0: meus pais, eu e os meus irmãos somos uma família alargada, somos uma família que nascemos da nossa mãe, 10 filhos, vivos 8, hoje infelizmente reduzidos a 6, todos a viver em Moçambique, só um é que depois da independência foi viver para Portugal e ainda hoje lá continua.
1: E quando é que o bicho do desporto lhe morde, se bem que traz isto no sangue?
0: Eu ainda me lembro como miúdo, na altura já em Lourenço Marques, num período de férias em Majacaze, eu e o Luís Arturo do Carmo Azambujo, é um engenheiro que está vivo ainda, vive cá, que era o chefe, era filho do chefe dos Correios em Majacaze. Fomos capazes, nesta altura, de criar uma equipe de futebol em Majacaze, nas férias, chamávamos Infantis de Majacaze. Andamos com uma subscrição pelas casas comerciais, angariámos algum dinheiro, e o pai de Luís Arturo, o senhor Azambuja, que foi, era ligado aos Correios, era que era o tesoureiro de Majacaze, conseguiu-nos arranjar mais algum dinheiro, fizemos os equipamentos, e nessa altura já havia, no Choque, hoje antigo Limpopo, equipas de futebol também de infantis. E fomos capazes de deslocarmos nessa altura, com essa iniciativa nossa e apoiada pelos mais velhos, para fazermos um jogo de futebol no Choque. Hoje Choque, naquela altura era Vila Trigo de Moraes. E continuei sempre ligado, gostando de futebol, depois aqui em Lourenço Marques, em Maputo, na escola fazia sempre parte das equipes de futebol, da organização de torneios no bairro. Como sabe, no passado todos os bairros tinham suas equipes. Nós já tínhamos o futebol de 7, tínhamos futebol de 5 e às vezes já teve mesmo futebol de 11, na Mafalala, no Mikajuine, no Spamanine, no Xamanculo, no Beira-Mar, por aí fora, fazíamos os nossos jogos de futebol.
1: Mas desta ligação, vamos voltar a Majacaze, desta ligação, filho de um homem que era gestor no clube de Majacaze, filho de um comerciante, na altura tinha obrigações caseiras e também conseguia encontrar tempo para constituir uma equipa e poder geri-la.
0: Que é o meu falecido pai?
1: Não, estou a falar de si. Esta articulação que teve?
0: Não, essa articulação foi aquela que, naquela altura, jogar futebol ou praticar desporto era alguma coisa que quem não fizesse não era jovem. Quem não fizesse não era jovem de então. Hoje os jovens têm muitos outros entretenimentos diferentes do que nós tínhamos naquela altura. Mas tínhamos tempo porque fazíamos-lo com muito gosto, né?
1: E quando vem a Lourenço Marques?
0: Lourenço Marques vim para estudar e cá estive até em 1964 é que comecei a jogar o futebol federado no Atlético Momentano, Clube Atlético Momentano de então, ali no Mucajine. Fomos capazes, na altura haviam duas divisões de júnior, a primeira e a segunda divisão. A nossa equipe que começou a entrar em atividade em 64, em 64, 65, 66, em 66 fomos campeões da segunda divisão de júniores e passámos para a primeira divisão. Mas nessa altura terminei os meus estudos, comecei a trabalhar em 67 e fui para o Xai-Xai. Estive no Xai-Xai de 67 a 69, por na altura que vim para a tropa. E tornei-me dirigente desportivo pela primeira vez no Xai-Xai em 1968, no Clube Vasco da Gama de Gaza, como secretário-geral. O Clube Vasco da Gama de Gaza, quando lá cheguei, estava, vamos dizer, numa fase adormecida, por algumas razões, até por conotações políticas da altura, que eu não tinha nem tão pouco noção disso. Mas houve algumas forças vivas da sociedade no Xai-Xai, nessa altura, reativaram o Clube de Vasco da Gama. Eu tinha só 20 anos e os estatutos do clube não permitiam que um jovem com 20 anos pudesse ser dirigente. Só podia ser com os 21. Houve necessidade, nessa altura, de se fazer uma autorização muito especial, que era concedida por um serviço do género do Serviço Provincial de Educação Física, na altura, para que autorizassem que eu pudesse fazer parte da direção do Clube Vasco da Gama. E pertencia à direção do Clube Vasco da Gama no ano de 68 e 69, quando depois vim para a tropa. Mas foi a minha primeira experiência de dirigente de dirigismo desportivo.
1: Apareceu como esta oportunidade? Por convite? Por iniciativa própria? própria?
0: Foi por convite. Eu fui para o Xai-Xai trabalhar na fazenda. Era funcionário de fazenda no Xai-Xai. E dentre as pessoas que lá estavam, havia um senhor cabo-verdiano, Horácio Vieira dos Santos, que era uma pessoa muito facilitada. Fazia teatro, era árbitro de futebol, era árbitro de basquete, era árbitro de futebol de salão. Enfim, era uma pessoa bastante versátil. Teria sido ele que, como meu colega na fazenda, não sei o que é que ele viu em mim, e disse, olha, tu tens que pertencer a esta direção, estamos a reativar o funcionamento do Clube Vasco da Gama. Foi dessa forma que eu comecei a participar no dirigismo desportivo.
1: Abandona assim a carreira de atleta?
0: Parei de a carreira de atleta, exatamente, porque no Xai-Xai ainda joguei no Clube Vasco da Gama, no Clube de Gaza. Fiz o ano de 67, 68 no Clube de Gaza. Quando passei a dirigente desportivo do Clube Vasco da Gama, parei de fazer futebol.
1: Não podia fazer as duas coisas?
0: Era incompatível a minha função de dirigente de um clube, e porque o Clube Vasco da Gama tinha tradição em Gaza no passado. Chegou a ter grandes equipes de futebol, grandes jogadores de futebol que por ali passaram. Nessas épocas, nas épocas passadas. Então, como dirigente esportivo, nós, nessa altura, o Clube Vasco da Gama fez várias atividades esportivas. Lançamos o futebol de salão, não é o futebol de 5 que é hoje, no passado era o futebol de salão. Fizemos vários torneios de futebol, vários campeonatos, em que vinham as equipas de Majacaze, do Chibuto, do Choco hoje, e as várias equipes que existiam no Xai-Xai, e que fizemos vários campeonatos, e eram feitos ali no campo polivalente do clube de Gaza. E quem promovia isso era o Clube Vasco da Gama. Eu, como dirigente esportivo, como dirigente da direção do Clube Vasco da Gama, estava implicitamente inserido nessa atividade.
1: Nessa altura, o movimento desportivo em Xai-Xai era diferente de hoje? Muito mais calmo, muito mais parado nos últimos dias?
0: Atualmente mais parado. Naquela altura não havia um grande envolvimento da sociedade. No Xai-Xai tínhamos o Clube Vasco da Gama, que era um clube mais dos naturais da terra. Depois tínhamos o Clube de Gaza, que era um clube, vamos lá, que podemos considerar de uma certa, da elite, da função dos funcionários públicos, todos os funcionários das repartições públicas, quase que todos eles eram obrigados a serem do clube de Gaza. E tínhamos o clube ferroviário, que eram todos os ferroviários que estavam implicitamente ligados ao clube ferroviário. Mas também havia, nessa altura, quando eu estava no Xai-Xai, houveram duas equipes de futebol, uma era o Clube Gazense, Clube Gazense de Gaza, e havia o Clube Inhamanense. Em 67, 68, o Inhamanense não, nem tanto, mas o Gazense ainda participou num torneio em 67. Só no Xai-Xai tínhamos essas equipes. Tínhamos o Clube de Gaza, o Clube Vasco da Gama, tínhamos o Ferroviário, tínhamos o Gazense e tínhamos o Inhamanense. Então, e a atividade naquela altura era uma atividade de ferrenha. Os campos de futebol desenchiam e havia muita disputa. Posso-me lembrar que nessa altura ainda não existiam os campeonatos provinciais lá. Os jogos aconteciam por convite. Por convite.
1: Certo. Depois desta fase, vai a tropa e o que é que acontece? O lado desportivo.
0: No lado desportivo, quando saio da tropa, fui para o Chibuto, como funcionário de fazenda. E no Chibuto também inserimos exatamente no funcionamento do Clube de Chibuto. Reativámos o Clube de Chibuto, que tinha uma atividade um pouco parada. E como dirigente desportivo também no Clube de Chibuto, fui secretário-geral do Clube de Chibuto durante o período em que lá estive. Em 74 fui para Beira. Como sabe, naquela altura a função pública era bastante rotativa, bastante rotativa a nossa colocação. E na Beira, 74, precisamente em 74, fui para a Beira em 74, depois do 25 de Abril. Participei em alguma atividade ligada ao desporto no trabalho. No desporto de trabalho havia uma comissão de desporto no trabalho a nível da Sofala, naquela altura.
1: Isto acontece em 74.
0: 74.
1: Nesta mudança com a conquista da independência. E tal. Mas conta-nos essa história e depois como é que se processa isto a nível político e esta.
0: Nessa altura estava um senhor na Beira que esteve, foi o primeiro, não sei se chamava-se diretor provincial já ou não, o Sr. Chirinza, que mais tarde esteve ligado ao Ministério dos Negócios Estrangeiros, foi embaixador já não está entre nós, de alguma forma nos conhecemos um bocado naquele movimento próprio da época e inserimos, de conversas tidas, inserimos exatamente nesta comissão do desporto no trabalho. E fizemos os torneios todos de futebol de salão, futebol de 11 na altura, que se jogava mais no campo da Manga. Participei nessa altura como membro da Comissão do Desporto no Trabalho em Sofala. Cheguei a apitar jogos de futebol, cheguei a apitar jogos de futebol de salão. De alguma forma fazíamos um bocado de tudo dentro das nossas capacidades e do nosso conhecimento. E depois é quando vim para Lourenço Marques. Já na altura Maputo, em 70 e vim para, de 74 até 77 estive na Beira, vim para Lourenço Marques em 70 e Lourenço Marques já era Lourenço Marques, já era Maputo em 70 e vim para cá em 77. E durante o
1: já
0: tempo
1: era Maputo.
0: Maputo. E quando cá cheguei, como funcionário, na altura já funcionário de justiça dos tribunais, tinha um colega chamado Fernando Leão, que foi bem conhecido. Na altura ele já era dirigente da Federação Moçambicana de Futebol, na altura gerida pelo falecido Wilson, que era o presidente da Federação. Naquela altura a Federação não era eleita, era nomeada. Na altura era o Sr. Fernando Wilson que estava como presidente da direção. Por alguma razão o Leão, como meu colega, me conhecer um pouco, se calhar, daquilo que teria sido a minha atividade durante este passado, me convidou, me disse que estava a ser convidado para pertencer à direção, para pertencer aos órgãos da Federação. E em 78, nos finais de 78, se não estou em erro, aí para setembro, ou coisa assim, de 78, passei para o conselho, na altura era o Conselho Jurisdicional da Federação Moçambicana de Futebol, como secretário. E foi assim que entrei como dirigente a órgãos mais altos do nosso futebol.
1: À Federação, chegaremos um pouco adiante nesta nossa conversa. Vamos recuar até a cidade da Beira, quando vai para a organização
0: comissão
1: e a
0: de
1: comissão
0: de desporto no trabalho.
1: Era uma coisa que nessa altura movia a cidade da Beira. Os trabalhadores todos eram quase que obrigados a praticar desporto.
0: Haviam umas grandes equipas de futebol, grandes equipas de futebol de salão, em que se faziam torneios, que aquele pavilhão do ferroviário enchia os campos da Manga. Nessa altura, por exemplo, o Teste Lupungo não era equipe federada, era equipe de trabalhadores da empresa de Teste Lupungo. A nível do ferroviário havia mais do que uma equipe de futebol de salão. Nos ferroviários, como trabalhadores, não como clube ferroviário, como trabalhadores. Havia qualquer coisa do cais, havia
1: cada um tinha a sua equipe.
0: E participavam nesses torneios a nível de futebol de salão. A nível de futebol de 11, já os ferroviários, como trabalhadores, tinham só uma equipe que participava a nível de futebol de 11 nesses campeonatos provinciais. Campeonatos que chegamos a fazer campeonatos nacionais na Beira. Feitos na Beira, campeonatos nacionais de futebol de salão, a nível do desporto no trabalho. O Ministério do Trabalho, por exemplo, o falecido Marcelino Macoma foi dirigente dessa comissão a nível nacional. Além dele e alguns outros nomes que não me ocorrem neste momento, que passaram a pertencer mais tarde a órgãos de gestão do nosso desporto, que pertenceram a essa comissão, a Comissão do Desporto no Trabalho, a nível nacional ou a nível das províncias.
1: Quer dizer, este movimento foi uma incubadora para aquilo que veio a ser a gestão do desporto neste país?
0: Estou certo que sim, porque foram a maior parte daqueles que passaram a pertencer aos órgãos aos órgãos de direção do nosso desporto aos vários níveis. Alguns deles traziam essa, assim como foi o meu caso, trazíamos essa experiência a nível do desporto no trabalho, que era na altura, chegámos a fazer um campeonato de desporto no trabalho a nível nacional em Inhambane, na província de Inhambane, em que se juntaram os campeões de zonas para poderem disputar o campeão e aparecer o campeão nacional de desporto no trabalho. Nessa altura.
1: Estamos em Figuras de Esporto, a conversa com o Naime Valgi, ele que continua aqui a fazer referência, foi o primeiro moçambicano a ser indicado como comissário da Confederação Africana de Futebol por via da sua ligação com a Federação Moçambicana de Futebol, que vamos agora falar. Aparece a possibilidade, através de um convite para o Conselho Jurisdicional da Federação, é indicado como secretário. E como é que começa esta nova etapa?
0: Havia muitos, dentre os dirigentes da Federação Moçambicana de Futebol, nessa altura, haviam dirigentes muito experientes, que já tinham experiência do passado. O caso de Ferdinando Wilson tinha sido dirigente a nível do Atlético de Lourenço Marques, na altura era Atlético Nacional, o Atlético de Lourenço Marques, mais tarde no próprio Ferroviário, o Yusuf Kamal, o Vítor Loforte. Haviam figuras dentro da federação que tinham história em termos de dirigismo desportivo a nível dos seus clubes, das suas províncias, e que foi a experiência desses mesmos senhores que nos foi sendo transmitida, e associada a alguma experiência que também tinha na altura, que fui crescendo e fui fazendo alguma coisa dentro da própria Federação Moçambicana de Futebol.
1: E é neste contexto que também acompanha, é verdade que um pouco à distância, um pouco antes da sua entrada, o processo de inscrição da Federação Moçambicana de Futebol na CAF e na FIFA.
0: Se na CAF e na FIFA, na altura, como eu disse já alguma vez, quando eu fui para a Federação Moçambicana, quando entrei para a Federação Moçambicana de Futebol como dirigente, já estava inscrita na FIFA e na CAF. Já tinha o conhecimento das pessoas que teriam feito exatamente esse exercício, que o Yusuf Kamal e um outro senhor que até agora não me ocorre o nome, foi o primeiro secretário-geral do Comitê Olímpico. O primeiro secretário-geral do Comitê Olímpico. E o Yusuf Kamal foram eles os dois que fizeram a inscrição da Federação Moçambicana de Futebol, e não só de futebol, de atletismo e do basquete, para que pudéssemos ter a atividade olímpica em Moçambique. Foram eles os...
1: Então, as filiações destas modalidades foram feitas de forma simultânea?
0: Simultânea. Foram feitas de simultânea em Zurique, na altura, e no Cairo.
1: Ok. Estamos à conversa com o Naime Valgi, estamos a falar em mais uma edição do programa Figuras do Desporto. Ora, entra para a federação. Como é que era naquela altura trabalhar numa Federação Moçambicana de Futebol com... no contexto em que o país estava, em 77, a azáfama da revolução, o delírio da alegria, o espelho da felicidade da independência, e ter que organizar o futebol?
0: A entrega era uma entrega completa e total. Tudo era feito de coração, tudo era feito de paixão. Repare uma coisa, naquela altura, embora houvesse... A federação tinha a direção, tinha o conselho jurisdicional e tinha o conselho fiscal. Tinha estes três órgãos e tinha a mesa da Assembleia Geral. A mesa da Assembleia Geral. Mas o que é que acontece? A direção, o conselho fiscal e o conselho jurisdicional pode parecer mentira. Nos dias, no dia da reunião estávamos todos lá. Os assuntos que eram, de facto, da competência da direção, nós tomávamos conhecimento com o Conselho Jurisdicional naquele dia, dávamos a nossa opinião, não votávamos, não fazíamos parte da decisão que a direção da federação pudesse tomar, mas assistíamos todos. E, de facto, quando chegasse à conclusão, este assunto é para ir para o Conselho Jurisdicional, vinha para o Conselho Jurisdicional, isto é para ir para o Conselho Fiscal, ia para os órgãos onde deveriam ser dirimidas as situações, mas funcionávamos todos juntos.
1: Nessa altura haviam muitos conflitos no futebol?
0: Mais conflitos, poucos. Começaram a existir alguns mais para a frente, o problema das arbitragens, isso, por exemplo, as arbitragens, os favores, porque o dirigente que lá está é do clube fulano, isso sempre existiu, infelizmente. Embora eu possa dizer com alguma propriedade, os dirigentes da federação conseguiam despir a camisola dos clubes na altura em que estavam a exercer as suas funções dentro da Federação Moçambicana de Futebol, isso posso garantir. Posso garantir.
1: Estando dentro da federação, como é que era a ginástica de se organizar os campeonatos nacionais? Porque nessa altura, quem organizava efetivamente o futebol era a federação.
0: A Federação Moçambicana de Futebol é que organizava tudo. Numa primeira fase, os campeonatos, como é do conhecimento de muitos, eram por fase. Havia os campeonatos provinciais, havia os campeonatos, havia os vencedores de zona, e havia uma fase final que se juntava tudo aqui em Maputo, e num espaço máximo de 15 dias faziam-se o apuramento do campeão nacional. Foi no meu tempo que começou o Moçambola.

0: raras eram as vezes em que nós não tínhamos assistentes na pista do tartan, na pista do ciclismo. Eram raras as vezes que nós não tínhamos. Eu lembro-me naquela altura, como já alguma vez te fiz referência, deslocavam-se cidadãos moçambicanos daqui das nossas, das periferias, Chibuti, Xaixai, Majacaze, para virem assistir a um jogo de futebol. E era com o dinheiro do futebol, da bilheteria de futebol, que nós fazíamos o futebol. Felizmente havia muita aderência pela qualidade, penso eu, do nosso futebol, ou pela forma como o futebol estava implantado a nível nacional, que fazia com que as nossas bilheteiras, de facto, os nossos campos tivessem a assistência que tinham, né?
1: O que é que vocês faziam que não se faz hoje para ter tanta gente num jogo de futebol?
0: Não, olha, sinceramente, nós não fazíamos mais nada do que, de facto, aproveitar os órgãos de informação para divulgarmos aquilo que eram as nossas atividades, divulgarmos exatamente os grandes jogos, fazermos a propaganda apoiados exatamente dentro das próprias, dos órgãos de informação de então. Era isso a única coisa que nós fazíamos. Mas felizmente tínhamos a qualidade que tínhamos no futebol, havia o entusiasmo que havia. E repare uma coisa, as direções dos clubes, na altura em que eu, como dirigente da federação, já foi quando surgiu a integração dos clubes a nível das empresas, o caso de Machacane, quando Machacane deixa de ser, até como, primeiro era o Asas, depois ficou em Machacane, integrado nas linhas aéreas no aeroporto, da empresa dos aeroportos, Costa do Sol na eletricidade. Os presidentes das direções desses clubes eram os diretores ou os PCAs, digamos assim, dessas unidades. E eram eles que vinham para as reuniões com a direção da federação. E as decisões que fossem tomadas eram implicitamente para serem cumpridas. E para serem executadas logo em seguida, porque não haviam segundas reuniões nem terceiras reuniões. Quer dizer, o futebol era gerido a esse nível. Não sei como é que hoje é gerido a nível dos clubes, não quero nem tão pouco menosprezar aquilo que é feito, nem tão pouco, tem-se feito muito por aquilo que temos acompanhado, mas era assim que era feito o futebol no nosso
1: O nível tempo. De seriedade era outro?
0: Eu penso que hoje também deve haver seriedade, mas no nosso tempo havia seriedade, sim senhora. Reparem que naquela altura os meios que nós tínhamos eram... O Carlos Jorge lembra-se, deve ter conhecimento de que naquela fase dos... Vamos lá, a partir dos 80 e poucos tínhamos as nossas dificuldades, tínhamos as competições africanas, os carros que tinham que servir para o comissário, o carro que tinha que servir para os árbitros, o motorista, não tínhamos carros para alugar, não tínhamos, como temos hoje, as renta-carros, etc. Eram carros das empresas, dos lugares onde nós estávamos como empregados ou como funcionários, ao nosso nível, que usávamos estes meios para poder cumprir com aquilo que eram as obrigações que nos eram impostas pelas organizações internacionais, de modo a podermos participar nessas competições.
1: Já agora, como é que era organizar um jogo internacional em Maputo? Que era de seleções nacionais, que era mais ligado à federação, mesmo a nível de clubes?
0: Não, naquela altura a organização era toda da federação, mesmo a nível de clubes. Quando fosse a nível dos clubes, havia uma parceria muito forte entre a federação e os clubes. Reuníamos duas, três, quatro, cinco vezes, quantas vezes fossem necessárias. E repare uma coisa, naquela altura a economia era bastante centralizada. Para se poder ter divisas, para se poder pagar aos árbitros, para se pagar ao comissário, tudo aquilo era feito a nível da federação. É preciso tanto que, inclusive a própria bilheteira, havia as comparticipações que a federação tinha que fazer em relação às organizações internacionais, neste caso a CAF, por causa dos torneios internacionais em que participava, as bilheteiras obrigavam a cada um dos jogos, haviam comparticipações que tínhamos que fazer. Tudo aquilo era feito a nível da clube, federação, e na altura, numa primeira fase, era a Direção Nacional de Educação Física e Desporto e mais tarde a Secretaria de Estado. Porque a economia era centralizada e tinha que ser assim. Deslocava-se uma equipe de futebol para participar nas competições. Tudo tinha que... Os dinheiros, os travas... Na altura não era como hoje temos o cartão de crédito, o cartão de débito. Naquela altura era através do travel check. O travel check era passado para o chefe da delegação e normalmente em todas essas deslocações, numa primeira fase, até um membro do governo a nível de

0: Associação Nacional de Educação Física e Desporto fazia parte dessa delegação. Um membro da Direção Nacional de Educação Física e Desportos, um membro da Federação, um da direção a nível do clube, estou a falar a nível do clube, e o restante. E havia limitações em relação a números, e tínhamos que encaixar tudo nessa ótica. Era assim que funcionávamos, para permitir também ganhar experiência a nível do aparelho de Estado, a nível da Federação, a nível dos clubes. Havia essa necessidade de se incorporar toda esta... que a delegação que saísse fosse incorporada. A própria imprensa. A imprensa... Havia um privilégio em relação à Rádio Moçambique. A Rádio Moçambique, porque conseguia fazer a transmissão em direto, na hora, para os ouvintes nacionais, do que estava-se a passar. Normalmente o elemento da rádio com quem nós fôssemos fazia também a reportagem escrita para o jornal, na altura o jornal Notícias, essencialmente. Havia esse privilégio em relação à rádio, mas algumas vezes que se conseguia, além do elemento da rádio, também havia o elemento do jornal com quem nós íamos. Procurávamos repartir dentro daquilo que eram as limitações e aquilo que era permitido pelos regulamentos, incorporarmos toda essa gente do desporto nessas delegações, de modo a colhermos experiências, a conhecermos e a sabermos como é que as coisas funcionavam, porque éramos cegos completamente, não tínhamos onde ir buscar, não tínhamos cá dentro ninguém que alguma vez tivesse sido no estrangeiro, isto, aquilo e aquele outro, não.
1: Sonaimo, este processo de 77 também acontece enquanto estava na Federação, a nossa qualificação para o CAN, de 1986,
0: no Cairo. Senhora, no Cairo.
1: Como é que se processa, primeiro, a fase de qualificação? Como é que foi vivida e gerida dentro da Federação?
0: Olha, na altura, a Federação já tinha, na sua composição, 3 vice-presidentes. Eu era um dos vice-presidentes na altura e responsável pelas seleções nacionais. Tínhamos como selecionador, na altura, o João Luís Albazine. Ele disse: olha, para a campanha deste ano temos que organizar as coisas a partir de agora. E aquilo que tudo que foi o projeto, aliás, aquilo que foi projetado na altura por ele e pela equipe técnica, era ele, Manaca Dias, o Abdullah Abdullah como preparador físico. A equipe técnica era composta por esses 3 elementos. Traçou, tivemos que nos deslocar daqui e ele exigiu. A preparação da seleção ia começar dentro da seleção. Ele dizia: eu sei quem são os jogadores que devem. Fez uma seleção de cerca de 30 jogadores. Iniciamos a preparação no Chimoio, em janeiro. Estivemos no janeiro. A preparação dos jogadores da seleção para chegarmos a sermos apurados para o 86 estarmos no Cairo começou no Chimoio, em que estivemos cerca de 30 dias no Chimoio, a fase de preparação.
1: Toda a equipa junta?
0: Toda a equipe junta. Era, além do João Luís Albazino como selecionador nacional, estava num período, vinha, assim como eu, como vice-presidente responsável pela seleção, na altura havia o coordenador, além do responsável a nível de, como vice-presidente, havia um coordenador, que era o Abu Shahama, Abdul Gafur Abu Shahama. Revezávamos, quando ele pudesse lá estar, estava, eu vinha-me embora. E esse Abu Shahama havia uma grande. Alguma coisa que acontecia. Ele era funcionário da Teste África. E como a sede da Teste África era no Chimoio, maior facilidade havia para ele se manter no Chimoio, com acordo estabelecido naturalmente com a empresa do Chimoio. Tivemos que criar condições. Na altura, o governador de Chimoio era Manuel António, criou quando tivemos um encontro, fui eu e como vice-presidente e o Suf Kamal, o falecido Suf Kamal, fomos os dois recebidos pelo governador Manuel António, expusemos qual era o nosso programa e o nosso projeto. Ele criou todas as condições para que numa pensão, era uma pensão, um hotel, fossem feitos trabalhos de recuperação, de melhoramento para caberem lá 30 pessoas. Com camas, quartos, haviam quartos com 3, quartos com 4 camas, quartos com 2, inclusive incluindo a equipe técnica e tudo. Viveram ali cerca de 30 dias a fazer todo um trabalho de preparação desde o A ao Z, aquilo que eles queriam que fosse. Foi assim que se iniciou o processo e tivemos as vitórias que tivemos os desaires que tivemos da altura. Foi nessa fase em que nós tivemos uma situação com o Vicente chamavam Vicentinho, que era do Ferroviário, num dos jogos em que nós fomos para Malau, era eu o chefe da delegação, foi surpreendido com alguma coisa que ele não devia trazer, foi preso, inclusive levou um carimbo vermelho no passaporte de Malau. Quer dizer, situações como... E como dirigente da federação, como vice-presidente, acompanhei todas as deslocações que a seleção fez durante essa fase, até sermos apurados. E, claro, depois do apuramento, houveram algumas desinteligências em relação ao senhor João.
1: Mas, durante o apuramento, que fora feito por eliminatórias,
0: certo.
1: A última foi contra a Argélia.
0: Não, não, não.
1: Não?
0: Não, foi aqui, foi contra... em que marcou golo um jovem que era jogador do Ferroviário, no Argélia, foi... está-me a fugir o nome, está-me a fugir a equipe, mas é uma equipe aqui de Centro África, que era uma grande equipe... era uma grande equipe e nós fizemos aqui o resultado. Fizemos com Malau alguns. Tínhamos ganho lá 1-0 e aconteceu o mesmo aqui também.
1: Então passaram para a segunda eliminatória?
0: Não, quer dizer, as eliminatórias. Fomos feito, fazendo as eliminatórias, começamos por Malau e viemos. Estamos a fugir as equipes, as seleções com quem nós jogamos. Peço desculpas, mas as seleções com quem nós jogamos nessa altura, e foi o Jerry é que fez o último golo, o golo
1: da qualificação.
0: Da qualificação foi aqui no estádio da Machava.
1: E como é que se viveu esse momento? Olha, dentro da federação?
0: É difícil de descrever, né? Difícil de descrever, não só para nós dirigentes, como todo o público. O estádio da Machava estava completamente lotado, sem espaço para mais ninguém. Foi um dia memorável, sendo aquelas coisas que tenho presente ainda dentro de mim, o que se viveu nessa altura. Foi, por exemplo, esse jogo, foi a vitória que nós tivemos com os Camarões aqui. Então, são essas algumas daquelas lembranças que ainda hoje tenho presente, né?
1: E a preparação para o Cairo?
0: A preparação para o Cairo, na altura, ficou definido como secretário de Estado de Educação Física e Desporto, que já na altura o senhor José Júlio de Andrade, que foram criadas as condições para que a nossa seleção fosse fazer um estágio. Depois de um estágio, o estágio começou aqui, em Moçambique. Na altura tivemos a felicidade, por exemplo, o Hotel Polano ofereceu-se, porque nós tínhamos um centro de estágio já da federação, naquela altura. Aqui onde se situam os bombeiros, na parte traseira, mais ou menos, na outra avenida por detrás, tínhamos um centro de estágio com condições, tínhamos criado condições, inclusive, de hospedar uma equipe de futebol. Muitas das equipes de futebol se hospedaram várias vezes ali para participarem nas provas nacionais. Equipas de fora que vinham, algumas ficavam em hotéis, algumas ficavam... E tínhamos condições. Era uma casa antiga que tinha sido recuperada, tinham sido criadas as condições... que cabiam lá cerca de 25 pessoas. Conseguíamos ter lá 25 elementos, e tínhamos lá condições de cozinha, para um refeitório, tínhamos condições de refeitório. A seleção começou a ser preparada aqui. E a segunda fase da preparação, o que acontece? A inexperiência era grande. Nós nunca tínhamos estado numa fase final do campeonato africano. E, a nível do nosso técnico, a experiência que tinham era uma experiência muito local, embora o Belmiro Manaca tivesse feito uma formação na RDA na altura, o Abdul Abdullah tivesse feito alguma formação no estrangeiro, também na RDA como preparador físico. Mas a experiência em termos de competição ainda... tínhamos a experiência a nível de clubes, a nível de seleção tínhamos aquela que tínhamos também. Todo um programa foi elaborado por eles, dentro de muita boa vontade nossa. Fizemos uma primeira fase da preparação aqui e nessa altura, como eu disse atrás, o secretário de Estado de Educação Física e Desporto era o José Júlio de Andrade, criaram-se condições para que a nossa seleção estivesse na Argélia durante 21 dias. Eu penso que aí é que terá sido o erro que nós cometemos, fazer essa fase dos 21 dias no Argélia e sairmos da Argélia para o Cairo. A nossa seleção baixou bastante de forma, quer dizer, em vez de ganhar
1: ritmo,
0: perdeu o ritmo, porque já tinha algum ritmo ganho aqui na preparação, na fase em que teria sido feita aqui a nível local.
1: que aconteceu na Argélia?
0: Eu penso que 21 dias fora de casa, para o nosso atleta, moralmente, não estava preparado para isso. Todos os dias sair e treinar, estávamos muito bem instalados, com muito boas condições, à beira da praia, frente ao Mar Negro. Tínhamos todas as condições de campo, ali muito próximo do hotel e os outros campos que nós quisemos utilizar. Tanto mais que no primeiro jogo que nós fizemos na Argélia, contra uma equipe argelina lá da cidade de Argel, fizemos um grande jogo. Quer dizer, ainda íamos frescos daqui. Mas depois, olha, de alguma forma possa ter sido, em vez de ser benéfico, terá sido prejudicial aquele período longo que nós, talvez pudéssemos ter feito algum trabalho na Argélia, regressarmos, recarregarmos as baterias em casa e depois irmos para o Cairo, talvez tivéssemos feito melhor figura.
1: Será ter sido o lado emocional ou tem a ver com a alimentação, com os hábitos que...
0: Tudo associado. Jovens, naquela altura, repara a idade de cada um dos jogadores. 20 e tal dias num hotel.
1: E depois num regime completamente fechado.
0: Era um regime bastante fechado, não se ia para mais lado nenhum. É verdade que fazíamos passeatas dentro do programa estabelecido pela equipe técnica, faziam-se passeios, mas é sempre passeio todos juntos, dentro do autocarro, na cidade, andar um bocado a pé, ou visitar isto e aquilo, mas não é Eu penso pessoalmente hoje que não fizemos talvez bem nessa altura.
1: E o Cano, como é que foi?
0: E o Cano foi um desastre que foi. Tínhamos grandes jogadores, o Farouk, o Joaquim João, o guarda-redes era o que era do Teste África, como é que ele se chama? José Luís, o norte-americano não foi. No americano não foi, foi o Zé Luís que foi connosco, e foi o Filipe Chisequera, guarda-redes. Foi nessa. Há uma coisa que já ouvi várias vezes na rádio dizerem que o malogrado Conde, que nos deixou agora dias, fez parte da seleção. Ele não fez. Quem fez parte da seleção, e é verdade, foram três Condes: o Geraldo, o Elcídio e o Chiquinho Conde. Esses três é que fizeram parte da seleção que participou nessa fase final do Campeonato Africano de 86. E não.
1: Sim, porque o que se diz é que um dos Condes não foi, porque se tivesse ido teríamos entrado para o Guinness Book como o único país com quatro irmãos numa seleção.
0: Mas já nessa altura o malogrado Conde já não estava no ativo, posso dizer assim, já não estava no ativo, que foi um grande jogador. Diga-se ao mundo da verdade, foi um grande jogador. Tivemos muitos grandes jogadores que na altura, por razões que já se falaram algumas vezes, não permitimos que eles fossem para o estrangeiro, que poderiam ter feito grande figura.
1: Estamos com uma figura do nosso desporto, Naimo Valdegi, estamos a conversar à volta da sua carreira, da sua trajetória, agora na sua integração na Seleção Nacional, perdão, na Federação Moçambicana de Futebol, onde entra pelo Conselho Jurisdicional, chega vice-presidente para a área das seleções nacionais, convive com os craques diariamente e é o principal gestor das seleções nacionais. E depois chega um convite. Não sei se em que momento é que chega o convite, se há um concurso ou apenas uma solicitação para que se tornasse no primeiro moçambicano comissário da Confederação Africana de Futebol.
0: Naquela fase o que aconteceu foi, de facto, a Confederação Africana de Futebol fazia esse convite às federações, se queriam candidatar algum dirigente ou alguém ligado ao futebol no país para comissário. E não fui o único, fomos dois, fui eu e o falecido Yusuf Kamal. Consideraram-me sendo o primeiro, porquê? Porque dentre nós os dois fomos admitidos como comissários nesse congresso que aconteceu no Cairo em 86. Eu e o falecido Yusuf Kamal fomos admitidos como comissários em 86. Houve o convite, houve necessidade, na altura haviam formulários próprios onde se tinha que se preencher e tudo isso, e mandar e enviar. Um bocado desta história que agora aqui acabei fazendo referência, era preciso ser mencionada nesse formulário que era preenchido, e de facto fomos admitidos incluídos nesse congresso de 86 que aconteceu no Cairo, eu e o Yusuf Kamal. Eu fui o primeiro nomeado e o meu primeiro jogo foi no Botswana. A nível de clubes, fui começar no primeiro jogo, foi em Botswana, em 1987.
1: Um ano depois do CAN. Ora bem, qual era a diferença entre organizar um jogo como membro da Federação Moçambicana de Futebol e ir inspecionar o jogo dos outros?
0: A função do comissário, como é conhecida exatamente, é o olho do dono da prova. Então tínhamos que olhar para todos os pormenores. Há normas, desde a hospedagem das equipes visitantes, desde a hospedagem dos árbitros, todas aquelas condições que os árbitros têm que ter, todas aquelas condições têm que existir a nível da equipe visitante, a nível do próprio comissário, as condições do campo de futebol, do jogo, do campo onde seria realizar o jogo, balneários, o piso, a segurança. Naquela altura, lembre-se que no início, quando eu entrei para começar da CAF, não era obrigatório termos um cercado em volta do campo. Passou de mais tarde a ser exigido, não sei se hoje ainda continua a ser.
1: Uma separação entre o público e o
0: retângulo de jogos. Não havia, mas havia todo. Tínhamos que estar atentos a todo o movimento em termos do que é que se passava, o que é que se teria passado nas bancadas, se aconteceram desacatos, não aconteceram, arbitragem, fazermos inclusive análise, não uma análise muito profunda, mas uma análise circunstancial em relação ao trabalho da equipe de arbitragem. Todos os cartões amarelos que o árbitro... O comissário tem que tomar nota, tem que fazer constar o cartão amarelo ou o cartão vermelho, ou tudo aquilo que acontecesse, inclusive até fazer uma leitura do performance do árbitro em relação ao jogo, a posição, as posições que ele... Como árbitro, há a tal chamada diagonal, que se chamava na altura, tudo isso, o comissário tinha que olhar para isso. Tinha que olhar para todos esses aspectos. E eram alguns desses aspectos eram analisados. Quer dizer, havia os aspectos anteriores ao jogo, onde se procurava saber daí. Éramos obrigados a ir visitar o lugar onde os árbitros estavam hospedados, éramos obrigados a ir visitar o lugar onde as equipes visitantes estavam hospedadas, éramos obrigados a ir visitar os balneários do campo onde seria realizado o jogo, analisar, olhar para, inclusive, a marcação do campo. Olhar exatamente onde é que os órgãos de informação vão ficar instalados. Quer dizer, tínhamos essa obrigação toda de fazer esse trabalho de fiscal e no fim fazer um relatório em relação a tudo aquilo que nós podemos, inclusive é termos a noção do preço dos bilhetes, qual eram os preços que eram praticados, e no fim procurarmos. É verdade que hoje já existem técnicas que permitem que no fim do jogo se saibam quantos bilhetes é que foram vendidos, as torniquetes eletrónicas e por aí fora. Mas naquela altura, cingíamos exatamente com aquilo que era a informação dos organizadores locais. É verdade que muitas vezes dizíamos, não é possível, o senhor diz que tiveram 15 mil pessoas num campo que tem uma capacidade... Porque, por exemplo, colhíamos informações do género, qual é a capacidade do estádio? Ah, o nosso estádio leva 40 mil pessoas. E, no fim, diziam que estiveram lá 20 mil pessoas e, entretanto, estava completamente cheio, né? E fazíamos este tipo de...
1: Era uma forma também de fugir daquela comparticipação que eles tinham que dar.
0: Claro, a comparticipação toda ela é feita sempre em função da bilheteira, né? Eram essas algumas das responsabilidades que o comissário tinha, né?
1: Qual era a mais difícil de todas? Lembro que nessa altura quem recebesse tinha obrigações, quer seja seleções ou clubes, de hospedar o seu adversário, hospedar as equipas de arbitragem pelos seus próprios custos. Era uma das grandes reclamações, essas.
0: Não, claro, claro, claro. Havia sempre situações em que, por exemplo, as equipas do Zimbábue, para todo lado onde elas se deslocassem, levavam sempre o seu cozinheiro e traziam a sua alimentação. Não aceitavam a tal coisa, desconfianças na alimentação. Pode haver isto, pode haver aquilo, pode haver aquilo outro. A equipa do Zimbábue, por exemplo, faziam sempre isso. Eles diziam que nós não podemos fugir. E a desculpa deles qual era? Nós não queremos fugir
1: da nossa dieta
0: alimentar. porque a alteração da dieta alimentar faz com que o nosso atleta, era aquilo que ele, pode ser que tenha razão, não sei, tecnicamente, não sou técnico nutricionista para poder aferir isso, mas eles faziam isso. E havia muita a responsabilidade, era uma grande responsabilidade em relação a quem recebia, a equipe que era visitada tinha uma grande responsabilidade, porque muitas vezes também haviam chantagens que eram feitas, chantagens emocionais para destabilizar. Estava tudo muito bem, mas encontrava-se sempre, como se costuma dizer,
1: um espaço
0: para dizer que isto não foi feito. Ontem, por exemplo, nós pedimos que o carro devia estar às 8 da manhã para irmos treinar, e os atletas só saíram do hotel às 8h30 porque o autocarro chegou 10 minutos depois, e às vezes podia não ser tal e qual. E nós tínhamos que, as equipes, o que é que acontecia muitas vezes, voltando um bocadinho para a parte da federação, quando recebíamos alguma equipe, havia um dirigente da federação que era colocado junto àquela equipe para monitorar tudo isso, de modo a que não houvesse espaço para que pudessem dizer faltou-nos isto, faltou-nos aquilo. O dirigente da federação que era afeto àquela equipe que nos era a nível de seleção ou de clube, a todo momento, junto ao dirigente daquela delegação que nós recebemos, o que é que falta, o que é que querem, a que horas, como, para não permitir exatamente...
1: Para não haverem desculpas. Quando é que saí da Federação de Futebol?
0: Eu saí da Federação Moçambicana de Futebol em 92.
1: Depois de uma longa caminhada?
0: Depois de alguns anos. Foi no ano em que o senhor... O Comé passou para, foi ele que passou para a direção. O presidente da federação, com quem mais trabalhei, com quem mais trabalhei, foi Manuel Jorge Carvalho da Silva. Foi o presidente com quem mais trabalhei. Nesse ano, já haviam eleições a nível da federação nessa altura. E a direção da federação apresentou uma lista para concorrer à eleição. E nessa altura... Manuel Jorge, como disse, já estamos aqui há muitos anos, temos que começar a permitir que venham, que hajam outras, mais pessoas mais jovens, porque daqui a mais um bocado estamos cansados e é preciso dar continuidade, como se costuma dizer, era preciso fazer a passagem do testemunho. E o senhor David Comé, na altura, era membro da direção, estava ligado à tesouraria, era o tesoureiro adjunto, era ele e o Omar Daoud, os dois que eram, havia um tesoureiro e um vice-tesoureiro na altura já. A direção da federação propôs David Comé como presidente, Manuel Jorge como presidente da mesa, e na altura foi-me proposta a função de presidente da Comissão Nacional de Árbitros. E já era comissário, como comissário ligado à arbitragem, fosse talvez o lugar melhor onde eu pudesse estar. Foi assim que eu deixei de fazer parte da direção e fui para a Comissão Nacional de Árbitros. E nesse ano, dizia-se muitas vezes que as outras equipes que vinham jogar participavam nos torneios a nível de clubes, principalmente, que eram seleções, não eram equipes, jogadores que nos torneios locais não eram aquelas equipes. Porque o que acontece? Naquela altura, a inscrição dos jogadores das equipes eram feitas em dezembro, porque a época desportiva a nível da CAF começava em janeiro, naquela altura. E então permitíamos a nós, na federação, que se inscrevessem os jogadores para as equipes apuradas, naquela altura eram duas, a nível de taça e a nível de campeões, para participarem. Nós permitíamos que as equipes inscrevessem na CAF todos os atletas que achassem que deviam inscrever, mesmo que não estivessem inscritos na federação, na sua equipe. Havia negociações...
1: Separavam as duas competições. Uma coisa era competições africanas, outra era competições
0: locais. E nós permitíamos que inscrevessem os jogadores. Mas na condição de, se na altura de iniciar as competições africanas, aquele jogador não estivesse inscrito na federação como jogador daquela equipe, nós retínhamos o cartão. Não permitíamos que... E então, nessa altura, aconteceram coisas como estas. Foi o Ferroviário e foi o Costa do Sol. Tenho a impressão que um deles era o Armando Nassir, que saiu de Majed para o Costa do Sol. Houveram, assim, uns jogadores que não eram daquelas equipes, nem do Ferroviário, nem do Costa do Sol, mas que estavam inscritas para o nível das competições africanas. E nessa altura, pelas questões que estavam a acontecer, ainda não estavam inscritas na nível da federação. E nós retivemos os cartões desses jogadores. Mas, entretanto, esses jogadores foram utilizados. Foram utilizados porque o cartão voltou a estar nas mãos dos clubes. Mais tarde, okay, não importa agora que fazer referência a como é que esses cartões vão aparecer nas mãos dos dirigentes dos clubes, porque o comissário, os árbitros e o comissário faziam a conferência dos jogadores, a vistoria dos jogadores, mediante o cartão que era emitido pela CAF na hora, cartão, cada um tinha o seu. E aconteceu que esses jogadores fizeram isso. E então, eu na altura fiz questão de saber, mas como é que é possível que isso possa ter acontecido se os jogadores não estão inscritos na federação? E aconteceu num jogo, na semana seguinte a outra equipe, nós também podemos jogar com fulano, embora não esteja inscrito, porque o fulano já utilizou, quer dizer, nasceu esta...
1: Abriu-se um precedente,
0: eu dizia. A federação tem que ser isenta. Como órgão máximo do futebol, nós temos de ser isentos, não podemos pactuar com este tipo de atitudes. O que é que o delegado ao jogo, como delegado da federação, tinha um delegado em cada um desses jogos internacionais, tinha um delegado que tinha que fazer o seu relatório para a direção da federação. O que é que o nosso delegado da federação disse? Foi uma coisa que eu participei nessa reunião, pedi para estar presente, e disse, olha, não devemos permitir que isso aconteça. Estamos a tirar a credibilidade daquilo que é a federação. A federação, como órgão máximo de futebol, tem que ser isenta, tem que ser exemplo. Não podemos permitir que isso aconteça. E eu até depois disse, olha, se isto chega eu como comissário da CAF, embora seja nacional, posso dizer ao meu colega, olha, aquele jogador, aconteceu isto. E isso consta nos relatórios dele, o que é que vai acontecer? A nossa equipa perde, somos multados, ficamos anos sem poder participar nas competições, isso tudo, mas isso não pode acontecer. Então, naquela altura, ok, foi na altura quando... Ah, não, deixa isso, pode isso acontecer, pode acontecer, quer dizer, procurou-se
1: minimizar a situação.
0: E eu achei que não fazia parte da minha forma de estar, nem de ser... muito menos ao nível de dirigismo que eu já havia atingido. Eu disse, então não sirvo para continuar no futebol a partir da altura em que o futebol é dirigido desta. Não sirvo para dirigir o futebol na forma como se pretende dirigir. Porque a cumplicidade entre o clube e a federação estava implícita, né? Quer dizer, todas, noutra expressão mais baixa, todas as malandrices que fossem feitas, quem era a federação para julgar? Não tinha, perdi a autoridade completamente, né? Por pactuar exatamente com situações como essas. E foi assim que eu apresentei a minha carta de demissão a partir dessa altura. Continuei como comissário mais 2 anos, mas por razões profissionais, depois também pedi a minha escusa de comissário. Não me sentia bem também continuar como comissário e sem ter uma relação com a federação como dirigente desportivo.
1: Bom, a conversa está tão animada, mas infelizmente o tempo começa a fugir, já nos fugiu mesmo. E só para terminarmos mesmo, sei que depois que sai da direção da federação e deixa de ser comissário, zangou-se com o futebol? Já não vai ao futebol há muito tempo?
0: Não vou ao futebol há muito tempo. Não me zanguei, não. Não, eu gosto muito de futebol, continuo a gostar muito de futebol. Não me zanguei, não. Tanto mais que depois disso, eu concorri a presidente da Federação Moçambicana de Futebol. Movido exatamente por alguns amigos que estavam ligados, e alguns deles ligados, o caso do Rui Tadeu, do Costa de Sol e muitos outros, moveram-me para que eu tivesse um regresso para as lides de futebol. Participei como candidato a presidente da federação no ano em que o monstro sagrado Mário Coluna foi eleito como presidente da federação. Eu ainda me lembro bem como se fosse hoje. Eu disse, estamos muito tarde para nos prepararmos para podermos discutir esta possibilidade de alguma vez termos voltar ao futebol. Mas olha, aconteceu. Voltei ao futebol nessa altura. Não estou zangado com o futebol, antes pelo contrário. Né?
1: E por que não vai ao futebol?
0: É um bocado comodismo também. Como eu já disse alguma vez, nunca senti-me desligado do futebol, da família do futebol, não do futebol como prática, mas da família do futebol. Desde que eu saí da federação, nunca fui convidado, nunca recebi um convite para ir assistir a um jogo de futebol. Como dirigente dos anos, todos esses anos que lá estivemos, nunca recebi um convite para ir assistir a um jogo de futebol. Algumas vezes que eu fui, paguei o meu bilhete para ir assistir a um jogo de futebol. A única vez que eu fui a um jogo de futebol convidado foi quando, há uns 2 ou 3 anos atrás, no Estádio Nacional do Zimpeto, a equipa do... Esta nova equipa...
1: A Black Bulls.
0: A Black Bulls chegou com os angolanos. Pelas pessoas que estão ligadas ao Black Bulls, fizeram questão de me oferecer um convite. E fui assistir a um jogo de futebol. Foi a última vez que eu fui a um campo de futebol aqui no país. Pode parecer mentira.
1: É, já faz muito tempo.
0: Já faz muito tempo, sim, senhora.
1: Bom, o nosso tempo de antena chegou ao fim. Muito obrigado por ter aceito partilhar as suas memórias com os ouvintes do Canal Desportivo da Rádio Moçambique.
0: Muito obrigado, Carlos Chaves, por terem se lembrado de mim. E estou disponível a nível da rádio, dos órgãos, de qualquer órgão de informação, mesmo a nível dos órgãos de gestão do futebol. Se alguma vez necessitarem da minha ajuda, de alguma palavra, alguma conversa, estou disponível. E muito obrigado.
1: Muito obrigado. Foi assim que fizemos mais uma figura de desporto, hoje com Neymo Valgi, ele que foi o primeiro moçambicano comissário da Confederação Africana de Futebol. Somos Castro Jorge e Leonardo Matimel. Até para a semana.
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1: Votos renovados de um bom dia, amigo. Este é o momento mais alto do nosso encontro das 5 horas que iremos estar juntos. Preparamos um espetáculo musical surpresa a seguir no seu receptor.
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1: Votos renovados de um bom dia, amigo, para si que acaba de levantar. Um excelente dia e que as suas atividades sejam coroadas de êxitos. Para si que já está conosco há um tempo, obrigado pela sintonia, por caminhar conosco sem cansar. E nós estamos aqui para dar o melhor de nós a si, como uma forma de agradecimento pelo seu companheirismo. Preparamos muita música bonita para poder animar esta sua manhã de hoje e iniciamos o nosso encontro desta forma.

Sophie Hamon foi cantado por um grupo de mulheres em Zouk Machine, e seguiu-se Mio Nawena de Gabriela, que depois trouxe-nos O Vosso Reino e por fim Meu Marido. São sonoridades antigas desta grande voz que quisemos resgatar aqui para cantar e dançar consigo. Amigo, não se esqueça de incluir os exercícios físicos nas suas atividades matinais, pois contribuem para que possa ter uma disposição sem medida nas próximas horas.

Instantes finais do nosso encontro de hoje, estivemos aqui com Xavier Machiana, este integrante de banda Rockfellas, que quis nos trazer a solo Grace, seguiu-se Teca, um trabalho perfeito nesta composição e interpretação de Jeff Maluleck, que convidou Xixé Langa para cantarem e encantarem juntos. Depois, Xixé Langa, esta filha do saudoso Hortêncio Langa, trouxe-nos Maléia solo e, por fim, Filha do Mar, foi cantado por Jenny. Amigo, chegado a este momento, nada mais me resta senão agradecer a sua companhia desde zero até este momento, mas para si também que nos encontrou pelo caminho, os nossos agradecimentos, um abraço muito forte para si, votos de um dia coroado de sucessos e êxitos e que tudo que for a fazer dê certo. Meu nome é Floriberto Coça e, como gosto bastante de estar aqui consigo, remarco nosso encontro para a madrugada de amanhã a partir de 0 até às 5, aqui na sua portadora 93.1, no espectro eletromagnético de radiodifusão sonora. E até lá, amigo, bons olhos o vejam e boas coisas aconteçam na sua vida. E saio desta forma.

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1: Muito bom dia, são 5 horas e 1 minuto, vamos para as notícias a esta hora. A apresentação é de Adão Matimba.
2: Saudações, Moçambique fora do Campeonato do Mundo de Hockey em Patins. Os sorteios dos grupos para os vários campeonatos do mundo que se disputam em outubro no Paraguai, integrados no World Skate Games, tiveram lugar na sexta-feira em Barcelona. A Espanha vai defender uma tripla coroa conquistada em 2024 em Novara. Relativamente ao que o sorteio ditou para os quadros principais, Espanha, Portugal, Itália e Andorra integram o grupo A do Campeonato do Mundo de Seniores Masculinos, ao passo que Chile, França, Angola e Argentina formam o grupo B. No Campeonato Intercontinental de Seniores Masculinos, o grupo A congrega Suíça, Áustria, Estados Unidos, Índia, México. No B figuram Colômbia, Brasil, Egito, África do Sul, Austrália. Nos sub-19, Espanha, Argentina, Itália e Suíça ficam no grupo A. E Portugal, França, Colômbia, Índia e Estados Unidos ficam no grupo B. Portanto, Moçambique está fora. O presidente interino da Federação Moçambicana de Patinagem, Rico Alibai, aguarda a comunicação formal da World Skate.
3: Até o momento parece ser especulação, mas temos que averiguar até que ponto a especulação ou a informação que circula corresponde à verdade. E a partir daí tomar as devidas medidas, tendo em conta que Moçambique, pelos resultados no Campeonato Africano realizado em Luanda no ano passado, vice-campeões em séniores, qualificou-se diretamente para o evento. Portanto, havendo alguma incidência em relação aos mundiais, existe uma obrigação de comunicação que não aconteceu.
2: Moçambique fora do Campeonato do Mundo de Hockey em Patins deste ano. As provas terão lugar em outubro no Paraguai, integrados no World Skate Games. E por falar em exclusão, Nampula, há muito que não vê nenhum jogador a ser chamado para vestir um manto sagrado em representação da Seleção Nacional de Hockey em Patins.
4: A Associação Provincial de Patinagem Nampula lamenta a falta de inclusão nas convocatórias dos atletas desta parcela do país. O presidente da Associação Provincial de Patinagem, Manuel Fonseca, anotou que os fazedores da modalidade em Nampula criticam o processo de escolha dos atletas por parte do selecionador nacional, classificando as opções como incompreensíveis. A fonte disse ainda que Nampula tem craques da patinagem, mas passam décadas que nem um praticante é convocado para representar a província na seleção nacional como forma de encorajar a massificação desta modalidade.
5: Já tivemos naquele período da presidência do Dr. Gamito atletas nossos que foram selecionados pela seleção nacional, mas hoje não se fala nisso, hoje tudo é Maputo. Tem que ser inclusivo, porque senão não estamos a falar de Moçambique, estamos a falar de uma terra que é Maputo.
4: Manuel Fonseca, presidente da Associação Provincial de Patinagem Nampula, e o desejo de ver o selecionador da modalidade a viajar pelas províncias e identificar atletas de qualidade para integrar a nata dos melhores jogadores do hockey em patins no país. A RM Desporto, Calisto Pedro, Nampula.
2: Na órbita do futebol, com duas equipas já competiram mais alto nível no Moçambola, o desporto tem sido usado para reconciliar as famílias afetadas pelo terrorismo em Cabo Delgado.
6: Direção Provincial da Juventude, Emprego e Desporto em Cabo Delgado constata com satisfação o nível de massificação e desenvolvimento do desporto na província, não obstante as adversidades decorrentes do terrorismo. Jonas Abjata afirmou que em alguns distritos já não se praticava o desporto por conta do terrorismo, mas com o restabelecimento da segurança, o movimento desportivo voltou à normalidade em toda a extensão da província.
7: O desporto aglutinou bastante. Foi uma das atividades que mais impactou, que mais usamos para poder reconciliação das famílias.
6: Jonas Abujati, diretor provincial da Juventude, Emprego e Desporto em Cabo Delgado.
2: Agora os campeonatos provinciais de futebol, Academia Militar de Nampula e Desportivo de Nacala mantêm a hegemonia no nampulense.
8: O Desportivo de Nacala confirmou este domingo a superioridade no grupo A do Nampulense ao golear no seu reduto ao Futebol Clube de Memba por 8 bolas sem concorrência. A partida era referente à 9ª jornada da prova, no mesmo dia em que o Benfica de Memba perdeu em casa contra o Sporting de Monapo por 1-2 e a Associação Desportiva de Namialo goleou em Nacala Velha a Académica Local por 3-0. No grupo B, onde jogou-se a 10ª ronda, as equipas da Academia Militar e Sporting de Nampula não foram no sábado para além de um empate sem abertura de contagem e este domingo a Académica de Ribaue bateu as Águias Especiais por 3 bolas sem concorrência, ao passo que em Angoche o jogo entre a Associação Desportiva Local e a Águia Azul de Nampula foi interrompido aos 28 minutos. A Águia Azul protestava contra a marcação de pontapé da marca de grande penalidade contra sua equipa, assinalado pelo árbitro principal, situação que vai ser analisada pelo Conselho de Disciplina da Associação Provincial de Futebol para posteriores decisões. A 10ª ronda, na Série B, encerra esta quarta-feira na Vila de Namitila, entre Cubula de Mugvolas e Associação São Simão de Nampula. Classificação. Na Série A, o Desportivo de Nacala continua na dianteira com 19 pontos. O Sporting de Monapo está na segunda posição com 17 e o terceiro lugar é ocupado pela Associação Desportiva de Namialo com 12 pontos. No grupo B, primeira, Academia Militar com 23 pontos, seguida pelo Sporting de Nampula com 21 e Académica de Ribaue fecha o pódio com 15 pontos. Nelson Tatanha, RM Desporto. Nampula.
2: Em Teta, a corrida pelo pódio está simplesmente acesa.
9: As equipas de Planície de Empado e Jindal África de Marara continuam a incentar uma perseguição acesa à liderança da divisão de honra fase de provincial ao vencer no fim de semana os seus opositores em Tete. Para os jogos do arranque da segunda volta, a Jindal África de Marara recebeu e venceu por 1-0 ao Futebol Clube Chitima. E Planície de Empado bateu por 3-1 a Xingal Bay. Ainda para o arranque da segunda volta no fim de semana, Grupo Desportivo de Teatro 2, Futebol Clube de Angônia 1. Molambe Futebol Clube perdeu por 2-4 frente a Manja Futebol Clube. A Associação Desportiva de Xingal bateu por 2-1 a Zamaleque de Xute. Ferreira Matiz dividiu pontos com a União Desportiva de Songo B ao empatar a 2-0. Numa prova comandada pelo Planície de Empado e com 31 pontos. Os mesmos pontos de Jindal África de Marara na segunda posição. Mohamed Rafik, em Tete.
2: Estas são as notícias do desporto. Bom dia.

Bom dia, muito obrigada, Dalma Timbe. Depois do noticiário, vamos dar a conhecer a programação para esta terça-feira. Teremos já a seguir o espaço do ouvinte, até próximo das 6 horas. Às 6h30 teremos os tópicos da atualidade político-social. Às 7, o desportivo seguirá depois o espaço reservado para o projeto desportivo nos bairros. Às 8h10, educação financeira. 8h30, a revista de imprensa e logo a seguir o Onda Olímpica. Às 9 teremos noticiário, às 10 acontece a sua atualização, 10h10, o Diário do Mundial de 2026, depois teremos a habitual Janela Provincial de Maputo. Às 12h01 será espaço para o Jornal Desportivo, Perspectiva Africana às 13h, às 14h o noticiário, logo a seguir o programa A Mulher e o Desporto. Às 15h10 teremos Educação Financeira, decidida do Desportivo às 15. Emissão a partir do Niassa será às 15h20, às 17 o noticiário. Depois seguirá a emissão a partir de Cabo Delgado, 19h01, o Jornal Desportivo, 19h30 teremos o fecho então da emissão de Cabo Delgado, às 20 o noticiário. Depois, VEV em debate. Às 21h teremos o serviço de notícias, bate-bola logo a seguir, às 21h30. E, por fim, o resumo informativo às 23h, a fechar a programação desta terça-feira. Amigos, assim está preparada a programação para esta terça-feira. Espero que nos acompanhem em ótimas condições de audição. Eu sou Natércia Tomás, a sua companheira de viagem, até muito perto das 10 horas. Até lá, desejo-lhe uma ótima manhã de terça-feira, um bom dia, boa preparação, boa caminhada para si que está já a caminho do trabalho. Desejamos o melhor para si nesta terça-feira. Bom dia, estamos juntos. Daqui a pouco inicia o espaço matinal. Até já.

0: 5:15. Muito bom dia, Moçambique. Votos de ótima manhã. Estamos juntos. Vamos iniciar o espaço matinal. Hoje é terça-feira. É dia reservado para o parabéns a você. É o dia oficial para o parabéns a você. Vamos também falar do Campeonato Mundial de Futebol. Temos também essa indicação de que Moçambique está fora do Mundial do Hóquei em Patins para a categoria A. Portanto, vamos também falar deste assunto. Temos dois assuntos, Mundial, no caso, Hóquei em Patins, e de futebol. Vamos então analisar os jogos que tiveram lugar ao longo da noite e da tarde desta segunda-feira. Aproveitando para agradecer mais uma vez as imensas mensagens bonitas e materializadas também no dia de ontem. Eu consegui angariar da brincadeira dos dinheiros 1480 no meu M-Pesa. Eu agradeço a cada um de vós que se dignou a oferecer-me um valor para tornar o meu dia de forma diferente. Bom, estão lançados os dados para o nosso espaço matinal. Vamos então conversar sobre estes assuntos. Os contactos para a participação do ouvinte são os seguintes. Por enquanto, vamos então utilizar o 8231057166, 8231057166. Vamos até muito perto das 6 horas e depois, assim que tivermos a possibilidade, voltaremos então a atualizar um outro contacto para a participação do ouvinte. Temos já o primeiro ouvinte, está lá. Muito bom dia.
1: Muito bom dia, Manate.
0: Bom dia. Este é o José Nfombe Mwacherwa.
1: Não falha nada, Manate.
0: Como está?
1: Tudo bem, Manate.
0: Também está tudo bem, graças a Deus, graças a Deus. É. A trabalhar?
1: Claro, daqui a alguns minutos.
0: Ok, está certo, muito bem. Boa preparação aí.
1: Muito obrigado.
0: Vamos a isso, campeão Jocena.
1: Que bom, parabéns, vai para uma menina que veio ontem, falou ontem, trabalhou ontem. Está muito parabéns.
0: Muito obrigada.
1: Muito repetido aí. Se deve dizer que a mulher não tem muito dinheiro. Oi. Está para a bom trabalho, até a próxima. Muito obrigado.
0: Muito obrigada, estamos juntos e votos de ótima manhã. São 5:18.
2: Aniversário.
0: Bom, vamos também disponibilizar o 840-43-98-96 para então falarmos e conversarmos sobre estes assuntos que estão em destaque no nosso matinal, 840-43-98-96. Olá, muito bom dia. Alô? Bom dia. Muito bom dia.
3: Bom dia.
0: Está tudo bem?
3: Eu estou bem, graças a Deus.
0: Que bom, que bom. Cá deste lado também está tudo bem. Seja bem-vindo, campeão Izana dos Santos.
3: Muito obrigado, Manana.
0: Muito bem. Vamos a isso, campeão Izana dos Santos.
3: Bom, primeiro dizer que de parabenizar ontem, Manana. Mas eu fazendo isso, então, dar os meus parabéns para a Mananati,
0: pela
3: aniversário, ao Rossi, já que muitas pessoas tenham todos os dons, muita saúde, longos anos de vida.
0: Muito obrigada.
3: E para todos os aniversariantes de hoje, também, mais um dos parabéns. E, bom, mais nada, é tudo. Continuação de um ótimo trabalho aí.
0: Muito obrigada, campeão. Muito obrigada, campeão Izana dos Santos. E votos de ótima manhã. Estamos sempre juntos aqui na Antena dos Campeões.
3: Muito obrigado. Obrigado, Mariana.
0: Estamos juntos. Tchau, tchau.

0: Olá, muito bom dia.
1: Bom dia, Maranata.
0: Bom dia, está tudo bem?
1: Como está,
0: Maranata? Está tudo bem, graças a Deus, e desse lado?
1: Está nada, não está desse lado.
0: Também está tudo bem, graças a Deus.
1: Como passou o dia de ontem?
0: Passei de forma tranquila, graças a Deus. Não tenho razões de queixa.
1: Que bom, fora assim.
0: Apresente-se, campeão.
2: Cachego, viajante número 1.
0: Tá certo. Assim
2: como está, minha irmã?
0: Está tudo bem, está tudo bem, está tudo bem.
2: Tranquilo.
0: Sem muitos sobressaltos.
2: Dia de hoje ainda continua. Tiveste sorte. Ontem e hoje. São seus dias ontem. Hoje e ontem.
0: É verdade.
2: Parabéns, vão terminar dia de hoje. Não tem como. Meus parabéns, vai para si mesmo. A minha irmã, Natécia Tomás. Desejo a si muitas felicidades, muita paz, muita sorte, muita emoção. Muito trabalho e dedicação a todos ouvintes que acompanham de dia e noite a sua voz na RM Desporto, o que você faz. E muita sorte para a sua família e procura todos os dias que você amanhece às 4 para vir trabalhar na rádio, para trabalhar para a sua

0: hoje, em nome de Carlos Comazan Robson e da minha irmã Natessa Tomás, desejamos a vocês feliz aniversário e muito sucesso na vossa vida. E a todos que estão neste momento conectados, quero me desportar a escutar essa voz linda da minha irmã Natessa Tomás e de eu, Carlos Comazan Robson, a partir daqui de Choque. Desejamos um bom dia, uma boa terça-feira, um bom dia de trabalho. Minha irmã, um doação de um bom trabalho, uma grande festa para ti. Estamos juntos até a próxima oportunidade. Salane Buino, Patane Batra Buino, com o RM Desporto.
1: Muito obrigada pela participação. Estamos juntos, Carlos, com uma Lisa Cana, o Cacheiro Viajante número 1. Estamos juntos. Tchau, tchau.

0: Olá, muito bom dia.
1: Tá, bom dia, Mana Nath.
0: Muito bom dia, como está?
1: Estou bem, não sei como está, Mana Nath.
0: Cá deste lado também está tudo bem. Esta voz...
1: Babucho conforme, a partir da cidade de Tete, Mana Nath.
0: Bem-vindo, Babucho, bem-vindo. Assim está a trabalhar?
1: Daí é 2 horas do tempo, Mana Nath.
0: Muito bem, muito bem. Vamos a isso, campeão Babucho.
1: Hoje, parabéns, vai para a Banana Nata, que comprou mais 1 ano de vida ontem.
0: Muito obrigada.
1: E para todos aqueles aniversários de hoje. É tudo, Banana.
0: Muito obrigada. Votos de ótima. Amanhã estamos juntos.
1: Obrigado. Fala, Bino. Da Enda, ele vai falar.
0: Ah, Bino, da Enda.
1: Ainda.
0: São 5:25, continuamos a falar do Mundial de Futebol e temos mais um Mundial, o do Hockey em Patins, onde Moçambique poderá não estar presente neste ano, prova agendada para outubro deste ano. Rescaldo então das provas e das partidas do Campeonato Mundial de Futebol que acontece nos Estados Unidos da América, México e Canadá. Seleções que, por sinal, já terminaram a sua participação neste Mundial, foram já eliminadas. 82-31-05-766, este é o contacto para chamadas, mas também temos por mensagem 84043-9896. Vamos então atender a mais um ouvinte para este espaço. Olá, bom dia.
2: Mano, nós, Dichité.
0: Dichité.
2: Aquela quarta.
0: Ah, no Vukili, Antiau.
2: Ah, na novo, aquela quarta.
0: Tem sim, Elias, mas Ivin.
2: Sim.
0: Bem-vindo.
2: Aquele número que ditaste para mim aqui, não sei se falhei alguma coisa aqui. Não está a aceitar nada.
0: 84043.
2: Sim.
0: Não sei, 84043-9896.
2: Ah, 96.
0: Exato.
2: Ah,
0: esse é o número para mensagens.
2: Não. Para ser ontem, o teu número.
0: Sim, é esse, 84043-9896.
2: Ah, ok. Ah, então eu fazia no 96. Ok.
0: O que aconteceu?
2: Não, eu queria mandar uma furada daqui. Mas quando... Digito aí para mandar a furada. Era outra coisa, não. Afinal, eu que peguei no fez.
0: Ok. Tá certo. Oh, a brincadeira foi séria mesmo, é? Muito obrigada. Muito bem.
2: Então, vou ver o que faço hoje. A tua furada ainda está aqui.
0: Certo.
2: Então, vamos no assunto do Mundial. Está difícil. O nosso pai português não viu o game na última hora. Foi afastado. Ou mesmo aqueles que jogam em casa também, os dois já saíram. Só ficou um. Vamos lá ver se ele vai permanecer até onde. Mas eu queria que ele saísse também, porque esses gajos também têm esse momento. Mas vamos lá ver até onde. Quanto ao Mundial de hoje,

0: empatias, não sei o que está a acontecer já para não participar. Acho que deve ser problema de fundos, não é?
1: Não, acho que regulamentos aí. São alguns regulamentos que têm que ver mesmo com a modalidade. Não, até aqui, pelo menos, os motivos não prendem-se com a questão do dinheiro, sim. São relativos a outras componentes, sim, a outros fatores por detrás disso. Mas como também ainda está-se à espera de um comunicado oficial, não é? Para se comunicar de forma oficial, aí as razões também serão conhecidas, né?
0: Tá bem. Então, pronto. Estamos à espera para ouvir o que é que se faz.
1: Exato.
0: Então, manda mais um bom trabalho. Estamos juntos.
1: Estamos juntos e votos de ótima manhã.
0: É,
1: 5:29. O Xeni Bebé, que um dia depois consegue falar com os ouvintes. Essa é boa. Que Deus esteja contigo, ilumine o seu caminho, derruba as muralhas e quebre todas as barreiras que estão na sua frente e tenha uma vida sã. Amém, amém. Este é o Júlio Slaúl. É o pastor Júlio. É o pastor Júlio Slaúl. A partir de Mucatina, Matola. Muito bom dia. Votos de ótima manhã. Estamos sempre juntos aqui na Antena dos Campeões. Muito bom dia.
2: Bom dia, tudo bem, Dona Gemara? Como está agora dessa noite?
1: Olá, Adriano Albano, bom dia, está tudo bem, graças a Deus, e aí?
2: Estou muito bem, Dona Gemara, não sei como está lá,
1: está tudo bem, graças a Deus. Adriano, assim, já está a trabalhar ou nem por isso?
2: Ainda estou na cama, aqui está aqui para 20 graus, está.
1: Muita força.
2: Muito bem, não sei como foi lá em Lampura, ver como está a família.
1: Está tudo bem, graças a Deus, está tudo bem.
2: Muito bem. Assim estou a gostar de ouvir a sua voz.
1: Que bom. Vamos a isso, Adriano.
2: Sim. Falar que mais tempo que estão fazendo isso, até mais dois. Esse, né?
1: Sim, Adriano, é tudo? Só para ele, ainda diz um canimambo. Sim, senhora, estamos juntos. Adriano Albano, obrigada pela sua participação. Estamos juntos, hein?
2: Tchau. Muito obrigada. Até amanhã.
1: Até.
2: Bom dia.
1: Muito bom dia. 5:32, uma pausa para honrarmos os compromissos comerciais. Voltamos daqui a mais um pouco. Muito bom dia.

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2: 5h36, retomamos o espaço interativo. Hoje é terça-feira, é dia reservado ao Parabéns a Você, mas também estamos a falar do Mundial do Futebol e Mundial do Hockey em Patins. 82 30 e 1 05 76 6 é um número disponível, mas também temos 840 43 98 96 para envio de mensagens. Bom dia, mana, e desde já desejar-lhe um feliz aniversário e que o Senhor continue-lhe abençoando, lhe dando mais anos, e todos que completam aniversário hoje. Parabéns para a Espanha, Mavuto White de Moatize Teto. Match B, se campeão.
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2: Olá, muito bom dia. Olá, Cota Rafika, muito bom dia. Ai, porque lá o Mbé.
4: Estou feliz, sobretudo ontem, e gostei da iniciativa de nós, os ouvintes, não é? Mas depois vou falar contigo, ok? Pelo fato, mais uma vez, desejo parabéns para ti, é? E louvo, em particular, na Terça Tomás, louvo a sua audácia, o seu profissionalismo e a coragem que tu tens, é? Diria até que está, vós sois corajosos, hein? Aí como locutoras e jornalistas da rádio, hein? E eu louvo e digo, olha, obrigado pela sua coragem, e até diria o seguinte, por causa da sua amizade, o seu sorriso, alguns não a conhecem pessoalmente, mas aquele afeto que tens com os ouvintes, veja quantos parabéns teve ontem, né? O quanto se diz parabéns, não importa a pessoa do fundo do coração, eu digo parabéns mais uma vez na Terça de Tomás. E quero agradecer mais uma vez do fundo do meu coração. Continua a ser aquela nossa grande amiga na Terça de Tomás.
2: Obrigada, olha, Cota.
4: Oh, diria até o seguinte, parabéns. Até esquecemos da derrota do nosso pai.
2: Foi uma derrota muito pesada, é? Aquilo foi o silenciar, sim, do coração. Um, sim, silêncio frio.
4: Sim. Aquilo ali. Por isso que, nas vezes, quando se diz que o futebol é o momento,
2: é
4: que
2: é isso.
4: Você defende, dá um litro, e todos profissionais brilhosos, tanto a Espanha, até Portugal, deveria ter mais profissionais a jogarem em grandes equipas, né? Se fosse empresa, empresa multinacional, imagina o Manchester, o Al Nassr, Chelsea, o Real Madrid e tudo mais, Portugal, mas perdeu o paciente. E para dizer o seguinte, em relação ao Hockey em Patins, eu quero dar muita força ao Rico Ali Bai, que é pretendente, quer ser presidente da Federação do Hockey, assim como fazer parte também daquela patinagem artística, não é? Não sei se aquele que saía do Rovuma, Maputo, ele conduzia.
2: Donaldo.
4: Como é que se diz?
2: Donaldo.
4: Donaldo, sim, Salvador. Quero dar muita coragem a ele pela morte do nosso antigo presidente. Se calhar eles não conhecem, não tiveram um pouco assim, ficaram um pouco assim. Estou pedindo também a outro concorrente, o presidente Nicolau Manjar, a ver se podem pedir autorização junto do Conselho Jurisdicional lá do Mundial, da Federação Mundial do Hockey, poderão ser aceitos, porque nós fazemos parte daquele lote dos mundialistas, não é? Muita força ao presidente Ali Bai, ao Nicolau Manjar e ao Dr. Cazé, que é o presidente lá da Assembleia Geral, meu grande amigo presidente, quer dizer, é nosso grande amigo, e dizer o seguinte, eu vou terminar, olha, agora ia até a Mesquita, vi jovens, vou terminar, mas é para jovens, o jovem faz parte de tudo, desporto, danças e tudo. Com duas garrafas de Vochong, aqui em pleno Eduardo Mondlane, contratou jovem, contratou todo o tipo de vícios, o importante é não começar. E não, pode correr riscos, mas atenção, não se esqueça que a medicina preventiva é mais barata do que a medicina curativa. As bebedeiras, as drogas provocam que? Tuberculose. E, então, numa noite bem dormida e um bom sono, olha, não seja Machanga diz. Termino dizendo o seguinte, o jovem quer tudo e já, quer agora tudo e já. Sempre, até porque não força o diálogo. O sexo é um momento de agradecer, de alegria. A mudança deve ser feita a partir de sensibilização. Conversem, jovens. Vocês, quando estão com os copos, eu ouço vocês. Diz que é para aquela gaja. Eu tive que fazer isto para forçar violência. Não, não sejam assim. Então, termino de dizer o seguinte, jovens. Quando o Cota fala, está a tentar sensibilizar a vocês que é para ganharem aquilo que são os valores morais. Termino mandando um grande abraço ao presidente Jornal do Lagi, ao Belemo, ao Selmo, o Tilico, são irmãos esses. Ao Camilo, o Dinho Osmani, Dino Dula, Faisal Semar, Faruquito, Moussa Osmani, Costa, antigo presidente Chibuto, Mansuk Lalji, Ismael Jalá, Sabir, Osman Azur Osmani.
2: A lista é extensa. Manito. A lista é extensa, Cota.
4: Dizia até a todo o staff. Maninha já esteve lá no Black Bulls várias vezes. Está a ver o choque que os adeptos de Bloco Gurus têm. Um grande abraço, meu pai presidente de Novo do Algi.
2: Muito bem.
4: Eu quero agradecer a nossa seleção de Moçambique. Aprendam daquilo que a gente viu dos erros. Eu tenho fé que o míster está a tirar relações.
2: Muito
4: felicidades
2: bem.
4: Para ti. E eu quero pedir, Maninha, hoje, se possível, deve pôr no ar essa música. Que eu quero dedicar mais uma vez ao pai de Novo do Algi. Quirila Mamãe, do Roberto Chissano.
2: Muito
4: Esse
2: bem.
4: Senhor é um
2: Obrigada.
4: Pai de muitos de nós, em particular, e eu quero agradecer sempre ao Pai Jornal de Lalji. Para frente, com dois Black Bulls, és um exemplo. Muito obrigado.
2: Estamos juntos, Cota. Votos de ótima manhã. Tchau, tchau e feliz semana. Tchau, tchau.
4: Obrigado, maminha. Obrigado.
2: 5:43. Muito bom dia, happy birthday, maninha. Tudo de bom hoje, amanhã e sempre. Dedica a música balada para as minhas filhas, de Zé Mucavel. Tá certo. Serudio Nayane, diretamente de Uampula. Bom dia, muito obrigada pela participação, estamos juntos. Bom dia, Mariana Tércia, parabéns a todas as pessoas que vão completar aniversário hoje. Lamento a derrota de Portugal, é verdade. Tinha de haver um vencedor e um derrotado. E aconteceu. Olá, bom dia.
5: Muito bom dia, Mananate.
2: Oh, campeão Saidone, bom dia, muito obrigada. Eu recebi, muito obrigada, hein?
5: Disponha, mana. Mana merece muito, merece mais que aquilo, mana. Por isso, eu desejo-lhe muitas felicidades. Ontem, tens de um dia muito corrido por causa de serviço, não consegui interagir. Hoje, já que estou em casa, disse, não, tenho que interagir com o Mananete, aproveitar e parabenizar ao público, né? Porque eu não consegui interagir. Portanto, desejo-lhe muitas felicidades, muita saúde e que esta data de ontem se repita por muitos e longos anos de vida.
2: Muito parabéns, Mana. Muito obrigada, Saidono Júnior. Muito obrigada. Assim Sim. que diz que hoje está em casa, então conseguiu ver todos os jogos à madrugada, de noite...
5: Não, mas eu só consegui ver o de Portugal, sabe, mana? O que aconteceu? Eu fiquei muito estressado com a derrota de Portugal já ao apagar as luzes. O que eu estava a pensar? Eu pensava que Portugal primeiro pudesse levar o jogo
2: a prolongamento, depois a penalidade e tal.
5: Depois ao final, mas não foi aquilo que aconteceu. Foi um golpe muito duro mesmo. Um golpe no estômago, foi terrível aquele golpe ali. Então, mesmo um golo que veio do banco, do Merino, sinceramente, não fiquei muito desapontado. Por isso, fez com que eu não assistisse o jogo da madrugada entre os Estados da América e a Bélgica.
2: Portanto,
5: sim, futebol é assim, muita força para Portugal. Espero que o Ronaldo possa se conformar, porque nós achávamos que o Ronaldo poderia chegar à final desta vez, mas não conseguiu. Isto é futebol, portanto, muita força para Portugal. E também dou os parabéns à Bélgica, que venceu de forma convincente os Estados da América, né, por 4-1. E por isso teremos um grande jogo também entre a Espanha e a Bélgica. Agora, a não participação de Moçambique no Hockey em Patins. Estou muito triste devido a outras coisas que não consigo explicar. Mas pronto, estou muito triste. Eu estou habituado a ver o nosso país a participar nesses campeonatos do mundo. E também queria parabenizar o Ito, que completou anos antes de ontem. Para ele, também muita força, muita saúde. E que a história se repita por muitos e longos anos de vida. Maranete, continuação de um bom trabalho. Estamos juntos na companhia deste canal desportivo da Rádio Moçambique. E ótima terça-feira, mana. Tchau, tchau. Atenda, mana.
2: Buino, Solano, buino, da enda.
5: Atenda. Obrigado, mana.
2: 5 horas e 47 minutos, estão desiludidos os adeptos de Portugal, estão desiludidos totalmente. Bom, aquele ouvinte que estava à espera disse que queria ver uma coisa, acabou vendo o que aconteceu. 90 minutos depois, silencia todo o estádio. Terrível. Futebol não é fácil, não é fácil mesmo. Olá, bom dia. Alô? Campeão, muito bom dia. Olá.
6: Muribuino, Maranade, Muribuino.
2: Ah, Muribuino, obrigado.
6: Que bom.
2: Seja bem-vindo.
6: Obrigada, mana. Único amicídio aqui.
2: Muito bem. A trabalhar?
6: Como de sempre, mana.
2: Ok, bom trabalho.
6: Obrigada, mana. A bola ainda continua na cidade de Tete. Tem uma dívida para cidade.
2: É verdade.
6: 20 quilômetros que nos separam.
2: Uhum.
6: Sim.
2: Muito bem. Venha então, daí.
6: Primeiramente, para todos os aniversariantes, parabéns, especialmente à minha mana, Natércia Tomás. Parabéns, pessoas, pelo seu aniversário. Muitas felicidades. É tudo de bom, que essa data se repita muito, muito longos anos de vida. Sem falar sério, vou exagerar, mano.
2: É
6: mais
2: isso
6: 50
2: mesmo,
6: anos.
2: É isso mais mesmo.
6: Mais 50 anos de vida, mano, para você.
2: E
6: para a quatro linha, é só para informar o Saidoni, a seleção do Portugal acabou de passar aqui agora, aqui, a caminho. Para a sua residência.
2: Ah,
6: não
2: é?
6: Foi dessa vez. Sim. Yeah. O autocarro da equipa do Portugal acaba de passar agora aqui.
2: Ah, é?
6: Não tiveram conta suficiente para tal.
2: É verdade. Faltou.
6: Então, em suma, parabéns para a Espanha e Bélgica. E para a Mananate, bom trabalho, aquele abraço. Estamos juntos. Eu não sou de muitas palavras porque não gosto de levar o tempo. O tempo é escasso, depois todos queremos interagir. Bom dia, aquele abraço. Estamos juntos.
2: Estamos juntos e votos de ótima manhã. Tchau, tchau.
6: Tchau, papo.
2: Muito bom dia, mana. E eu acordei bem. Passou para desejar um feliz aniversário para sua filha de nome Fanilda Evaristo de Lixinga. Evaristo Justino, obrigada, campeão, pela sua participação. Votos de ótima manhã. Estamos juntos.
3: Nem música.
2: Olá, bom dia.
7: Bom dia, mana.
2: Laura Ponja, como está?
7: Estou bem, não sei se eu lado, mana.
2: Que bom, cá deste lado também está tudo bem. Muito bem.
7: Sim.
2: Vamos a isso, campeã Laura.
7: Sim, as felicitações primeiro vão para meu irmão, Manuito, que completaram no dia 5. E também para a Mana Natércia, ontem. Para vocês todos, muita saúde, muita felicidade. Como já o dinheiro dentro na empresa é muito.
8: Claro, claro, claro, é, sim.
7: E o meu presente bem antecipado.
8: Laura, antecipa-se presente mesmo.
7: Eu não dei no antecipado, mas na terra.
8: Sim, pode ter me dado o que me deu, mas não se chama antecipação de presente. Ora é essa, ô dona Laura.
7: É, tá bom. E também, Portugal não foi desta vez, fica para a próxima.
8: Muito obrigada, campeã Laura Ponja. Estamos juntas. Beijinhos. Ótima terça-feira. Tchau, tchau.
7: Bom trabalho.
8: Muito obrigada.

0: Olá, bom dia.
1: Alcino,
0: irmã. Alcino, bom?
1: Ah, bom, irmã.
0: Ah, na mini bom. Eu sou a Isa.
1: Uhum.
0: Muito bem. Campeão, venha daí.
1: Ah, para
0: obrigada.
1: E para o irmão da Maranda Aura. E o único do Liban, desejo lhe com a saúde, muitos anos de vida, para o meu procurar, seja para a próxima, Luiz Fernando Almoço, a partir da Grande Marinha da Tende, e tudo, bom trabalho, Maranati, até o dia estamos juntos.
0: Muito bem, muito obrigada, campeão Amus, pela sua participação. Desejo-lhe uma ótima manhã. Estamos juntos. Bom trabalho assim que iniciar a jornada.
1: Obrigado.
0: Tchau, tchau. Estamos juntos.

0: bom dia, mana.
1: Muito bom dia. Votos de ótima manhã. Bem-vindo, Júlio Foguete.
0: Oh, obrigado, obrigado. Salama.
1: Salama, salama, salama.
0: Salama, muhunwa salama.
1: Kihavo.
0: Muhavo.
1: Muhavo.
0: Muhunwa salama.
1: Muhuma salama.
0: Muhunwa salama.
1: Acordou bem. Muhunwa salama.
0: É, acordou bem.
1: Oh, e como é que se responde? É muhuma, né?
0: Muhunwa salama. Eu respondi de Muhunwa.
1: Muhunwa.
0: É, pode ver, parece chinês, mas é
1: Muhunwa. Parece chinês, você é boa, Muhunwa. Oh, não volte a recordar a história do chinês, porque o Carlos Kama, com uma lisancana, como trabalha com chineses, olha, ele até já aprendeu aqui algumas palavras. Quando ele diz aqui algumas palavras, oh, parece coisa do outro mundo, hein?
0: E precisa falar com ele, mano, cuidado, senão amanhã vamos ter aquela coisa que... Ele não, ele era meu pai, eu também, ele era meu pai.
1: Júlio. Ai, ai, ai. Muito bem.
0: E, parabéns, vai pra mana.
1: Muito obrigada.
0: E, vai para o campeão Ito e todos os que lhe completaram este mês, que tenha muita saúde, muita força, muito dinheiro, que tenha tudo do bom. Para o jogo de Portugal, que não foi desta vez, depois as coisas começaram a doer já, porque tiveram derrota ao pagar das luzes, então doeu muito aquilo, mas pronto. Vezes são coisas da boa, isso acontece, ninguém queria o outro, porque sempre vai acontecendo, cada dia as pessoas vão arrumando. E por deixar espaço para os outros, mandar mensagem para todos os campeões de A a Z para a mana, continuação de um bom trabalho, estamos juntos, muito obrigado, mano.
1: Muito obrigada, campeão Júlio Foguete, a partir da província de Cabo Delgado. Estamos juntos.
0: Obrigado.
1: Tchau, tchau.
2: Eu fiz convites coloridos e enviei aos meus amigos. Quero que estejam.
1: Olá, bom dia.
3: Aos meus amigos, quero que estejam na hora. Parabéns.
4: Banana Terça, então é hoje. Bom dia.
1: Olá, bom dia. Como está? Está tudo bem, graças a Deus. E desse lado?
4: Também estou bem, graças a Deus.
1: Ontem vi o que queria ver, não é?
4: Ah, sim. Eu vi.
1: Viu, não é?
4: O mundo viu.
1: Ei, ei, ei, ei, ei, ei, ei, ei, ei.
4: Como eu havia dito, né? De amizade não pode romper por causa de um jogo, né? Os laços familiares não podem romper por causa de um jogo.
1: Não é?
4: Ganhei bem, foi um jogo muito, muito bem disputado, um jogo de paciência, um jogo que jogava história. Foram 14 anos sem conseguir vencer uma da outra, as duas seleções. Então, era um jogo que prognosticamente não havia possibilidade de dizer quem ia ganhar. Perdão. E para... Perdão mesmo. Para um aniversário, para ti, para o Cotanha Cego, para o campeão, o Canivete, e para todos que celebraram o aniversário a partir do dia 25 de junho até ontem, dia 6, e para minha irmã, que será no dia 12 de julho. Desejo-os. É campeão Canivete, Antônio Manuel Canivete, Cotanha Cego, Manana Tércia Tomás, minha irmã que será no dia 12. Quero desejar feliz aniversário, que tenham tudo de bom, que a vida contém e que não lhes falte nada na vida. A música seria Beijo Wamba, Malembe Amina.
1: Uhum.
4: Faz tempo que não ouço a música dessa menina passar por aqui e quero ouvir hoje a passar Malembe Amina. Manana Tércia Tomás, um forte abraço. Portugal, como disse o campeão, acho que é campeão Júlio, não é campeão Júlio, que não viu Portugal a passar por lá, a ir para Amboim. Mana, eu só tenho a reclamar, não ouço mais o campeão Júlio Chilaúl, não sei o que é que se passa lá em Belém, se não tem sinal.
1: Ele está em Mucatine,
4: hein? Ah, está em Mucatine?
1: Sim.
4: Mas Mucatine tem sinal.
1: Ele escreveu aqui mensagem.
4: Uhum.
1: Tem uma mensagem dele.
4: Obrigado. Mandar um forte abraço para ele, a família dele, e para todos aqueles que ouviram a voz do único machuque que faz diferença na área do desporto. Porque o tempo é dinheiro, o dinheiro é de Estado. Eu fico por aqui porque vale a pena estar aqui.
1: Muito obrigada. Estamos juntos. Votos de ótima manhã. Muito obrigada. Melhoras aí nessa tosse, hein?
4: Muito obrigado, já está passando.
1: Ah, que bom, que bom. Estamos juntos. E pronto, terminamos aqui o espaço interativo. São já 6 horas já em Moçambique. Renovamos votos para a continuação de ótima sintonia. Ah!

0: 6 horas e 6 minutos e meio. Bom dia, renovamos votos para a continuação de ótima sintonia. Vamos nos próximos minutos prosseguir com a atualização do que é destaque nacional e internacional, tal como temos estado então a referir em relação ao hockey em patins, o Mundial da Modalidade. Moçambique está fora então do Campeonato do Mundo, este evento que vai decorrer em outubro, os sorteios dos grupos para os vários campeonatos do mundo que acontecem por essas alturas no Paraguai, integrados nos World Skate Games, tiveram lugar na última sexta-feira em Barcelona. A Espanha defenderá uma tripla coroa conquistada em 2024 em Novara. Tiveram lugar, tal como referimos na última sexta-feira, os sorteios dos grupos dos campeonatos que acontecerão em outubro. Relativamente ao que o sorteio ditou para os quadros principais, Espanha, Portugal, Itália e Andorra integram o grupo A do Campeonato do Mundo de Seniores Masculinos, ao passo que Chile, França, Angola e Argentina formam o grupo B. No Campeonato Intercontinental de Seniores também masculinos, o grupo A congrega Suíça, Áustria, Estados Unidos, Índia, México. No B figuram Colômbia, Brasil, Egito, África do Sul e Austrália. Nos sub-19, Espanha, Argentina, Itália e Suíça ficam no grupo A e Portugal, França, Colômbia, Índia e Estados Unidos ficam no grupo B. Portanto, Moçambique fica de fora. O presidente interino da Federação Moçambicana de Patinagem, Aguda, aguarda para já a comunicação formal da World Skate.
1: Não temos qualquer tipo de notificação de qualquer entidade ligada às modalidades da patinagem. Portanto, não podemos nos pronunciar enquanto não tivermos qualquer tipo de comunicado oficial.
2: Essas informações que circulam aí, como é que surgem, como é que olha nesse sentido?
1: Bom, até o momento parece ser especulação, mas temos que averiguar até que ponto a especulação ou a informação que circula corresponde à verdade. E a partir daí tomar as devidas medidas, tendo em conta que Moçambique, pelos resultados no Campeonato Africano realizado em Luanda no ano passado, vice-campeões em séniores, ganhou o direito, ou qualificou-se diretamente para o evento. Portanto, havendo alguma incidência em relação aos mundiais, existe uma obrigação de comunicação que não aconteceu.
0: E o repórter Carlos Langa ouviu ainda o selecionador nacional adjunto Pedro Tifani.
3: Bem, esta notícia não é nada agradável para nós, porque há pouco tempo o presidente da Federação esteve no Egito num congresso. Portanto, quando voltou do Egito, no congresso, fez várias reuniões conosco, com uma agência organizada para começar a época, que era para a gente poder se convocar a seleção. Na quinta-feira, nomeou-se uma equipe técnica para trabalhar para a seleção, e hoje, sábado, estamos a receber essa notícia. Portanto, não é agradável para nós, nós não sabemos o que é que terá acontecido no meio dessas coisas todas. Se esteve no Egito, esteve reunido, fez várias reuniões conosco para organizar a época e para arrancarmos com a época, e nomeou uma comissão técnica para trabalhar para a seleção numa quinta-feira para hoje, sábado, ouvirmos isto, é para não ser o que terá acontecido. Mas pronto, não vamos ouvir das terceiras pessoas, nós vamos esperar por uma comunicação oficial de vendedor de skate, que é para a gente ver que é para a gente, vamos ou não vamos. Mas nós, do princípio, nós contamos que vamos ao Mundial.
2: E a seleção estava já a começar a sua preparação, tendo em conta que já haviam técnicos indicados. Pedro como adjunto, o principal selecionador é o Bruno Pimentel.
3: E nós não vamos parar de preparar a seleção, até que chegue uma comunicação oficial, que nós não vamos ao Mundial. Aí sim, enquanto não termos uma comunicação oficial, vamos continuar a trabalhar com a seleção.
2: E Moçambique fora deste Mundial, como é que vê o Pedro Tibano?
3: Então, será triste para nós, porque temos os miúdos que já estão sendo batizados nas provas internacionais. Muitos miúdos são aqueles que subiram agora, tiveram no Mundial na Itália, foi o primeiro arranque deles. Depois tivemos o Africano em Angola ano passado. Agora será outro Mundial que terão mais experiência ainda. Então, se eles falham este Mundial, pronto, será uma grande baixa para nós.
0: Moçambique fora do Campeonato do Mundo do Hockey em Patins. As provas terão lugar em outubro que vem, no Paraguai, integrados nos World Skate Games. E por falar em exclusão, Nampula, há muito que não vê nenhum jogador ser chamado para vestir a camisola da seleção nacional.
4: A Associação Provincial de Patinagem Nampula lamenta a falta de inclusão nas convocatórias da Seleção Nacional de Hóquei em Patins dos atletas desta parcela do país. O presidente da Associação Provincial de Patinagem, Manuel Fonseca, anotou que os fazedores da modalidade de Nampula criticam o processo de escolha dos atletas por parte do selecionador nacional, classificando as opções como incompreensíveis. A fonte disse ainda que Nampula tem craques da patinagem, mas passam décadas que nem um praticante é convocado para representar a província na seleção nacional como forma de encorajar a massificação desta modalidade.
5: O hóquei patins que nós demonstramos em 75, no primeiro campeonato, quando esteve cá o Malhangalene do Maputo, mostramos o que é Nampula. E mostramos também posteriormente naquele torneio de escolas. Nós somos campeões nos anos 80 para 90. Agora na patinagem em linha, na verdade eu já observei 4 pessoas que, bem trabalhadas, com apoio, vão além. Que eu garanto que podem ser o esteio da nação. Só que o problema é que a seleção, tudo é Maputo. A seleção não é a seleção Moçambique, tudo é Maputo. Desde que saiu o presidente Gamito, tudo se resume no Maputo. Voltando atrás, em 75, houve o primeiro campeonato nacional de hóquei em patins sénior, foi aqui em Nampula. Quem trouxe foi o Dr. Duarte. E acho que foi o primeiro e único. Foi aí que nós também criamos a escola de patins. Fomos bem sucedidos, tínhamos bons presidentes a nível do ferroviário. O hóquei em patins nos jogos escolares, nós já estivemos em Pemba, em Lixinga, por aí fora, desde lá para cá não existe. Já tivemos naquele período da presidência do Dr. Gamito atletas nossos que foram selecionados pela seleção nacional, mas hoje não se fala nisso, hoje é tudo em Maputo. Tem que ser inclusivo, porque senão não estamos a falar de Moçambique, estamos a falar de uma terra que é Maputo.
4: Manuel Fonseca, presidente da Associação Provincial de Patinagem Nampula, e o desejo de ver o selecionador da modalidade a viajar pelas províncias e identificar atletas de qualidade para integrar a nata dos melhores jogadores do hóquei em patins no país. A Rema Desporto, Calixto Pedro, Nampula.
0: Muito obrigada, Calixto Pedro. E notas de hóquei em patins, a modalidade que está na ordem do dia. Por estes dias tem-se falado, então, dessa ausência de Moçambique nos World Skate Games, um evento que terá lugar em outubro próximo. O sorteio da prova já aconteceu e Moçambique não está lá, apesar de que ainda não recebeu um comunicado oficial, mas tudo indica que Moçambique está mesmo fora deste evento internacional. E agora o futebol, com duas equipas já a competir ao mais alto nível no Moçambola, o desporto tem sido usado para conciliar as famílias afetadas pelo terrorismo em Cabo Delgado. O repórter Cadre Buana entrevistou o responsável do desporto naquela província.
6: Direção Provincial da Juventude, Emprego e Desporto em Cabo Delgado constata com satisfação o nível de massificação e desenvolvimento do desporto na província, não obstante das adversidades decorrentes do terrorismo. Jonas Abujate, que falava em entrevista à Rádio Moçambique, aponta a título de exemplo a ascensão a Moçambola pela primeira vez de duas equipas, a introdução e expansão de novas modalidades desportivas para os distritos e a participação e conquistas de clubes e atletas em competições nacionais e internacionais, como sendo um dos grandes ganhos para a província nos últimos anos. Referiu também o apoio que o governo tem dado a algumas associações desportivas para sua legalização, além de material desportivo com destaque para os distritos.
7: Não tínhamos duas equipas no Moçambola. E neste ano temos duas equipas no Moçambola, fala do Bahia, de Pemba, e temos o Pembinha, que é a Associação Desportiva de Pemba. E nos últimos momentos também está crescendo algumas modalidades. Nós aqui não temos patinagem. Patinagem é uma das modalidades que está a crescer muito. É uma atividade em ascensão. Em Pemba, Montepuez, Xura, Anquab e alguns distritos. Mas temos uma outra modalidade que não tínhamos, que é o badminton. Também nós entregamos um certo valor à associação para poder legalizar. Depois, neste ano, iniciamos pela primeira vez tentar a formalização das associações. Foi aí que nós entregamos a Associação de Xura, o Job Mingos, a Associação de Basquete de Montepuez. Queremos que este seja legalizado. Agora, neste momento, estamos a preparar para poder legalização de algumas as outras que lá temos. O desporto a nível nacional, Cabo Delgado, está a se reafirmar-se.
6: Jonas Abjata afirmou que em alguns distritos já não se praticava o desporto por conta do terrorismo, mas com o restabelecimento da segurança, o movimento desportivo voltou à normalidade em toda a extensão da província.
7: Com o terrorismo, de fato, houve distritos que reduziu-se bastante, mas o desporto na província de Cabo Delgado serviu como psicólogos. O desporto, neste momento, criou mais coesão. Nós tivemos vários campeonatos em Macomia, tivemos vários campeonatos em Moidumbe, Palma, Mocimba, aqui no Ibe já tem uma equipa. O desporto aglutinou bastante, foi uma das atividades que mais impactou, que mais usamos para poder a reconciliação das famílias. Porque tudo é fácil, mas, quer dizer, podemos criar as pontes, podemos construir, as casas também podemos reconstruir, o carro podemos comprar novo, mas a confiança é uma coisa muito importante, que não é tão fácil de hoje para amanhã criar uma confiança. Então, o desporto foi daquele que nós usamos. Então, na província de Cabo Delgado, quase em todos os distritos, nesse momento, se pratica o desporto.
6: Jonas Abujati, diretor provincial da Juventude, Emprego e Desporto em Cabo Delgado.
0: Muito obrigada, Cadre Buana, e notas sobre futebol, uma modalidade que tem contribuído para reconciliar as famílias afetadas pelo terrorismo naquela província. E continuamos a falar de futebol, olhando para já para os campeonatos provinciais da modalidade. A Academia Militar de Nampula e Desportivo de Nacala mantém a hegemonia no nampulense.
8: O Desportivo de Nacala confirmou este domingo a superioridade no grupo A do Nampulense ao golear no seu reduto ao Futebol Clube de Memba por 8 bolas sem concorrência. A partida era referente à 9ª jornada da prova, no mesmo dia em que o Benfica de Memba perdeu em casa contra o Sporting de Monapo por 1-2 e a Associação Desportiva de Namialo goleou em Nacala Velha a Académica Local por 3-0. No grupo B, onde jogou-se a 10ª ronda, as equipas da Academia Militar e Sporting de Nampula não foram no sábado para além de um empate sem abertura de contagem e este domingo a Académica de Ribaue bateu as Águias Especiais por 3 bolas sem concorrência, ao passo que em Angoche o jogo entre a Associação Desportiva Local e Águia Azul de Nampula foi interrompido aos 28 minutos. A Águia Azul protestava contra a marcação de pontapé da marca de grande penalidade contra a sua equipa, assinalado pelo árbitro principal, situação que vai ser analisada pelo Conselho de Disciplina da Associação Provincial de Futebol para posteriores decisões. A 10ª ronda, na Série B, encerra esta quarta-feira na Vila Dinamitila, entre Cubula de Mugvolas e Associação São Simão de Nampula. Classificação. Na Série A, o Desportivo de Nacala continua na dianteira com 19 pontos. O Sporting de Monapo está na segunda posição com 17 e o terceiro lugar é ocupado pela Associação Desportiva de Namialo com 12, os mesmos 12 pontos do Futebol Clube de Memba, quarto classificado. No grupo B, primeira, Academia Militar com 23 pontos, seguida pelo Sporting de Nampula com 21 e Académica de Ribaue fecha o pódio com 15 pontos. Nelson Tatanha, RM Desporto.
0: Obrigada. E há mais notas sobre o futebol relativamente aos campeonatos provinciais. Em Teta, a corrida pelo pódio está simplesmente acesa.
9: As equipas de Planície de Empado e Jindal África de Marara continuam a incentivar uma perseguição acesa à liderança da divisão de honra fase de provincial ao vencer no fim de semana os seus opositores em Tete. Para os jogos do arranque da segunda volta, a Jindal África de Marara recebeu e venceu por 1-0 ao Futebol Clube Chitima. E Planície de Empado empateu por 3-1 a Xingal Bay. Ainda para o arranque da segunda volta no fim de semana, Grupo Desportivo de Teate 2, Futebol Clube de Angônia 1. Molambe Futebol Clube perdeu por 2-4 frente a Manja Futebol Clube. A Associação Desportiva de Xingal bateu por 2-1 a Zamalek de Xuta. E Ferreira Matiz dividiu pontos com a União Desportiva de Songo B ao empatar a 2-2. O treinador do Molambe Futebol Clube, Estevão Bangelani, disse que a derrota caseira não estava nas suas contas.
10: Vamos tentar aprender com isso e tentar melhorar e fazer diferente no próximo jogo.
9: Pois, concretamente, o que é que falhou?
11: Pior aspecto motivacional, a equipa veio aqui sem motivação, conforme viram, não tínhamos nenhum banco de suplente, foi uma equipe praticamente só. Ao longo da semana houve muitos problemas com os próprios jogadores e hoje viemos aqui praticamente como a equipe B.
9: Entretanto, do lado contrário, o míster adjunto de Manja Futebol Clube, Zeferino Mec, estava visivelmente satisfeito pela conquista dos 3 pontos fora de portas.
12: Primeiro nós preparamos a equipa e viemos aqui com uma decisão, não é? E conseguimos nós o nosso resultado, que é 4-2. De facto, a rapaziada comportou-se bem durante o campo e foi satisfatório. Estamos a sair em Matize com 3 pontos.
13: Vitória justa.
12: Vitória justa, sim senhor.
9: Momentos do arranque da segunda volta da divisão de honra fase provincial no fim de semana, com Mulambe Futebol Clube 2, Manja Futebol Clube 4, jogo decorrido na cidade mineira de Matize, em Tate. Assim sendo, Mulambe Futebol Clube com 13 pontos vai na 7ª posição. Manja Futebol Clube encontra-se em 11º e antepenúltimo lugar com 8 pontos, numa prova comandada pelo Planície de Empado e com 31 pontos. Os mesmos pontos de General África de Barara na 2ª posição. Mohamed Rafik,
0: muito obrigada, Mohamed. São 6 horas e 21 minutos. Vamos conhecer o estado do tempo para esta terça-feira, 7 de julho. Gonçalves Mabui, está de serviço. Bom dia.
14: Bom dia, estimados ouvintes da Rádio Moçambique. Previsão do estado do tempo para hoje, terça-feira, dia 7 de julho de 2026. O Instituto Nacional de Meteorologia prevê para as províncias da região norte, céu pouco nublado, temporariamente muito nublado na faixa costeira, onde há possibilidade de ocorrência de chuva fraca, localmente moderados. Vento de sueste a leste fraco a moderado, podendo soprar com rajadas ao longo da faixa costeira. Para as províncias da região centro, céu pouco nublado, localmente nublado, com possibilidade de ocorrência de chuvas fracas locais nas províncias de Sofala e Manica. Vento de sueste a leste fraco a moderado, podendo soprar com rajadas ao longo da faixa costeira. E para as províncias da região sul, céu pouco nublado, a limpo, vento de sueste a nordeste geralmente fraco. Temperaturas máximas previstas em graus Celsius. As cidades de Pemba e Tete serão as cidades que terão a temperatura mais elevada, de 30 graus Celsius, seguido de Quilmane, com 28, Maputo, Beira e Nampula, 27, Xai-Xai, Inhambane e Vilanculos, 26, Lixinga, 21, e por último temos Chimoio, com 20 graus Celsius. É tudo quanto à previsão do estado de tempo para hoje. Bom dia, até à próxima.
0: Muito bom dia.

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0: de uma dublengue, Vequina interpretando o Gente Zeveta, porque é assim a nossa vida, nós acordamos para seguir adiante, vamos à rua, vamos Gente Zeveta. Esse é o lema, todos os moçambicanos quando levantam, vamos à luta. Portanto, vamos à luta, muita força, muita coragem, um excelente dia acima de tudo, muita energia positiva por aí. Estamos juntos, vamos saber quais são os tópicos da atualidade político-social. Até daqui a pouco.
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0: A apresentação é de Natércia Tomás. As autoridades da província de Sofala buscam investimentos para o processamento da castanha de caju e ananás de Muxungue. Está garantido o financiamento de pouco mais de 300 milhões de dólares norte-americanos para a asfaltagem de 3 estradas na província de Cabo Delgado, cujas obras poderão arrancar ainda neste ano. Na África do Sul, o presidente Cyril Ramaphosa admite prolongar o prazo da comissão que investiga a infiltração do crime de organização no sistema judicial. Polícia da República de Moçambique, na Zambésia, está no encalço de indivíduos que vandalizaram a iluminação pública na Estrada Nacional número 10, entre Quelimane e Nkwadala. Gesto humanitário da primeira-dama moçambicana Geta Chapo para um com cidadãos malawianos, vítimas de xenofobia, ganha destaque na imprensa malawiana e gera reconhecimento público e milhares de mensagens de gratidão no Malawi. Esses os tópicos da atualidade político-social nesta manhã de terça-feira. Hoje são 7 de julho. Hoje é Dia Mundial do Chocolate, um alimento feito com base na amêndoa fermentada e torrada do cacau. A sua origem remonta às civilizações pré-colombianas da América Central. A partir da era dos descobrimentos, foi levado para a Europa, onde se popularizou, especialmente a partir dos séculos XVII e XVIII. Assim apresentamos os tópicos da atualidade político-social. Bom dia.
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6:47, estamos assim na reta final desta segunda hora deste espaço de emissão. Vamos continuar a trazer em flash as notas de destaque: Mundial 2026 de futebol. É um dos destaques da página internacional, com essa derrota esta segunda-feira de Portugal. Ao cair do pano da partida, Espanha silenciou totalmente a festa portuguesa em Nova Iorque. O golo único da seleção espanhola entre Portugal ao minuto 90+1 silenciou a festa lusitana que se fazia em Nova Iorque e deixou estampado no rosto dos portugueses o sabor amargo da derrota. Mais que se escreve sobre essa derrota portuguesa. As lágrimas de Cristiano Ronaldo inundaram na imprensa internacional na noite desta segunda-feira, após a derrota de Portugal diante da Espanha nos oitavos de final do Mundial de 2026, no derradeiro encontro mundialista do capitão luso. O golo de Miquel Marinho aos 90+1 deitou por terra o sonho português de chegar à vitória no Campeonato do Mundo, o único grande título que faltava ao avançado de 41 anos. Em Espanha, os ecos da vitória espanhola eram maiores do que os destaques dados aos portugueses, mas o catalão Sport fala na crónica de um fracassado ou de um fracasso anunciado de Cristiano Ronaldo e de Portugal. O capitão de Portugal não pôde salvar os seus da derrota com a Espanha, sendo eliminado nos oitavos e indo a chorar de volta à Arábia Saudita. Lê-se. E há uma outra frase nas páginas internacionais: quantas das tuas lágrimas, Cris, são lágrimas de Portugal? Uma crónica que foi para já anunciada e já divulgada nas páginas internacionais. E há também outra nota sobre Portugal. Adeus a Roberto Martinez. Proença prepara a entrada de Jorge Jesus. É o ponto final em 3 anos e meio do espanhol como selecionador nacional e antigo treinador do Al-Nassr. É eleito de Pedro Proença para a sucessão. Roberto Martinez confirmou em conferência de imprensa o adeus ao cargo de selecionador nacional que ocupa desde janeiro de 2023, quando sucedeu a Fernando Santos após o Mundial no Catar, no final de 2022. O contrato do espanhol está a terminar e não será renovado depois de Portugal ter caído aos pés de Espanha nos oitavos da final do Mundial.

0: Continuamos com mais notas sobre esse campeonato mundial de futebol que está gerando muitas expectativas, emoções à flor da pele. E ontem, então, com essa eliminação de Portugal dos oitavos de final, há também um outro destaque, precisamente sobre um outro jogo. O jogo entre as seleções dos Estados Unidos e a seleção da Bélgica. Em relação a este jogo, presidente da Comissão Disciplinar da FIFA explica o caso Balagun, uma medida equilibrada. Diz ele, o presidente da Comissão Disciplinar da FIFA, Mohamed Al-Kamal, representante dos Emirados Árabes Unidos, responsável pela decisão de suspender o castigo de Balagun, um jogador da seleção dos Estados Unidos, que foi expulso contra a Bósnia. Em primeiro lugar, a Comissão Disciplinar da FIFA é independente, diz ele. Os presidentes, vice-presidentes e outros membros dos órgãos judiciais cumprem os critérios de independência definidos no Regulamento de Governação da FIFA, a fim de garantir a sua imparcialidade. Em segundo, a Comissão Disciplinar da FIFA não anulou a expulsão do Sr. Balagun pelo árbitro, mas confirmou a suspensão de um jogo imposto na sequência do cartão vermelho. Limitou-se a pronunciar-se sobre as sanções disciplinares adicionais a impor na sequência desse cartão vermelho. A Comissão Disciplinar pode suspender a aplicação de qualquer sanção disciplinar, desde que esta não esteja relacionada com manipulação de resultados, o que evidentemente não foi o caso neste assunto. Começam então por dizer o comunicado que explica a medida da suspensão então do castigo ao jogador norte-americano Balagun. São peripécias do Campeonato Mundial de Futebol que acontece nos Estados Unidos da América, Canadá e México. Três das seleções que, por sinal, já estão fora do Campeonato Mundial. Mas ainda mais notas. Avançado francês Kylian Mbappé reagiu às acusações racistas de Celeste Amarilla e até o governo do Paraguai se colocou do seu lado. O avançado francês Kylian Mbappé condenou uma assinadora paraguai, Celeste Amarilla, apelidando-a de mulher desprezível e indigna do seu cargo, na resposta a vários comentários racistas que a política lhe dirigiu nas redes sociais, chamando-lhe um bruto que nem aprendeu a escrever, colocando dúvidas sobre as suas origens francesas e lamentando os jogadores do seu país não terem lhe dado uma bofetada de mão aberta. São peripécias do Mundial. E por falar em Mundial, vamos então voltar para as notícias nacionais. Destaque então para esse Mundial de Hockey em Patins, onde Moçambique está então fora, uma vez que já foram então realizados os sorteios dos grupos para os vários campeonatos do mundo que se disputam em outubro próximo no Paraguai, integrados nos World Skate Games, que tiveram lugar então na última sexta-feira, relativamente ao que o sorteio ditou para os quatro principais. Espanha, Portugal, Itália e Andorra integram o grupo A do Campeonato do Mundo dos Séniores Masculinos, ao passo que Chile, França, Angola e Argentina formam o grupo D. No Intercontinental, também de Séniores Masculinos, o grupo congrega a Suíça, a Áustria, Estados Unidos, Índia, México. No grupo B figuram Colômbia, Brasil, Egito, África do Sul e Austrália. Nos sub-19 temos Espanha, Argentina, Itália e Suíça, que fazem então o grupo A. Portugal, França, Colômbia, Índia e Estados Unidos ficam no grupo B. Portanto, Moçambique fica de fora. O presidente interino da Federação Moçambicana de Patinagem aguarda a comunicação formal da World Skate.
1: Não temos qualquer tipo de notificação de qualquer entidade ligada às modalidades da patinagem. Portanto, não podemos nos pronunciar enquanto não tivermos qualquer tipo de comunicado oficial.
2: Essas informações que circulam aí, como é que surgem? Como é que olha nesse sentido?
1: Bom, até o momento parece ser especulação, mas temos que averiguar até que ponto a especulação ou a informação que circula corresponde à verdade. E a partir daí tomar as devidas medidas, tendo em conta que Moçambique, pelos resultados, resultados no Campeonato Africano realizado em Luanda no ano passado, vice-campeões em séniores, ganhou o direito, ou ganhou, qualificou-se diretamente para o evento. Portanto, havendo alguma incidência em relação aos mundiais, existe uma obrigação de comunicação que não aconteceu.
0: Vamos ouvir também as palavras do selecionador adjunto, Pedro Tivana, a propósito então desta nota que indica que Moçambique então está fora dos mundiais de hóquei em patins.
3: Bem, esta notícia não é nada agradável para nós, porque há pouco tempo o presidente da federação esteve no Egito num congresso. Portanto, quando voltou do Egito, no congresso, fez várias reuniões conosco. Várias reuniões, uma da gente se organizar para começar a época, que era para a gente poder se convocar a seleção. Na quinta-feira, nomeou-se uma equipe técnica para trabalhar para a seleção, e hoje, sábado, estamos a receber essa notícia. Portanto, nós não sabemos o que é que terá acontecido no meio dessas coisas todas. Se esteve no Egito, esteve reunido, fez várias reuniões conosco para organizar a época e para arrancarmos com a época, e nomeou uma comissão técnica para trabalhar para a seleção, numa quinta-feira, para hoje, sábado, ouvirmos isto, é para não ser o que terá acontecido. Mas pronto, não vamos ouvir das terceiras pessoas, nós vamos esperar por uma comunicação oficial de vendedor de skate, que é para a gente ver que é para a gente, vamos ou não vamos. Mas nós, do princípio, nós contamos que vamos ao Mundial.
4: E a seleção estava já a começar a sua preparação, tendo em conta que já haviam técnicos indicados. Pedro como adjunto, o principal selecionador é o Bruno Pimentel.
3: E nós não vamos parar de preparar a seleção, até que chegue uma comunicação oficial, que nós não vamos ao Mundial. Aí sim, enquanto não termos uma comunicação oficial, vamos continuar a trabalhar com a seleção.
4: E Moçambique fora deste Mundial, como é que olha, como é que vê o Pedro Tibano?
3: Então, será triste para nós, porque temos os miúdos que já estão sendo batizados nas provas internacionais. Muitos miúdos são aqueles que subiram agora, tiveram no Mundial na Itália, foi o primeiro arranque deles. Depois tivemos o Africano em Angola ano passado. Agora será outro Mundial que terão mais experiência ainda. Então, se eles falham este Mundial, pronto, será uma grande baixa para nós.
0: Acabamos de ouvir o selecionador nacional adjunto de hóquei em patins a propósito então desta nota de que Moçambique está fora dos mundiais da modalidade. O sorteio já aconteceu e nenhum dos torneios faz parte de Moçambique. Esta é uma das notas então que marca a atualidade desportiva nacional para esta semana. Amigo ouvinte, desejamos a continuação de ótima sintonia. Atenção que daqui a mais um pouco teremos o desportivo para esta manhã de terça-feira. Hoje são 7 de julho. Hoje é Dia Mundial do Chocolate. Este que é um alimento feito com base na amêndoa fermentada e torrada do cacau. A sua origem remonta às civilizações pré-colombianas da América Central. A partir da era dos descobrimentos, foi levado para a Europa, onde se popularizou, especialmente a partir dos séculos XVII e XVIII. Muito bom dia, chamamos a sua especial atenção para a transmissão do Desportivo. Em toda a República de Moçambique, são 7 horas.
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0: Este é o Desportivo. Hoje a apresentação é de Albino Miambo. Muito bom dia.
1: Bom dia, Natércia. Bom dia para os caros ouvintes. A Argentina joga hoje com o Egito. Partida válida para os quartos de final do Campeonato do Mundo de Futebol edição 2026. O encontro inicia às 18 horas de Moçambique e será realizado no Mercedes-Benz Stadium, localizado em Atlanta, nos Estados Unidos da América. A Argentina, campeã em título, venceu todos os jogos da fase de grupos e eliminou Cabo Verde nos 16avos de final. Apesar de ser considerada uma das principais candidatas a vencer o Mundial, a necessidade de prolongamento na eliminatória passada mostrou algumas fragilidades do jogo argentino. O Egito é a seleção africana com mais títulos de campeão continental. Apesar disso, o título de campeão africano foge desde 2010 e o Egito tem sentido algumas dificuldades em chegar ao nível que já conseguiu noutros tempos. Salah é a estrela e tenta dar mais alegria ao seu povo. O Egito é uma equipa que não marca muitos golos, mas que sofreu sempre, algo que tentará corrigir nesta eliminatória. Espanha-Bélgica é outro desafio dos quartos de final, a ter lugar no próximo sábado no SoFi Stadium, em Los Angeles, às 18 horas de Moçambique. A seleção espanhola eliminou Portugal por 1-0, com gol de Mikel Merino, em desafio dos oitavos de final do Mundial. Cristiano Ronaldo despediu-se em lágrimas. Foi o último jogo de CR7 em fases finais de Copas do Mundo. Roberto Martínez anunciou adeus à turma das esquinas. Jorge Jesus é apontado como sucessor do espanhol. A Bélgica goleou nesta madrugada os Estados Unidos da América por 4-1. Ainda hoje, às 22 horas de Moçambique, a Suíça e a Colômbia se enfrentam pelo acesso aos quartos de final. A partida realiza-se no BC Place, em Vancouver, no Canadá. De futebol para hóquei em patins, a Copa do Mundo vai decorrer sem a presença de Moçambique. Repórter Adalma Timbe.

0: vários campeonatos do mundo que se disputam em outubro no Paraguai, integrados no World Skate Gaming, tiveram lugar na sexta-feira em Barcelona. A Espanha vai defender uma tripla coroa conquistada em 2024 em Novara. Relativamente ao que o sorteio ditou para os quadros principais, Espanha, Portugal, Itália e Andorra integram o grupo A do Campeonato do Mundo de Seniores Masculinos, ao passo que Chile, França, Angola e Argentina formam o grupo B. No Campeonato Intercontinental de Seniores Masculinos, o grupo A congrega Suíça, Áustria, Estados Unidos, Índia, México. No B figuram Colômbia, Brasil, Egito, África do Sul, Austrália. Nos sub-19, Espanha, Argentina, Itália e Suíça ficam no grupo A. E Portugal, França, Colômbia, Índia e Estados Unidos ficam no grupo B. Portanto, Moçambique está fora.
1: Repórter Carlos Langa ouviu ainda o selecionador adjunto Pedro Tivan.
2: Bem, esta notícia não é nada agradável para nós, porque há pouco tempo o presidente da federação esteve no Egito num congresso. Portanto, quando voltou do Egito, o Congresso fez várias reuniões conosco, várias reuniões com uma agência organizada para começar a época, que era para a gente poder se convocar a seleção. Na quinta-feira, nomeou-se uma equipe técnica para trabalhar para a seleção, e hoje, sábado, estamos a receber essa notícia. Portanto, não é agradável para nós, nós não sabemos o que é que terá acontecido no meio dessas coisas todas. Se esteve no Egito, esteve reunido, fez várias reuniões conosco para organizar a época, e para arrancarmos com a época, e nomeou uma comissão técnica para trabalhar para a seleção, numa quinta-feira para hoje, sábado, ouvirmos isto, é para não ser o que terá acontecido. Mas pronto, não vamos ouvir das terceiras pessoas, nós vamos esperar por uma comunicação oficial de vendedor de skate, que é para a gente ver que é para a gente, vamos ou não vamos. Mas nós, do princípio, nós contamos que vamos ao Mundial.
3: E a seleção estava já a começar a sua preparação, tendo em conta que já haviam técnicos indicados. Pedro como adjunto, o principal selecionador é o Bruno Pimentel.
2: E nós não vamos parar de preparar a seleção, até que chegue uma comunicação oficial, que nós não vamos ao Mundial. Aí sim, enquanto não termos uma comunicação oficial, vamos continuar a trabalhar com a seleção.
3: E Moçambique fora deste Mundial, como é que vê o Pedro Tivan?
2: Então, será triste para nós, porque temos os miúdos que já estão sendo batizados nas provas internacionais. Muitos miúdos são aqueles que subiram agora, estiveram no Mundial na Itália, foi o primeiro arranque deles, depois tivemos o africano em Angola ano passado, agora será outro Mundial que terão mais experiência ainda. Então, se eles falham este Mundial, pronto, será uma grande baixa para nós.
1: Pedro Tivan, selecionador nacional adjunto do Hockey em Patins, ainda com esperança de que Moçambique participe na Copa do Mundo. A verdade é que Moçambique está fora da prova e não foi sorteado nos sorteios para diferentes categorias que aconteceram na última sexta-feira. Em Tete, a corrida pelo pódio no torneio de abertura de basquetebol senior masculino está o rubro Manuel Cardoso.
4: A equipa do SPT soma e segue o torneio de abertura para o Provincial de Basquetebol Sénior Masculino para a edição 2026. O SPT está imparável nesta ponta final do torneio, onde nas duas, três últimas jornadas de segunda volta somou o mesmo número de vitórias. Para a surpresa de muitos que acompanham este torneio, na conclusão da jornada 3 da prova, o SPT derrotou as Quininas por 70-65, depois de estar a vencer até o intervalo por 42-43-32. Julião Sacala fala de uma nova era, depois de muitas derrotas consecutivas, que até teria tirado esta equipa para as últimas posições, para o desagrado da família académica. Depois da tempestade, segundo Sacala, veio a bonança e a meta é o topo. E de lá começar a sonhar com o Provincial de Bola ao sexto, já nos princípios de agosto deste 2026.
5: A pessoa ganha sempre há muita alegria, e há muita motivação de jogar mais, ganhar, porque cada vitória motiva a equipa. Estamos a reconstruir a nossa equipa, trazendo os séniores e o júnior juntando, fazendo-me reconstruir.
4: SPT em reconstrução e com ela os pontos conquistados nas últimas jornadas deste torneio de abertura para o Provincial de Bola, ao sexto em sénior masculino. À espera apenas do arranque do Provincial da prova, está o técnico da equipa das Quininas, António Dias.
6: Quando a equipe ganha, é festa dos jogadores. Quando a equipe perde, é culpa do treinador. Para mim, estou no torneio de abertura. E não estou muito preocupado com esse torneio de abertura. Estou mais preocupado com o campeonato provincial.
4: E a contar para a mesma ronda, o Centro Desportivo e Recreio do Matisse bateu o Mambus Time B por 77-54, depois de estar a vencer até o intervalo por 49-29. Com esses desfechos, o Mambus Time A mantém-se na liderança com 15 pontos. O SPT com 12 na segunda. Os mesmos do Centro Desportivo e Regra Matilde da terceira posição. E o Mambus Time B está na sexta e última posição com 7 pontos. Arreia-me desporto, Cidal DT, Manuel Cardoso.
1: Regresso ao futebol em Cabo Delgado. Com duas equipas a competir no Moçambola, o desporto tem sido usado para reconciliar as famílias afetadas pelo terrorismo. Repórter Kader Buana.
7: Direção Provincial da Juventude, Emprego e Desporto em Cabo Delgado constata com satisfação o nível de massificação e desenvolvimento do desporto na província, não obstante das adversidades decorrentes do terrorismo. Jonas Abujate, que falava em entrevista à Rádio Moçambique, aponta a título de exemplo a ascensão a Moçambola pela primeira vez de duas equipas, a introdução e expansão de novas modalidades desportivas para os distritos e a participação e conquistas de clubes e atletas em competições nacionais e internacionais, como sendo um dos grandes ganhos para a província nos últimos anos. Referiu também o apoio que o governo tem dado a algumas associações desportivas para sua legalização, além de material desportivo com destaque para os distritos.
8: Não tínhamos duas equipas de Moçambola. E neste ano temos duas equipas de Moçambola, fala do Bahia, de Pemba, e temos o Pembinha, que é a Associação Desportiva de Pemba. E nos últimos momentos também está crescendo algumas modalidades. Nós aqui não temos patinagem. Patinagem é uma das modalidades que está a crescer muito. É uma atividade em ascensão. Pemba, Montepuez, Xura, Anquabe e alguns distritos. Mas temos uma outra modalidade que não tínhamos, que é o badminton. Também nós entregamos um certo valor à associação para poder legalizar. Depois, neste ano, iniciamos pela primeira vez tentar a formalização das associações. Foi aí que nós entregamos a Associação de Xura, o Job Mingos, a Associação de Basquete de Montepuez. Queremos que este seja legalizado. Agora, neste momento, estamos a preparar para poder legalização de algumas as outras que lá temos. O desporto a nível nacional, Cabo Delgado, está a se reafirmar.
7: Jonas Abujate afirmou que em alguns distritos já não se praticava o desporto por conta do terrorismo, mas com o restabelecimento da segurança, o movimento desportivo voltou à normalidade em toda a extensão da província.
8: Com o terrorismo, de fato, houve distritos que reduziu-se bastante, mas o desporto na província de Cabo Delgado serviu como psicólogos. O desporto, neste momento, criou mais coesão. Nós tivemos vários campeonatos em Macomia, tivemos vários campeonatos em Moidumbe, Palma, Mocimba, aqui no Ibe já tem uma equipa. O desporto aglutinou bastante, foi uma das atividades que mais impactou, que mais usamos para poder reconciliação das famílias. Porque tudo é fácil, mas, quer dizer, podemos criar as pontes, podemos construir, as casas também podemos reconstruir, o carro podemos comprar novo, mas a confiança é uma coisa muito importante, que não é tão fácil de hoje para amanhã criar uma confiança. Então, o desporto foi daquele que nós usamos. Então, na província de Cabo Delgado, quase em todos os distritos, nesse momento, se pratica o desporto.
7: Jonas Abujate, diretor provincial da Juventude, Emprego e Desporto em Cabo Delgado.
1: Vamos recordar os jogos de hoje da Copa do Mundo de Futebol e a projeção dos quartos de final. A Argentina enfrenta o Egito esta noite, quando forem 18 horas de Moçambique. E o desafio será realizado no Mercedes-Benz Stadium, localizado em Atlanta, nos Estados Unidos da América. Outro desafio projetado para hoje, Suíça e Colômbia, no BC Place em Vancouver, no Canadá. Temos um jogo dos quartos de final, Espanha-Bélgica, próximo sábado, às 18 horas de Moçambique, no SoFi Stadium em Los Angeles. Cristiano Ronaldo despediu-se em lágrimas porque a Espanha eliminou Portugal e CR7 chorou no final. Roberto Martínez anunciou a saída da seleção portuguesa. Jorge Jesus é apontado como sucessor do espanhol. Foi o Desportivo. Saudações.
9: Saudações e muito obrigada e bom trabalho. Sete horas e 12 minutos, já a seguir o programa do INCS.
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0: Saudações, seja bem-vindo ao programa O Meu Direito à Segurança Social, um programa do Instituto Nacional de Segurança Social em parceria com a Rádio Moçambique. Eu sou a Rosa Freitas, a sonorização está a cargo de Estevão Mucavel e a produção é de Idriss Mujahid. Bem-vindo. Um dos temas que abordamos neste programa foi o subsídio por maternidade. Hoje é a vez de falarmos sobre o subsídio por paternidade. Joar Gairate, técnico do INSS, é o nosso convidado. Bem-vindo à Rádio Moçambique. Joar Gairate, inicialmente, o que dizer sobre o subsídio por paternidade?
1: Muito obrigado. Este subsídio de paternidade é concedido ao trabalhador que, por ocasião do nascimento da criança, desde que tenha um prazo de garantia de 12 meses com entrada de contribuições, nos 18 meses imediatamente anteriores à data do evento. O subsídio por paternidade corresponde a 7 dias, podendo ser de 60 dias nos casos da morte ou incapacidade da progenitora, quando comprovado por certidão de óbito ou mapa de junta de saúde, acompanhado do respectivo relatório médico. O pagamento do subsídio por paternidade para os 7 dias segue as regras de pagamento do subsídio por doença. As condições de atribuição do cálculo e pagamento do subsídio por paternidade nos casos de morte ou incapacidade da progenitora seguem as regras estabelecidas para o cálculo do subsídio por maternidade. No entanto, o trabalhador não pode requerer a licença de paternidade no período de 1 ano e 6 meses após a anterior licença. O subsídio paternidade segue o que está estabelecido para o pagamento de subsídio por doença, ou seja, são 70% da média diária multiplicado aos 7 dias, para o caso em que pagamos 7 dias, que constam do mapa de junta de saúde ou do atestado que nos remete este requerente.
0: Quais são os requisitos para o acesso ao subsídio por paternidade no INSS?
1: O requerente deve juntar o atestado de confirmação de parto com indicação de nado vivo, ou seja, indicação de um bebê que tenha nascido com vida. Documento de identificação do trabalhador e da criança. Requerimento da licença de paternidade com carimbo e assinatura de entidade empregadora, certidão de casamento ou certidão de união de facto emitida pela entidade competente. Ainda deve juntar o número de identificação bancária, que é o NIB, certificado pelo banco, devidamente assinado e carimbado por esta entidade bancária.
0: E quem deve fazer o pedido por subsídio ao INSS?
1: O pedido de atribuição do subsídio por paternidade deve ser efetuado pelo titular de direito, seu representante legal ou ainda pela entidade empregadora através de um requerimento dirigido ao INSS. Daí vai ter o direito a esta licença de paternidade.
0: É concedido o subsídio por paternidade ao trabalhador por ocasião do nascimento da criança, desde que tenha um prazo de garantia de 12 meses por entrada de contribuições nos 18 meses imediatamente anteriores à data do evento. Joar Gairate, muito obrigada pelas palavras que deixou ficar. Certamente que voltaremos a estar juntos para conversar sobre outros temas igualmente interessantes. O ouvinte é convidado a aceder às plataformas digitais do INSS, tais como o portal, o Facebook, Instagram, assim como o WhatsApp, para ter mais informações sobre o Sistema de Segurança Social. Despedimos-nos. Rosa Freitas, Estevão Mucavel e Idriss Mujahid. Até uma próxima oportunidade.
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Can't Stop This Feeling, a presença de Justin Marley. Estamos já com 22 minutos depois das 7. Nesta hora vamos continuar a atualizar as notas informativas do destaque nacional e internacional. Bom dia e boa caminhada.

0: Ok, em patins no topo da atualidade desportiva nacional, com essa ausência de Moçambique nos mundiais da modalidade, agendados para outubro próximo.
1: Os sorteios dos grupos para os vários campeonatos do mundo que se disputam em outubro no Paraguai, integrados no World Skate Games, tiveram lugar na sexta-feira em Barcelona. A Espanha vai defender uma tripla coroa conquistada em 2024 em Novara. Relativamente ao que o sorteio ditou para os quadros principais, Espanha, Portugal, Itália e Andorra integram o grupo A do Campeonato do Mundo de Seniores Masculinos, ao passo que Chile, França, Angola e Argentina formam o grupo B. No Campeonato Intercontinental de Seniores Masculinos, o grupo A congrega Suíça,

0: anunciar enquanto não tivermos qualquer tipo de comunicado oficial.
1: Essas informações que circulam aí, como é que surgem, como é que olha nesse sentido?
0: Bom, até o momento parece ser especulação, mas temos que averiguar até que ponto a especulação ou a informação que circula corresponde à verdade. E a partir daí tomar as devidas medidas, tendo em conta que Moçambique, pelos resultados no Campeonato Africano realizado em Luanda no ano passado, vice-campeões em séniores, ganhou o direito, ou qualificou-se diretamente para o evento. Portanto, havendo alguma incidência em relação aos mundiais, existe uma obrigação de comunicação que não aconteceu.
2: E o repórter Carlos Langa ouviu ainda o selecionador adjunto Pedro Tivani.
3: Bem, essa notícia não é nada agradável para nós, porque há pouco tempo o presidente da federação esteve no Egito num congresso. Portanto, quando voltou do Egito, no congresso, fez várias reuniões conosco, com uma agência organizada para começar a época, que era para a gente poder se convocar a seleção. Na quinta-feira, nomeou-se uma equipe técnica para trabalhar para a seleção, e hoje, sábado, estamos a receber essa notícia. Portanto, nós não sabemos o que é que terá acontecido no meio dessas coisas todas. Se esteve no Egito, esteve reunido, fez várias reuniões conosco para organizar a época e para arrancarmos com a época, e nomeou uma comissão técnica para trabalhar para a seleção, numa quinta-feira para hoje, sábado, ouvirmos isto, é para não ser o que terá acontecido. Mas pronto, não vamos ouvir das terceiras pessoas, nós vamos esperar por uma comunicação oficial de vendedor de skate, que é para a gente ver que é para a gente, vamos ou não vamos. Mas nós, do princípio, nós contamos que vamos ao Mundial.
1: E a seleção estava já a começar a sua preparação, tendo em conta que já haviam técnicos indicados. Pedro como adjunto, o principal selecionador é o Bruno Pimentel.
3: E nós não vamos parar de preparar a seleção, até que chegue uma comunicação oficial, que nós não vamos ao Mundial. Aí sim, enquanto não termos uma comunicação oficial, vamos continuar a trabalhar com a seleção.
1: E Moçambique fora deste Mundial, como é que olha, como é que vê o Pedro Tivani?
3: Será triste para nós, porque temos os miúdos que já estão sendo batizados nas provas internacionais. Muitos miúdos são aqueles que subiram agora, tiveram no Mundial na Itália, foi o primeiro arranque deles. Depois tivemos o Africano em Angola ano passado. Agora será outro Mundial que terão mais experiência ainda. Então, se eles falham este Mundial, pronto, será uma grande baixa para nós.
2: Moçambique fora do Campeonato do Mundo de Hóquei em Patins deste ano. As provas terão lugar em outubro no Paraguai, integrados no World Skate Games.
4: Muito obrigada, jornalista Dalma Timba. E então, as notas que marcam então essa notícia da ausência de Moçambique nos mundiais de hóquei em patins. E Nampula, há muito que não vê nenhum jogador a ser chamado para vestir um manto sagrado em representação da seleção nacional.
5: A Associação Provincial de Patinagem Nampula lamenta a falta de inclusão nas convocatórias da Seleção Nacional de Hóquei em Patins dos atletas desta parcela do país. O presidente da Associação Provincial de Patinagem, Manuel Fonseca, anotou que os fazedores da modalidade em Nampula criticam o processo de escolha dos atletas por parte do selecionador nacional, classificando as opções como incompreensíveis. A fonte disse ainda que Nampula tem craques da patinagem, mas passam décadas que nem um praticante é convocado para representar a província na seleção nacional como forma de encorajar a massificação desta modalidade.
6: É o hóquei patins que nós demonstramos em 75, no primeiro campeonato, quando esteve cá o Malhangalene de Maputo. Mostramos o que é Nampula. E mostramos também, posteriormente, naquele torneio de escolas. Nós somos campeões nos anos 80 para 90. Agora, na patinagem, em linha, na verdade, eu já observei 4 pessoas que, bem trabalhadas, com apoio, vão além. Que eu garanto que podem ser o esteio da nação. Só que o problema é que a seleção, tudo é Maputo. A seleção não é a seleção Moçambique, tudo é Maputo. Desde que saiu o presidente Gamito, tudo se resume no Maputo. Voltando atrás, em 75, houve o primeiro campeonato nacional do hóquei em patins sénior, foi aqui em Nampula. Quem trouxe foi o Dr. Duarte. E acho que foi o primeiro e único. Foi aí que nós também criamos a escola de patins. Fomos bem sucedidos, tínhamos bons presidentes a nível do ferroviário. O hóquei em patins nos jogos escolares, nós já estivemos em Pemba, em Lixinga, por aí fora, desde lá para cá não existe. Já tivemos naquele período da presidência do Dr. Gamito atletas nossos que foram selecionados pela seleção nacional, mas hoje não se fala nisso. Hoje tudo é Maputo. Tem que ser inclusivo, porque senão não estamos a falar de Moçambique, estamos a falar de uma terra que é Maputo.
5: Manuel Fonseca, presidente da Associação Provincial de Patinagem Nampula, e o desejo de ver o selecionador

Da modalidade a viajar pelas províncias e identificar atletas de qualidade para integrar a nata dos melhores jogadores do hóquei em patins no país. A Rema Desporto, Calisto Pedro, Nampula.

0: Futebol também em destaque na página nacional, com os provinciais a marcar a atualidade desportiva nacional. Seguimos para a província de Nampula, onde acontece então o Nampulense. A Academia Militar de Nampula e o Desportivo de Nacala mantém a hegemonia da prova.
1: O Desportivo de Nacala confirmou este domingo a superioridade no grupo A do Nampulense ao golear no seu reduto ao Futebol Clube de Memba por 8 bolas sem concorrência. A partida era referente à 9ª jornada da prova, no mesmo dia em que o Benfica de Memba perdeu em casa contra o Sporting de Monapo por 1-2 e a Associação Desportiva de Namialo goleou em Nacala Velha a Académica Local por 3-0. No grupo B, onde jogou-se a 10ª ronda, as equipas da Academia Militar e Sporting de Nampula não foram no sábado para além de um empate sem abertura de contagem, e este domingo a Académica de Ribaue bateu as Águias Especiais por 3-0 sem concorrência, ao passo que em Angoche o jogo entre a Associação Desportiva Local e a Águia Azul de Nampula foi interrompido aos 28 minutos. A Águia Azul protestava contra a marcação de pontapé da marca de grande penalidade contra a sua equipa, assinalado pelo árbitro principal, situação que vai ser analisada pelo Conselho de Disciplina da Associação Provincial de Futebol para posteriores decisões. A 10ª ronda, na Série B, encerra esta quarta-feira na Vila Dinamitila, entre Cubula de Mugvolas e Associação São Simão de Nampula. Classificação: na Série A, o Desportivo de Nacala continua na dianteira com 19 pontos, o Sporting de Monapo está na segunda posição com 17 e o terceiro lugar é ocupado pela Associação Desportiva de Namialo com 12, os mesmos 12 pontos do Futebol Clube de Memba, quarto classificado. No grupo B, primeira, Academia Militar com 23 pontos, seguida pelo Sporting de Nampula com 21 e Académica de Ribaue fecha o pódio com 15 pontos. Nelson Tatanha, RM Desporto, Nampula.
0: Muito obrigada, Nelson Tatanha. Mais notas sobre futebol. Seguimos agora para a Tete, onde a corrida para o pódio está simplesmente acesa.
2: As equipas de Planície de Empado e Jindal África de Marara continuam a incentivar uma perseguição acesa à liderança da divisão de honra fase provincial, ao vencer no fim de semana os seus opositores em Tete. Para os jogos do arranque da segunda volta, a Jindal África de Marara recebeu e venceu por 1-0 ao Futebol Clube Chitima. E Planície de Empado e bateu por 3-1 a Xingal Bay. Ainda para o arranque da segunda volta no fim de semana, Grupo Desportivo de Tete 2, Futebol Clube de Angônia 1. Molambe Futebol Clube perdeu por 2-4 frente a Manja Futebol Clube. A Associação Desportiva de Xingal bateu por 2-1 a Zamaleque de Xuta. E Ferreira Matiz dividiu pontos com a União Desportiva de Songo B ao empatar a 2-2. O treinador de Molambe Futebol Clube, Estevão Bangelani, disse que a derrota caseira não estava nas suas contas.
3: Vamos tentar aprender com isso e tentar melhorar e fazer diferente no próximo jogo.
2: Pois, concretamente, o que é que falhou?
3: Falhou aspecto motivacional. A equipa veio aqui sem motivação, conforme viram. Não tínhamos nenhum banco de suplente. Foi uma equipe, praticamente, acho, ao longo da semana, houve muitos problemas com os próprios jogadores. E hoje viemos aqui, praticamente, como a equipe B.
2: Entretanto, do lado contrário, o míster adjunto de Manja Futebol Clube, Zeferino Mec, estava visivelmente satisfeito pela conquista dos 3 pontos fora de portas.
4: Primeiro nós preparamos a equipa e viemos aqui com uma decisão, não é? E conseguimos nós o nosso resultado, que é 4-2. De facto, a rapaziada comportou-se bem durante o campo e foi satisfatório. Estamos a sair em Matiz com 3 pontos.
2: Vitória justa.
4: Vitória justa, sim senhor.
2: Momentos do arranque da segunda volta da divisão de honra fase provincial no fim de semana, com Molambe Futebol Clube 2, Manja Futebol Clube 4, jogo decorrido na cidade mineira de Matiz, em Tete. Assim sendo, Molambe Futebol Clube com 13 pontos vai na 7ª posição. Manja Futebol Clube encontra-se em 11º e antepenúltimo lugar com 8 pontos, numa prova comandada pelo Planície de Empado e com 31 pontos. Os mesmos pontos de Jindal África de Barara na 2ª posição. Mohamed Rafik,
0: muito obrigada, Mohamed Rafik. Notas sobre futebol em Tete. Daqui a mais um pouco regressaremos a Tete, mas para falar de basquetebol. Até já.

0: Euryalus Jack e o tema Comboio. Estamos a dançar assim, 7h43, continuamos em tete, agora para falar de basquetebol. ISPT em destaque no torneio de abertura da modalidade em seniores masculinos.
1: Mas segue o torneio de abertura para o Provincial de Basquetebol Sénior Masculino para a edição 2026. O ISPT está imparável nesta ponta final do torneio, onde nas duas, três últimas jornadas de segunda volta somou o mesmo número de vitórias. Para a surpresa de muitos que acompanham este torneio, na conclusão da jornada 3 da prova, o ISPT derrotou as Quininas por 76-65, depois de estar a vencer até o intervalo por 42-43-32. Julião Sacala fala de uma nova era, depois de muitas derrotas consecutivas, que até teria tirado esta equipa para as últimas posições, para o desagrado da família académica. Depois da tempestade, segundo Sacala, veio a bonança e a meta é o topo. E de lá começar a sonhar com o Provincial de Bola ao sexto, já nos princípios de agosto deste 2026.
2: Cada pessoa ganha sempre há muita alegria, há muita motivação de jogar mais, ganhar, porque cada vitória motiva a equipa. Estamos a reconstruir a nossa equipa, trazendo os séniores e o júnior juntando, fazer uma reconstruir.
1: ISPT em reconstrução e com ela os pontos conquistados nas últimas jornadas deste torneio de abertura para o Provincial de Bola, o sexto em sénior masculino. À espera apenas do arranque provincial da prova, está o técnico da equipa das Quininas, António Dias.
3: Quando a equipe ganha, é feita dos jogadores. Quando a equipe perde, é culpa do treinador. Para mim, estou no treino de abertura. E não estou muito preocupado com esse torneio de abertura. Estou mais preocupado com o campeonato provincial.
1: E a contar para a mesma ronda, o Centro Desportivo e Recreio do Matise bateu o Mambus Time B por 77-54. Depois de estar a vencer até o intervalo por 49-29, com esses desfechos, o Mambus Time A mantém-se na liderança com 15 pontos. O SPT com 12 na segunda. Os mesmos do Centro Desportivo e Regra Matilde da terceira posição. E o Mambus Time B está na sexta e última posição com 7 pontos. Arriamentos Fordo, Cidal DT, Manuel Cardoso.

0: Terminamos esta hora com notas sobre futebol nacional, a modalidade que tem reunido famílias na província de Cabo Delgado. Tem sido uma das modalidades que contribui para reconciliar as famílias afetadas pelo terrorismo naquela província.
1: Direção Provincial da Juventude, Emprego e Desporto em Cabo Delgado constata com satisfação o nível de massificação e desenvolvimento do desporto na província, não obstante das adversidades decorrentes do terrorismo. Jonas Abujate, que falava em entrevista à Rádio Moçambique, aponta a título de exemplo a ascensão à Moçambola pela primeira vez de duas equipas, a introdução e expansão de novas modalidades desportivas para os distritos e a participação e conquistas de clubes e atletas em competições nacionais e internacionais, como sendo um dos grandes ganhos para a província nos últimos anos. Referiu também o apoio que o governo tem dado a algumas associações desportivas para sua legalização, além de material desportivo com destaque para os distritos.
2: Não tínhamos duas equipas de Moçambique. E neste ano temos duas equipas de Moçambola, fala do Bahia, de Pemba, e temos o Pembinha, que é a Associação Desportiva de Pemba. E nos últimos momentos também está crescendo algumas modalidades. Nós aqui não temos patinagem. Patinagem é uma das modalidades que está a crescer muito. É uma atividade em ascensão. Em Pemba, Montepuez, Xura, Anquabe e alguns distritos. Mas temos uma outra modalidade que não tínhamos, que é o badminton. Também nós entregamos um certo valor à associação para poder legalizar. Depois, neste ano, iniciamos pela primeira vez tentar a formalização das associações. Foi aí que nós entregamos a Associação de Xura, o Job Mingos, a Associação de Basquete de Montepuez. Queremos que este seja legalizado. Agora, neste momento, estamos a preparar para poder legalização de algumas as outras que lá temos. O desporto a nível nacional, Cabo Delgado, está a se reafirmar.
1: Jonas Abujate afirmou que em alguns distritos já não se praticava o desporto por conta do terrorismo, mas com o restabelecimento da segurança, o movimento desportivo voltou à normalidade em toda a extensão da província.
2: Com o terrorismo, de fato, houve distritos que reduziu-se bastante, mas o desporto na província de Cabo Delgado serviu como psicólogos. O desporto, neste momento, criou mais coesão. Nós tivemos vários campeonatos em Macomia, tivemos vários campeonatos em Moidumbe, Palma, Mocimba, aqui no Ibe já tem uma equipa. O desporto aglutinou bastante, foi uma das atividades que mais impactou, que mais usamos para poder reconciliação das famílias. Porque tudo é fácil, mas, quer dizer, podemos criar as pontes, podemos construir, as casas também podemos reconstruir, o carro podemos comprar novo, mas a confiança é uma coisa muito importante, que não é tão fácil de hoje para amanhã criar uma confiança. Então, o desporto foi daquele que nós usamos. Então, na província de Cabo Delgado, quase em todos os distritos, nesse momento, se pratica o desporto.
1: Jonas Abujate, diretor provincial da Juventude, Emprego e Desporto em Cabo Delgado.
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0: 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Muito bom dia. Em Moçambique são 8 horas.
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8: Bom dia, são 8 horas e 10 minutos. Já a seguir, educação financeira. Depois vamos recuperar as mensagens dos ouvintes. Às 8h30 teremos a revista de imprensa e logo a seguir o programa Onda Olímpica. Bom dia, estamos juntos.
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9: Cordiais saudações, amigo ouvinte. Está no ar o programa Educação Financeira, uma iniciativa do Banco de Moçambique. Este programa é transmitido todos os dias úteis, às 5h30, 14h25 e 18h25. Ao sábado, às 8h30, onde fazemos o resumo semanal. O programa é também difundido nas rádios Cidade de Maputo e Beira, RM Desporto e nos emissores provinciais em línguas nacionais. Caso tenha acesso à internet, pode encontrar-nos no endereço www.rm.co.mz. Esta semana estamos a falar sobre a Central de Registro de Crédito, uma base de dados das responsabilidades de crédito no Sistema Bancário Nacional. Vamos acompanhar a conversa entre a Maria e o João. Boa escuta.
11: Tô? Sim, sim, é o próprio. Dívida? Como assim?
12: Olá, João.
11: Olá, Maria.
12: Tudo bem?
11: Mais ou menos. E tu?
12: Mais ou menos? Como assim, João?
11: Oh, Maria, lembras-te do pedido de crédito de que te falei?
12: Sim, lembro-me, João. Por quê? Conseguiste?
11: Ainda não consegui, Maria. O banco está a avaliar o meu pedido de crédito. O meu gestor disse há pouco ao telefone que tenho uma dívida e devo consultar a central de registro de crédito.
12: No Banco de Moçambique. Pois é, João. É possível que tenhas um crédito mal parado ou alguma outra situação não regularizada no sistema bancário.
11: Isso está a preocupar-me, Maria. Não me lembro dessa dívida e muito menos de não ter pago um crédito.
12: Relaxa, João.
11: Mas, Maria, como posso relaxar?
12: Tudo vai se resolver.
11: E se o meu pedido de crédito for recusado por essa razão?
12: Consulta a CRC no Banco de Moçambique para saber que tipo de situação não regularizada está registada em teu nome.
11: CRC, Maria? O que queres dizer com isso?
12: Sim, é a abreviatura para o nome Central de Registro de Crédito.
11: Percebi, Maria. Mas o que é a CRC mesmo?
12: A CRC, João, é uma base de dados criada e controlada pelo Banco de Moçambique, que contém toda a informação sobre as responsabilidades de crédito contraídas no sistema bancário.
9: A base de dados da CRC contém informação sobre todas as responsabilidades de crédito de pessoas singulares e coletivas. 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E assim termina o programa de educação financeira. Se pretende solicitar informação ou fazer uma reclamação junto ao Banco de Moçambique, pode ligar para o número 21 35 47 29, todos os dias úteis, dentro das horas normais de expediente. Até amanhã. 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

Dinheiro de molenda, ou simplesmente dinheiro é hóspede. Quando ele chega, é preciso saber aproveitá-lo. Gibson Mussendi e Maping, assim cantaram este Dinheiro de molenda. Vamos recuperar as mensagens dos ouvintes, recordando que às 8h30 teremos a revista de imprensa e logo a seguir o programa Onda Olímpica. Muito bom dia, Manana Tércia. Veio por este meio desejar muitos parabéns, ok, pelo aniversário de ontem, com voltas de muitas felicidades. Hilário Fumo, do bairro Santa Isabel. Muito obrigada, campeão. Votos de ótima sintonia. Oi, família linda. Gosto. Oi. Está tudo bem deste lado. E diz ele que também está tranquilo. O sucesso não é definitivo. O fracasso não é fatal. O que conta é a coragem de continuar. Ótima terça-feira para todos nós. Tudo de bom. E escreveu-nos o campeão na altura, a caminho do trabalho. E Efraime, Mito de Intaca. Efraime, muito bom dia. Votos de ótima manhã, estamos juntos e bom trabalho. Gostei da inspiração para o dia de hoje. Boa rádio. Este ouvinte simplesmente só disse boa rádio e não assinou. De todas as formas, muito obrigada pela sua presença. Bom dia, Manana Tércia, está tudo bem deste lado? De mãos dadas, está tudo bem. Caminho da visita ao bebê no primeiro dia de vida, ok, desejando sucessos nesta jornada de mais um ano de vida. E para o Mundial, o casal Alfredo e Dona Aurora, o que dizem sobre o Mundial? Mas o ano para um... Ok, bom, a última parte da mensagem não está muito bem clara, ou a casalinha assim, faltou algum conector aqui, mas está tudo bem. Bom dia, Mana. Cumprimentos a todos os ouvintes do Arriamo Desporto que fazem anos. Hoje este é o Pastor Majaia. Pastor Majaia, muito obrigada. Votos de ótima manhã. Bom dia, Manana Tércia. Parabéns à Espanha pela qualificação e um abraço do tamanho do Arriamo Desporto para os campeões Lugero Cândido, Henriques Malimo, Jorge Patrício, Cota Masuque, Ninito Namaxixi e feliz aniversário neste segundo dia após o nascimento. Moandro Sefana da Manhissa. Da Manhissa não, ele diz que é o Sefana da Machava Bonhissa. Obrigada pela sua presença, campeão. Estamos juntos.

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As nossas cordiais saudações e sejam bem-vindos à edição semanal do programa Onda Olímpica. A patinagem continua em destaque esta semana no Movimento Olímpico Nacional e desta vez por motivos menos bons. Moçambique está fora do Campeonato do Mundo da modalidade, de acordo com o sorteio recentemente realizado. Enquanto isso, no judo, o nosso país participa este mês no africano da modalidade, agendado para Marrocos. Eis os principais assuntos que vão corporizar a edição semanal do programa Onda Olímpica, numa edição e apresentação de Natércia Tomás. Votos de ótima escuta.

0: Moçambique vai falhar os mundiais do hóquei em patins que vão decorrer em Assunção, no Paraguai, integrado nos World Skate Games, entre os dias 2 e 18 de outubro de 2026. Os sorteios dos grupos para as diversas provas destes mundiais tiveram lugar na última sexta-feira em Barcelona. O jornalista Dalma Timba apresenta já a seguir o quadro do emparceiramento e as devidas reações desta matéria.
1: Os sorteios dos grupos para os vários campeonatos do mundo que se disputam em outubro no Paraguai, integrados no World Skate Gaming, tiveram lugar na sexta-feira em Barcelona. A Espanha vai defender uma tripla coroa conquistada em 2024 em Novara. Relativamente ao que o sorteio ditou para os quadros principais, Espanha, Portugal, Itália e Andorra integram o grupo A do Campeonato do Mundo de Seniores Masculinos, ao passo que Chile, França, Angola e Argentina formam o grupo B. No Campeonato Intercontinental de Seniores Masculinos, o grupo A congrega Suíça, Áustria, Estados Unidos, Índia, México. No B figuram Colômbia, Brasil, Egito, África do Sul, Austrália. Nos sub-19, Espanha, Argentina, Itália e Suíça ficam no grupo A. E Portugal, França, Colômbia, Índia e Estados Unidos ficam no grupo B. Portanto, Moçambique está fora. O presidente interino da Federação Moçambicana de Patinagem, Rico Alibai, aguarda a comunicação formal da World Skate.
2: Não temos qualquer tipo de notificação de qualquer entidade ligada às modalidades da patinagem. Portanto, não podemos nos pronunciar enquanto não tivermos qualquer tipo de comunicado oficial.
3: Essas informações que circulam aí, como é que surgem? Como é que olha nesse sentido?
2: Bom, até o momento parece ser especulação, mas temos que averiguar até que ponto a especulação ou a informação que circula corresponde à verdade. E a partir daí tomar as devidas medidas, tendo em conta que Moçambique, pelos resultados no Campeonato Africano realizado em Luanda no ano passado, vice-campeões em séniores, ganhou o direito, qualificou-se diretamente para o evento. Portanto, havendo alguma incidência em relação aos mundiais, existe uma obrigação de comunicação que não aconteceu.
1: E o repórter Carlos Langa ouviu ainda o selecionador adjunto Pedro Tivani.
4: Bem, essa notícia não é nada agradável para nós, porque há pouco tempo o presidente da federação esteve no Egito num congresso. Portanto, quando voltou do Egito, no Congresso, fez várias reuniões conosco, mas a gente se organizar para começar a época, que era para a gente poder se convocar a seleção. Na quinta-feira, nomeou-se uma equipe técnica para trabalhar para a seleção, e hoje, sábado, estamos a receber essa notícia. Portanto, nós não sabemos o que é que terá acontecido no meio dessas coisas todas. Se esteve no Egito, esteve reunido, fez várias reuniões conosco para organizar a época, e para arrancarmos com a época, e nomeou uma comissão técnica para trabalhar para a seleção, numa quinta-feira para hoje, sábado, ouvirmos isto, né, para não ser o que terá acontecido. Mas pronto, não vamos ouvir das terceiras pessoas, nós vamos esperar por uma comunicação oficial de vendedor de skate, que é para a gente ver que é para a gente, vamos ou não vamos. Mas nós, do princípio, nós contamos que vamos ao Mundial.
3: E a seleção estava já a começar a sua preparação, tendo em conta que já haviam técnicos indicados. Pedro como adjunto, o principal selecionador é o Bruno Pimentel.
4: E nós não vamos parar de preparar a seleção, até que chegue uma comunicação oficial, que nós não vamos ao Mundial. Aí sim, enquanto não termos uma comunicação oficial, vamos continuar a trabalhar com a seleção.
3: E Moçambique fora deste Mundial, como é que olha, como é que vê o Pedro Tivani?
4: Então, será triste para nós, porque temos os miúdos que já estão sendo batizados nas provas internacionais. Muitos miúdos são aqueles que subiram agora, tiveram no Mundial na Itália, foi o primeiro arranque deles. Depois tivemos o Africano em Angola ano passado. Agora será outro Mundial que terão mais experiência ainda. Então, se eles falham este Mundial, pronto, será uma grande baixa para nós.
1: Moçambique fora do Campeonato do Mundo de Hóquei em Patins deste ano. As provas terão lugar em outubro no Paraguai, integrados no World Skate Games.
0: Jornalista Dalma Timbi, as nuances da ausência do nosso país nos mundiais do hóquei em patins que terão lugar em Assunção, no Paraguai. Inglaterra, Alemanha juntam-se a Moçambique nos ausentes confirmados dos próximos campeonatos do mundo. A Espanha defenderá uma tripla coroa conquistada em 2024 em Novara. No judo, em sentido inverso, o nosso país participa no dia 25 deste mês no Marrocos nos campeonatos africanos da modalidade do escalão de juniores masculinos e femininos. Xena de Tsemane, uma das integrantes da delegação nacional, está animada e diz que a expectativa é chegar ao pódio na prova. E o que é que nós podemos esperar da Xenia Denise Africana?
5: Medalha de ouro, não sei menos.
0: Ela não tem dúvidas, não tem dúvidas.
5: Tem que ser uma de ouro. Se não for de ouro, não volte.
0: Então, para si, a expectativa é muito alta. Volta com uma medalha de ouro na categoria de juniores.
5: Com certeza.
0: Conheço já os atletas que estarão lá. Alguns deles já terá competido com eles em outras provas ou nem por isso?
5: Das atletas inscritas na categoria, eu não conheço nenhuma. Uhum. Por agora, acredito que mais atletas irão inscrever-se ao decorrer dos dias, mas por enquanto não conheço nenhuma.
0: Terminando este africano de julho, ainda estamos em 2026 e pelo que sei também da Gênada, está a entrar então para o quadro de preparação para conseguir uma vaga para os Jogos Olímpicos de Los Angeles. Esta será a sua estreia, se por acaso conseguir uma vaga para os Jogos Olímpicos.
5: Sim, será.
0: E como é que está o teu coração neste momento?
5: Eu já estou preparada. Estou preparada. É aquilo, uma coisa que meu treinador tem sempre dito, que ele acredita mais em mim do que eu em mim mesma. Então, meio que a confiança que ele tem em mim serve de combustível para mim. Então, estou preparada.
0: Xenia de Tsimane, judoca nacional da categoria dos 57 quilos, e a sua expectativa em torno da sua participação no Africano de Marrocos, agendado para o dia 25 de julho. Recentemente, a atleta participou no Open de Joanesburg, onde conquistou uma medalha de prata em seniores femininos e outra de ouro em juniores femininos na mesma categoria.
5: Foi bom participar desse campeonato. Faziam, acho que, 2 campeonatos que eu não subia ao pódio. Então, ter subido em júnior e ter ficado em primeiro e escutar o hino nacional de novo, deu um
0: arrepio.
5: Então, foi muito bom.
0: Então, o que fez continuar o sonho olímpico, por
5: pois
0: sinal.
5: Pois é.
0: Porque a Xenia de sonho em estar nos Jogos Olímpicos e ouvir o hino nacional cantado no pódio dos Jogos Olímpicos.
5: Amém. Eu recebo.
0: Ainda bem. Então, quando a Xenia diz que depois ter ficado, foram 2 anos ou mais, antes, depois de ter pausado.
5: Dois campeonatos.
0: Então, era AMBEC, então a forma de dizer que eu estou de volta foi aquela, voltar ao pódio.
5: Foi a melhor forma. Não poderia ter sido melhor.
0: E os atletas que esteve lá de frontar em Joanesburgo, são atletas que já conhecia ou nem por isso?
5: Por acaso, 3 das atletas eu já conhecia. Só uma do Congo é que acho que nunca tinha lutado com ela. Uhum. Então, de resto, já era
0: já
5: familiar.
0: Já conhecia. Olha, a tua jornada nesta carreira de judo tem sido uma jornada de surpresas, de todos os momentos em que nós recebemos uma notícia da Xenia. A Xenia sempre está lá, no quadro de medalhas. Como é que tem sido chegar a este ponto? Como é que a Xenia chegou a este posicionamento?
5: Bom, eu acredito que isso é resultado de muito esforço, porque eu tenho que abdicar de certas coisas para treinar e também esforço dos treinadores, né? Porque eles estão lá, deixam de fazer as coisas deles para nos dar os treinos, então é resultado de muito esforço mesmo.
0: Para chegar à final e ser também vice-campeã no Open de Joanesburgo, a quem a Xenia deixou para trás, quem foram os adversários, as suas adversárias, no caso, que conseguiu bater e deixar para trás?
5: Foi a congolesa, a do Congo, e uma do Paquistão. Paquistão, né? Sim, e uma do Paquistão. Uhum. Foram essas duas. Nos séniores.
0: Uhum. E júniores?
5: E nos júniores foram a sul-africana e a camaronesa.
0: Xenia de Tsimane, judoca nacional dos 57 quilos, e o rescaldo da sua participação no Open da modalidade realizado recentemente na vizinha África do Sul. A atleta conquistou 2 medalhas, uma de ouro no escalão de juniores e prata em seniores. Além de Xenia de Tsimane, Moçambique esteve na prova através de Samuel Ribeiro, da categoria dos menos de 66 quilos. O atleta conquistou uma medalha de bronze, depois depois de vencer um atleta da Zâmbia nos quartos de final e perdeu nas meias finais para um atleta da República Democrática do Congo. Os restantes atletas da delegação moçambicana no evento de Joanesburgo não conseguiram passar da primeira ronda. Na página internacional, a Secretaria Municipal de Desportos e a Confederação Brasileira de Canoagem divulgaram notas em que lamentam o vandalismo no Parque Radical de Teodoro, um dos principais legados das Olimpíadas do Rio de 2016. A instalação foi invadida por criminosos nos últimos dias, conforme relatou a canoista olímpica Ana Sátila em suas redes sociais. Ela compartilhou imagens feitas pela colega Beatriz Mota. A segunda secretaria, um capacete foi furtado e a instalação depredada. Na nota, a Secretaria informou ter notificado a Guarda Municipal, que fez o registro do crime na Delegacia de Polícia. A Confederação disse estar em contacto com a Secretaria para buscar melhores condições de segurança no Parque Radical, além de prestar suporte à equipa de canoagem que treina no local. O vandalismo foi no Estádio Olímpico de Canoagem Slalom, dentro do Parque Radical de Teodoro, nas zona oeste do Rio. A instalação é gerida pela Secretaria Municipal de Desportos, vinculada à Prefeitura do Rio. O complexo de lagos artificiais conta com 25 milhões de litros de água, com vários trechos em correria, sendo que o canal principal da competição tem 250 metros e o de aquecimento 90 metros. Nota de fecho nesta edição, o barrista francês Dimitri Bascou, medalha nos Jogos Olímpicos de 2016, foi suspenso por 4 anos na sequência de um controlo antidoping positivo a esteroides. O atleta de 38 anos já se encontrava suspenso provisoriamente desde abril de 2024, 3 meses após ter acusado a presença de testosterona e boldenona, 2 esteroides anabolizantes proibidos. Bascou, medalha de bronze nos 110 metros barreiras nos Jogos do Rio de Janeiro e campeão europeu no mesmo ano, declarou-se chocado quando o seu teste deu positivo e foi anunciado em 2024, em janeiro, um resultado que pôs fim às suas esperanças de competir em casa na última edição dos Jogos Olímpicos de Paris. E pronto, amigos, por aqui termina a edição de hoje do programa Onda Olímpica. Recebam as despedidas de Natércia Tomás, com um desejo sincero para a continuação de ótima sintonia à restante programação do Canal dos Campeões. Para a semana, há mais histórias sobre o movimento olímpico nacional e internacional. Bom dia!

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0: Muito bom dia, renovamos votos para a continuação de ótima sintonia. Em Moçambique, são 9 horas.
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0: As notícias a esta hora são apresentadas por Albino Miambo. Bom dia.
1: Bom dia, Natércia. Bom dia para o caro ouvinte. A Argentina joga hoje com o Egito em partida válida para os quartos de final do Campeonato do Mundo de Futebol edição 2026. O encontro inicia às 18 horas de Moçambique e será realizado no Mercedes-Benz Stadium, localizado em Atlanta, nos Estados Unidos. A Argentina, campeã em título, venceu todos os jogos da fase de grupos e eliminou Cabo Verde nos 16avos de final. Apesar de ser considerada uma das principais candidatas a vencer o Mundial, a necessidade de prolongamento na eliminatória passada mostrou algumas fragilidades do jogo argentino. O Egito é a seleção africana com mais títulos de campeão continental. Apesar disso, o título de campeão africano foge desde 2010 e o Egito tem sentido algumas dificuldades em chegar ao nível que já conseguiu noutros tempos. Salah é a estrela e tenta dar mais alegria ao seu povo. O Egito é uma equipa que não marca muitos golos, mas que sofre sempre, algo que tentará corrigir nesta eliminatória. Outro desafio projetado para hoje, às 22 horas de Moçambique, a Suíça e a Colômbia se enfrentam pelo acesso aos quartos de final. A partida tem lugar no BC Place, em Vancouver, no Canadá. Já a projeção dos jogos dos quartos de final, Espanha-Bélgica, terá lugar próximo sábado no SoFi Stadium, em Los Angeles, às 18 horas de Moçambique. A seleção espanhola eliminou Portugal por 1-0, com gol de Mikel Merino, em desafio dos oitavos de final. Cristiano Ronaldo despediu-se em lágrimas. Foi o último jogo de CR7 em fases finais de Copas do Mundo. Roberto Martínez anunciou o adeus à turma das esquinas. Jorge Jesus é apontado como sucessor. A Bélgica, para atingir esta fase, goleou na madrugada de hoje os Estados Unidos da América por 4-1. Moçambique está fora do Mundial do Hóquei em Pantis. O sorteio foi feito na última sexta-feira. O repórter Adalma Timbe tem mais detalhes.
2: Os sorteios dos grupos para os vários campeonatos do mundo que se disputam em outubro no Paraguai, integrados no World Skate Gaming, tiveram lugar na sexta-feira em Barcelona. A Espanha vai defender uma tripla coroa conquistada em 2024 em Novara. Relativamente ao que o sorteio ditou para os quadros principais, Espanha, Portugal, Itália e Andorra integram o grupo A do Campeonato do Mundo de Seniores Masculinos, ao passo que Chile, França, Angola e Argentina formam o grupo B. No Campeonato Intercontinental de Seniores Masculinos, o grupo A congrega Suíça, Áustria, Estados Unidos, Índia, México. No B figuram Colômbia, Brasil, Egito, África do Sul, Austrália. Nos sub-19, Espanha, Argentina, Itália e Suíça ficam no grupo A. E Portugal, França, Colômbia, Índia e Estados Unidos ficam no grupo B. Portanto, Moçambique está fora.
1: O repórter Carlos Langa ouviu ainda o selecionador nacional adjunto Pedro Tivana.
3: Bem, essa notícia não é nada agradável para nós, porque há pouco tempo o presidente da federação esteve no Egito, num congresso. Portanto, quando voltou do Egito, no congresso, fez várias reuniões conosco, com uma agência organizada para começar a época, que era para a gente poder, se convocar a seleção. Na quinta-feira, nomeou-se uma equipe técnica para trabalhar para a seleção, e hoje, sábado, estamos a receber essa notícia. Portanto, nós não sabemos o que terá acontecido no meio dessas coisas todas. Se esteve no Egito, esteve reunido, fez várias reuniões conosco para organizar a época e para arrancarmos com a época, e nomeou uma comissão técnica para trabalhar para a seleção, numa quinta-feira para hoje, sábado, ouvirmos isto, é para não ser o que terá acontecido. Mas pronto, não vamos ouvir das terceiras pessoas. Nós vamos esperar por uma comunicação oficial de vendedor de skate, que é para a gente ver, que é para a gente, vamos ou não vamos. Mas nós, do princípio, nós contamos que vamos ao Mundial.
4: E a seleção estava já a começar a sua preparação, tendo em conta que já haviam técnicos indicados. Pedro como adjunto, o principal selecionador é o Bruno Pimentel.
3: E nós não vamos parar de preparar a seleção, até que chegue uma comunicação oficial que nós não vamos ao Mundial. Aí sim. Enquanto não termos uma comunicação oficial, vamos continuar a trabalhar com a seleção.
4: E Moçambique fora deste Mundial, como é que olha, como é que vê o Pedro Mutibane?
3: Então, será triste para nós, porque temos os miúdos que já estão sendo batizados nas provas internacionais. Muitos miúdos são aqueles que subiram agora, tiveram no Mundial na Itália, foi o primeiro arranque deles. Depois tivemos o africano em Angola ano passado. Agora será outro Mundial que terão mais experiência ainda. Então, se eles falham este Mundial, pronto, será uma grande baixa para nós.
1: Pedro Tivane, selecionador nacional adjunto de hóquei em patins. Moçambique estreia-se amanhã, às 18 horas de Moçambique, no Open Europeu de Karatê, no estilo Kimura's Kokai Internacional, através do atleta Carlos Dias, na categoria de veteranos. Recorde-se que Carlos Dias, nesta categoria, é campeão mundial e vai tentar revalidar seu título diante do atleta japonês Ching Shu. Moçambique, por outros karatecas, estreia-se na próxima quinta-feira, através de Kelson Mondlane e também Maia Dias, que vão combater na categoria de juvenis e no escalão de catas. Terminamos este bloco de notícias com o Mundial da FIFA, recordando os jogos projetados para hoje. Argentina, Egito, quando forem 18 horas de Moçambique, jogos dos quartos de final, mas também teremos Suíça-Colômbia no BC Place em Vancouver, no Canadá, às 22 horas de Moçambique. Foram as notícias, as próximas quando forem 10 horas.
0: Muito bom dia, muito obrigada, até lá e continuação de um bom trabalho.

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1: Horas e 13 minutos e meio. Bom dia, é terça-feira, segundo dia útil da semana. Estamos a 7 de julho. Hoje teremos os últimos jogos dos oitavos de final do Mundial das Américas. Estes dois jogos, por sinal, vão ditar a última partida dos quartos de final deste Mundial. Os três jogos dos quartos de final que já estão calendarizados são os seguintes. No dia 9 teremos França-Marrocos, a nossa esperança africana de enfrentar a seleção da França. Depois teremos Espanha-Bélgica no dia 10, dia seguinte. Dia 11, Noruega-Inglaterra. E por fim, vamos então encontrar os vencedores dos jogos desta noite entre Argentina e Egito, a outra seleção africana ainda em jogo neste Mundial. E Suíça-Colômbia, partida agendada para as 22 horas. Recordando que ontem a Bélgica afastou Estados Unidos da América dos oitavos de final do Mundial, na verdade, por 4-1, o que significa que já não temos nesta fase seguinte nenhum co-anfitrião deste Campeonato Mundial de Futebol das Américas. Todas as seleções que acolhem, então, todos os países que acolhem este Mundial estão fora da Copa. Terminaram nos oitavos de final. 9:15.

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Por trás da presença do Chef, Jeff Maluleca, Chela Fole, o Kumbelavacupanavacupuna. Às vezes não precisamente que tenhamos que fazer exatamente isso, basta apenas honrar os mais velhos, já também é uma oportunidade para abençoar a tua vida, tirar os males que têm estado a lhe fustigar. É uma forma que encontrou Jeff Maluleca de trazer um pouco desta realidade que às vezes temos a nossa vida travada porque não conseguimos honrar os nossos mais velhos, sejam eles nossos pais, avós, enfim, os mais velhos, na verdade. Bom, e por falar mesmo em mais velhos, um mais velho aqui da seleção portuguesa, Cristiano Ronaldo, nota de destaque nas páginas internacionais. As lágrimas de Cristiano Ronaldo inundaram nesta segunda-feira a imprensa internacional após a derrota de Portugal com a Espanha. 1-0 foi o resultado final nos oitavos de final do Mundial de Futebol das Américas. Em Arlington, nos Estados Unidos, o golo de Miguel Merino aos 90+1 deitou por terra o sonho português de chegar à vitória no Campeonato do Mundo, o único grande título que faltava ao avançado de 41 anos. Em Espanha, os ecos da vitória espanhola eram maiores do que o destaque dado aos portugueses, mas os catalães, o Catalão Sport fala na crónica de um fracasso anunciado de Cristiano Ronaldo e de Portugal. O capitão de Portugal não pôde salvar os seus da derrota com a Espanha, sendo eliminado nos oitavos, indo a chorar de volta à Arábia Saudita. Lê-se, o madrileno marca é menos duro com Cristiano Ronaldo, que teve uma passagem histórica pelo Real Madrid, considerando que o bicho, alcunha dada ao português, é Merino, e salientando que Cristiano Ronaldo se despede dos mundiais entre lágrimas. Espanha pôs fim em Dallas à história de Cristiano Ronaldo nos mundiais após 27 encontros e 11 golos marcados. O jogador do Funchal jogou o seu último encontro no Mundial. Foi no majestoso AT Stadium dos Cowboys, com os quartos de final e o primeiro título mundial de Portugal como objetivo. Mas Miguel Merino, com um golo nos descontos, mudou a história, refere o jornal A Marca. O AS, também de Madrid, fala num duro epílogo mundialista de Cristiano, com o seu choro a ser uma potente imagem histórica, com o brasileiro Globo Desporto a referir o choro de uma lenda. A italiana Gazeta dello Sport considera que a Espanha não respeitou a lenda. Mas o que, é isso? Isso já é falta de respeito mesmo. E é brincadeira. Mas está a construir a sua, lembrando os 27 jogos em mundiais de Ronaldo e deixando críticas ao selecionador Roberto Martinez. Os seus olhos enchem-se de lágrimas na despedida. Mas não foi ele o protagonista desta despedida. O selecionador Martinez, que, como anunciado, renunciou ao cargo, não teve coragem para o substituir por Ramos, e aí o respeito transcende a lógica, escreve o jornal Transalpino. Da Argentina, o Olé Clarín diz que a despedida de Ronaldo foi sem golo e com lágrimas, considerando que, apesar de não ter dito um bom jogo, mostrou o seu carinho, mais uma vez, pela camisola e crônicas do Campeonato Mundial de Futebol das Américas.

E acabou a história de Cristiano Ronaldo neste Mundial de 2026, o Mundial das Américas. Ontem foi o fim. E os jornais desportivos internacionais escrevem muito sobre essa matéria. O último adeus de Cristiano Ronaldo, a última dança. Última dança esta que foi feita também em lágrimas. São peripécias do Campeonato Mundial de Futebol que entra já para a semana nos quartos de final. Na verdade, pela semana não. Hoje são 7. No dia 9 temos o arranque dos quartos de final e hoje ficará então conhecida a última partida, porque já estão para já emparcerados os três primeiros jogos dessa fase. Falta apenas mais um jogo para completar, que sairá dos encontros entre a Argentina e Egito, marcado para as 18 horas, e Suíça-Colômbia, 22 horas. Estes dois jogos são os últimos dos oitavos de final, que vão ditar a última partida dos quartos de final, que tem como já o calendário feito para os primeiros jogos. Depois de amanhã teremos França-Marrocos, Espanha-Bélgica, Noruega-Inglaterra,

9, 10, 11. Teremos então os jogos dos quartos de final do Campeonato Mundial das Américas, Mundial 2026, FIFA 2026.

E pronto, por aqui termina o nosso encontro desta terça-feira. Espero que tenha a continuação de uma ótima manhã de terça-feira. E quanto a nós, voltaremos a estar juntos amanhã no Espaço Onda Olímpica. Daqui a mais um pouco teremos o noticiário e às 10h10 o Diário do Mundial de 2026. Muito bom dia, cuide bem de si e dos seus.

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1: Muito bom dia. Em Moçambique são 10 horas.
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1: As notícias a esta hora são apresentadas por Albino Miambo. Bom dia.
2: Bom dia, Natércia. Bom dia, caro ouvinte. Começamos com a Copa do Mundo de Futebol, que acontece nos Estados Unidos da América. A Argentina joga hoje com o Egito, em partida válida para os quartos de final da competição. O encontro inicia às 18 horas de Moçambique e será realizado no Mercedes-Benz Stadium, localizado em Atlanta, nos Estados Unidos da América. Outro jogo projetado para esta terça-feira, Suíça-Colômbia, no BC Place em Vancouver, no Canadá. Já a projeção para os desafios dos quartos de final, a Espanha vai medir forças com a Bélgica. Espanha afastou Portugal por 1-0. Cristiano Ronaldo chorou no fim, porque esta foi a sua Copa, a última Copa do Mundo da sua carreira. A Bélgica goleou os Estados Unidos da América por 4-1. Há novidades, Jorge Jesus é apontado como novo técnico da seleção de Portugal depois do anúncio de adeus de Roberto Martínez ontem, após o fim do jogo com a Espanha. O presidente da República, Daniel Chapo, felicitou o futebolista internacional moçambicano Edmilson Dov, campeão da Iraq Star League 2026, pelo Al Hua e Al Jawiwa. Edmilson Dov foi eleito melhor jogador da competição. O chefe de Estado destaca o mérito desportivo de Edmilson Dov, dizendo que defesa projeta internacionalmente o nome do nosso país e é um exemplo que deve inspirar a juventude.
3: Sabe palavras da prece, de encorajamento, o excelente trabalho que estão a fazer para representar a bandeira de Moçambique, para representar o país, além de fronteiras, e sobretudo pelo mérito que tem feito, não só a nível da nossa seleção nacional, mas sobretudo pelo trabalho no campeonato iraquiano e ter sido considerado de outro lugar. Para nós é, sem mais dúvidas, uma honra, um privilégio. Por isso, como chefe de Estado, em nome do povo moçambicano, do povo moçambicano, do povo moçambicano, na diáspora, queria lhe dar muitos parabéns. Muitos parabéns e ter consciência que quando está no campo, a jogar, quando está tanto na seleção nacional como no Iraque, na equipa, os moçambicanos estão atentos.
2: Presidente da República, Daniel Chapo, falando ontem em Maputo, na audiência que concedeu ao internacional moçambicano Edmilson Gabriel Dov, campeão da Iraq Star League 2026, pelo Al Jawiwa, e foi eleito melhor jogador da competição. Edmilson Dov reafirma seu compromisso de continuar a elevar o nome de Moçambique ao serviço do seu clube, como da seleção nacional.
4: Em primeiro lugar, agradecer esta oportunidade que a Sua Excelência me cedeu, a mim e a minha família, de podermos estar aqui, e também agradecer as palavras de encorajamento, que significam muito para mim, dão o senso de responsabilidade, mas não só de saber que o chefe do Estado está conosco, acompanha a nossa trajetória, não só a minha, mas a de muitos mais jogadores que militam em campeonatos de fora, assim como em campeonatos moçambicanos. Então, queria tirar esse momento para agradecer a Sua Excelência por nos ter recebido e, quizá, possamos voltar mais uma vez aqui. Uma mensagem de encorajamento, uma mensagem de positividade. E claro, não são todos os dias que a gente tem essa oportunidade de poder estar com o chefe de Estado, e estar aqui já é um sentimento de realização, né? Acredito que tem muitos mais jogadores que gostariam de ter essa oportunidade, e claro, do meu lado é continuar a trabalhar, continuar a levar o nome de Moçambique para além fronteiras, e claro, não só nos clubes, mas também como na seleção nacional.
2: Edmilson Dove, jogador do Al Hua Al Jawiwa, recebido ontem em Maputo, em audiência, pelo Presidente da República, Daniel Chapo. Foram as notícias. Saudações.
1: Saudações, muito obrigada. Continuação de um bom trabalho.

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Começa assim este período número 2, Canal Esportivo da Rádio, depois da assinatura do Albino Moyambo para Bloco de Notícias. Das 10 horas a dar início para o dia 7, um dia 7 para 27 graus. Daqui a bocado você vai conferir a previsão do estado do tempo. Exatamente. Você é um campeão, você está ligado e agora está a querer dizer que de hoje em diante vai modificar o seu modo de vida. A sério, de certeza absoluta. Mas então e porquê? Alguma coisa? Bom dia, há 15.

0: Eu também acho que seja justo, né? Você sempre deve gostar de quem gosta de si, né? Ora bem. Mas então fala comigo, você está ligado à Rádio dos Campeões, 93.1 FM, daqui a bocado eu, Castro António Jorge, para o Diário do Mundial de Futebol. E muita gente assim, a partir de agora, ou de hoje em diante, vai modificar o seu modo de vida. Porquê? Bem, perdi a aposta. Mas então você tinha apostado em quê? Ah, não, é que eu pensei que Portugal passasse. Não, não, isto para ganhar tem de jogar. Para ganhar tem de jogar e você, ao ligar, já está a ganhar. 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Placar diz o quê? 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
0: E para maiores de 18 anos estão ligados ao canal esportivo de rádio. É uma rádio que a partir deste momento chama para o Diário do Mundial com o Castro António Jorge. Castro, vamos embora, vamos embora. Vamos lá.
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3: Bom dia, está a começar mais um Diário do Campeonato do Mundo 2026, com o último dia de competições para os oitavos de final da mais importante competição do planeta futebol, e será com mais uma seleção africana, o último que pode garantir o passaporte para os quartos de final, o Egito, que joga diante da toda poderosa Seleção Nacional de Futebol da Argentina, nada mais e nada menos que a campeã mundial em título, Lionel Messi e companhia. Um jogo para seguir atentamente e acompanhar os egípcios a caminho dos quartos de final, diante de uma seleção Argentina, que faz o terceiro jogo diante de seleções africanas. Começou na fase de grupos diante da Argélia, goleou por 3-0 e teve que transpirar para ultrapassar Cabo Verde nos 16avos de final. Agora, os oitavos de final é outra vez com a seleção africana. O Egito, nações mais vitoriosas de futebol sul-americano e africano que se enfrentam em Atlanta. A Argentina, 16 vezes campeã da Copa América, encara o Egito, heptacampeão africano, por uma vaga nos quartos de final deste campeonato mundial. Depois de avançar para a fase do mata ou morre como líder do grupo K com 3 vitórias consecutivas, a Argentina, atual campeã, quase sofreu uma das maiores surpresas da história do campeonato do mundo nos oitavos de final, diante de estreante Cabo Verde, precisando de um autogolo nos minutos finais para garantir a vitória 3-2 depois do prolongamento. O Egito teve de ir ainda mais longe para assegurar um lugar nos oitavos de final, face com 16 seleções nacionais pela primeira vez, derrotando a Austrália por 4-2 nos penaltis depois de um empate tenso a uma bola. Embora ambas equipas tenham precisado lutar para chegar a esta fase, o fato é que nenhuma das duas equipas conheceu a derrota na América do Norte até agora. Para a Argentina, os oitavos de final são um território conhecido. A Alves Celeste chegou a esta etapa em todas as Copas do Mundo desde 2002. No entanto, este confronto marca um território inédito para o Egito, que conquistou a sua primeira vitória em campeonatos do mundo durante a fase de grupos. As duas seleções já se defrontaram por duas vezes anteriores a nível internacional. A Argentina venceu um jogo particular em 2008 por 2-0, com golos de Sérgio Agüero e Nicolás Burdizzo. E outro encontro aconteceu nos Jogos Olímpicos de 1928, quando a seleção sul-americana obteve uma vitória tranquila por 6 bolas sem concorrência. Para o jogo de mais logo, vamos ouvir o que é que disseram cada um dos dois treinadores. O técnico da Argentina, Lionel Scaloni, disse, e passo a citar: "Estamos em alerta, assim como estávamos antes da partida contra Cabo Verde. O Egito também é um bom adversário. É uma equipa muito boa. Eles têm jogadores importantes e um técnico que trabalha com o grupo há algum tempo. Jogam um bom futebol e sempre dificultam a vida dos seus adversários. Salah é um grande jogador. Será um prazer enfrentá-lo. Nossa equipa sabe como defrontar esses grandes jogadores e sempre trabalhamos duro para que possamos anulá-lo", disse o selecionador nacional de futebol da Argentina. Do lado contrário, Hossan Hassan, técnico de Egito, disse, e passo a citar: "A Argentina tem grandes jogadores. É claro que também tem o lendário Messi, mas respeitamos todo o seu plantel. Futebol é mesmo assim e não podemos desrespeitar o adversário. Tenho, por isso, trabalhado com os meus jogadores e os preparado independentemente da cor da camisola do nosso adversário, o nome do adversário ou então qualquer posição que ele possa ter no ranking. Esta é uma competição mundial, uma grande oportunidade para mostrarmos o nosso valor, a nossa determinação e provarmos que também merecemos estar aqui", disse Hossan Hassan, selecionador nacional de futebol do Egito. Ora, Argentina e Egito jogam a partir das 18 horas no horário moçambicano. Entretanto, ainda hoje, para o último jogo desta fase do mata ou morre, Suíça joga diante da Colômbia às 22 horas. A confiança cresce na seleção da Suíça depois que Anesh, que liderou liderou o grupo B, conquistou uma vitória impressionante 2-0 diante da Argélia na fase dos 16 avos de final. Com um histórico que incluiu quartos de final do Campeonato do Mundo de 1934, 1938 e 1954, a Suíça frequentemente teve dificuldades para manter a regularidade na era moderna dos mata ou morre, mas a engrenagem suíça começa a funcionar com precisão na América do Norte. O meio-campista Johan Manzambi, de 20 anos, despontou como uma peça-chave nesta máquina bem oleada de Imurati Yakin. O jogador de Friburgo acumula 3 golos e 2 assistências até o momento nesta prova global. Assim como a Suíça, a Colômbia chega invicta a 4 jogos neste campeonato mundial. Após vitórias sobre o Uzbequistão e a República Democrática do Congo, a seleção colombiana liderou o grupo K com um empate sem golos contra Portugal, a única partida em que não venceu nem marcou, antes de confirmar o seu status de candidato e surpreender com uma vitória sólida 1-0 o Ghana na fase dos 16 avos de final. Com apenas um golo sofrido, a equipa comandada por Néstor Lorenzo tem se mostrado um adversário extremamente difícil de superar, enquanto o temível Luís Dias e James Rodrigues, o vencedor da Bola de Ouro no Mundial de 2014, trazem a magia ofensiva, capaz de decidir um jogo num instante. Colômbia e Suíça se enfrentaram pela primeira vez na última partida da fase de grupos do Campeonato Mundial de 94. Hernán Gaviria e Harold Lozano marcaram no Stamford Stadium, garantindo a La Salle uma vitória 2-0, embora a equipa tenha terminado como último classificado deste grupo e tendo sido eliminado. Depois da derrota, a Suíça avançou para a fase do mata ou morre como segundo classificada, atrás da Roménia. Os Estados Unidos da América, o país sede, também se classificou nesse mesmo Mundial. Para o encontro de mais tarde, o que foi que disseram os dois treinadores? O selecionador suíço, Murati Yakin, disse, e passo a citar: "Não é sempre que se disputa uma partida dos oitavos de final de um campeonato do mundo. Estou por isso feliz e empolgado, assim como todos os jogadores. Sabemos que será um jogo intenso e que partidas assim costumam ser decididas por grandes jogadores. Se mantivermos a firmeza, jogarmos o nosso estilo e pressionarmos bastante o adversário, então veremos o que vai acontecer." Entretanto, do lado contrário, Néstor Lorenzo, técnico da Colômbia, disse, e cito: "A Suíça é uma equipa muito forte, tanto no ataque quanto na defesa. Acredito que o técnico deles esteja no comando há 4 ou 5 anos. Eles já disputaram 2 Copas do Campeonato do Mundo. Alguns jogadores estiveram no Qatar e a equipa é muito experiente. Portanto, será uma partida difícil contra uma equipa de muito boa qualidade." Johan Córdoba sofreu uma lesão muscular. Infelizmente, ele não poderá continuar no torneio. "Perdemos o jogador, mas os demais estão totalmente recuperados e prontos para esse próximo embate." Ontem caiu a seleção portuguesa e ruiu o sonho de se chegar ao título mais importante do futebol mundial. Estamos a falar então de uma Copa do Mundo. Depois de Eusébio e companhia, os magrisos continuam sendo a melhor seleção portuguesa de todos os tempos em campeonatos do mundo, uma vez que alcançaram as meias finais em Inglaterra em 1966. Ora, nos Estados Unidos, a esperança era de que Ronaldo, no seu último fado, pudesse sentir o cheiro daquele troféu que é o mais cobiçado do planeta futebol. E não foi assim. Tudo porque foi insonso, sem sabor e salgado de lágrimas o último fado de Cristiano Ronaldo em campeonatos mundiais. Numa exibição pálida, a equipa das esquinas não teve argumentos para suplantar uma juventude irreverente, mas suficientemente paciente para, nas entrelinhas, encontrar o caminho dos quartos de final do Mundial das Américas. Os portugueses devem ainda a exibição exímia do seu guarda-redes, a derrota pela margem mínima, numa partida quase sempre com sentido único da equipa roja, com respostas ocasionais e por vezes perigosas da seleção portuguesa. Com paciência, os comandados de Luís de la Fuente ensaiaram inúmeras tentativas de penetração que encontraram sempre um obstáculo que, entretanto, não teve a potência suficiente para evitar uma entrada fulminante de Medina ao minuto 90 do encontro para sentenciar o duelo ibérico neste campeonato mundial. Uma prova que assistiu pela última vez à exibição de Cristiano Ronaldo, uma presença longe do esperado, mas com a crença de que algo melhor poderia ter sido feito nesta última melodia de um fado que não convenceu. Em lágrimas, mas com o sentimento de missão cumprida, Ronaldo não desvendou o seu futuro próximo na equipa das esquinas.
4: "É sempre triste seres uma grande competição. É um Mundial, acho que a equipa estava vindo a crescer. Acho que fizemos um jogo bom, na minha ótica. Podia dar para qualquer um, mas isto é o futebol. Temos que estar acostumados, temos que nos levantar, continuar o nosso caminho. E é frustrante sair assim, mas, como eu disse anteriormente, sei de consciência tranquila."
5: "Depois, o que é que diria aquele miúdo de 2006 que assistiu?"
4: "O que é que eu diria? Dar sempre o teu máximo pelo teu país, pelas tuas cores, jogar o máximo possível, porque aí quando terminares acho que sairás mais tranquilo, porque esperemos o corpo até onde não der mais. E na seleção em especial, eu acho que todos os jogadores devem ter um sentimento especial de jogar pela seleção. Eu pelo menos tenho, e 23 anos a representar a seleção com muito prazer, muito gosto, e para mim é sempre uma experiência inesquecível quando tu jogas pelo teu país. Por isso, aquilo que aconteceu no final do jogo foi alguma emoção, mas em princípio também um alívio e consciência tranquila de que quem dá o seu melhor, nada poderá ser apontado.
3: Jogador e capitão da seleção portuguesa que dançou o último fado, sem sal, sem sabor e insonso, porque não conseguiu levar a sua equipa aos quartos final deste campeonato mundial. Entretanto, Roberto Martínez, o selecionador nacional, confirmou na noite de ontem a sua saída da seleção das Quinas e disse: quero agradecer ao povo português. Martínez confirmou que está de saída da seleção das Quinas depois da eliminação do Mundial 2026 aos pés da Espanha, derrota por 1-0 nos oitavos de final. É certo de que foi o meu último jogo por Portugal. Quero agradecer ao povo português. Levo comigo uma memória de toda a vida. Os jogadores fizeram um trabalho incrível. Têm muito talento e também tiveram um compromisso para terem uma equipa. São 45 jogos, os melhores números de golos, de pontos da história da seleção portuguesa. Memórias de ganhar a Liga das Nações, de ter recordes. Agradeço por isso à Federação, à equipa técnica, que trabalharam muito para ajudar a nossa seleção e os nossos jogadores. Levo comigo uma memória incrível e agradeço ao povo português, referiu em conferência de imprensa. A Bélgica, entretanto, garantiu a sua vaga nos quartos de final deste Mundial com uma vitória por 4-1 sobre os Estados Unidos da América no Seattle Stadium. Dois golos de Charles de Ketelaer, o primeiro golo de Hans Wennekan em campeonatos do mundo e um golo nos minutos finais marcado pelo suplente Romelu Lukaku confirmaram o confronto dos quartos de final contra a Espanha. Enquanto isso, os Estados Unidos da América tornaram-se na última das seleções sedes conjuntas a deixar o torneio após eliminações precoces do Canadá e do México nos oitavos de final. Espanha enfrenta a Bélgica no estádio de Los Angeles no dia 10 de julho. Agora é a altura do nosso giro por este Moçambique real e profundo, muito a propósito desta competição global.
6: Adeptos de futebol em Dat reagem com tristeza ao afastamento das seleções africanas e falantes da língua portuguesa nos oitavos de final do Mundial que decorre. Só nos resta ter uma esperança da seleção de Egipto quando defrontar a sua similar da Argentina, quando forem 18 horas de hoje.
7: Sim, seu nome? Sim, representa-me pelo Manuel Zeca Guia. Sim, as equipas que epa, a gente esperávamos, nem já podia dar esperanças. Egito, Portugal, Brasil já foram eliminados. Epa. Hoje acredito que epa, podemos apoiar a equipa Egito. Quem sabe podemos avançar, superar a equipa Argentina e chegarmos para um passo a seguir.
6: Na sua opinião, o que é que está a fazer com que essas seleções africanas e falantes de língua portuguesa sejam afastadas?
7: É que, por mim, por forma da jogada e também a pressão dos jogos está a ser muito lento, e por isso que estão a acabar sendo eliminados na Copa do Mundo. O futebol está muito bom, só que a pressão que está em falta. Né?
6: Mais um adepto de futebol, seu nome?
8: Edmilson Eurico. Sim, primeiramente tínhamos como objetivo dar impasse ou apoiar as equipas de países africanos, mas pronto, pelo que aconteceu, acabamos dando como segunda opção países da língua portuguesa. E com esta só temos agora esperanças ao Egito, né? Que nos resta como a equipa por ser de um país africano.
6: Acha que o Egito poderá eliminar a poderosa Argentina?
8: Bom, pelo que nós podemos ver anteriormente, percebemos que o Egito também tem uma equipa em altura, mas acredito que é uma esperança que nós temos, não temos como acreditar.
6: Um apelo para os argentinos, de modo em que consigam transitar a fase seguinte.
8: Bom, é uma coisa que talvez pode ser difícil de dizer, né?
6: Um apelo.
8: Um apelo, assim, deve haver muita força.
6: Adeptos da modalidade Rainha em Tete, a afirmar que só nos resta apoiar a seleção de Egito no Mundial que está a decorrer depois do afastamento das seleções africanas e falantes da língua portuguesa.
9: Desportistas em Pemba depositam esperanças apenas no Marrocos para salvar-se o continente africano. Afirmam que, das duas que restaram na prova, somente os Leões do Atlas apresentam uma equipa mais sólida, experiente e capaz de enfrentar os demais adversários, incluindo a favorita França, com quem joga nos quartos de final.
10: Eu creio que uma delas vai passar. Eu deposito as minhas fichas mais para o Marrocos. tem sido uma seleção regular e que bate-se de peito aberto com todas as seleções. Independentemente do estatuto de cada seleção, da Europa ou da América, eles estão lá. Eu deposito mais as minhas fichas no Marrocos.
11: A jogar com França?
10: Claramente, eu tenho fé. Acredito que vai passar.
11: O Egito?
10: O Egito deposita pouca fé, pelo aquilo que eu já vi no Mundial e como tem se apresentado. Mas o Marrocos, para mim, é a seleção mais destemida da África, neste momento. Bate-se de tu para tu. Desde o primeiro jogo que eu vi contra o Brasil até então, eu deposito mais as minhas fichas no Marrocos.
12: Marrocos é a esperança nossa, praticamente. É a única até nessa altura. Não sei para a fase que vai, né?
11: Vai jogar com a França.
12: Vai jogar com a França, não sei. Caso não, haver, por exemplo, a mão externa. Muitas vezes são árbitros, né? Que influenciam, porque são equipas grandes, outros. Porque outros ganham na mesa, antes de começar o jogo. Por causa de influência. Ah, são colossos, esse aqui, não, não sei. Então, aquilo também influencia. Mas o adversário gira ali, com a cabeça erguida, jogar. Chegar ali, como dizem, um jogo taco a taco. Há de haver o futebol.
11: E o Egito, que joga com a Argentina?
12: É, quanto ao Egito, eu não sei. É isso que estava a dizer, porque muitas das vezes o que funciona é, ele fica com aquele receio por sempre se encontrar com gigantes. Então, por causa daquele encontrar com gigantes, ele fica um frouxo mais.
9: E para que essa esperança se concretize, os representantes africanos devem jogar de peito aberto, sem respeitar em demasia o adversário.
12: A única coisa que eu estava a sugerir, tem que apostar bem, jogar esse taco a taco, espalhar-se mesmo, jogar. Sim, como se estivesse a jogar com uma equipa assim, não tão grande de renome.
9: Desportistas em Pemba vacinando um bom resultado do Marrocos, a única seleção que, na sua ótica, dá esperança de seguir em frente no Mundial de 2026, que decorre nas Américas.
3: Antes do fecho, notícias do Mundial 2026 e

0: há quase 4 anos no Qatar. Para fechar esta fase do Mata ou Morre, teremos o encontro que vai acontecer a partir das 22 horas entre a Suíça e a Colômbia. Bom dia.
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2: Tá ligado? Você tá ligado? Nesta altura o relógio está a dizer que são 10 horas 27 minutos 22 segundos. Eu estou a ser ouvido na Ponta de Ouro, Xaxai, Climane, Chimoio, Tetarixinga, Pemba, Bilan, Maputo, Cidade e Província, Nampula, Inhambane, Barabucuba. Esta rádio também fora de Moçambique, ora nem mais. Exatamente, em curtante distância entre o Índico e o Atlântico. Estava a fazer aqui uma passagem para o Stélio Manhissa, porque hoje é terça-feira e o Stélio Manhissa, com certeza absoluta, esteve a ouvir também o Diário do Mundial com o Castro António Jorge. Então é para ti, Stélio Manhissa. Viva, bom dia, fala comigo.
3: Muito bom dia, Castro Jorge, e bom dia, melhor, Castro João. Oh, bom dia, Castro, e bom dia também ao António Jamal.
2: Está tudo bem, está tudo. Nós está junto, nós estamos cumprimentados.
3: É a mesma equipa, pois.
2: Ora nem mais. Vamos embora.
3: Pois, lá vamos nós então, tomando o volante desta emissão, nos próximos 30 minutos, para partilhar informação desportiva da província de Maputo. António, até já.
2: Vamos embora. 10 horas 28 minutos. Eu estou em conexão com a emissora de rádio Moçambique na Batola. É o Stélio Manhissa que está do outro lado. Vamos embora.
3: Lá vamos nós.

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2: É a rádio oficial de todas as equipas moçambicanas e também da nossa seleção. Quem dera a seleção estivesse a espalhar o perfume. Ali nos Estados Unidos, os mexicanos iam sentir a mamba. Mas, Osquinho, nós acreditamos em ti, ó rapaz. Continua aí, hein? Continua, estamos de olho. Ó Chiquinho, nós acreditamos que o próximo Mundial... Gente, nós não fomos a este Mundial não sei porquê, mas foi por um trichozinho só. Mas acredite, estes deviam estar a sentir o perfume do craque Domingues, meu Deus. Tinham que sentir o Porto Maravilha a fazer as bailas ali, as marrabentas, típicas mesmo do nosso Moçambique. Ora, esta rádio está um pouco por todo o país, através das diversas frequências. São elas.
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2: Nem mais! 10 horas e 30 minutos em Moçambique. Bom dia uma vez mais. Está a começar então esta emissão a partir da capital Matola. É a capital provincial de Maputo. Gente, bom dia. Boa terça-feira. Eu sei que o dia e os dias não nascem de igual modo para todos. Eu reconheço isto. E é reconhecendo isto que eu quero aqui também encorajar e abraçar aqueles que por alguma razão o dia não lhes tenha nascido de forma católica. Não estou a falar dos fiéis católicos, longe de mim. O termo católico também quer dizer o bem-estar, né? Quando diz que algo não é católico, quer dizer também que algo não está bem. Não é nada bom, não é de bom tom, não é de bom senso. Mas então, é reconhecendo que o dia pode ter nascido assim, meio que tímido, meio que

0: roto para alguns dos nossos ouvintes. É por isso que também, junto-me a vocês, eu os abraço. Feliz aniversário para todos os aniversariantes desta terça-feira. E também um abraço grande para todos aqueles que nos ouvem nos transportes semicoletivos de passageiros. Eu sei que há tanta gente, há muita gente. Bom dia, boa condução aí. Agora, alguns passageiros já me disseram, sabe, Manissa, tu tens um problema. É que quando tu entras na cabine, nos obrigas a passar as nossas paragens e descermos não sei aonde, só porque nós queremos acompanhar o fio de pensamento que tu traz. Ah, gente, desculpa lá. Vamos já então ao encontro de um dos nossos interlocutores para esta emissão curta, curtinha, de 30 minutos. Chama-se General Mantula. É isso mesmo, General Mantula. É um dos desportistas em Boane. Mantula vai nos ajudar a fazer uma apreciação do que tem sido o Mundial de 2026 este ano, com o afastamento do único e último lusófono ao qual Moçambique atrelava-se, para também dar o seu apoio, para além do representante da África que está lá ainda. Estão lá os dois, Marrocos e Egito. General Mantula, muito bom dia, companheiro. Eu sei que tem acompanhado muito o Mundial e vimos um dos veteranos do futebol mundial, Cristiano Ronaldo, a despedir-se daquela competição em lágrimas, não é para menos. Mantula, os que não entendem a língua xichangana, Kutula significa saltar. Agora, o Mantula, não sei se vive saltar ou Mantula. General, bom dia.
1: Bom dia a todos os ouvintes da Rádio Moçambique. Aqui fala General Mantula, diretamente de Boane. Agradecer essa oportunidade que me é dada para poder tecer alguns comentários em prol do Mundial, que não é para cardíacos. E estamos aqui mesmo juntos da RM, que não tem problemas cardiovasculares, para podermos comportar nisso.
0: Mantula, os teus pulmões estão em ordem, né?
1: Mundial...
0: Mantula! Os teus pulmões estão em ordem, não há problemas de pulmão nem cardíacos aí.
1: Dizer que os meus pulmões não estão 100% em ordem, porque Cabo Verde tentou trazer-me problemas, porque eu sou muito fã da Argentina.
0: Mantula,
1: Cabo Verde me cria problemas.
0: Ossa lá, Mantula, alto lá.
1: Preciso ser africano para não ter problemas de pulmões.
0: Mantula, cuidado aí. Olha lá que Cabo Verde está lá, está aqui, hein? É, são uns... Nhacaracheu! Atenção que o vozinha deu muito trabalho ao Messi, não é?
1: Foi uma final antecipada. Posso reiterar e confirmar que foi uma grande final. Não sei se haverá um jogo igual àquele jogo de Cabo Verde da Argentina mesmo. Não é para cardíaco. Foi um bom espetáculo de futebol. Cabo Verde mostrou que estava mesmo em altura para representar a África. A nossa expectativa era com o Senegal, mas Cabo Verde mostrou que foi uma das seleções que alia-se ao Marrocos, alia-se ao Egito, para representar de forma condignada.
0: Pois, mas também o jogo de ontem de Portugal foi frenético, não? Não acha?
1: O jogo de ontem foi um jogo que não teve muito espetáculo devido à rivalidade das duas potências europeias, da Espanha e Portugal. São equipes que têm se batido muito e os confrontos não mostram muitas diferenças. Tem um desempate equilibrado, portanto foi um jogo que já esperava que uma das equipes podia cair, assim como Portugal, assim como Espanha. Obviamente que a equipa que menos errou, a primeira chance que Espanha teve foi aquela no minuto de compensação, que conseguiu marcar o golo da vitória, mas não vamos tirar mérito à equipe de Portugal. Cristiano Ronaldo como o astro do futebol é merecedor e carregou a equipe. Infelizmente não conseguiu passar para a próxima fase, mas foi um bom espetáculo de futebol.
0: Bom, há quem acredita que, apesar de Cristiano Ronaldo não ter passado por outra fase, o mundo passou para outra fase com ele. Apoia essa ideia, acredita?
1: Apoio. O mundo está com Cristiano, o mundo está esperando nele, porque não haverá um jogador igual a Cristiano, igual a Messi. O trabalho que eles têm feito é um trabalho inédito, que supera os astros como os Pelés, os Maradonas. Portanto, eles são os astros do momento, que serão falados eternamente, que é difícil entender se possivelmente um dia teremos jogadores iguais a eles. Portanto, é preciso ressaltar e revalidar que estes grandes jogadores, refiro-me ao Cristiano Ronaldo, ao Lionel Messi, são jogadores que temos que parar o mundo para falar deles, porque eles têm uma história a contar para as próximas gerações e para as nossas gerações.
0: Pois, e já agora, tanto como é que vê estes, vamos fazer uma espécie de pequena projeção para estes próximos dois jogos, estamos aqui, se por um lado temos Lionel Messi, por outro também temos Mohamed Salah. Exatamente, mas eu queria fazer referência a estas duas estrelas, como também no coletivo das duas seleções. Como é que olha, teremos, como é que olha para estas duas seleções, este embate que poderá determinar a permanência de mais uma seleção na competição? Enfim, que olhar lança para estas duas estrelas que virtualmente carregam as duas seleções?
1: Bem, eu não tenho a terceira comentários em relação a esse aspecto. O que eu tenho a dizer é que nessas fases do mata-mata não existe favoritismo. É, isto foi provado pelos jogos que antecederam a estes dois. Nós já íamos com algum favoritismo, por exemplo, para a Argentina, mas o jogo provou, mostrou o contrário, que o jogo estava equilibrado. Portanto, nesta fase também acredito que a Argentina não terá uma missão fácil contra o Egito, porque o Egito não irá derrotada para esta fase, irá mesmo para poder fácil fazer jus a este jogo. Portanto, eu espero um grande espetáculo de futebol, pese embora não sei se a seleção do Egito terá o potencial para poder defender afetadamente aquilo que serão as investidas da Argentina, porque visto que a Argentina, para além de Lionel Messi, tem vários jogadores que vão poder desequilibrar a seleção do Egito. Mas também olhando para a seleção do Egito, é uma seleção que tem jogadores jovens, bons, que vêm se destacando, mostram que tem garra, que tem força. Portanto, não tem favoritismo em dizer que a seleção de Argentina poderá ganhar a seleção de Portugal. Portanto, é um jogo aberto que nós estaremos para ver como é que vai dar. Acreditamos que a África estará bem representada, visto que Egito e Marrocos também estão a representar essas duas equipes.
0: Falando em Marrocos, vai ser justamente na quinta-feira, dia 9, às 22 horas de Moçambique, que um dos representantes de África, Marrocos, vai jogar com a poderosa França. Manchula, enfim, este é mais um representante nosso. Temos o Ousmane Dembélé, temos os Kylian Mbappé, por outro lado, mas também em Marrocos temos ali o Hakim e temos portanto, nomes como Yacine Bonou, temos Azedine Ounar, enfim, são craques de África. Que embate teremos tendo em vista a fase em que está esta competição, os quartos da final?
1: Marrocos é uma das seleções que é primordial na África em termos de futebol, que tem vindo a demonstrar. Portanto, é uma das coisas que eu tenho a dizer que não vai ser mesmo fácil para a França. Vimos no jogo de França-Paraguai. Paraguai não tem um futebol assim acentuado, mas foi desequilibrador, que conseguiu assegurar a França por muito tempo, que perdeu por 1-0. Portanto, para o jogo de França e Marrocos, o que eu tenho a dizer é que teremos um jogo que terá muitos golos, tanto do lado da França, assim como do lado de Marrocos. Portanto, será um jogo que também pode ter a mesma tendência, igual à tendência que tivemos no jogo de Argentina e Cabo Verde. Portanto, será também uma das finais antecipadas que nós vamos poder presenciar nesta fase. Portanto, não será um jogo fácil, vai ser um jogo bem disputado e acredito que terá muitas emoções de futebol.
0: Muitas emoções. Muito obrigado, General. Agora, abandonando um bocadinho só o Mundial, vamos baixar justamente para Boan, onde está neste momento o Mr. General Manchula, para falar-nos um pouco do futebol nessa região do país. Como é que estamos atualmente, Manchula, em Boan?
1: Em Boan nós estamos muito bem, estamos a competir neste preciso momento, temos o campeonato distrital tanto masculino, temos o campeonato distrital em veteranos, temos em séniores, estamos a competir normalmente,
2: também tem sido um campeonato inspirador, visto que as equipes têm se inspirado nas emoções do Mundial e têm desencadeado um bom futebol para os adeptos e simpatizantes do desporto. O que temos a dizer é que temos os campos em massa, as pessoas cheias estão aderindo ao futebol e hoje teremos uma reunião com as equipes séniores em masculino e veteranos em masculino e na quinta-feira será feminino para o sorteio da Taça Boane em primeiro, que o patrono é o Conselho Municipal da Vila de Boane. Normalmente nós temos tido muitas competições durante o ano. No ano passado tivemos a Supertaça, tivemos o campeonato e tivemos também a Taça Moate. E para este ano temos uma nova surpresa. Para além do torneio municipal que terminou brevemente, o município volta a brindar aos jovens com mais uma taça que chama-se Taça Boane em primeiro, que vai arrancar mesmo neste fim de semana, no sábado, para mais uma emoção de futebol no distrito de Boane.
0: Muito obrigado. Falando em Boane, a vossa formação está a pulverizar os seus adversários nesta segunda divisão, refiro-me à divisão de honra, ao nível da província de Maputo, como é o caso, por exemplo, este final de semana. Mantula, a Escola de Sargentos de Boane, Mantula. Não, eu dizia que uma das vossas formações, que é a Escola de Sargentos de Boane, está a pulverizar os seus adversários no campeonato da segunda divisão. Este final de semana, por exemplo, bateu o Lingam por 3-0, vindo também de vitórias em vitórias. Enfim, está a querer emitir alguma mensagem à Escola de Sargentos de Boane para regressar ao Moçambola. Ou melhor, para entrar no Moçambola.
2: Uma das coisas é parabenizar a Escola de Sargentos, pois tem sido resiliente e resistente. Vimos que, desde que entrou para estas fases provinciais da segunda divisão, tem representado de forma digna e condigna ao nosso belo distrito de Boane. Das vezes que não conseguimos campear, sempre ficamos nas posições primeiras, que é o segundo lugar. Portanto, sinto que é o nosso momento agora, é a altura de poder fazer face para ser campeão e poder rumar rumo ao Moçambola, que é o grande objetivo que esta direção do ESFA sempre teve para representar de forma condigna ao nosso município. Portanto, esta é uma grande equipe, tem uma grande direção, tem um bom elenco. Há investimentos que estão sendo feitos lá internamente que visam melhorar cada vez mais aquilo que é a prestação desta equipe do ESFA.
0: General Mantula, muito obrigado em nome da Rádio Moçambique por ter nos cedido estes minutos de sua, permita-me o termo, de tortura psicológica para pensar em ideias para partilharmos aqui. Muito obrigado uma vez mais, General Mantula, por esta mensagem e obrigado igualmente pelas suas opiniões em relação à maior prova do globo terrestre, o Mundial de 2026. Ok.

Estávamos em Boane com o General Mantuna, um dos desportistas em Boane, que trouxe aqui o seu ponto de vista em relação ao decurso deste Mundial que acontece nos Estados Unidos, no México e no Canadá. Por sinal, os três anfitriões desta Copa caíram, tombaram, mas com pé assente no chão. Falando neste Escola de Sargentos de Boane, que tem vindo ali a exibir um bom futebol no Campeonato Nacional da 2ª Divisão, ao nível da província de Maputo. O último final de semana rodou a 8ª jornada deste certame. Os outros resultados desta jornada: Umbeluze 0, Desportivo da Matola 1. Já o dissemos, os militares de Boane batem Lingam por 3 bolas sem resposta. O clube de Marraquene vence o 17 de maio, a equipa da PRM, por 2 bolas a 1. O Incomate sufoca sem dó o clube da Manhissa por 5 bolas a 0. Bom, o Incomate já vem emitindo esta mensagem. Atenção! Atenção, Moçambola! O Incomate quer voltar para a fina flor do futebol moçambicano. Vá lá, açucareiros! Voltem para o Moçambola, rapazes! Para além do Campeonato Nacional da 2ª Divisão, a província de Maputo fez rodar também outras competições.

0: Argentina. Às 18 horas de Moçambique. E hoje mesmo, às 22 horas, Suíça e a Colômbia. Ontem, cai mais um monstro do futebol mundial. Cristiano Ronaldo. E Portugal. O Brasil foi o primeiro a despedir, a recolher todos os tambores para tocar e cantar e dançar a samba. Já de regresso. Num ano em que Ronaldinho Gaúcho anuncia o seu regresso ao relvado. Que coisa! Mas que fantástico! O maestro do futebol, um dos maestros de todos os tempos. Gaúcho de regresso aos campos. Enfim. Temos o nosso gaúcho também que volta ao campo. Pelembe, Porto Maravilha também está de volta. Visto a treinar, a preparar-se, enfim. E recentemente, portanto, Edmilson Dove foi também recebido pelo chefe de Estado, o Dove. Que tem vindo a exibir, a espalhar o futebol moçambicano lá fora. Enfim, meus amigos, são 10 horas e 58 minutos. Dentro de pelo menos 1 minuto e meio, vamos desfazer este simultâneo para devolver o sinal aos estúdios centrais do emissor, ou melhor, do canal desportivo da Rádio Moçambique. O nosso obrigado para o ouvinte que esteve ligado a nós desde as primeiras horas, quer do RM Desporto e também do emissor provincial Maputo. Voltamos já a desassociar. Deste lado, daqui a pouco é o Jornal de Maputo, a síntese da informação da província de Maputo em jornal, enquanto o canal desportivo vai dando seguimento a outros compromissos que estão vinculados da grelha da rádio para esta terça-feira. Nós continuamos aqui. António Jamal, eu passo a bola para si. Eu creio que isto vai dar golo para a vitória de Moçambique.
1: Ora nem mais, eu respondo aqui, nós está junto, os telemanhistas, valeu este contacto de terça-feira, é um contacto que acontece sempre, todas as terças-feiras, um minuto, só para deixar aqui um grande abraço e feliz manda sorte para o jogo mais logo.
0: É verdade, muito obrigado, Jamal.
1: Está certo, um grande abraço, são nesta altura 10 horas 59 minutos, esta rádio é sua, que as mamães vão chorando vão chorando. E há muita gente que sentiu a lágrima da mãe, quando estiveram naquele tempo, fazendo um cumprimento também de pátria. Naquele tempo era o cumprimento de pátria, exatamente, eu respondi aquilo que acontecia na altura, exatamente porque esta rádio não é a melhor, mas é uma rádio que é diferente. Vocês lembram-se daquele tempo de aerogramas? Vocês lembram-se daquele tempo em que as mamães choravam quando os filhos arrancavam para o serviço militar obrigatório? Que era obrigatório, exatamente, é sério. E quem esteve na ilha de Metarica, no Niassa, lembra-se perfeitamente. Lembra-se de Oliveira Mujo, a Nora Mussagi. Tu estiveste...
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1: Tu estiveste no Niassa, não é? Pois é, claro. Olha o tic-tac no seu relógio ponteiro. Avança, nós informamos, são 11 horas. Viva, bom dia. Oliveira Mus. Era conjunto não da Vila Eperi. Chimoio.
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1: Mamãe e as mães choravam muito.

Oliver Amos. A música antiga, para a gente de bom gosto. Quero fazer aqui uma recordação do tempo antigo para os outros tantos que estiveram na ilha de Mutarica, no planalto do Niassa. 11 horas, 2 minutos, 34 segundos. 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

0: É muito choro. E a sério, eu continuo a ver muito choro. E efetivamente as mães são aquelas sofredoras sempre, não é? Ora bem, você ouviu Antigo Mas Bom com Oliver Amuse e as mães já chorarem desde aquele tempo. E agora nem por isso, quer dizer, também continuam a chorar, pois é claro. Então quando aparece assim, você vai dizer: Ah!
1: Ah, São Salvador!
0: Ora bem, vamos lá ver.
1: Ai, ai, com o bando de Angola.
0: Vamos lá, Barcelona de Carvalho, 11-4.
1: Ai, ai, ai, ai, ai, ai.
0: 14 segundos. 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
1: Angola.

Geninha Madeira e o Helder em Calimana estão ligados ao canal desportivo da rádio. Estão a picar na frequência modulada nos 88.2 FM. 11h05. Bom dia, bom dia. É para uma terça-feira onde Albino Moyamo já se sentou, escreveu e informou bloco de notícias. Stélio Magnissa, na cidade de Matola, a dar seguimento. Castro António Jorge assinar o Diário do Mundial. Você vai ter um magazine às 12h02. São Salvador com o Bartolo de Carvalho.

Grande abraço para o Gulam Manaf. Gulam Manaf está a ouvir o canal desportivo da rádio em Marraquene. Hoje estava complicado o trânsito na EN número 4. É verdade, tem que haver escapatórias. O serviço de apoio da EN número 4 tem que estar em permanência. Estava uma fila que era uma coisa impressionante. Antes das 8 horas, 11 e 6 minutos. O resultado era um carro variado. Ora, nem mais, isto transtorna, pois é claro. Vamos lá ver se o som salvador pode salvar também este movimento que acontece. Ninguém tem informação. O que é que se passa com esta fila? Não anda, não desanda. São Salvador. Vamos lá ver que é EN número 4, Maputo 8 Bank, possa resolver este assunto com breakdowns, com todo o serviço de assistência, de forma a que não haja incumprimento do horário. 11 horas 7 minutos. Vamos lá pedir a este São Salvador para ver se se salva. Efetivamente, gente que mora do outro lado e não tem informação como é que está o trânsito. Não há qualquer informação. O indivíduo começa a ficar entalhado exatamente. Não sabe o que foi, o que se passa agora, esta fila toda. Ou se não é polícia, porque também a polícia baralha. Também é verdade que a polícia não tem visibilidade de ver onde é que o trânsito está a fluir ou não. Mas ele entende que desliga o semáforo, ele está ali, manda parar este, arranca aquele, arranca... Mas ele não tem noção do que é urgência, não sabe efetivamente o que está a fazer. Mas porquê que não larga o semáforo a funcionar? O semáforo não está variado. É que o semáforo está a funcionar, mas está ali um agente baixinho, ele não tem capacidade de visualizar onde é que o trânsito está a fluir. E nesta hora, das primeiras horas da manhã, que há compromissos para a gente atender, pois é claro. Então está ali o senhor da polícia, da camarária, está também agentes simpatizantes lá da polícia. Stop aqui, não, agora passa aquilo. Vamos lá. Vamos lá organizar isto, vamos lá disciplinar isto. A sério. Mas que é efetivamente irritante e não compensa nada. Gente que vem para aqui com toda a gasolina de avião para poder trabalhar e nada. E a gente fica bloqueada, tem compromisso, nada. Isto está tão indivíduo que está. E depois vem para aqui para a zona da Baixa. E isto são os trabalhos sem fim, não é? Aqui para a zona da Baixa é outra complicação. E outra dor de cabeça, passa onde, passa dois para aqui, passa ali, e depois são aqueles outros mais pertos que outros e tal. Isto aqui não, nada, tá. É sério. Mas nós temos que sentar e organizar. O que é que nós pretendemos fazer desta capital? Isto é uma capital, isto é uma cidade capital. Então uma cidade capital desmontada. Então, mas uma capital do país desmontada. Mas então, mas sem ordem. Então, mas sem ordem. Mas vamos ver, eu não sei quem é que está a ouvir, mas certeza absoluta que alguém tem que quem põe o guiso ao gato, né? Tem que haver alguém que põe o guiso ao gato. Você está ligado à rádio, que não é melhor, são nesta altura 11 horas 10 minutos, 17 segundos, e muita gente que atrasou com os seus compromissos, porque efetivamente estava porque ninguém sabia o que está a acontecer, por amor de Deus. Então, mas não estava alguém avariado, está a rebocar e puseram lá os cones todos, os cones agora vira moda. Então, e agora de repente, não, agora queremos varrer aqui. Mas esta hora. E se não é assim, acontece outro lado. Quem sai de Maputo para a cidade, está a polícia, está a controlar a velocidade. Oh, amigo, isto, qualquer coisa está mal. A sério, qualquer coisa não, muita coisa está mal. Então nós temos que corrigir isso, temos que emendar isto. A sério. Você está ligado? Anda aqui, Edmásia, anda aqui, vamos lá. E chama lá o seu Mário, também chama o seu Mário. Está ligado? É terça-feira, são 11 horas 11 minutos, 13 segundos. 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As lateralizações que eu faço têm a ver, efetivamente, com toque de consciência de quem participa na cidade. Tem que ter urbanização, você tem que ter educação, tem que saber estar na cidade. É assim que a gente se entende.

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Flight Deck número 6 é para 7. É uma terça-feira, é de julho 2026.

11-14-29. Veja lá, meu amigo, você é transportador, meio coletivo de passageiros, você está na Casa Branca, você está a entrar, você só entra. Ô, amigo, então você só entra. Então não tem sino elétrico, não tem nada. Então você vai aonde? Então, amigo, estou a falar consigo. Eu estou a fazer o som do seu carro. N4 Maputo 8 Bank está muito mal em termos de disciplina. Até nas bocas da portagem há sempre gente que aparece a querer entrar no flanco esquerdo, no flanco direito. Mas então porquê que você faz isso? Você tem que ser urbanizado. Você sabe que vive na cidade. E na cidade só está quem sabe regras da cidade. Tem que estar urbanizado. A sério. Você está ligado, você está a ganhar, são 11 horas e 15 minutos. Está em Magazine às 12 horas e 2 minutos. Vamos transmitir em cadeia com a Rede Nacional dos Emissores em FM. Você é um campeão. E campeão que se parece em ser campeão é aquele que também fica disciplinado, não é? A sério, campeão. Campeão é um homem que sabe viver na cidade. E viver na cidade significa cumprir com regra. A sério, regra de trânsito, respeito, não urinar de qualquer maneira. Exatamente. Urinar de qualquer maneira. A sério, mas o que é isso? Sinceramente, mas o que é que se passa? O que é que se passa? Cada um de nós que está a ouvir o canal Sportivo de Rádio vai questionar. Mas então, mas o que é que se passa? A sério? Se para o carro com família, então e lateraliza o flanco esquerdo e vai urinando. Isto é cidade. Isto é uma cidade. E uma cidade que também tem trabalhos de pavimento, que eu lamento muito, esta parte, o indivíduo que vem aqui para a cidade de Maputo, para a Zona da Baixa, ou para o coração da cidade, e fica encalhado, porque o trânsito vem e vai, numa faixa, porque há obras, mas é uma obra, não tem prazo. Há obras, sim senhora. Deve haver obras. Mas então não tem prazo, não tem. E depois está toda a obra está em cadeia. Toda a obra está em cadeia. O indivíduo vai para aqui, fica embrulhado, vai para outro lado, não tem escapatórias, não tem nada. E não tem informação. Então, zona XY vai ficar isolada por causa do trabalho de pavimento. Mas também é nada. Sinceramente, isto não é normal e nós não podemos também embarcar naquilo. A normalidade ser normal, né? Aí estamos a confundir tudo o resto. Aquilo que é anormal tem que ser emendado. O normal seria aquilo que, bom, o trânsito está a fluir, exatamente. E outra coisa normal também, não é? Por polícia camarária, polícia que se tem especialidade para controlar o trânsito e estar ali com as senhoras também lá, stop. Agora, go o quê? Então, mas porquê que fazem isso? Por amor de Deus, vamos lá pensar nisso. Nunca quatemo em nem, eu estou a chamar aqui o Gabi Moy. 11 horas 18 minutos, 13 segundos. É para terça-feira, para 27 graus. É a rádio que vai ser conferida em termos de temperatura com Gonçalves Mabui, Observatório Campos Rodrigues, aqui na cidade de Maputo, na rua de Mucumbura. 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

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Tem notícia aqui, tem música antiga e tem advertência também. 11 horas 19 minutos, 44 segundos.

Charas está ligado ao canal desportivo de rádio, 11 horas 20 minutos. Nelson Mandela. Olá, viva. Bom dia, não está nada esquecido. Xoxone está ligado. A rádio dos campeões, 11 horas 20. 39. Nunca quatimuene.

Elsa Santos, Chiquinho, Armando, Helena, estão ligadas ao canal desportivo da rádio Nunca Quatimuene. Gabimoi, 11:21, para terça-feira, para 27 graus. É para dia 7, é de julho 20 a 26, com a

no ar y esta abuela. Cássimo Buanara. Ligados à Rádio dos Campeões, obrigado. Obrigado pelo carinho.

0: Eu lembro do ocupante, eu lembro-me com muita saudade do ocupante, um ocupante de um Datsun 1400. Choro Anselmo. Antes isso de oftalmologia. Em máximo estilo, com os pneus engraxados e com o carro polido. E nunca corte o ENE. Lembro-me com muita saudade. Eu deixo em memória o senhor Anselmo. E fazendo a ramificação para a família, deixo um grande abraço para o Orlando Anselmo, Rosinha. A Rosinha faz o equilíbrio ao Orlando, pois é claro, de vez em quando ele está no jobback. Sente-se de segurança apertado, 11 horas 24 minutos. Olha as meninas, olha as meninas, olha as meninas. As meninas e a neta estão todas ligadas à Rádio dos Campeões para conferirmos a previsão de estado de tempo. 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Ele está no Observatório Campos Rodrigues, na Rua de Mucumbura. Exatamente, no Observatório Campos Rodrigues. Muita gente não gosta de que eu diga assim. Observatório Campos Rodrigues é efetivamente onde se faz a leitura da temperatura, do estado do tempo. Exato. O Observatório Campos Rodrigues. Era a Casa Amarela, antigamente. Está situada na Rua de Mucumbura. E quem é o operador que está neste momento de serviço é o Gonçalves Mabui. Gonçalves Mabui, olá, viva, fala comigo sobre a previsão do estado do tempo. Anda aqui.
1: Previsão do estado do tempo para hoje, terça-feira, dia 7 de julho de 2026. O Instituto Nacional de Meteorologia prevê para as províncias da região norte céu pouco nublado, temporariamente muito nublado na faixa costeira, onde há possibilidade de ocorrência de chuva fraca, localmente moderados. Vento de sueste a leste fraco a moderado, podendo soprar com rajadas ao longo da faixa costeira. Para as províncias da região centro, céu pouco nublado, localmente nublado, com possibilidade de ocorrência de chuvas fracas locais nas províncias de Sofala e Manica. Vento de sueste a leste fraco a moderado, podendo soprar com rajadas ao longo da faixa costeira. E para as províncias da região sul, céu pouco nublado, a limpo, vento de sueste a nordeste geralmente fraco. Temperaturas máximas previstas em graus Celsius. As cidades de Pemba e Tete serão as cidades que terão a temperatura mais elevada, de 30 graus Celsius, seguido de Quilmane, com 28, Maputo, Beira e Nampula, 27, Xai-Xai, Inhamane e Vilanculos, 26, Lixinga, 21, e por último temos Chimoio, com 20 graus Celsius.
0: Tá certo, muito obrigado. Só fala assim, quem sabe... Só fala assim quem sabe, você está ligado a rádio que não é melhor, mas uma rádio que traz o balanço, exatamente, e o balanço mora aqui, na Rádio dos Campeões, no Flat Deck número 6, para o período número 2, é para 7, é uma terça-feira, para 27 graus, exatamente, e o balanço está aqui, a sério, você sente o balanço, porque esta rádio não é melhor, esta rádio é diferente. E na diferença, nós fazemos a diferença, pois é claro, o balanço tem que estar aqui, você está ligado, você está a ganhar. Olha, na arena, em França, a sério, a França está com um calor que é uma coisa impressionante, não é? A sério, a França está com um calor que é uma coisa impressionante, mas fora disso, também tem ritmo. Na arena de La France...
2: Mesdames, Mesdemoiselles, Messieurs, ne me lâchez pas.
0: Tá uma cadeia que é impressionante.
2: Attention.
0: Já está recuperada. Tá ligado.
2: Vamos lá, né? Voyons, Mesdames, vamos lá, né? C'est ça. Vamos lá, né? Voyons, Mesdames, vamos lá, né? Show.
0: Para Nampula, está a senhora Dona Cândida Gani. Obrigado ao canal esportivo de rádio, lá está a buscar na frequência modulada para Nampula nos 88.3 FM. Osman Abdul Gani, 11:29. Grande abraço, viva! Você é um campeão, a sério.

0: cidade de Climane, na cidade de Climane, arriscarem o chão e também arrasarem o teto. Está o Juja e Bica. 11h30. Vai, vai, vai. Vai lá. Vai lá. 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
0: Para a grande seguradora de Moçambique, na Avenida 25 de Setembro, está o Combe. Combe está ligado. E todos fazem parte da EMOS. Ligados ao canal esportivo da Rádio 11 31 19. Assente, assente.

Jaime Coacó está em Lixinga. Um grande abraço. Está ligado ao Canal Desportivo de Rádio. 11 horas 31. Rute Charas está na zona da CUP. Meia gás. Nelson Mandela, Chochone. Monta Douro Xaxai. Calimano Chimoio, Teta Lixinga, Pemba. Vilene Maputo, cidade e província Nampula, Inhambane, Baramocuba. Esta é a sua rádio. Ora bem, esta é a sua rádio. Esteli Manhissa está na Matola. Esteli Manhissa cruzou a antena comigo a partir das 10 horas e 30 minutos depois do Castro António Jorge arrancar com o Diário do Mundial de Futebol. Fiz esta conexão com a cidade da Matola e ele respondeu exatamente até às 11. Mas antes esteve também aqui comigo para a arrancada deste período número 2, Canal Desportivo de Rádio, o nosso amigo que arrancou com o noticiário das 10, Albino Muyambo. Albino Muyambo, um grande abraço. Um homem equilibrado, um homem tranquilo, um homem que sabe o que está a fazer. E um homem que aqui liga. Ele também de vez em quando vem dizer... Ele, e não só, como todos os outros colegas que fazem parte do Canal Desportivo da Rádio, eles vêm a dizer que, olha, está a 5 estrelas, mas é claro, tem que estar a 5 estrelas. Nós estamos em cima dos 23 anos do Canal Desportivo da Rádio. Nós estamos com o comando do Fernando Silvano. Exatamente, ele também aparece fazendo uma perninha no diário, no magazine, enfim, é da família que está aqui a dirigir o Canal Desportivo, está a gerir o Canal Desportivo da Rádio e de vez em quando também vai dançando assim, Monia. Yeah. Eu não digo, vai lá, para. 11h33, 52, está ligado. Perdão por interromper este balanço, mas eu estava aqui a dar este exemplo a Cabo Verde. A Cabo Verde é união, a sério. E quando nós estamos junto, a sério, beneficia para todos. Aqui é diferente, há sempre gente que aparece, ou de casca de banana, e não sei de nada, se sabe e informa ao contrário, mas é sério. Mas Monia é efetivamente como é que acontece na nossa família. O Canal Desportivo não está junto, nós estamos juntos. 11 horas 34 minutos 47 segundos.

ligado, está ligado. Você está a ganhar. 11 horas 36. 39 segundos. RM Desporto. Flight Deck número 6, ao período número 2 é para terça-feira 7. É de julho 20 a 26. Para 27 graus. Tá, tá, tá. Vem, vai lá. Falei aqui de uma marca de um carro, que era um Datsun 1400. Os pneus bem polidos. E quem estava a conduzir? Grande senhor, que é recordado com saudade. O show Tomé, Carlos Anselmo. Na oftalmologia, quem não conhece, seu, quem se está lembrado, o senhor é Pickline em máximo estilo, é recordado com saudade, tá, sentido o quê? Moni, canta bom homem, 11h38, você está ligado, você está a ganhar,

0: Germano está na televisão de Moçambique, no Planalto do Niassa. Ali xinga. Está a ouvir o Canal Esportivo da Rádio. Um grande abraço. 87.6 FM. António Mugabe está na televisão de Moçambique, está a acompanhar a transmissão do Canal Esportivo Rádio Mugabe. Eu lembro do Mugabe com Linha Direta. Linha Direta, onde eu participei, pois é claro. Ora, ora. E fizemos a diferença. 11 horas 39 minutos, 17 segundos. 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E a diferença desta rádio é que também lembro que a vida é só uma. A sério, mas nós temos que usufruir desta vida. A sério. Não, nós não estamos a valorizar a nossa vida. A sério que não. A sério, eu sinto isso todos os dias. Não, é no número 4. Hoje foi terrível. A sério, o trânsito hoje foi completo. Também terrível. A track tem que ver o que é que se passa. Tem que fazer um looping. E tem que arranjar a alternativa. Via aérea. Via de qualquer coisa. Mas que a gente não sabe o que é que está a passar. O que é que acontece. Uma fila terrível. Mas o que é que... Um acidente. Alguém furou o pneu. Isso é normal. Mas escapatórias disso. Escapatórias e o breakdown em cima. E com informação. Eu estou disponível, a sério. Porque a vida é só uma. E nós não podemos dar cabo dela. 11 horas 40 minutos, estão a faltar 20 minutos para o meio-dia. Isto desgasta muito, a sério. Desgasta muito a vida. Eu sei que a vida é uma.
1: Pois ela é só uma.
0: Ora bem... Conserve esta vida, oh amigo.
1: Viva a vida, pois você só tem uma.
0: Tá bem. Mas quem estrutura tudo este resto tem que saber que a vida é só uma. A vida tem que ser disciplinada. A vida tem que ser organizada. Comandos da cidade, de trânsito da província e da cidade, tem que escalonar gente que sabe. Organizar o trânsito, amigo, tem que ter discernimento para saber, olha, eu vou libertar esta zona e alivio outra, mas isto tem que ser estudado, isto não pode ser inventado, isto não é um aventureiro que aparece, olha, o semáforo está a funcionar, porque é que você não deixa o semáforo funcionar, nós vamos cumprir com aquilo que é a orientação do semáforo, acendeu a luz verde, luz vermelha, para... Mas agora, quando aparece o indivíduo que não se parece com nada, né? Ele está ali com farda da polícia, nós respeitamos muito isto, mas ele não tem discernimento, não, mas está a fazer o quê? Mas alguém escalonou ele para ficar ali, para baralhar com todo o resto? Por amor de Deus, a sério, mas por amor de Deus, que a vida é só uma, mas é desgastante, a sério, mas que a vida é só uma, é... Vamos lá valorizar a nossa vida. 11 horas 42 minutos, 24 segundos. 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
0: 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Canal Desportivo de Rádio no Flight Deck número 6. E o período número 2 é para 7, uma terça-feira. Para 27 graus. Dá um...

Vai lá. Vai lá, dá a sinalética. Olha, você tem aí o pisca-pisca, não utiliza porquê? Você está no lateral esquerdo e no lateral direito. Você vai arrancando só. Então você... Você está pensando o quê? Você só vai arrancando, você só arranca. Então, amigo. Urbanidade, saber estar na cidade.

0: Para muita gente que está hospitalizada nas ortopedias 1, 2, 3, 4 e 5 do HCM, um grande abraço e grandes melhoras e recuperação também para o convívio da família. Esta rádio é sua, é uma rádio que não é a melhor, mas é uma rádio que deixa somente algumas lembranças, exatamente, lembranças, porque realmente é muito triste aquilo que nós vemos nas nossas cidades e na nossa trajetória na EN número 4, sinceramente, que isto não pode ser assim, não podemos permitir que isto esteja assim. Sério, um indivíduo que é transportador, semicolativo, assim, ele não está preocupado com nada, ele só está bem, ele vai andando. Mas o que é isso? Onde é que está a consciência deste? Eu, sinceramente, não consigo. Aliás, eu gostava de exteriorizar aquilo que me vai na alma. Mas eu não posso fazer isso. A única coisa que eu posso fazer é só dizer que, olha, vocês têm que praticar desporto. E para praticar desporto tem que ir ao Djumaspora. Sabe onde é que fica o Djumaspora? Fica em Tete. Exatamente, o Tete está a picar nos 88, 5 FM. Eu tenho que fazer aqui uma manobra ao estômago, que é uma coisa impressionante, a sério. Mas que é muito difícil. 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
0: Está ligado, eu acho que sim, ora bem, mas também há outra possibilidade. Eu já tive aqui a informação sobre o tempo com Gonçalves Mabui apitava para 27 graus, exatamente para este dia 7, no Flight Tech número 6, período número 2, exatamente. 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
1: Eu também faço. Eu sei que eu faço. Exatamente, faço a diferença com a mente desarmada. Exatamente. Nessa altura, 11 horas e 50 minutos. A faltarem 10 minutos para a hora 12. Você está ligado, você está a se lembrar daquele tempo. Eu falei aqui do ocupante de um Datsun 1400, de um senhor, meu amigo, e ele jurou também o 300. Minha amiga, Orlando Anselmo. Orlando Anselmo, ele está a ouvir o canal desportivo. Rosinha, e pá, tu fazes o equilíbrio, que é uma coisa impressionante. E as meninas, olha, as netas e a filha, ora vai, carinho. Eu costumo lembrar muito daquele senhor que cantava assim. Orlando, tu te lembras desse senhor? Que o senhor cantava assim.
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1: Esse senhor chamava-se Obadias Mulambo.

a lembrar aqueles todos do antigamente, incluindo o Samora Machel. Faltam 8 minutos para o meio-dia.

Felizardo Massimbe. Felizardo Massimbe estás a recordar, com certeza absoluta. É, Felizardo Massimbe está ligado ao canal esportivo da rádio, 11:52. 54 segundos. Recuando no tempo, Acumbola.

Tomás Valoy daqui a pouco. Tomás Valoy vai arrancar com o Magazine Desportivo, 4 minutos para as 12. Você está ligado à Rádio dos Campeões, esta rádio que não é a melhor, mas é uma rádio que faz a diferença. E uma das formas de fazer a diferença também é cantado. Você quando sente assim... A diferença está aqui. Obrigado pelo carinho, muito obrigado pelo carinho. Vai ter um magazine a partir da cidade de Inhambane, às 12h02, em conexão com a Rede Nacional dos Emissores em FM. À 15. 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É para Rosinha e para Orlando Anselmo. Um grande abraço.

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Tic-tac no seu relógio, o ponteiro avança. Nós informamos, são 12 horas. Viva, boa tarde. I'm stuck on you. A15 Flight Deck número 6. Período número 2 para 7. É de julho 20, 26.

Queira, estimado ouvinte, receber as nossas cordiais saudações. Presidente da República, Daniel Chapo, recebe e distingue o futebolista moçambicano Edmilson Dove. Conselho Municipal da Vila de Umuini aloca material desportivo a 17 equipas que militam no Campeonato Recreativo. Tópicos do Magazine Desportivo da Tarde, 7 de julho de 2026, transmitido a partir dos estúdios da Rádio Moçambique, aqui na cidade de Inhambane. Manuel Chimere, na edição e apresentação,

0: e Tomás Valui encarrega-se pela sonorização. Ótima escuta. Lançados os tópicos do Magazine da Tarde, vamos aos desenvolvimentos destes outros assuntos. O presidente da República, Daniel Chapo, recebeu e distinguiu ontem o futebolista moçambicano, campeão iraquiano, pormenores por Albino Muyambo.
1: O presidente da República, Daniel Chapo, felicitou o futebolista internacional moçambicano Edmilson Dov, campeão da Iraq Star League 2026, pela Ahua Al-Jawiwa. Edmilson Dov foi eleito melhor jogador da competição. O chefe de Estado destaca o mérito desportivo de Edmilson, dizendo que defesa projeta internacionalmente o nome do nosso país e é um exemplo que deve inspirar a juventude.
2: Palavras de apreço, de encorajamento, o excelente trabalho que estão a fazer para representar a bandeira de Moçambique, a representar o país, além de fronteiras, e sobretudo pelo mérito que tem feito, não só a nível da nossa seleção nacional, pelo trabalho do campeonato iraquiano e ter sido considerado. Para nós é, sem mais dúvidas, uma honra, um privilégio. Por isso, como chefe de Estado, em nome do povo moçambicano, do Urubumba, eu expus um WIP na diáspora, queria lhe deixar muitos parabéns. Muitos parabéns e ter consciência que quando está no campo a jogar, quando está tanto na seleção nacional como no Iraque, na equipa, os moçambicanos estão atentos.
1: Presidente da República, Daniel Chapo, falando ontem em Maputo, na audiência que concedeu o internacional moçambicano Edmilson Dov, campeão da Iraq Star League 2026, pelo Al-Hua Al-Jawiwa e eleito melhor jogador da competição. Edmilson Dov reafirma o seu compromisso de continuar a elevar o nome de Moçambique ao serviço do seu clube, como da seleção nacional.
3: Agradecer as palavras de encorajamento, que significam muito para mim. Dão o senso de responsabilidade, mas não só de saber que o chefe do Estado está conosco, acompanha a nossa trajetória, não só a minha, mas a de muitos mais jogadores que militam em campeonatos de fora, assim como em campeonatos moçambicanos. Então, queria tirar esse momento para agradecer a Sua Excelência por nos ter recebido e quizá possamos voltar mais uma vez aqui. Uma mensagem de encorajamento. Uma mensagem de positividade e, claro, não são todos os dias que a gente tem essa oportunidade de poder estar com o chefe de Estado e estar aqui já é um sentimento de realização, né? Acredito que tem muitos mais jogadores que gostariam de ter essa oportunidade.
1: Edmilson Dov, jogador do Al-Hua Al-Jawiwa, do Iraque, recebido ontem em Maputo pelo presidente da República, Daniel Chapo.
0: A Associação Provincial de Handebol na Zambésia projeta a realização do torneio regional Toda a História por Rosário dos Santos.
4: A Associação Provincial de Handebol na Zambésia promove, em agosto, um torneio regional centro-nordeste da modalidade em homenagem a Alberto Matique, antigo praticante falecido em 2024. O secretário técnico do órgão gestor de handebol na província, que revelou o fato, diz que, para além da Zambésia como anfitriã, prevê-se a participação das províncias de Nampula, Tete e Sofala. Ramujani afirma que caso seja concretizada a iniciativa, a prova será realizada em Mocuba, sua terra natal.
5: Nós estamos a tentar, de todas as maneiras, fazer um intercâmbio. Mas no intercâmbio queremos homenagear um grande jogador nosso que perdeu a vida no ano antepassado, Bobó. Então nós estamos a tentar, de todas as maneiras, convidar a província de Nampula e a província de Tete e Sofala, que estão a mostrar a vontade de participar no torneio. Estamos a pensar ser na cidade de Mocuba, porque o jogador que nós vamos homenagear era residente no distrito de Mocuba. A proposta que nós estamos a pôr é para que seja em agosto, princípios de agosto, no distrito de Mocuba, porque estamos a tentar criar parceria com o município de Mocuba, a direção do estado de Mocuba, da educação, para que nos ajude por questões de lar, o município que está em transporte, para o lar para alojar os atletas. A ideia nossa é, geralmente, o transporte, nós o que vamos ter como organização, o que vamos oferecer é recinto de jogos e o lar. A logística da alimentação é por conta de cada clube que vai participar.
4: Ramjane, secretário técnico da Associação Provincial de Handebol na Zambésia, e a forma encontrada pelo aquele órgão para homenagear Alberto Matiki, antigo praticante. Presentemente, a associação está a realizar o campeonato provincial com a participação de 9 equipas, das quais 5 masculinos. E este final de semana vai na sua segunda jornada. Rosário dos Santos, RM Desporto, Quelimane.
0: Na província de Tete, o campeonato nacional da segunda divisão está ao rubro. Onesídio.
6: A formação da Associação Desportiva de Xingale pula de quarto para terceiro lugar do Campeonato Nacional da 2ª Divisão em Futebol, fase provincial de Tete, ao derrotar no fim de semana a turma de Zamaleque Futebol Clube do Distrito de Xiuta no arranque da segunda volta da prova. A turma do Zamaleque Futebol Clube entrou derrumbante na partida diante dos seus adeptos que acorreram em massa ao campo São Micheque na Vila de Manje para apoiar a equipa de casa que inaugurou o marcador na etapa inicial. Foi com 1-0 que as duas equipas recolheram ao balneário e no reatamento da partida, os dois treinadores efetuaram algumas substituições que resultaram em golo do empate. Minutos depois, o combinado de Associação Desportiva de Xingale voltou a marcar o segundo tento para a virada do resultado que colocou a equipa na terceira posição com 22 pontos na tabela classificativa. A vitória deixa satisfeito o treinador da ADC, Custódio Parruque, que promete lutar pelo título.
7: Vamos continuar a trabalhar, mas infelizmente não temos campos em condições, mas não pode ser desculpa, fizemos a nossa parte, marcamos 2 golos e ganhamos o jogo. Estamos a perseguir os líderes, então não podemos facilitar. A perspectiva é de ganhar quase todos os jogos.
6: Por seu turno, Abel Chico, mister do Zamaleque Futebol Clube de Xiuta, reconheceu a superioridade da equipa adversária.
8: Voltamos à segunda parte, nossos jogadores quiseram defender aquele o que não foi possível. Os nossos colegas foram superiores, tiveram 2 oportunidades, concretizaram, marcaram 2 golos e assim perdemos 2-1. O próximo jogo espera um Zamaleque um pouco diferente, porque já detectamos alguns setores que não estamos tão bem. Então, durante a semana, vamos correr na perspectiva de mudar o cenário.
6: Filme do jogo Zamaleque Futebol Clube 1 e a Associação Desportiva de Xingale 2. Com este resultado, a equipa da ADC, a Associação Desportiva de Xingale, passa a ocupar a terceira posição com 22 pontos, enquanto o Zamaleque Futebol Clube continua na penúltima posição da tabela classificativa com 8 pontos. Da cidade de Tete, para o RM Desporto, Onésio Jô.
0: Continuamos em Tete com as incidências do Campeonato Provincial de Veteranos, Momad Rafiki.
9: A equipa de veteranos de saúde conserva a liderança do Campeonato Provincial de Veteranos ao empatar fim de semana 1 golo com veteranos de Xangara em jogo da 11ª jornada na cidade de Tete. Ainda para a mesma ronda fim de semana, Madodas 1, veteranos lendário 2, Papelaria Nhungo 2, veteranos Mateus Assão Mutemba 0, veteranos da cidade 3, veteranos de Chitima 0, veteranos Manhanga 1, veteranos Molambe 3, veteranos Canongola 5, Madodas de Matize 4, veteranos de Empado 3, veteranos do Matize 0. Já o jogo entre veteranos de Xingose e veteranos de Xipanga, por motivos organizacional, foi adiado. O técnico adjunto de veteranos de Canangola, Hélio Jassi, depois de vencer os Madodas de Matize por 5-4, disse que a vitória foi merecida.
10: Estou feliz pelo resultado. O jogo foi muito intenso. Primeiramente, já estávamos congelados porque o bandeirante principal da nossa equipa encontra-se em missão de serviço e tivemos que usar a alternativa, o bandeirante, mas não respondeu às expectativas.
11: Segredo para vencer?
10: Muito trabalho.
9: Do lado contrário, o timoneiro adjunto de Madodas de Matize, Manuel Dias, era inconformado com a derrota caseira.
10: É de lamentar. Depois de uma equipe bem galvanizada, a ganhar 4-3, para no fim sofrermos um golo frio. Prontos, temos que trabalhar para o próximo jogo.
11: Hoje, o que é que falhou concretamente na equipa?
10: Falta de concentração. Então a equipa adversária aproveitou e fez o que fez e ganhou o jogo.
9: Momentos do jogo, Madodas de Matize 4, veteranos de Canongola 5. No fim de semana, em certame da 11ª jornada do Campeonato Provincial de Veteranos, que teve lugar na cidade mineira de Matize, em Tete. A formação de Madondas de Matize, com 9 pontos, está em 15º lugar. Veteranos de Canangola vai na terceira posição com 19 pontos, numa prova liderada pelo veterano de Saúde com 25 pontos. E Veteranos de Xingose é o último classificado com 1 ponto. Mohamed Rafik, Entet.
0: Copa Lourdes Mutola na província de Niassa já tem datas para o seu arranque. Sampaio Vitor.
12: 16 equipas de futebol, 11 em feminino de 4 distritos de Niassa, vão participar da Copa Lourdes Mutola, que arranca no próximo fim de semana. O evento desportivo tem por objetivo a descoberta de talentos com vista a alimentar a alta competição, bem como a ocupação desta camada social, de modo a se distanciar de algumas práticas nocivas à saúde. A coordenadora da Copa Lourdes Mutola no Niassa, Cacilda Fernando, disse que, para além de Lixinga, o movimento desportivo feminino vai abranger este ano os distritos de Sanga, Lago e Chimbonila. Cacilda Fernando apela a outras raparigas a se juntarem a este movimento desportivo.
13: Está tudo acotelado para que a Copa Lourdes Mutola arranque nesse final de semana. Praticamente teremos 16 equipas, que são escolas, que vão participar nessa Lourdes Mutola. Serão 16 equipas na cidade de Lixinga. É futebol 11, feminino. Objetivo principal, descoberta de novos talentos, né? Falo isso para as meninas que estão lá nas escolas menores. Tendo em conta que hoje em dia para praticar o desporto é muito difícil, a Copa Lourdes Mutola vem com isto para poder ajudar a própria criança a se libertar, a sair da prostituição, se não falar consumo de droga. Além de jogar a bola, a própria Copa Lourdes Mutola tem lançado também palestras para as próprias meninas.
12: Coordenadora da Copa Lourdes Mutola no Niassa, Cacilda Fernando, e o arranque no próximo fim de semana desta prova, que junta este ano 16 equipas femininas de 4 distritos da província. RM Desporto, Sampaio Vitor, em Lixinga.
0: Governo de Cabo Delgado reafirma a conclusão das obras de construção do Complexo Desportivo de Pemba, Cadre Buana.
14: O compromisso foi assumido pelo Diretor Provincial da Juventude, Emprego e Desporto, para quem os governos local e central continuam empenhados na mobilização de recursos financeiros para, em definitivo, a conclusão da infraestrutura que iniciou a sua construção há mais de 20 anos. Jonas Abujate disse que o estádio de futebol, que já está acima de 100% da sua construção, será a primeira prioridade quando retomarem as obras, tendo acrescentado que, no início deste ano, uma equipa do Fundo de Promoção Desportiva esteve em Pemba para fazer um trabalho de levantamento na infraestrutura.
15: Eu quero acreditar que teremos um dia concluído aquele campo. De fato, passa algum tempo, o nosso desejo é de ver, de fato, aquele, porque é um dos campos que tem todas as dimensões internacionais, maior da Zona Norte, mas o nível de execução está acima de 70%. O que ali falta não é muito, porque as infraestruturas estão bem erguidas, os pavilhões existem, todos os campos para tênis, basquete, vôlei, a piscina, tudo está. Então, o que falta? Onde vamos é mais próximo do que onde saímos. Então, quero acreditar que esse é um assunto que eu apresentei no Conselho Coordenador, o nosso ministro, Sua Excelência Kaifadine Manasse. O assunto está a levar muito a sério. Ele, no ano passado, esteve aqui, visitou. Há um memorando que nós já assinamos neste ano com a Federação Moçambicana de Futebol. Eles se comprometeram em relevar, portanto, pelo menos o campo. Alguns outros parceiros que também já chegaram lá, vieram.
14: Jonas Abujate disse que, neste momento, o pavilhão desportivo está a beneficiar de obras de reabilitação e acabamentos após sofrer os impactos do ciclone Chido.
15: Para o pavilhão, que no ano passado também tinha sido demolido por causa do ciclone Chido, uma parte, também nós tivemos um memorando de entendimento com uma associação Mimosa, uma associação que está a gerir o futsal, e nesse momento já conseguiram reabilitar. Portanto, nesse momento o nosso pavilhão está em condições, o que está nos faltando é mesmo é restabelecimento de energia, aí já pode-se jogar o vôlei, o basquete, o futsal, entre as outras atividades esportivas que podem ser acolhidas. Portanto, este mandato que vai até 2029, tenho certeza que vamos ter uma boas notícias.
14: Refira-se que o projeto do Complexo Desportivo de Pemba comporta um estádio de futebol, campo anexo de treinos, pavilhão multiuso, campos de tênis, voleibol, basquetebol, handebol, futebol, uma piscina olímpica, escritórios, restaurantes, lojas, balneares, parque de estacionamento de viaturas, entre outras infraestruturas. Cadre Urbana, RM Desporto, Pemba.
0: Conselho Municipal da Vila de Umuini, província de Inhambane, aloca material desportivo a 17 equipas que movimentam o futebol recreativo. O lote entregue esta segunda-feira é composto por bolas de equipamento desportivo completo. O objetivo da iniciativa é estimular a prática do desporto nos bairros e, deste modo, afastar a juventude de práticas nocivas. Durante a cerimônia, a presidente do Conselho Municipal de Umuini, Jovial Citina, garantiu aos presentes que a edilidade vai continuar a mobilizar apoios junto de parceiros para incrementar o movimento desportivo na autarquia.
16: Saúde é desporto. Também sabemos que quando os jovens praticam desportos, abstêm-se de muitos males que enfermam os jovens. Vocês que estão aqui poderiam estar nos bares a beber chivochongo. Uma pessoa que bebe chivochongo não joga, não é isso? Se existe um jogador que bebe, então o próprio treinador tem que perceber que esse jogador não está preparado para levar a equipe para mais além. Então, como Conselho Municipal, viemos aqui para atribuir este equipamento a todos os bairros e dizer que estamos juntos.
0: Os beneficiários congratulam a edilidade pela iniciativa e consideram o gesto um incentivo para a continuidade de futebol recreativo nesta circunscrição administrativa.
17: Sérgio Zena Fonsaer, nós agradecemos imenso. Pedimos que o município continue com esse jeito, ajudando as equipas.
18: Já precisavam de material?
17: Precisávamos, sim, precisávamos.
19: Flores de Maúcio, é de louvar o trabalho que o presidente do município está a fazer em prol do nosso desporto, para que os jovens tenham uma diversão, vão se abster-se em muitos males que podem prejudicar a sua própria saúde.
0: Retrato sonoro da cerimônia de entrega do material desportivo às 17 equipas que dinamizam o futebol recreativo na Vila Municipal de Umuini. Em Mugovol, já posta é a formação de uma equipa distrital. Desenvolve a informação o nosso colega Calixto Pedro.
20: A Associação Distrital de Futebol de Mugovolas diz que está empenhada na identificação de talentos e massificação da modalidade para a criação de uma base sólida de seleção. O presidente daquela agremiação desportiva, Martins Américo, afirma que para constituir uma seleção distrital, o organismo está a estruturar torneios locais em larga escala, treinar os observadores técnicos e integrar os jovens a um sistema contínuo de desenvolvimento. Martins disse ainda que neste momento está a promover campeonatos de base em escolas e bairros para busca de talentos. Estes torneios, segundo suas palavras, serão de curta duração, com regras adaptadas, permitindo que as crianças brinquem e experimentem diferentes posições de jogos.
21: Muita alegria para o distrito, a partir da associação até o público em geral. Aqueles atletas, nós já formamos a seleção, vamos ter continuidade com aqueles atletas, vamos trabalhando com eles e vamos formar uma seleção de modo a disputar com outros distritos, porque queremos ter um proveito deles, que é para futuramente sustentar a equipa que está no campeonato provincial. Esse é o nosso princípio. Vamos ter mais outro torneio sênior que vai preencher todos os postos administrativos. Enquanto este apenas estava envolvido 8 equipas juvenis, então o passo a seguir é esse torneio a nível do distrito. Depois do torneio vamos ter o campeonato distrital. Mas em cada posto tem 6 equipas. Então, das 6 equipas dos postos administrativos, só queremos apurar 2 equipas que vão disputar o campeonato distrital.
20: Martins Américo, presidente da Associação Distrital de Futebol de Mugovolas e Identificação de Talentos e Massificação para constituir a Seleção Distrital de Futebol. A Rema Desporto, Calisto Pedro, Nampula.
0: No quadrante do seu receptor, escute o Jornal Desportivo da Tarde. Encerra na noite desta terça-feira os oitavos de final da Copa do Mundo que decorre no México, Estados Unidos da América e Canadá. Às 18 horas de Moçambique, a atual campeã do mundo, a Argentina, de Lionel Messi e companhia, defronta o Egito de Mohamed Salah. E às 22 horas, a Suíça mede forças com a Colômbia no fecho da segunda fase do mata-mata. Os oitavos de final fecham numa altura em que já são conhecidos os cruzamentos de 3 dos 4 jogos dos quartos de final da prova. Na abertura desta fase, a França bate-se com Marrocos na próxima quinta-feira às 22 horas e às 21 de sexta-feira, Espanha enfrenta a Bélgica. No sábado, Noruega e Inglaterra jogam às 23 horas e no domingo às 3 da manhã, duas destas seleções fecharão a fase dos quartos de finais, nomeadamente Argentina, Egito, Suíça e Colômbia. Esta pautada de informação desportiva aqui na Rádio Moçambique. Aceita as despedidas de Tomás Valoi na sonorização e Manuel Chimeri na edição e apresentação. Boa tarde e até a próxima oportunidade.
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está desfeita a conexão. Um grande abraço para o Manuel Chimeli Tomás Valoi, com o Magazine Desportivo em cadeia com a Rede Nacional dos Emissores em FM. Nesta altura, Rogio marca 12:23 minutos, estou no flight deck número 6, período número 2, canal esportivo de rádio para 7, para 27 também, graus Celsius. Estes 27 graus conferidos pelo Gonçalves Mabui no Observatório Carlos Rodrigues. É uma rádio para este período número 2 que já teve aqui os nossos amigos. Nossa, mesmo que arrancaram com informação desportiva às 10 horas e depois também fui fazendo o resto de complemento de informação com a música antiga para a gente de bom gosto. 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Está alguém a tentar ligar? Está alguém a tentar dizer que a diferença é esta? A diferença mora aqui, eu sei que esta rádio não é melhor. Mas é uma rádio que é diferente. Eu estou a picar para Ponta de Ouro, Xai-Xai, Clima, Nishimoio, Tete, Lixinga, Pemba, Bilen, Maputo, Cidade e Província de Nampula, em Inhambane, Barabão, Cuba. É uma rádio que está a ser ouvida fora de Moçambique. Pois o sentimento é igual. Eu quando digo que o sentimento é igual, eu estou agora com algumas oscilações de corrente, e a qualquer momento fico sem corrente, porque exatamente isso aqui está a começar a piscar, eu não sei porquê, mas de qualquer das maneiras eu estou-vos a anunciar, e a qualquer momento se deixar de falar, eu vou ficar sem corrente, que está a oscilar muito. Enquanto não oscila muito, o sentimento tem que ser permanente. E quando o sentimento deve ser permanente, é marcar a diferença. Porque quando um homem ama uma mulher, sentimento tem que ser aquilo. 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Pode ser cantado de outra forma. Esta é uma dessas formas diferentes. When a man loves a woman. Boa tarde, obrigado pelo carinho, obrigado.

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1: Eu não sei se estou em cima, eu estou às escuras aqui no Flight Tech número 6. Qualquer das maneiras, não sei se estou efetivamente a ser ouvido. Mas o meu sentimento é isso. Quando um homem ama uma mulher, se você estiver a ouvir, dá-me um sinal. Eu não sei, sinceramente, estou às escuras.

forma diferente de manifestar o sentimento. Rádio dos Campeões 93, são 12:30. A1593-1 FM. Olha a diferença. As diferenças são manifestadas de várias formas. Sério? Você lembra-se dos Beatles? Let it be. De forma diferente. 12:30. 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Boa tarde, bom apetite. Terça-feira diferente. É uma rádio que pica para a ponta do Uruxaxai. Calimar e Chimoio, Tetalixinga, Pemba. Bilen, Maputo, cidade e província de Nampula, em Eban, Barabocuba. When I find myself in times of trouble, é diferente, porque não é melhor.

Delfina Lisette, ligadas ao canal esportivo de rádio. Olá, viva! Boa tarde, boa tarde.

Neias Comiches, está ligado à Lá Viva, boa tarde. Obrigado pelo carinho. 12 horas 32 minutos, esta rádio que não é melhor. É diferente. E para todos que faziam parte do conjunto dos monstros, em memória de João Paulo.

Aguenta la mano, aguenta o cavalo. Era assim como dizia João Paulo. Aguenta lá, aguenta lá. 12 horas 33, 07, a diferença mora aqui.

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A15. Flight Deck número 6, já ao período número 2, é para 7. É de julho, 20, 26 para 27 graus. Obrigado pelo carinho, as palavras para vocês, exatamente pelo carinho da audiência. Você está ligado, você está ligado, você está a ganhar com Jimmy Cliff. Catibai! No Rameia, no Rameia. 12h35, minutos 27.

Ásia Cumbe. Grande abraço para tudo, toda a turma de Sir Motorsport. Dona Mina Kamal. Olá, viva. Boa tarde. 12:30 e 5 minutos 55.

Rádio dos Campeões, 93.1 FM, há 15, Flight Deck número 6, período número 2 para 27, 27 graus, é para 7 de julho 2026.

Está ligado. Albino Muyambo para o Bloco de Notícias a dar início ao período número 2, Canal Desportivo de Rádio. Às 10 horas, ele assinou o serviço de notícias para o Diário do Mundial. Castro António Jorge se sentou, escreveu e informou. Você está ligado à rádio que não é a melhor, é uma rádio que picou para a cidade de Inhambane para o Magazine Desportivo. 12 horas 39 minutos, quem falou sobre a previsão de estado de tempo foi o Gonçalves Mabui, no Observatório Carlos Rodrigues, na Rua de Mucumbura. Esta rádio é a sua. É uma rádio que não é a melhor, mas é uma rádio que é diferente. E a diferença desta rádio vai buscar antigo, mas bom. Exatamente, trazendo aqui este senhor que você já não ouvia há muito tempo. Rod Stewart, boa tarde. Ele que deseja para si um bom apetite. E se for o caso, bom descanso. Estão a faltar a 20 minutos para as 13. Obrigado. Há 15. A diferença está aqui.

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Há 12 horas 42 minutos e 04 segundos.

Boa tarde. Boa tarde, bom apetite, se for o caso, bom descanso. São nesta altura 12 horas 43 minutos, 45 segundos. Esta rádio é sua. É uma rádio que não é a melhor, mas é uma rádio que é diferente. Exatamente. Nós estamos para... E segundo a informação do Gonçalves Mabui, Maputo pica como máxima de 27 graus. Exatamente, você pode fazer assim uma compensaçãozinha, certo? E deve fazer. Eu estou com sinais de oscilação de corrente. Eu já pedi aos nossos amigos, eu não sei se estou a chegar ou estou a falar sozinho. Sério, eu não sei, sinceramente não sei. Mas de qualquer das maneiras também não tenho telefone. Isto aqui está bloqueado. Está a oscilar muito a corrente, não é? Está a oscilar muito a corrente e provavelmente seja isso o motivo de eu não ter de servir. Opa! Vocês estão a ouvir, não é? Exatamente isso. Isso, corrente que vem, corrente que vai, corrente. Mas vamos lá beber água. Vamos lá beber uma águazinha. Não sei se estou em cima ou se estou em baixo, de qualquer das maneiras, a beber uma águazinha.

0: tão bem. Água da Namacha faz tão bem.
1: Eu também acho. Agora, o que não faz tão bem é eu não saber se eu estou em cima ou estou aí em baixo, porque realmente aqui eu estou com uma oscilação de corrente, que é uma coisa impressionante, não é? Vocês sentem isso? Não é? Vocês sentem isso? Exatamente. E a luz vai para cima, vai para baixo. Eu vou tentar olhar para o placar, o que é que diz o placar? Vamos lá ver o que é que diz o placar, se eu consigo ver. O que é que diz o placar?
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1: 14 horas, 14, fica quieto, 46 minutos depois das 12. Assim que é a informação certa com relação ao tempo. Opa, isto agora... Isto agora começa a ficar assim um bocado difícil. Eu também começo a ficar assim um mulaula. Um mulaula, sabe o que é um mulaula? Aquele homem que amarra a chuva, amarra qualquer coisa. E agora tenho que começar aqui a adivinhar. E pá, mas eu estou em cima ou estou em baixo? Que eu não tenho sinceramente qualquer informação. Mas eu vou andando, vou andando. Não sei por aí. Vocês estão a ouvir? 12 horas 47 minutos, 09 segundos. Canal Esportivo de Rádio, 93.1 FM. Já vi. Então, o que é que eu faço da vida? O que é que eu faço da vida? Eu, sinceramente, onde é que está o quê? Que eu não sei. Vamos lá ver se eu estou a ser ouvido. Central técnica. Central está a me ouvir? Se calhar não, se calhar sim. Mas então, sendo assim, olha, eu vou à loteria. 12 horas 47. Rádio dos Campeões 93.1 FM, 12 escuras. Aquilo que acontece com os guarda-redes quando entram os papéis, não sabe-se. Ora, nem mais, ora mais.

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Há 15.

Tá ligado, está ligado. Obrigado pelo carinho, obrigado pelo pela preferência. Vocês ligou uma rádio que não é melhor. Esta rádio é diferente. É uma rádio que transmite em FM a partir do flight deck número 6 para o período número 2 e para o dia 7. Você é um campeão, são 12:53:49. Você está ligado, você está a ganhar. Olha pelo carinho, muito obrigado. Campe para o Sweet Mac, exatamente assim, longo. Ora bem. Boa tarde, obrigado pelo carinho. Daí Ismael, tá ligado?

ligado, você tá ligado. Você está a ganhar com o copi. Sweet Mike. 12 horas 55 minutos. Em noticiário às 14.

lá, vai lá. Zaymo Kwakwa está em Lixinga. Está ligado à Rádio dos Campeões, Mamá Bia também. 4 minutos para as 13.

barrado que já trouxe uma casinha a partir de Inhambane. É barrado que já abriu com o Albino Muyambo para o bloco de notícias das 10 horas. Castro António Jorge para o Diário do CAN, do Mundial de Futebol. Não tem a ver com o CAN, mas tem a ver com o Mundial de Futebol. E há muita gente a embarcar com choros ou sem choros, mas qualquer das maneiras, embarcar, embarcar. Isto embarcar significa recolher box. Hoje tem mais bola. Tem mais bola a partir das 19 horas de Moçambique. Ora nem mais. E a sua aposta como está? Está a Cambi. Está a Compi. Ah, Sweet Mike. Um minuto para as 13. Você está ligado, você é um campeão. A sério.

Esta rádio está a ser ouvida fora de Moçambique. Muito obrigado. Obrigado pelo carinho. Muito obrigado, Roberto Temporário. Está em Loulé, Algarve. Está com uma temperatura bonita. Agora para Lisboa. Para Lisboa está o Carimo. Carimo está ligado. Patrícia Jamia, ali Jamal, está ligada, está aí em cima dos 38 graus, está muito bom tempo para Lisboa, 13 horas, marca Maputo. Campi, campi. Ora bem. Olha as ginginhas, ora e os fininhos para Lisboa. Tá ligado? Tá sentindo o quê? Vai lá. Vai lá, vai lá, vai lá. Anário Eduardo Tambuela Cássimo Buanara Elsa Santos Chiquinho Armando Helena tá, tá, tá, tá, tá sentindo o quê? 3-1 minuto 14 segundos para os mercados informais de Mandela. Museu Estrela Vermelha. Ligados ao canal esportivo Rádio Chipa Manini. Estão em cadeia. Ora bem, muito obrigado. Obrigado pelo carinho para as Chopelas e para as terminais dos Chopelas. Ligados ao canal esportivo de rádio. Obrigado. Tribunal Administrativo, estão ligados. A Rádio dos Campeões é uma turma ligada. Obrigado pelo carinho, muito obrigado. HCM Ortopedias 1, 2, 3, 4 e 5. Rápidas, melhores, regressem cedo para casa, para o convívio da família.

13-12 minutos. Departamentos do Edifício Celta da Rádio Moçambique estão ligados ao canal Esportivo da Rádio. Um grande abraço. Obrigado. Obrigado pelo carinho. Obrigado pelo carinho. E pela preferência, pois é claro.

0: São nessa altura 13 horas 2 minutos.
1: Igual curso.
0: Tem noticiárias 14. 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

Olha o Juvencio. Juvencio está ligado à rádio. Está no, na Zona Verde. E na Zona Verde está muita gente. Muita gente está ligada ao canal desportivo de rádio. E na Zona Verde dá acesso ao Lourdes e Motola. Exatamente. Ora, para a gente que está no Infolene. Grande abraço, viva. Boa tarde. 13, 4 minutos, 04 segundos.

Agomane. Agomane está ligado ao Canal Desportivo de Rádio. Bafulune. Jerry. Doiro. Ido. Coça. São da primeira secção do Tribunal Administrativo. Estão ligados ao Canal Desportivo de Rádio. 3 ou 5 minutos. Obrigado pelo carinho. Muito obrigado.

Magina, Magina também está ligada. Magina está a ouvir o canal desportivo de rádio. Pertence à primeira secção, Tribunal Administrativo. 13 horas 5 minutos. Campi, Sweet Mike. Rádio dos Campeões no Flight Deck número 6, período número 2. É dia 7 para 27 graus.

ele não deixa queimar nada. Ele anda, João, não deixa queimar nada. Toca uma turma ligada ao canal esportivo da rádio. Elsa Santos, Chiquinho, Armando, 13 horas 6 minutos, 49. Rádio dos Campeões, você é o ligar. Já está a ganhar.

Grande abraço para todos que estão na Olof Palm, Olof Palm, está a Universidade Técnica de Moçambique. Um grande abraço para todos, quantos estão ligados, e todos os fazedores na formação. 13 horas 8 minutos, 04 segundos. Ora bem, ora, ora, nem mais.

Agora a família... A família Brandt está em tete ligados ao canal desportivo de rádio Inhambabira. Carlos Estrela, homem de Inhambane. Pensando em tete, ligados ao canal desportivo de rádio Sandra. Olá, viva, bom dia, beijinho.

Olha a Fátima, Fátima, Fatimita, tá ligada? Fatimita, tá ligada? Bora, véi. Tá ligado com o capim. César Cumbi, César Cumbi está a acompanhar a transmissão do Canal Esportivo de Rádio. Gil Nhanombi, está ligado Gil do Rosário também, em Nampula. Um grande abraço, viva! Boa tarde, boa tarde. Selma do Rosário, olá, viva! 39 minutos. 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É uma rádio que não é melhor, mas é uma rádio que é diferente. Stélio Manhissa está na Matola. Um grande abraço, ele cruzou uma antena comigo depois do Diário do Cão. Castro António Jorge foi quem assinou. 13, 10 minutos, 05. Para a cidade de Inhambane trouxemos um magazine desportivo. Jean-Nilson está na França, ligado ao Canal Esportivo de Rádio, lado a lado, com Marilu, essa Raquel Jamal. Ora bem, campi, campi. Patrícia Jamia em Lisboa. Carimo, um grande abraço. Viva! Nós está junto, nós está junto. 13 horas 10 minutos 59. Sim,

você vai ter mais notícia, mais informação desportiva às 14 horas. Serviço redatorial de canal esportivo de rádio. Terça-feira, para 27 graus. O calendário marca para 7. É de julho, 20, 27 a 15, no Flight Deck número 6.

Medji. Está em clima no Omar G. Issa. Ora bem. Omar G. Em clima nos 88.2 FM. Medji. 13:12:49. Mário Serrano, em Marraquene, ligado ao canal esportivo de rádio, juntamente com o Sr. Gulam Manaf. Grande abraço, grande terça-feira, são 13 minutos. Eu estava à procura do Capicua. 13 agora, neste momento. 13:13:13. Enorme Sagi, um grande abraço. Piquei o Capicua, ora bem.

Tá certo, tá certo. Onoteia, né, rapaz? Onoteia. Onoteia, você tá ligado? Você tá ligado? E eu, pra França, tô sendo ouvido. Ora, e... acho que saudade. Que saudade, que maravilha. Que maravilha saber que a gente que está ligada, que está ligada à Rádio dos Campeões a partir de Moçambique, pela internet, com certeza absoluta que você está a escutar. Maputo está para 27 graus, vocês estão para cima, vocês estão para cima. Exatamente, isso que é uma saudade. É uma saudade que quero. A sério, estar aqui em Moçambique para 27 graus, vocês aí para cima dos 38 ou 40, por aí. Exatamente, eu e o Marilu. Saudade, saudade, saudade. Ah, sério. Olha, eu quando falo aí de Paris, França, eu lembro muito do Missengue. Missengue, para chamar aqui a um amigo que vocês conhecem, com certeza absoluta, né? O Pierre Montoiré. O Pierre Montoiré, 1315-04, você está ligado para o Missengue, a 15931 FM, no encurtar da distância entre o Índico e o Atlântico. Nesta altura, Moçambique marca assim 13 horas 15 minutos.

Paulo Oliveira, olá, viva! Bom dia! Agora é boa tarde, agora é boa tarde, são 13 horas 15 minutos, pois é claro. Paulo Oliveira é o roncar dos motores. Era bem. Senhor Zandamela, maiores felicidades para as suas filhas, tenistas. Missinga com Pierre Montoiré.

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É antigo, mas é bom. 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

Mario Costa, Ali Nagy. Ligados ao canal esportivo de rádio, um grande abraço a toda a turma da Teledata. São nesta altura 13h25, com a Missenga, com Pierre Ramon Touaré. Rádio de Ligassi, para o Flat Deck número 6, já o período número 2. Para o dia 7, para 27 graus. Rádio dos Campeões no Flight Deck número 6 com A15. Você é um campeão. A sério, você é um campeão. E os campeões também estão a ser agraciados. Eu também sinto. E eu faço eco aos campeões escatanhosos, caverdeanos, tubarões azuis. Exatamente, com os tubarões aparecem sempre. Ora, nem lá. 3025. Não está junto, não está junto, não está junto, não está junto.

tá ligado? Nós tá junto. 13 horas 28, 29 segundos. A 15. Flight Deck número 6, ao período número 2 para 7. Junho 26. 27 graus. Marca-se o Inamã. Vida de goce. Ora, animais. Ora, tubarões. Tubarões azuis. Deram aqui cartas. Deram cartas, deram mostras que união faz a força. Nós temos de estar unidos para fazermos a força. Está ali.

0: está ligado. Você é um campeão. São 13 horas 30 minutos. Boa tarde. 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Então, e o Sr. Mário? O Sr. Mário está bem disposto? O Sr. Mário está tranquilo? A sério? O Sr. Mário está feliz por ter nascido? A sério? Certeza? Absoluta. Sr. Mário, está tudo? A
1: sério? Oh, Mario.
0: Está ligado.
1: Luca, está moacinho.
0: O Sr. Mário está ligado.
1: Mario, moçalo de Colinga.
0: Eu sei que o Sr. Mário está ligado.

Grande abraço para o Júlio Mendes. Júlio Mendes está ligado ao canal Esportivo de Rádio. Secretaria de Estado do Desporto. 3 horas 34 minutos, 07 segundos. A rádio que não é melhor, mas é diferente. Há 15, você é um campeão. Você é um campeão. Campeão que se parece em ser campeão é aquele que diz que eu não fico. Entre a espada e a parede. Eu falava aqui do Júlio Mendes. Júlio Mendes está ligado ao canal desportivo de rádio. E lixingueiros, estão todos lixingueiros. Não ficam entre a espada e a parede. Porque quem fica assim é o Fortinho. 13 horas 34 minutos. 39 segundos. O João Mário preferiu ficar a meio caminho. Mário preferiu ficar a meio do caminho, mas ele diz que é a minha quisência. Ora bem.

0: tá certo, até junto. Você é um campeão, você é aquele que sabe ouvir rádio. 13 horas 38 minutos e 07 segundos. 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Esta rádio é sua. Há várias formas de manifestar o seu sentimento, não é? Uma delas é esta. Ah, sério? Ora bem, 13h38. Obrigado pelo carinho. Qualquer que seja a paragem do mundo, mas o sentimento é manifestado também na música. Você é um campeão. Vai lá, vai lá. Vai lá, vai lá. Há 15. 13 horas 38, 54 segundos.
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0: O sentimento é que marca. Não importa o idioma, mas é a vontade de estar junto. E quando não está junto, não está junto. Ora bem. 13 horas 39. Tem noticiário às 14.

tarde. Boa tarde, obrigado pelo carinho. E muito obrigado também pela preferência. Estão a faltar 20 minutos para as 14. Ah, 15. Você é um campeão. Vai lá, vai. Ora vai. Está ligado, está a ganhar.

0: Tá bonito, tá bonito, tá bonito. Quando o sentimento é integral, quando o sentimento é integral, olha os corações batem mesmo, mesmo arritmia, né?
1: Os

Grécia. Raquel, em França. Grande abraço. Genilson. Marilu, beijinho, beijinho. Não tá junto. 13 horas 42 minutos. Carimbo, tá em Lisboa. Patrícia Jamia, ligadas ao canal esportivo de rádio. Um grande abraço. Nós tá junto. 13 horas 42 minutos, 27. 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Transmitimos em Moçambique, Maputo, no Flight Deck número 6 para 27 graus. Hoje é para dia 20. Hoje é para dia 7. É um dia 7 que é de julho para 27 graus. Há 15 no Flight Deck número 6. Boa tarde, obrigado pelo carinho. Muito obrigado.

Xangai. Jaime Aquaqua está em Lixinga. Está ligado, vai buscar na frequência modulada, nos 87.6 FM. Um grande abraço, viva. Boa tarde, a diferença está aqui.

tá certo, Malimbe, Malimbe. Fala de um grande abraço. 13 horas 44 minutos. Gil do Rosário está em Nampula. Gil Nyanombe está em Maputo. Sentem a diferença, sentem a diferença. Ora bem, ora nem mais.

15 minutos para as 14. Tem noticiárias 14. Tem Malimba consigo. Ora bem. 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

Olha, a Fatmita está ligada. Olá, viva. Boa tarde. Helena. Helena João. Com Helena está Elsa Santos. Chiquinho. Armando. Um grande abraço. Boa tarde. Grande terça-feira. Stélio Manhissa comunicou comigo. Depois do bloco de notícias assinado, o CAN, foi exatamente o diário assinado pelo Castro António Jorge, e depois mantive o contacto com o Stélio Manhissa na Matola, e depois também fiz uma lateralização para Inhambane, para o Magazine Desportivo. Esta rádio é sua. E nós fazemos assim porque só assim sabemos fazer. E você está com pretensões de me deixar? Sério? Você está com pretensões de me deixar? Não, não, não. Fala à vontade e fica à vontade. Eu só lhe pedi um favor. Se me quer deixar hoje, pode adiar. Sério, eu preferia que me deixasse num outro dia. Sério. Mas você está com pretensões de me deixar, é sério? E porquê que você não me deixa num outro dia? Hoje é uma terça-feira. Hoje é dia 7. Para 27 graus, o relógio marca 13:47 minutos 44 segundos. Mas está efetivamente a querer me deixar hoje.

0: Eu não acredito, que seja hoje. A sério. Mas nem sequer eu acredito que seja hoje. Mas a sério, mas você está com pretensões de me deixar? A sério, de certeza?
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0: São, nesta altura, 13:51. Estão a faltar 9 minutos para as 14.
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0: Eu não acredito, eu sinceramente não acredito.
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0: Mito ao sofrimento.
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0: Eu não acredito, a sério.
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0: Esta rádio abraça-se a antena para a Ponta do Uruxaxai, Calimane, Chimoio, Utete, Lixinga, Pemba, Bilene, Maputo, Cidade e Província de Nampula, Inhambane, Beira Bocuba. Inhambane, esta rádio é ouvida fora de Moçambique. E não é possível, assim. Mas a sério, você quer me deixar? Hoje?
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0: Agora, qual é a minha razão?
1: Tudo em

disse que não, não, não, não. Eu agora já recebi uma mensagem a dizer que não, não, não, não, podes ficar. A sério, hoje não, hoje nem nunca mais. A sério, diz que não, não, não, podes ficar aí, não, eu não deixo nunca mais. Porque não leves já a mal, já mal está consigo até às 15, você está ligado, a diferença está aqui. São 13 horas e 53. É que você senta a diferença na comunicação em FM. Esta rádio não é melhor, mas é uma rádio que é diferente. Boa tarde, bom apetite. E se for o caso, bom descanso.

para todos quando são Moçambique Motors. Um grande abraço. Então todos mais velhos estão ligados, estão a acompanhar a transmissão do canal esportivo da rádio. Esta não é a melhor, mas é diferente. É para gente antiga, mas com bom gosto. 13 horas 54:46 segundo.

0: Bom apreciador, um bom apreciador da música exige qualidade. Ela mora aqui no Flight Deck número 6, ao período número 2, A15. Você é um campeão. Tem noticiário daqui a um minuto. Adão Matimbe, serviço redatorial do canal esportivo da rádio, vai assinar o bloco das 14. Albino Munhambo foi quem arrancou também com o bloco de notícias a dar início ao período número 2, canal esportivo da rádio. Castro António Jorge arrancou com o Diário do Mundial. Para Inhambane trouxemos o Magazine Desportivo. Você vai acertar o seu relógio porque ele vai marcar 14 horas. Infelizmente, no Hockey em Patins não estamos a dar certos. Exatamente. Eu quero acreditar que vai ser assim com esta notícia que o Adão Matimbe vai arrancar. Adão, confirmas isso?
1: Moçambique fora do Campeonato do Mundo de Hockey em Patins. Os sorteios dos grupos para os vários campeonatos do mundo que se disputam em outubro no Paraguai, integrados no World Skate Gaming, tiveram lugar na sexta-feira em Barcelona. A Espanha vai defender uma tripla coroa conquistada em 2024 em Novara. Relativamente ao que o sorteio ditou para os quadros principais, Espanha, Portugal, Itália e Andorra integram o grupo A do Campeonato do Mundo de Seniores Masculinos, ao passo que Chile, França, Angola e Argentina formam o grupo B. No Campeonato Intercontinental de Seniores Masculinos, o grupo A congrega Suíça, Áustria, Estados Unidos, Índia, México. No B figuram Colômbia, Brasil, Egito, África do Sul, Austrália. Nos sub-19, Espanha, Argentina, Itália e Suíça ficam no grupo A. E Portugal, França, Colômbia, Índia e Estados Unidos ficam no grupo B. Portanto, Moçambique está fora. O presidente interino da Federação Moçambicana de Patinagem, Rico Alibai, aguarda a comunicação formal da World Skate.
2: Até o momento parece ser especulação, mas temos que averiguar até que ponto a especulação ou a informação que circula corresponde à verdade. E a partir daí tomar as devidas medidas, tendo em conta que Moçambique, pelos resultados no Campeonato Africano realizado em Luanda no ano passado, vice-campeões em séniores, qualificou-se diretamente para o evento. Portanto, havendo alguma incidência em relação aos mundiais, existe uma obrigação de comunicação que não aconteceu.
1: Moçambique fora do Campeonato do Mundo de Hockey em Patins deste ano. As provas terão lugar em outubro no Paraguai, integrados no World Skate Games. E por falar em exclusão, Nampula há muito que não vê nenhum jogador a ser chamado para vestir um manto sagrado em representação da Seleção Nacional de Hockey em Patins.
3: A Associação Provincial de Patinagem Nampula lamenta a falta de inclusão nas convocatórias dos atletas desta parcela do país. O presidente da Associação Provincial de Patinagem, Manuel Fonseca, anotou que os fazedores da modalidade de Nampula criticam o processo de escolha dos atletas por parte do selecionador nacional, classificando as opções como incompreensíveis. A fonte disse ainda que Nampula tem craques da patinagem, mas passam décadas que nem um praticante é convocado para representar a província na seleção nacional como forma de encorajar a massificação desta modalidade.
4: Já tivemos naquele período da presidência do Dr. Gamito atletas nossos que foram selecionados pela seleção nacional, mas hoje não se fala nisso, hoje tudo é Maputo. Tem que ser inclusivo, porque senão não estamos a falar de Moçambique, estamos a falar de uma terra que é Maputo.
3: Manuel Fonseca, presidente da Associação Provincial de Patinagem Nampula, e o desejo de ver o selecionador da modalidade a viajar pelas províncias e identificar atletas de qualidade para integrar a nata dos melhores jogadores do hockey em patins no país. A Rema Desporto, Calisto Pedro, Nampula.
1: Na órbita do futebol, com duas equipas já competiram mais alto nível no Moçambola, o desporto tem sido usado para reconciliar as famílias afetadas pelo terrorismo em Cabo Delgado.
5: Direção Provincial da Juventude, Emprego e Desporto em Cabo Delgado constata com satisfação

0: o nível de massificação e desenvolvimento do desporto na província, não obstante as adversidades decorrentes do terrorismo. Jonas Abjata afirmou que em alguns distritos já não se praticava o desporto por conta do terrorismo, mas com o restabelecimento da segurança, o movimento desportivo voltou à normalidade em toda a extensão da província.
1: O desporto aglutinou bastante. Foi uma das atividades que mais impactou, que mais usamos para poder a reconciliação das famílias.
0: Jonas Abujati, diretor provincial da Juventude, Emprego e Desporto em Cabo Delgado.
2: Agora os campeonatos provinciais de futebol, a Academia Militar de Nampula e Desportivo de Nacala mantém a hegemonia no nampulense.
3: O Desportivo de Nacala confirmou este domingo a superioridade no grupo A do Nampulense ao golear no seu reduto ao Futebol Clube de Memba por 8 bolas sem concorrência. A partida era referente à 9ª jornada da prova, no mesmo dia em que o Benfica de Memba perdeu em casa contra o Sporting de Monapo por 1-2 e a Associação Desportiva de Namialo goleou em Nacala Velha a Académica Local por 3-0. No grupo B, onde jogou-se a 10ª ronda, as equipas da Academia Militar e Sporting de Nampula não foram no sábado para além de um empate sem abertura de contagem e este domingo a Académica de Ribaue bateu as Águias Especiais por 3 bolas sem concorrência, ao passo que em Angoche o jogo entre a Associação Desportiva Local e a Águia Azul de Nampula foi interrompido aos 28 minutos. A Águia Azul protestava contra a marcação de pontapé da marca de grande penalidade contra a sua equipa, assinalado pelo árbitro principal, situação que vai ser analisada pelo Conselho de Disciplina da Associação Provincial de Futebol para posteriores decisões. A 10ª ronda, na Série B, encerra esta quarta-feira na Vila de Namitila, entre Cubula de Mugvolas e Associação São Simão de Nampula. Classificação, na Série A, o Desportivo de Nacala continua na dianteira com 19 pontos, o Sporting de Monapo está na segunda posição com 17 e o terceiro lugar é ocupado pela Associação Desportiva de Namialo com 12 pontos. No grupo B, primeira, Academia Militar com 23 pontos, seguida pelo Sporting de Nampula com 21 e Académica de Ribaue fecha o pódio com 15 pontos. Nelson Tatanha, RM Desporto, Nampula.
2: Em Teta, a corrida pelo pódio está simplesmente acesa.
4: As equipas de Planície de Empado e Jindal África de Marara continuam a incentar uma perseguição acesa à liderança da divisão de honra fase provincial ao vencer no fim de semana os seus opositores em Tete. Para os jogos do arranque da segunda volta, a Jindal África de Marara recebeu e venceu por 1-0 ao Futebol Clube Chitima. E Planície de Empado bateu por 3-1 a Xingal Bay. Ainda para o arranque da segunda volta no fim de semana, Grupo Desportivo de Tete 2, Futebol Clube de Angônia 1. Molambe Futebol Clube perdeu por 2-4 frente a Manja Futebol Clube. A Associação Desportiva de Xingal bateu por 2-1 a Zamaleque de Xuta. Ferreira Matiz dividiu pontos com a União Desportiva de Songo B ao empatar a 2-2. Numa prova comandada pelo Planície de Empado e com 31 pontos. Os mesmos pontos de Jindal África de Barara na segunda posição. Mohamed Rafik em Tete.
2: Estas são as notícias do desporto. Bom dia.
5: Bom dia, boa tarde. Agora é boa tarde, Adão Matim. Só nesta altura, 14:07, mas que seja um bom dia de terça-feira, pois é claro. Agora 27 graus, o relógio a marcar para 7, é de julho, 26, você está ligado à Rádio dos Campeões. Isso para Lisboa. Para Lisboa fica assim com um tempo muito bonito, a sério. Oh, Adão, para Lisboa fica assim com... acima de 38 graus, está muito bom, exatamente, e a gente que está a ouvir o canal desportivo de rádio em Lisboa, e Lisboa cheirar assim à Lisboa, a sério, o que é que tu achas? Ora vai, 14:08.
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5: está bonito,
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5: e a ginginha, já ginginha, ora vai.

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Nós tá junto. 14 horas, 10 minutos, 50 segundos. Flight Deck número 6, já o período número 2, a 15.

0: Tá certo, então, e como é que vai ser esta? Está um sarada, está tão dá, bem? Ah, sério, de certeza. Mas é vocês não façam isso, não façam isso. Que mal é que eu fiz a Deus, que mal é que eu fiz a Deus. Eu estou aqui com a barriga encostada às costas, não é? São nesta altura 14 horas e 11 minutos, 34 segundos. Mas vocês não podem guardar isso para mais logo. Ah, sério, de certeza, absoluta. Mas e onde vocês estão a morar? Onde vocês estão a morar? Estão-me a ouvir? Sério? Eu estou a transmitir em Moçambique, Maputo, no flight deck número 6 e ao período número 2. Para aqui, para Maputo, eu estou a picar em todas as capitais provinciais. Exatamente, estou a chegar em IFM. Mas então, e vocês aí, pelo sistema GSM também? Eu estou a ser ouvido, pois é, claro. Então não acabem em tudo. Não acabem em tudo, por amor de Deus, vocês não podem fazer isso. Ah, sério. Mas aí, sim. Vocês estão onde? Bairro Alto. O Bairro Alto, vai subindo as escadas todas até ao Bairro Alto. Ah, sério? Aí no Bairro Alto. E nas lateralizações também estão a escutar rádio, de certeza. Vocês estão a morar aí? E já moram aí há muito tempo? A sério, de certeza?
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0: Mas diga uma coisa, eu estou a ser ouvido aí onde não passa ninguém, onde vocês moram? A sério, estou a falar para Lisboa, estou a falar para Paris, estou a falar para qualquer lado do mundo, exatamente para Angola. Olha a cuca, está bem gelada. Ora bem, olha, para todos quando estão ligados, o canal no encurtar de distância entre o Índico e o Atlântico, são 14 horas e 13 minutos para Moçambique, Maputo, você está ligado. Mas aí onde você está a morar, mas está tudo, está junto ou nem por isso?
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0: Olha o Inúcio está a morar onde mora, onde não passa ninguém, mas ele está ligado ao canal desportivo da rádio 93.1 FM. Esta rádio que é comunicada e é transmitida em manga de camisa e só faz quem sabe, pois é claro. Há 15, 14, 13 minutos, 52. Inúcio, vamos embora.
1: Moro onde moro.
0: Tá ligado.

Está ligado, está ligado, olha. Inusso, Inusso. Está ligado. Onde não vive ninguém, mas eu estou lá. Eu estou lá, não está junto, não está junto.

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Mita, sofrimento. Tá sentindo o quê? A15. Não é melhor, mas é diferente. 14, 17 minutos, 24 segundos. Boa tarde, grande, terça-feira. Para 27 graus, é dia 7. É de junho, 20, 26.

Ruth Charas. Olá, viva. Vai lá. Vai, vai, vai, vai, vai, vai, vai, vai, vai. Tá bonito. Vai lá. Vai lá. 14, 18. Jojó Charas está em Nampula. Está picando nos 88.3 FM.

Paulo Oliveira. Olá, viva, boa tarde. António Marques, olá, está tudo, está junto. 14 horas 18 minutos.

Carlos Agostinho do Rosário. Olá, Carlitos. Está ligado? Esta rádio em manga de camisa, A15 931 FM.

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Há 15. Flight Deck número 6 ao período número 2. Para dia 7. Para 27 graus. Está. Vai lá.

Eduardo Luiz está em Gondomar, no Porto. Um grande abraço para todos, começando em Gondomar. Olha, atentinha, a Florência está ligada, comandante Flo.

Al Bin Muyambo, para o Bloco de Notícias, a dar início ao período número 2, Canal Esportivo de Rádio. Cajó, Castro António Jorge. Para o Diário do CAN, do Mundial, está quieto, cara. É o Diário do Mundial, em Embana, com o Magazine Desportivo. 14 horas 22 minutos. Elsa está ligada. Santos também está ligado. Olha o Chiquinho. E também o Armando. Sob comando da Helena. Ora bem. Não deixem queimar nada. 14 horas 22 minutos. 44 segundos.

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Tá certo. Eu, com muita saudade, com muita saudade. E também sinto a presença do meu pai. Meu pai era meu ouvinte da rádio. Eu, quando perdi o meu pai, eu tinha pensado em deixar de fazer comunicação na rádio. Na altura fazia onda matinal, se você se recorda. Eu fazia onda matinal.

final, e meu pai ouvia, e era meu ouvinte. E ele criticava-me sempre todas as gafes que eu fazia. Ele escrevia-me logo a seguir, na altura não havia telelé, né? Mas ele escrevia-me uma carta a dizer: e pá, eu estive a ouvir-te e disseste isto que não se diz, e tal, isto não é conjugação de verbos, e aqueles atropelos que hoje você ouve com frequência aqui nas comunicações, da televisão, da rádio, enfim. Mas o meu pai era meu ouvinte, sério, meu pai era meu ouvinte. Eu sinto o meu pai comigo. E se vocês quiserem ouvir, eu sinto o meu pai. E toda vez que eu venho, com a disposição que eu tenho, e com alegria na comunicação, com a mente desarmada, meu pai está comigo. Sério. Meu pai ficou de dizer muitas outras coisas. Sério. Ele falava comigo. E havia coisas que ele dizia: não, o resto vais saber sozinho. O resto, a tua vida, vai. Tu vais aprender a posicionar-te, né? Aquilo que dizia assim em Chuabo, na minha terra: o amunhau oco. Então, meu pai dizia: vamos, o resto. Ele contava muita coisa. Então, eu fico com muita saudade do meu pai.

0: ligado? Você tá ligado? Olha, dá um abraço aí, seu pai. Seu pai tá ouvindo rádio, é sério. Seu pai, seu pai tem que ser seu amigo. É sério. 14 horas 27 minutos. 27 segundos.
1: Ei, meu pai.
0: E você tem que saber ser pai também, com P grande.
1: Sou

0: Mas trate bem do seu pai. A sério, mas trate bem do seu pai. Eu tenho muita lembrança, muita saudade do meu pai, meu grande ouvinte. A sério, meu grande ouvinte. E se calhar por isso que ele está comigo. Se calhar por isso ele está comigo espiritualmente, ligado a mim. E eu olho para mim e penso naqueles cabelos brancos do meu pai.
1: Esses seus cabelos brancos.
0: Era meu velho, meu amigo.
1: Esse olhar cansado.
0: Senhor António Jamal.

Está ligado, você está ligado, você está a ganhar. São 14 horas 30 minutos. 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

ligado, você tá ligado, você tá ligado com o meio bonito. A sério, você teria saudades, teria lembrança, ter o seu pai perto de si.

0: E depois também, quando nós temos, assim um rótulo, igual ao pai, né? Exatamente, um rótulo, igual ao pai. Olha, o meu pai é António Jamal. Exatamente, eu assino assim há 15, agora, né? Eu fico assim com muita... Aquela saudade que fica do estilo do meu pai era, efetivamente, os cabelos brancos. Os meus não são assim muito brancos, mas de qualquer das maneiras... 14 horas e 32 minutos. Mas os meus cabelos brancos são de outra, parada. A sério, são iguais a estes cabelos brancos. 14h32 minutos.
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0: Ora bem.

0: 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Há 14:34. Você é um campeão. A sério, você é um campeão. 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
1: Não

Tá ligado, você tá ligado. Você é um campeão. 14 horas 35. A 15. A diferença mora aqui. Na comunicação em manga de camisa para 27 graus. É para 17 de julho, 2026. Você está ligado, você está ligado. Eu estou aqui até às 15, não falta muito, não falta muito para lá, pois é claro. Mas eu fico aqui, esperando por ela, a sério, pronto, esperando por ela, pela hora 15. Nesta altura, 14 horas 36 minutos, e também esperando por ela, porque ela tem um estilo diferente, a sério, de certeza, absoluta, que esta rádio não é a melhor. Esta rádio é diferente, então eu fico aqui esperando por ela. Mesmo

Por isso que eu fico aqui até às 15. Nesta altura, 14 horas 38 minutos 29 segundos. Às 15. A diferença está aqui.

0: Cíntia Monteiro, olá, viva! Olá. Boa tarde, olha, Fatmita, Fatmita! Mas então e o baião? O baião nada!
1: Para mim!
0: Faltam 20 minutos para as 15!
1: Oh,

0: Estão a faltar 19 minutos para a hora do fecho. Do período número 2, canal esportivo da rádio, vale dizendo, 14:41, exatamente na aproximação para a hora 15. Você é um campeão. Enquanto isso, começa a pensar, esperando por ela. Esperando por ela também, a perspectivar aí um cenário sem apito. Um cenário sem apito no meu quintal. Se calhar você embarca comigo também, né? Para o meu quintal. A sério? Certeza. Fazer assim. Um simba no quintal. Não se dá bem? O que você acha? Hoje é terça-feira ainda. Pois é, claro. Mas todo dia, toda hora é hora. Eu fico à espera por ela.
1: Tal que abre espaço no Biba. Hoje tem samba do Zé Tube até de madrugada.
0: Ora bem, ora nem mais.

está ligado. E quem é esse que fala assim? É um homem? É um homem. Mas quem é esse? Quem é esse que fala? É preciso é falar e dizer. Exatamente, porque há muita gente que fala e não diz nada. Mas é preciso é falar. E quando aparece sempre há gente, há sempre gente que aparece. E aparece, todo mundo fica assim, mas quem é? Mas quem é esse? É esse? É esse é que é o homem? A sério, de certeza? Há 15! Está ligado? 14 horas 46 minutos. Mas esse é que é o homem? Ah,

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Estão a faltar 10 minutos para a hora do fecho. A faltarem 10 minutos para a hora do fecho. O que é que você acha? Sério? Você está no lar? E já ouviu dizer lar do celular? Também já ouviu, exatamente. Agora, esse que aí é o homem, não sei por aí, mas agora o lar do celular muitas vezes não é. 14 a 50 minutos, principalmente na hora do fecho. E quando você se casou, como é que era?

0: 14 horas 53 minutos ou 30 segundos, eu quase começo a arrumar as minhas embambas para iniciar a minha descida em aproximação para o fecho. 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
0: A sério? Você está ligado? 14:54 segundos. 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
0: Então o que é que diz a Zap? O que é que diz a Zap? Diz o quê? A Zap diz o quê? 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
0: Então eu vou fazer assim como o Danilo. Ah, sério? Danilo. Oh, Dani. Danilo, não, ele está a ouvir-me, de certeza absoluta. Se não estiver, Danilo, está outras perpendiculares direitas ao segmento AB. Nesta altura, faltarem 5 minutos para a hora do fecho. E na hora do fecho eu quero-vos dizer o seguinte. Neste período número 2 do canal esportivo da rádio, eu já trouxe aqui o nosso amigo Albino Muyambo para o bloco de notícias, Castro António Jorge para o Diário do Mundial. Já fiz uma conexão com o Inhamban para o Magazine Desportivo. E nesta rádio, prometo voltar amanhã. Fiz 5 horas de rádio que passaram com simpatia, amizade e informação. Estas foram as coordenadas certas que traçamos do éter. É a altura do fecho. Cumprimentos de António Jamal para si, através do desejo sincero de que o dia corra bem. Prometo voltar amanhã, aqui mesmo, nesta esquina sonora, para mais 5 horas de rádio. Até lá, quando os meus pensamentos tomam forma, eu viajo. Vou para onde Deus quiser. Aquele abraço, amigo, muito boa tarde.
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0: Boa tarde. Pavilhão do Desportivo de Maputo ao rubro para o derby Costa do Sol Ferroviário de Maputo. Clássico dos clássicos. Joga-se esta noite para a quinta jornada do Campeonato de Basquetebol da cidade de Maputo. Está a começar o Desportivo da Tarde, hoje editado e apresentado por Carlos Calisto e Mauro Jamis na sonorização. Boa escuta. Uma vez mais, boa tarde e seja bem-vindo. O Presidente da República, Daniel Chapo, defende valorização dos talentos desportivos como um pilar essencial para a coesão nacional, saúde e afirmação internacional. O chefe do Estado falava ontem em Maputo, durante a audiência concedida ao internacional moçambicano Edmilson Dov, campeão da Primeira Liga do Iraque pelo Alkuia Al-Jawiya e eleito melhor jogador da competição. Albino Muyambo.
1: O presidente da República, Daniel Chapo, felicitou o futebolista internacional moçambicano Edmilson Dov, campeão da Iraq Star League 2026, pela Alkuia Al-Jawiya. Edmilson Dov foi eleito melhor jogador da competição. O chefe de Estado destaca o mérito desportivo de Edmilson, dizendo que Defesa projeta internacionalmente o nome do nosso país e é um exemplo que deve inspirar a juventude.
2: Palavras de apreço, de encorajamento, o excelente trabalho que estão a fazer para representar a bandeira de Moçambique, a representar o país, além de fronteiras, e sobretudo pelo mérito que tem feito, não só a nível da nossa seleção nacional, pelo trabalho do campeonato iraquiano e ter sido considerado. Para nós é, sem mais dúvidas, uma honra, um privilégio. Por isso, como chefe de Estado, em nome do povo de Sadicano, eu expus um livro na diáspora. Queria lhe deixar muitos parabéns. Muitos parabéns e ter consciência que quando está no campo a jogar, quando está tanto na seleção nacional como no Iraque, na equipa, os moçambicanos estão atentos.
1: Presidente da República, Daniel Chapo, falando ontem em Maputo, na audiência que concedeu o internacional moçambicano Edmilson Dov, campeão da Iraq Star League 2026, pelo Alkuia Al-Jawiya e eleito melhor jogador da competição. Edmilson Dov reafirma o seu compromisso de continuar a elevar o nome de Moçambique ao serviço do seu clube, como da seleção nacional.
3: Agradecer as palavras de encorajamento, que significam muito para mim. Dão o senso de responsabilidade, mas não só de saber que o chefe do Estado está conosco, acompanha a nossa trajetória, não só a minha, mas a de muitos mais jogadores que militam em campeonatos de fora, assim como em campeonatos moçambicanos. Então, queria tirar esse momento para agradecer a Sua Excelência por nos ter recebido e quizá possamos voltar mais uma vez aqui. Uma mensagem de encorajamento. Uma mensagem de positividade e, claro, não são todos os dias que a gente tem essa oportunidade de poder estar com o chefe de Estado e estar aqui já é um sentimento de realização, né? Acredito que tem muitos mais jogadores que gostariam de ter essa oportunidade.
1: Edmilson Dov, jogador do Alkuia Al-Jawiya, do Iraque, recebido ontem em Maputo pelo Presidente da República, Daniel Chapo.
0: Na província de Gaza, o antigo treinador de Edmilson Dov lembra o início do craque e as características que definiram a sua evolução. Francisco Nelson.
4: O treinador responsável pela lapidação do futebolista internacional moçambicano Edmilson Dov no Desportivo de Tavan, em Xaxai, Gaza, Gil Bila, manifesta satisfação pela

0: Homenagem feita ao atleta pelo Presidente da República na última segunda-feira. Gil Bila diz que esta homenagem marca a história e percurso de um jovem que durante muitos anos sonhou em ser um atleta de gabarito internacional sem medir esforços, disciplina e muita humildade que o caracterizam. Bila descreve que esta homenagem pelo chefe de Estado integra dentro do reconhecimento o saber-estar de Edmilson Dove, dentro e fora do campo, pois o sucesso alcançado nesta época no futebol iraquiano representa a conquista dos moçambicanos.
1: Estou sem palavras, outras razões neste preciso momento. A única coisa que eu digo sempre é que continue ele sendo uma pessoa humilde, uma pessoa com extrema responsabilidade, olhando para aquilo que ele quer atingir como jogador ao nível internacional. Então, estas são palavras que eu tenho neste momento, olhando para aquele que foi esta homenagem que o Presidente da República e ele não reconhecer as suas raízes. Digo isso porque quando veio passar alguns dias aqui de férias, teve que sentar com aqueles ex-colegas dele, do Grupo Churrista Bene, onde houve um jogo de intercâmbio com ele, juntos a Echelon Bene, e por fim um jantar com os seus colegas. Eu acredito que era mesmo nessa perspectiva de dizer aos seus colegas que eu já estou num outro nível, mas não me esqueci, estou convosco, a qualquer momento darei o meu contributo para que um de vocês um dia, quizá, possa fazer parte deste elenco. Então, esta satisfação é enorme, profissional, olhando para esta atitude que o Presidente da República tomou, olhando para a dobradinha que o Edmilson Dove fez.
0: Gil Bila, treinador responsável pela lapidação do internacional moçambicano Edmilson Dove no Desportivo de Itavene, em Xaixai, Gaza, reagindo com satisfação à homenagem feita ao atleta pelo Presidente da República. RM Desporto, Francisco Nelson, em Xaixai.
2: O melhor da bola ao cesto da capital do país volta a desfilar esta noite no pavilhão principal do Desportivo de Maputo, com o aguardado clássico entre o Costa do Sol e Ferroviário de Maputo, no fecho da quinta jornada do campeonato da cidade de Maputo em basquetebol sênior masculino, Jogabet Pro. A partida está agendada para as 19h45. O duelo entre Canarinhos e Locomotiva da capital do país é um dos maiores clássicos do desporto moçambicano e promete atrair uma grande moldura humana no pavilhão dos alvinegros. A anteceder este encontro, o Costa do Sol Sub-20 defronta o Vila Esperança de Boane, quando forem 18h, em partida a contar para a quarta jornada. Recorde-se que os quatro primeiros classificados se apuram para as meias finais, que serão disputadas em sistema de play-off a melhor de 3 jogos. Os vencedores discutirão o título numa final que já será a melhor de 5 jogos. O distrito de Mogovolas é palco de várias iniciativas de caça-talentos, desde competições desportivas nas zonas rurais a grandes torneios naquela região da província de Nampula. Calixto Pedro.
3: A Associação Distrital de Futebol de Mogovolas diz que está empenhada na identificação de talentos e massificação de modalidade para a criação de uma base sólida de seleção. O presidente daquela agremiação desportiva, Martins Américo, afirma que para constituir uma seleção distrital, o organismo está a estruturar torneios locais em larga escala, treinar os observadores técnicos e integrar os jovens a um sistema contínuo de desenvolvimento. Martins disse ainda que neste momento está a promover campeonatos de base em escolas e bairros para busca de talentos. Estes torneios, segundo suas palavras, serão de curta duração, com regras adaptadas, permitindo que as crianças brinquem e experimentem diferentes posições de jogos.
4: Muita alegria para o distrito, a partir da associação até o público em geral. Aqueles atletas, nós já formamos a seleção, vamos ter continuidade com aqueles atletas, vamos trabalhando com eles e vamos formar uma seleção de modo a disputar com outros distritos, porque queremos ter um proveito deles, que é para futuramente sustentar a equipa que está no campeonato provincial. Esse é o nosso princípio. Vamos ter mais outro torneio sênior que vai preencher todos os postos administrativos. Enquanto este apenas estava envolvido 8 equipas juvenis, então o passo a seguir é esse torneio a nível do distrito. Depois do torneio vamos ser o campeonato distrital. Mas em cada posto tem 6 equipas. Então, das 6 equipas dos postos administrativos, só queremos apurar 2 equipas que vão disputar o campeonato distrital.
3: Martins Américo, presidente da Associação Distrital de Futebol de Mogovolas e Identificação de Talentos e Massificação para constituir a Seleção Distrital de Futebol. A RM Desporto, Calisto Pedro, Nampula.
2: Corredores de Manica, que vão representar a província no Festival Nacional de Jogos Desportivos Escolares, querem ocupar os lugares de pódio na província de Inhambane. Daniel Oliveira.
5: Os atletas que integram a pré-seleção provincial de Manica para o Festival Nacional dos Jogos Desportivos Escolares, marcado para final de agosto em Inhambane, intensificam os treinos determinados a reconquistar o título de vencedor absoluto. Depois de perder a coroa para a província de Gaza na edição passada, realizada em Nampula, a delegação de Manica reforça a preparação nos diferentes centros de treino da cidade de Chimoio. O treinador principal da equipa de atletismo, Ramos Zacarias, afirma que os atletas têm demonstrado elevado nível de entrega, disciplina e talento, qualidades que, segundo disse, precisam apenas de ser lapidadas para garantirem bons resultados no Festival Nacional. Zacarias Ramos acredita que Manica reúne condições para recuperar o estatuto de campeão nacional e promete uma equipa forte para lutar pelo pódio.
6: O que estamos fazendo agora dita que qualquer coisa teremos, né, semelhante aos outros festivais. Podemos dizer que com o trabalho que está sendo feito, há a esperança de alcançarmos as marcas semelhantes às dos festivais passados. Meta é de sempre, né? Alcançar os lugares cimeiros, quer dizer, partilhar o pódio com as outras províncias.
5: Os atletas abordados pela Rádio Moçambique manifestam confiança e garantem que continuam a trabalhar com afinco para conquistar uma vaga na seleção definitiva.
7: Jeremias Teles, Jeremias Chico, vai muito bem, mas não sei também se eu vou ser selecionado, mas eu tenho a certeza que vou, para eu chegar lá e cambiar. Como nós estamos a fazer um treino aqui, então eu devo me esforçar muito, ganhar toda a gente para eu conseguir ir.
5: Qual é o seu forte no atletismo?
7: Velocidade e também posso conseguir também resistir na resistência.
8: Judite Félix, estou muito feliz pelo trabalho, sim. Está sendo melhor. Normalmente, treinando todos os dias, sem descanso, me esforçando para alcançar meu objetivo. E eu sei que vou alcançar com a ajuda de Deus.
5: Qual é o seu objetivo?
8: Ter uma melhor atleta. Eu sou velocista e faço resistência. Esperem de mim a vitória, porque eu sei que eu vou ganhar. Tenho esperança que eu vou ganhar.
5: Por que tão confiante?
8: Estou confiando nos meus instintos e eu sei que eu vou ganhar. Estou a trabalhar, estou a me esforçar muito. E eu sei que eu vou ganhar.
9: Gabriel João Plilão. Vou dar tudo para estar na seleção, sim, porque eu também quero para ir também.
5: Qual é a sua especialidade?
9: É 60 metros a 80. Para trabalhar muito para trazer medalhas, sim.
5: Na modalidade de atletismo, 40 atletas participam atualmente na fase de preparação, mas apenas 20 vão constituir a seleção definitiva que vai defender as cores de Manica no Festival Nacional dos Jogos Desportivos Escolares.
2: Caro ouvinte, com esta nota colocamos ponto final. O desportivo desta tarde, que teve a edição e a apresentação de Carlos Calisto e Mauro Jamis na sonorização. Boa tarde e uma boa terça-feira.
10: Obrigada, Carlos Calisto. Abraço e continuação de bom trabalho. São 15 horas e 12 minutos. Renovamos os votos de uma boa tarde, bom trabalho e ótima escuta onde quer que se encontre e com quem quer que esteja. Para os incomodados, vão os nossos votos de rápidas melhoras, na esperança de que voltem logo ao convívio familiar. Sou Jaimita Majaia, a sua companheira de viagem até às 21. Dentro de sensivelmente 8 minutos, teremos a emissão conduzida a partir do emissor provincial de Niassa, hoje com Nélia Nicua na condução. Mas para já, acompanhe a educação financeira. Até já.
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11: Cordiais saudações, amigo ouvinte. Está no ar o programa Educação Financeira, uma iniciativa do Banco de Moçambique. Este programa é transmitido todos os dias úteis, às 5h30, 14h25 e 18h25. Ao sábado, às 8h30, onde fazemos o resumo semanal. O programa é também difundido nas rádios Cidade de Maputo e Beira, RM Desporto e nos emissores provinciais em línguas nacionais. Caso tenha acesso à internet, pode encontrar-nos no endereço www.rm.co.mz. Esta semana estamos a falar sobre a Central de Registro de Crédito, uma base de dados das responsabilidades de crédito no Sistema Bancário Nacional. Vamos acompanhar a conversa entre a Maria e o João. Boa escuta.
13: Tô. Sim, sim, é o próprio. Dívida? Como assim?
14: Olá, João.
13: Olá, Maria.
14: Tudo bem?
13: Mais ou menos. E tu?
14: Mais ou menos? Como assim, João?
13: Oh, Maria, lembras-te do pedido de crédito de que te falei?
14: Sim, lembro-me, João. Por quê? Conseguiste?
13: Ainda não consegui, Maria. O banco está a avaliar o meu pedido de crédito. O meu gestor disse há pouco ao telefone que tenho uma dívida e devo consultar a central de registro de crédito.
14: No Banco de Moçambique. Pois é, João. É possível que tenhas um crédito mal parado ou alguma outra situação não regularizada no sistema bancário.
13: Isso está a preocupar-me, Maria. Não me lembro dessa dívida e muito menos de não ter pago um crédito.
14: Relaxa, João.
13: Mas, Maria, como posso relaxar?
14: Tudo vai se resolver.
13: E se o meu pedido de crédito for recusado por essa razão?
14: Consulta a CRC no Banco de Moçambique para saber que tipo de situação não regularizada está registada em teu nome.
13: CRC, Maria? O que queres dizer com isso?
14: Sim, é a abreviatura para o nome Central de Registro de Crédito.
13: Percebi, Maria. Mas o que é a CRC mesmo?
14: A CRC, João, é uma base de dados criada e controlada pelo Banco de Moçambique, que contém toda a informação sobre as responsabilidades de crédito contraídas no sistema bancário.
11: A base de dados da CRC contém informação sobre todas as responsabilidades de crédito de pessoas singulares e coletivas. 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E assim termina o programa de educação financeira. Se pretende solicitar informação ou fazer uma reclamação junto ao Banco de Moçambique, pode ligar para o número 21 35 47 29 todos os dias úteis, dentro das horas normais de expediente. Até amanhã! 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
1: Para trás os nossos compromissos comerciais nesta tarde do segundo dia útil da semana. São 15 horas e 20 minutos. É assim que passo a bola para a Nélia Nicua, que está na pessoa provincial de Niassa. Nélia, boa tarde. Seja bem-vinda. A bola é vossa aí.
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Ora viva as nossas cordiais saudações. Está a começar a Janela Desportiva de hoje, terça-feira, 7 de julho de 2026, a partir dos estúdios em Lixinga, na província do Niassa. Na presente edição, vamos falar do futebol recreativo, da Copa Lourdes Mutola, do basquetebol e muito mais. Nélia Nicua está na apresentação e Bernardo Toliua na sonorização. Ótima escuta!

0: que nos escuta neste momento. Esta é a Janela Desportiva de terça-feira, hoje, 7 de julho de 2026, a partir dos estúdios em Lixinga. Como dissemos na abertura desta nossa janela, vamos falar do futebol recreativo, da Copa Lourdes Mutola, do basquetebol e muito mais. Vamos começar mesmo dizendo que 38 equipas do distrito de Mwembe correm rumo ao Provincial de Futebol Recreativo a ter lugar este ano no distrito de Quamba. A reportagem é de Mércio João.
1: 38 equipas de futebol 11 disputam desde a semana fim da primeira fase do recreativo no distrito de Mwembe, que visa qualificar 4 coletividades ao provincial da modalidade, agendado para novembro próximo em Quamba. O recreativo de futebol de Mwembe está repartido em 4 séries, compostas por 12 na primeira, 10 na segunda, 12 na terceira e 4 na última. A comissão organizadora da competição prevê que até agosto próximo sejam encontradas e agrupadas numa fase final a nível do distrito 16 equipas para a última eliminatória. Saíde Ali é o presidente da Associação de Desporto Recreativo em Mwembe.
2: O desporto aqui em Mwembe está tudo acautelado, está tudo bem. Iniciamos as jornadas sem nenhum problema como tal, como dizíamos que nos outros anos tínhamos problemas mais causados pelos árbitros, mas dessa vez aqui as coisas estão tudo bem.
1: Em Mwembe está enfraquecida a realização do desporto no género feminino e o presidente da Associação de Desporto Recreativo explica as razões do facto.
2: A massificação do desporto feminino, algumas equipas deviam estar lá no recreativo, mas só que elas têm ainda aquele problema de transporte. Não conseguem deslocar de um ponto para o outro. Então este é o problema que nós temos, mas as equipas existem.
1: Saíde Ali, presidente da Associação de Desporto Recreativo em Mwembe, e a situação da massificação desportiva naquela

0: tínhamos uma equipa, mas já está de fora e assim estamos para arrancar com o campeonato distrital, onde vai-se apurar umas duas equipas, apresentar já a fase provincial, que acho que será em Coamba. Temos tido masculino, assim como feminino.
1: E o que é que se pode esperar da vossa presença em Coamba?
0: Dessa vez temos de melhorar muito, porque ano passado não tivemos bons resultados, então este ano temos de fazer o melhor que pude, pelo menos virmos com troféu.
1: Quantas equipas é que vão disputar para esta fase distrital?
0: A fase distrital, na verdade, primeiramente temos iniciado nos postos. Por exemplo, o posto de Manhamba temos 30 equipas. Posto de Miruluca temos 11. E posto de Lunho temos 8 equipas. E na sede temos 16 equipas. Então, isso, primeira fase, vai ser disputada entre zonas. E fase a seguir já será a própria fase distrital, que vamos levar duas equipas apuradas em cada posto administrativo.
1: E para quando está prevista a fase distrital?
0: A fase distrital provavelmente vai acontecer já no mês de setembro.
1: Fale-nos um pouco dos jogos amigáveis que teve lugar aí no distrito do Lago.
0: Decorreu daqui a nada uma taça que foi organizada por um empresário, cujo participaram 16 equipas, que iniciou dia 10 de junho, terminou dia 28 de junho. E o primeiro classificado teve autonomia de 30 mil meticais, e o segundo, 20 mil meticais, somalizando 50 mil na mesa. Estavam lá envolvidos 16 equipas, e das 16, uma equipa era oriunda de Malawi.
1: E como é que olhou por esta iniciativa?
0: Para mim foi uma valia. Agradeceria para os demais se tivessem possibilidade que isso acontecesse mais vezes, porque movimentou fora da vila quase todo o distrito.
1: Muito bem, em termos de últimas considerações.
0: Muito é só agradecer e pedir aos nossos empresários que não nos deixam sozinho. Bem sabido que a associação é aquele que não tem fundos lucrativos. Juntos podemos fazer o desporto.
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Está neste momento 15 horas e 52 minutos, é a janela desportiva, a esta hora aqui, a partir dos estúdios da Rádio Moçambique em Lixinga. Lixinga, capital da província do Niassa, uma cidade em que por estas alturas os termómetros baixam e baixam para valer. Hoje estamos com 21 graus de temperatura máxima, isto remete-nos a puxar os agasalhos para poder fazer face a estas temperaturas baixas por aqui na capital da província do Niassa. Seguimos com a nossa janela, vamos fazer uma ginástica em forma de dança, porquanto vamos pôr mais música para o amigo Vinte aquecer um pouco, além da ginástica do futebol, do basquetebol e de outras modalidades que temos passado aqui neste cantinho.

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0: Esta é a Janela Desportiva, terça-feira, nos estúdios da Rádio Moçambique, em Lixinga. São neste momento 16 horas no país. Vamos dar seguimento à nossa janela no que diz respeito aos temas preparados para esta edição. Daí que hoje vamos, agora, neste momento, vamos até ao distrito de Mafago, onde as autoridades governamentais deste distrito, portanto do distrito de Mafago, apostam na formação de iniciados em técnicas de basquetebol. Mércio João desenvolve a notícia.
1: O governo do distrito de Mafago, Nuniasa, em coordenação com a organização não-governamental Kurengwa Kwaumi, promove uma ação de formação de crianças de 4 escolas do distrito em matérias de basquetebol. São 150 crianças dos 8 aos 11 anos de idade que estão a beneficiar da iniciativa que se prevê que tenha uma duração de mês e meio. Mais do que ensinar o basquetebol, a iniciativa que decorre na sua segunda fase visa sensibilizar as crianças sobre as boas práticas sociais, gosto pela escola e respeito pela biodiversidade. 4 treinadores, 4 professores das escolas abrangidas e agentes de apoio, mas as 150 crianças que nos referimos é assim como as manhãs e tardes de Mafago são vividas na escola básica local, onde massifica-se o basquetebol. E Edson Saranga é o mentor deste programa.
2: O que nós pedimos é que a iniciativa não fique por aqui, portanto, quando nós estamos presentes. Primeiro, os recursos humanos são todos locais, né? As crianças são daqui, as tabelas que estão aqui ficam aqui na escola, as bolas que estão aqui ficam também com os professores. O que nós pedimos é que haja continuidade.
1: Já o professor Momad Ângelo, da Escola Primária Dina Manolo, fala dos benefícios da iniciativa.
3: Está sendo um bom evento para as nossas crianças, assim como a nossa comunidade. As crianças já aprendem mais convívio, troca de experiência.
1: Os petizes abrangidos dizem estar a ter bom aprendizado.
4: Dalton.
5: O que é que já aprendeste até agora?
4: Um drible, também lançamento na passada, mas dar passe.
6: Rocaia,
4: Gelito, minhas amigas também podem aprender basquete, mas eu estou aprendendo basquete.
1: Massificação de basquetebol em Mafago, Nuniasa, abrange 150 crianças de 4 escolas primárias e básicas.

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2: Esta é a Rádio dos Campeões. Vamos agora falar da Copa Lourdes Mutola. 16 horas e 13 minutos. Arranca no próximo fim de semana a Copa Lourdes Mutola, com o envolvimento de 16 equipas. Sampaio Vítor, desenvolve.
3: Ora viva, conosco aqui a coordenadora da Copa Lourdes Mutola. Vai dizer o nome?
4: Cacilda Francisco Fernando.
3: Muito bem, decorreu o sorteio recentemente e qual é o nível de preparação para fazer face a esta Copa Lourdes Mutola?
4: Bem, primeiro agradecer pela oportunidade que tem me dado, por ter aqui vir partilhar essa informação tão importante, mas dizer ao nível de preparação está tudo acautelado para que a Copa Lourdes Mutola arranque nesse final de semana.
3: Quantas equipas é que vão estar envolvidas nesta Copa?
4: Praticamente teremos 16 equipas, que são escolas, que vão participar nessa Lourdes Mutola. Serão 16 equipas na cidade de Lixinga. É futebol 11, feminino. Praticamente a modalidade que movimenta é futebol 11.
3: Qual é o objetivo desta Copa?
4: O objetivo principal é a descoberta das as meninas que estão lá nas escolas, descoberta de novos talentos, né? Falo isso para as meninas que estão lá nas escolas menores. Tendo em conta que hoje em dia, para praticar o desporto, é muito difícil, a Copa Lourdes Mutola vem com isto para poder ajudar a própria criança a se libertar, a sair daquilo que são as más recomendações. Estou-me a falar da prostituição, estou-me a falar do consumo de droga. Além de jogar a bola, a própria Copa Lourdes Mutola tem lançado também palestras para as próprias meninas. Isso está lastrado aos distritos. Temos como o distrito de Sanga, distrito de Lago e distrito de Chimbunila. São 4 distritos, contando com a cidade de Lixinga. É, já está previsto para arrancar já no sábado. E o nosso sorteio nós fizemos e dividimos em série para podermos ganhar com o tempo. São duas séries. Vamos lá ver se podemos correr com o tempo para que nós possamos fazer esse campeonato fazer valer.
3: Últimas considerações.
4: Bem, nas últimas considerações eu diria que a Copa Lourdes Mutola vem incentivar as próprias meninas, como eu dizia de antemão, tirando das drogas, dos vícios, para que a própria menina se sente livre na sociedade. Então, convidamos a todos os intervenientes para que se encontrem nos campos de na Macula e na pista, é lá onde vão decorrer os jogos, para podermos testemunhar essa grande partida, para que também possamos ouvir daquilo que os ativistas têm para nos dizer sobre os temas pré-definidos pela própria Copa Lourdes Mutola, para que pudermos incentivar também para as próprias meninas, para que elas não possam se desviar daqueles que são maus tratos.
3: Mantivemos então a conversa aqui com a coordenadora da Copa Lourdes Mutola, a senhora
4: Cacilda Francisco Fernando.
3: Estamos juntos.
4: Obrigada.
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0: 26 minutos, segunda e última hora da Janela Desportiva, terça-feira, a partir dos estúdios da Rádio Moçambique, em Lixinga. Lixinga, a cidade fresca, se não fria, nos últimos dias em que o frio já começa mesmo a apertar um pouco. Somos todos chamados a puxar os agasalhos para fazer face a este frio, mas porque a Janela Desportiva vem mesmo para aquecer a sua tarde, a sua manhã, a sua noite, cá estamos e vamos então a mais uma música para aquecer um pouco a nossa tarde de terça-feira.
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1: São neste momento 16 horas e 31 minutos, assim é que é. Agora vamos falar dos preparativos do Provincial de Basquetebol rumo ao Regional Norte a ter lugar em Nampula. Sampaio Vitor.
2: Em conversa com o RM Desporto, cá estamos então com o Barçabá Xavier para situar-nos em relação àquilo que são os preparativos para o arranque da prova provincial rumo ao Regional do Basquetebol ao nível da província. Barçabá, o que é que se pode avançar?
3: Esta competição oficial que reunirá os melhores clubes da província nos escalões juvenis, júniores e séniores, ambos os sexos. O campeonato vai suportar a provas na modalidade e tem como principal objetivo apurar a equipa campeã que poderá representar a província de Niassa na fase regional, assim como na fase nacional, quando assim for necessário.
2: Exato. Em relação àquilo que era a previsão, estava previsto para a realização da prova em Quamba, o que é que se pode avançar em relação ao adiamento?
3: No princípio, de acordo com o que foi projetado, estava previsto que entre dias 18 e 19 de julho ou dias 25 e 26 de julho do corrente mês pudesse realizar-se a fase provincial no distrito de Quamba. Mas, infelizmente, por conta da logística e o número de clubes apurados, o provincial vai ser realizado cá mesmo no sítio de Lixinga, na cidade de Lixinga. E nós contamos com parcerias, o governo provincial, a partir da Direção Provincial da Juventude, Emprego e Desporto, também a parceria do Conselho Municipal da cidade de Lixinga, e temos nossos parceiros estratégicos, nesse caso a IAU Informática, assim como a Maumbica Comercial e a Faia Sound. Estes são os nossos parceiros estratégicos. E frisar que este campeonato vai ser realizado por conta da disponibilidade financeira dos clubes. Então, a maior parte de clubes que nós temos ao nível da província, a distrito de Lixinga tem mais clubes e que achamos nós que o provincial possa realizar-se aqui no distrito de Lixinga. Visto que ainda estamos na preparação de jogos escolares para fases juvenis e alguns atletas são os mesmos que poderão participar em jogos escolares. Então, como forma de fazer rodagem das equipas. Então, nós preferimos que a fase, mesmo com esse fluxo de atletas, então, que seja realizado ao nível do distrito de Lixinga.
2: Muito bem. Quantos distritos é que poderão participar deste torneio?
3: Até agora, há um manifesto de 3 distritos, que referem ao distrito de Lixinga, distrito de Quamba e distrito de Mandimba. Mas ainda esperamos a confirmação do distrito do Lago.
2: Há condições logísticas para a efetivação deste movimento desportivo?
3: Há condições logísticas, o básico nós temos, agora o que nos resta é potenciar, por isso estamos ainda atrás de parcerias para podermos potenciar aquilo que é a nossa base logística de acordo com o projetado, visto que realmente vai necessitar de muita coisa, mas isto não poderá impedir a realização do nosso provincial. A precisar que o basquetebol é uma modalidade que está em crescimento ao nível da província de Niassa e atualmente nós contamos com clubes ativos, que esses clubes estão mesmo sediados no distrito de Lixinga, Quamba e Mandimba. Mas para tal nós precisamos, dependemos de forma constante de parcerias para daqueles são os nossos objetivos, sem querer deixar de lado o apoio que o governo tem dado para a associação de basquetebol poder andar e fazer acontecer aquilo que é o movimento esportivo ao nível da nossa província de Niassa.
2: Quando fala de objetivos, quais são?
3: O principal objetivo deste campeonato em organizar o Campeonato Provincial de Basquetebol, a edição 2026, com vista ao apuramento das equipas campeãs provinciais que poderão representar oficialmente a província do Niassa na fase regional, e assegurar uma competição organizada, transparente e com vista a elevar o nível técnico e tático do desporto ao nível técnico da nossa província. A bola ao cesto é o nosso forte, então precisamos capitalizar para que possamos voltar àquelas glórias que sempre Niassa nos apresentou.
2: Uhum. Em termos de recintos desportivos?
3: Recintos desportivos, nós até agora temos o pavilhão de desportos, que é o comum mais usado, e poderemos também usar o campo do IFAPA e campo da Escola Secundária Paulo Samuel Cancomba. Estes campos já estão a criar condições para o efeito, e junto, em parceria com as direções das escolas, estamos a criar essas condições para o IFAPA. Já montamos tabelas, aros como associação, e também a marcação de campo, e para a Escola Secundária Paulo Samuel Cancomba, em conversa com a direção da escola, houve uma abertura e já estão a fazer algum retoque do campo, e estes campos poderão acolher a fase provincial.
2: E para quando que está previsto a entrada das delegações distritais?
3: Ao princípio, o nosso provincial vai realizar-se em consonância com aquilo que é o calendário desportivo disponibilizado pela Federação Moçambicana de Basquetebol. E nós prevíamos que seja dia 18 a 19 ou mesmo dia 25 a 26. Mas a nossa província de Niassa poderá realizar no dia 25 a 26. Isso significa que as delegações, até dia 23, as delegações estarão aqui na nossa cidade de Lixinga.
2: Quanto tempo vai durar esta fase provincial?
3: O campeonato terá duração de 2 dias. E então estamos atrás de troféus, medalhas, entre outras componentes organizacionais, para que o campeonato ocorra sem sobressalto. E também contamos com apoio de algumas associações desportivas noutras modalidades, apoio psicológico, apoio técnico, entre outras formas de apoio, visto que se o campeonato sai bem e a província também sai bem.
2: Uhum. E o que é que se pode esperar caso se apure os representantes da província rumo ao regional até lugar em Nampula?
3: Há algo mais claro que Niassa tem um

0: formato regional, e com expectativas de sucesso.
1: Basta, Xavier, este evento vai envolver também júniores?
0: Teremos os três escalões, juvenis, júniores e séniores, em ambos os sexos.
1: Últimas considerações.
0: É só endereçar força aos representantes dos clubes que tanto fazem para manter os seus clubes e dar força também aos atletas, visto que o lema do basquetebol nesta fase provincial é que o basquetebol do Niassa zero as drogas. Este é o nosso principal lema, como forma de salvaguardar aquilo que são as imagens e comportamentos saudáveis dos nossos meninos, dos nossos adolescentes e jovens, para que não possam pautar pelo comportamentos nocivos, que esta acaba também sendo um problema de saúde pública. E aos nossos técnicos, treinadores que tanto fazem, nós endereçamos abraços calorosos, no sentido de que pudessem ainda contar com a Associação Provincial de Basquetebol do Niassa, e tanto fazemos para garantir aquilo que é a harmonização das nossas atividades e a componente saudação a todos os praticantes do basquetebol do Niassa.
1: Muito obrigado, Bastabá Xavier, que é o vice-presidente da Associação de Basquetebol ao nível da província do Niassa, e os preparativos rumo ao provincial de basquetebol, com vista à participação ao regional que terá lugar em Nampula. Bastabá, muito obrigado.
0: Obrigado.
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1: 8 minutos para as 17 horas, estamos mesmo a passos largos para o final da janela desportiva. A partir do emissor provincial do Niassa da Rádio Moçambique, estúdios em Lixinga. A edição que ora termina abordou os seguintes temas: preparativos do provincial de basquetebol rumo ao regional norte a ter lugar em Nampula. Falamos também que 38 equipas do distrito de Moembe correm rumo ao provincial de futebol recreativo a ter lugar este ano no distrito de Quamba. Arranca no próximo fim de semana a Copa Lourdes Mutola com envolvimento de 16 equipas. E as autoridades governamentais de Mavago apostam na formação de iniciados em técnicas de basquetebol. Dissemos também que no distrito do Lago decorrem a bom ritmo os preparativos para a fase provincial de futebol recreativo a ter lugar no distrito de Quambas. Estes foram os temas que arrolamos na presente edição do Janela Desportiva, que está mesmo na ponta final, e teve Nélia Nicua na apresentação e Bernardo Toliwa na sonorização. Nós voltaremos numa próxima ocasião. Boa tarde, bom desporto.

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3: Para trás os nossos compromissos comerciais, acerte o seu relógio, são 17 horas em todo o território nacional. Confira já a seguir as notícias que levam esta tarde a assinatura de Carlos Calisto. Boa tarde.
4: Boa tarde. O melhor da bola ao cesto da capital do país volta a desfilar esta noite no pavilhão principal do Desportivo de Maputo, com o aguardado clássico entre Costa do Sol e Ferroviário de Maputo, no fecho da quinta jornada do campeonato da cidade de Maputo em basquetebol sênior masculino Jogabet Pro. O desafio está agendado para as 19h45. O duelo entre Canarinhos e Locomotivas da capital do país é um dos maiores clássicos do desporto moçambicano e promete atrair uma grande moldura humana ao pavilhão dos alvinegros. A anteceder este encontro, o Costa do Sol Sub-20 defronta o Vila Esperança de Boane quando forem 18 horas em partida a contar para a quarta jornada. Lembre-se que os quatro primeiros classificados se apuram para as meias finais, que serão disputadas em sistema de play-off a melhor de 3 jogos. Os vencedores discutirão o título numa final que já será a melhor de 5 partidas. No Rei Futebol, o Ferroviário Maputo defronta no sábado a Liga Desportiva de Maputo em partida dos oitavos de final da Taça de Moçambique em futebol. O embate está agendado para as 14 horas no campo do Afri, na zona industrial da Machava, no município da Matola. Ainda no sábado, à mesma hora, o Costa do Sol joga frente ao Estrela Vermelha de Maputo no campo dos Canarinhos e o Ferroviário de Gaza mede forças com o Incomate de Chinavani no campo municipal de Xai-Xai. No domingo, o Vulcano Futebol Clube recebe a Associação Desportiva de Vilanculo no campo do Costa do Sol. Na zona centro do país, no sábado, a União Desportiva de Songo recebe o Mutupes de Gurue no campo da HCB. A Academia de Chimoio joga diante do Ferroviário da Beira no campo da Sualpo e as Águias Especiais de Sofala defrontam o Xingal de Tete no campo municipal da Beira. No domingo, o Teste África de Chimoio bate-se com Planície de Impádue no campo da Sualpo. Na região norte do país, jogam no sábado Desportivo de Nacala Ferroviário Nacala no campo de Locomotiva da Maiaia e Ferroviário de Pemba Ferroviário de Lixinga no estádio municipal de Pemba. Já no domingo, Ferroviário Nacala Águias Especiais de Lixinga no campo de Locomotiva da Maiaia e Bahia de Pemba Sporting de Nampula no estádio municipal de Pemba. Eladio Kumbana é dado como certo na Associação Desportiva de Pemba. O jogador que esteve ligado ao Ferroviário de Lixinga poderá ser apresentado a qualquer momento como a mais recente contratação do Pembinha. Entre as contratações estão Armando Rui, ex-Associação Desportiva de Vilanculo, Hermínio, ex-Machaquene, o João, ex-Ferroviário de Lixinga, Lionel, ex-Moxanga Futebol Clube. Entretanto, o técnico Amidi Tarmamad é agora o técnico da equipa da Associação Desportiva de Pemba B. O campo municipal de Dondo, na província de Sofala, poderá ser inaugurado a 25 de setembro deste ano. A informação foi avançada pelo presidente da Federação Moçambicana de Futebol, fez a cidade, no final da visita à infraestrutura, que é financiada pelos fundos do projeto FOAD da FIFA, com a participação do município local. O distrito de Mogovolas é palco de várias iniciativas de caça-talentos, desde competições desportivas nas zonas rurais a grandes torneios naquela região da província de Nampula. Calisto Pedro.
5: A Associação Distrital de Futebol de Mogovolas diz que está empenhada na identificação de talentos e massificação da modalidade para a criação de uma base sólida de seleção. O presidente daquela agremiação desportiva, Martins Américo, afirma que para constituir uma seleção distrital, o organismo está a estruturar torneios locais em larga escala, treinar os observadores técnicos e integrar os jovens a um sistema contínuo de desenvolvimento. Martins disse ainda que neste momento está a promover campeonatos de base em escolas e bairros para busca de talentos. Estes torneios, segundo suas palavras, serão de curta duração, com regras adaptadas, permitindo que as crianças brinquem e experimentem diferentes posições de jogos.
4: Na atualidade esportiva internacional, a seleção angolana sênior masculina de basquetebol defronta as similares do Senegal, Costa do Marfim e da República Democrática do Congo no grupo F da segunda fase das eliminatórias africanas de 27 a 30 de agosto em local a indicar na corrida ao Campeonato Mundial de Futebol a decorrer em Doha, no Catar, em 2027. Os angolanos garantiram a passagem à etapa decisiva ao terminarem entre os três primeiros classificados do grupo D, juntando-se ao Mali e ao Egito. No grupo B, seguiram igualmente para a fase seguinte a Costa do Marfim, Senegal e a República Democrática do Congo, seleções que passam agora a disputar com Angola as duas vagas diretas reservadas ao Grupo F, além da possibilidade de lutar pelo estatuto de melhor que terceiro classificado entre os dois grupos da segunda fase. A derradeira janela das eliminatórias africanas é disputada entre 25 a 28 de fevereiro de 2027. No final desta segunda fase, qualificam-se para o primeiro Mundial da FIBA, com palco no Médio Oriente, os dois primeiros classificados de cada grupo, sendo a quinta vaga africana atribuída ao melhor terceiro colocado entre os grupos E e F. A Série E é composta pelas seleções dos Camarões, Guiné-Conakry, Tunísia, Nigéria, Sudão do Sul e Cabo Verde. O treinador Roberto Martínez confirmou hoje que deixou o cargo de técnico nacional de Portugal minutos depois da derrota frente à Espanha por uma bola sem resposta que ditou a eliminação dos portugueses nos oitavos de final do Mundial de Futebol de 2026. Na conferência de imprensa, após o encontro, o técnico espanhol revelou que o ciclo chegou ao fim e explicou que a continuidade nunca esteve em cima da mesa caso a seleção não conquistasse o Campeonato do Mundo. A eliminação da seleção brasileira de futebol nos oitavos de final do Campeonato Mundial de 2026 aumentou a pressão sobre Carlos Ancelotti, mas não abalou a confiança da Confederação Brasileira de Futebol no treinador italiano. Mesmo após o primeiro grande fracasso no comando técnico do Brasil, a entidade confirmou sua permanência até 2030. Além do respaldo, Ancelotti continuará recebendo o maior salário entre todos os técnicos que disputaram o Mundial. O treinador italiano recebe cerca de 5 milhões de reais por mês no contrato firmado em 2025, o equivalente a 61 milhões e 950 mil meticais. Pelo novo acordo, válido até 2030, o salário terá um reajuste de 20%, fazendo com que o italiano passe a receber 6 milhões de reais mensais, cerca de 74 milhões e 250 mil meticais. Estas foram as notícias das 17. Estarei de volta pontualmente às 18 para estas e outras notas. Boa tarde.
3: Obrigada, Carlos Calisto. Até lá, abraço e continuação de bom trabalho. São 17 horas e 7 minutos. Boa viagem. Renovamos os votos de uma boa tarde, boa viagem e ótima escuta onde quer que se encontre e com quem quer que esteja. Dentro de instantes, a missão será conduzida a partir do emissor provincial de Cabo Delgado por Juninho Machone. Mas para já, vamos aos nossos compromissos comerciais. Até já. Música.

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7: Este é o canal certo, no momento certo, no local certo e para a pessoa certa. E aqui fazemos sempre o casamento perfeito do desporto e música. São 17:12. Passo a bola para o Joaninho Machono, posicionado no emissor provincial de Cabo Delgado. Olá, seja bem-vindo.
8: Muito boa tarde, Jaimita. Como está?
7: Não podia estar melhor, mas atenção, um sinal aí, ô Machono.
8: Bom, acho que aqui está melhor, não?
7: Melhorou, obrigada. Acredito que o ouvinte também agradece.
8: É verdade, Jaimita. Agradece, sim.
7: Muito.
8: Senão, estava bom.
7: Nós somos uma equipa, não é?
8: É verdade, Jaimita.
7: Chatei, Machano.
8: Bom, como sempre, vamos falar do Campeonato Nacional de Futebol da 2ª Divisão. Vamos aqui acompanhar uma entrevista com o diretor provincial da Juventude, Emprego e Desporto, ele que fala sobre o desporto na província de Cabo Delgado. Portanto, vamos também ouvir, aliás, até nem ouvir, recordar aqui aquilo que disseram os adeptos aqui em Pemba em torno da Copa do Mundo, onde dão então. A única esperança para esses adeptos é o Marrocos conseguir um bom Mundial, porque quanto o Egito não tem tanta esperança. Agora, não se sabe, bola redonda, como se costuma dizer, hoje é Mita.
7: E o futebol não tem lógica.
8: sim, pode ser que o Egito consiga aqui fazer um bom Mundial. Marrocos não.
7: Alguém terá que travar a Argentina. Pode ser muito bem o Egito. Tudo pode acontecer.
8: Tudo pode acontecer, sim. Sim, então são essas algumas notas que nós temos aqui. Vamos naturalmente analisar aqui com o meu comentador sobre este Campeonato Nacional de Futebol da 2ª Divisão, em que situações que aconteceram aqui, por exemplo, Jaimita, na última sexta-feira, no arranque da prova, o jogo não se realizou porque a outra equipa, não fez os devidos trabalhos. Por exemplo, não acionou, não sei se este era o termo, os polícias, portanto, a força de proteção no recinto desportivo, como tem sido habitual. O Starboy então não fez esse trabalho e aí muito depois o jogo entre o líder, o Futebol Clube Local e MRV não chegou ao fim porque a equipa de MRV, alguns elementos de MRV agrediram o árbitro.
7: São coisas que contando ninguém acredita, não é? Só vendo.
8: Então, agora, o destaque foi também esta derrota do Ferroviário de Pemba em pleno estádio municipal de Pemba por 0-1. Ferroviário, neste caso, atrasa-se mais. Se olharmos naquilo que é das equipas que vão a pool, que são duas equipas, as duas equipas de Montepés estão bem colocadas, isto porque tanto o Atlético, que neste momento soma 14 pontos, é o líder, já que há esse jogo que é uma batata quente para a Associação Provincial de Futebol de Cabo Delgado. É verdade que as leis são claras quando há agressão ao árbitro, já sabe que não tem como, é uma derrota, e também há outras sanções aí, mas é uma batata quente. Então, o Atlético neste momento soma 14 pontos, o Futebol Clube de Montepeixe soma 13 pontos e o Ferroviário, que está com 9 pontos. Então, atrasa-se cada vez mais neste campeonato. Mas enfim, Jaimita, são coisas do nosso futebol, não é?
7: Pois é, para acompanhar nas próximas 2 horas.
8: É verdade.
7: Estou curiosa, estou curiosa.
8: Continuação, Jaimita, agora é como ouvinte, não é?
7: Agora é como ouvinte, estou bem atenta.
8: Está bem.
7: Abraço aí, bom trabalho.
8: Muito obrigado, Jaimita. São neste momento 17 horas e 17 minutos, tal como dissemos. Vamos falar do Campeonato Nacional de Futebol da 2ª Divisão, fase provincial de Cabo Delgado, a nona e última jornada da primeira volta, onde aconteceram coisas que, enfim, não sei como explicar. Na última sexta-feira o jogo não se realizou porque a equipa da casa, a Associação Starboy, não fez o seu devido trabalho, não acionou a força policial para controlar o jogo. Em Montepés também o jogo não chegou ao fim, faltava na altura 15 minutos. Depois a equipa da MRV acabou agredindo-se o árbitro e o jogo não terminou. Depois temos esta derrota do Ferroviário de Pemba, que não está bem, diga-se de passagem. Está neste momento com 8 pontos, menos um jogo. Enfim, é o Ferroviário a passar mal. O Ferroviário que, a priori, é com as ausências do Desportivo de Pemba e também da Associação Desportiva de Pemba, mesmo do Bahia de Pemba, que estão. O Desportivo este ano não se filiou na Associação Provincial de Futebol de Cabo Delgado. A Associação Desportiva de Pemba e o Bahia estão no Moçambola. A priori, o Ferroviário era considerado então candidato número 1, mas a situação não está boa no seio da locomotiva. Neste momento, os líderes da prova são os dois de Montepés. Falo então do Atlético de Montepés, que soma neste momento 14 pontos, a fazer um campeonato, diga-se de passagem, espetacular, tal como o Futebol Clube, a novata formação do Futebol Clube de Montepés, que soma 13 pontos, menos um jogo, este jogo, esta batata quente aí, tanto com certeza será atribuído os 3 pontos, passará então a somar 16 pontos e será então o campeão do inverno, em outras palavras, o campeão da primeira volta. Vamos também acompanharmos o ponto de situação do futebol recreativo do distrito de Kisanga, um distrito localizado na zona centro da província de Cabo Delgado. Vamos, como disse, acompanhar então as reações dos adeptos do futebol aqui em Pemba sobre o Mundial, que então, enfim, afirmam estarem apenas esperançosos com o Marrocos, vê o Marrocos como equipa que poderá então chegar muito longe no Mundial, não o Egito. A África neste momento apenas restou com duas seleções, duas equipas. Eram 10, agora faltam apenas 2. É verdade, meus amigos. A partir dos 16 avos de finais, 16 avos de finais, assim que é, foram varridas, não sei se este seria um bom termo, portanto, os africanos, as equipas africanas, restam apenas o Marrocos e também o Egito, que dentro de sensivelmente 40 minutos, então, defronta a campeã Argentina, que para chegar a esta fase, os argentinos, então, tiraram do caminho Cabo Verde num jogo dramático até o final, diga-se de passagem, enquanto que o Egito batia a Austrália por 3-1, os faraós mostrarem força diante dos australianos e já então de frente à Argentina nos oitavos de final. Recordar que ontem Portugal voltou mais cedo, Cristiano Ronaldo aposentou-se mais cedo na seleção nacional, esta derrota diante da Espanha, que já começa a mostrar o seu futebol dominador, futebol de passe, futebol, jogo posicional. Venceu então Portugal com um gol de Miquel Merino. A Bélgica goleou os Estados Unidos por 4-1. Enfim, está também nos quartos de final do Mundial. Mundial, portanto, que está ao rubro. Chegou à fase mais emocionante, a fase da mata-mata, a fase em que, se não mata, então morre. Chegou à fase tempo da floresta, não é? Que não mata, então morre. Portanto, hoje temos às 18 horas a Argentina de Lionel Messi a defrontar o Egito de Mohamed Salah, e depois teremos este Suíça de Granit Xhaka a defrontar Colômbia de James Rodríguez ou Luís Soares. Portanto, são jogos agendados para hoje. Portanto, estes são são os últimos dois jogos dos 16 avos de final do Campeonato do Mundo de Futebol, que decorre então nas Américas. Um campeonato que os anfitriões todos foram eliminados, não é? Estados Unidos, Canadá, Marrocos fora, Marrocos não, Marrocos afastou o Canadá, não é? Os Estados Unidos perdeu em casa diante da Bélgica, assim que é, os Estados Unidos sempre jogou em casa. O México também perdeu desta feta diante da Inglaterra de Harry Kane, e depois o Canadá, que foi derrotado pelo Marrocos por 3 sem respostas. Agora, isto dói, não é? Organizas uma prova, mas não chegas aí nos quartos, nos oitavos, logo és afastado. Gasta-se mais dinheiro no requinte, a organizar-se a prova, mas no campo desportivo não é bem assim, não é? As coisas não é bem. México, Canadá e Estados Unidos esqueceram-se de se prepararem uma boa equipa, esqueceram-se disso, e os resultados organizaram um bom Mundial, um Mundial espetacular, tripartido, mas nenhuma dessas seleções, nenhuma delas, estou a falar das 3, está nos quartos de final desta Copa. Quem está nos quartos de final é a Noruega de Haaland, Inglaterra de Harry Kane, Bélgica de Romelu Lukaku, Marrocos de Achraf Hakimi, não é? Espanha, de quem? De Pedri, ou de quem? De Rodri, ou de Lamine Yamal, não é? Colômbia, Colômbia não, Colômbia, ou Machona, Colômbia ainda não jogou, não é? Colômbia joga hoje com a Suíça, não é? Então, Colômbia ainda não jogou, por isso, paragem aí. Então, entre Suíça e Colômbia e Argentina e Egito, duas destas quatro formações estarão, então, nos quartos de final. Bom, Zica também faz parte desta emissão do RM Desporto, desta janela do RM Desporto, a partir da cidade de Pemba, capital da província de Cabo Delgado, Fantasias de Amor, de Phil Baby.

Fantasias de amor, presença de Phil Baby, são neste momento 17 horas 30 minutos. 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São 17:31 minutos. Seguimos com Julia Muito.

0: Chama-se Julia Muito, canta este tema Telefone, é assim que é este tema. São neste momento 17 horas, 50 não, mas sono, que é isso? E 35 minutos. Vamos então acompanhar o que é que os adeptos aqui em Cabo Delgado disseram em torno da presença dos africanos no Mundial. Africanos, já dissemos, foram varidos a partir dos 16 avos de final. Os em Pemba depositam esperanças apenas no Marrocos para salvar o continente africano. Afirmam que, das duas que restaram na prova, somente os Leões do Atlas apresentam uma equipa mais sólida, experiente e capaz de enfrentar os demais adversários, incluindo a favorita França, com que joga nos quartos de final.
1: Eu creio que uma delas vai passar. Eu deposito as minhas fichas mais para o Marrocos. Tem sido uma seleção regular e que bate-se de peito aberto com todas as seleções. Independentemente do estatuto de cada seleção, da Europa ou da América, eles estão lá. Eu deposito mais as minhas fichas no Marrocos.
2: A jogar com França?
1: Claramente, eu tenho fé. Acredito que vai passar.
2: E o Egito?
1: Egito deposito pouca fé, pelo aquilo que eu já vi no Mundial e como tem se apresentado. Mas o Marrocos, para mim, é a seleção mais destemida da África, neste momento. Bate-se de tu para tu. Desde o primeiro jogo que eu vi contra o Brasil até então, eu deposito mais as minhas fichas no Marrocos.
3: Marrocos é a esperança nossa, praticamente. É a única até nessa altura. Não sei para a fase que vai, né?
2: Vai jogar com a França.
3: Vai jogar com a França. E caso não haver, por exemplo, a mão externa, muitas vezes são árbitros, né? Que influenciam, porque são equipas grandes, outros ganham na mesa antes de começar o jogo, por causa de influência. Ah, são colosso e esse aqui, não, então aquilo também influencia. Mas os adversários irem ali com a cabeça erguida jogar, chegar ali, como dizem, um jogo taco a taco, há de haver futebol.
2: E o Egito, que joga com a Argentina?
3: Quanto ao Egito, eu não sei. É isso que estava a dizer, porque muitas das vezes o que funciona é, ele fica com aquele receio por sempre se encontrar com gigantes. Então, por causa daquele encontrar com gigantes, eles ficam frouxos mais.
0: E para que essa esperança se concretize, os representantes africanos devem jogar de peito aberto, sem respeitar em demasia o adversário.
3: A única coisa que eu estava sugerindo, ele tem que apostar mesmo jogar esse taco a taco, espalhar-se mesmo jogar. Sim, como se estivesse a jogar com uma equipa assim, não tão grande de renome.
0: Desportistas em Pemba vacinando um bom resultado do Marrocos, a única seleção que, na sua ótica, dá esperança de seguir-se em frente no Mundial de 2026, que decorre nas Américas. É verdade, Marrocos é, na ótica dos adeptos, é a única seleção que dá esperanças pela performance que os marroquinos vão dando, que os Leões de Atlas, como são conhecidos, vão dando neste Mundial, com jogos convincentes, com vitórias convincentes, dá alguma esperança. Agora, o Egito, são os faraós, atenção que o Egito nunca foi favorito, mas o Egito nunca foi favorito, mas é uma seleção, como diria, matreira. Não se espera tanto do Egito, espera-se mais do adversário, mas de repente vê-se o Egito muito longe. Por isso, hoje, dentro de sensivelmente 20 minutos, mas há alguns pauzinhos, começa então este jogo Egito-Argentina para os oitavos de final. Já dissemos que aqui os adeptos entrevistados dão total esperança ao Marrocos de fazer um bom Mundial. Jackson, os adeptos aqui dizem que a única esperança quanto aos países africanos fazer chegar muito longe neste Mundial é o Marrocos. Concordas?
4: Muito boa tarde.

0: favorita, França.
1: A favorita é a França, mas cada jogo é um jogo. Vimos a França que passou muito mal diante do Paraguai, para deixar Paraguai para trás, foi por causa daquele penalti que, mesmo se Paraguai marcasse um penalti daqueles, seria o resultado de 1-0. Porque é que não surgiu um outro golo da França para ampliar o resultado? Então, e é uma outra coisa em que cada fase que as equipas passam, também a qualidade, o valor, a entrega é bem diferente, aumenta um pouco mais. Mesmo se recordarmos aquelas seleções que não conseguiram passar dos 16 avos para oitavo de finais, também foi o mesmo caso de Cabo Verde, caso de África do Sul, foram equipas que venderam cara às suas derrotas. Portanto, o Marrocos já se faz sentir como se fosse um órfão nessa prova. E é um mundial que está a surpreender. Veja só, os anfitriões todos já ficaram de fora, apenas só podem estar a servir os visitantes. Então, Marrocos, eu acredito que são 50% para cada equipa, jogando com a França. É verdade, a França tem muita qualidade na sua forma de jogar, mas também o Marrocos é uma grande seleção atualmente.
0: Por um lado está Jackson, uma equipa com um ataque mortífero como a França, perante uma equipa bem organizada defensivamente, que é o Marrocos.
1: Sim, a França é muito perigoso quando vai para o ataque, porque tem jogadores com muita qualidade no seu setor atacante, com muita
0: Qualidade
1: técnica.
0: superior.
1: Sim,
0: Mbappé, o Dembélé, o Michael Olise, o Doué, o Cherki.
1: é uma grande seleção, mas acredito que a leitura de cada um para o seu adversário já foi feita e acreditamos que será um bom jogo. E eu também deposito nessa esperança de Marrocos ver a ultrapassar a França para chegar nas meias finais.
0: Jackson, uma pergunta aqui, na sua opinião, o que é que terá acontecido que a África conseguiu colocar nove seleções nos 16 avos de final? Apenas restam duas. Provavelmente reste uma. O que é que falhou? Depois de todas aquelas expectativas, o que é que falhou para tanta vassourada no nosso continente?
1: Bem, as provas, quando chega na fase de eliminatória, de mata-mata, a tendência é de ficar os tubarões. Mas esses tubarões também nem todos ficam, porque já vimos, por exemplo, quando a Noruega jogou com o Brasil era o favorito, ficou. Tem havido aquelas surpresas, mas seleções com menor expressão, ou mesmo equipas, quando vão numa competição, chega uma fase que os donos agora reaparecem. Veja só, a Bélgica, por exemplo, teve dificuldades para passar, agora goleou os próprios anfitriões, que é os Estados Unidos da América. Então, as seleções africanas, quando passaram daquela fase, agora foi difícil esta fase, porque é o mata-mata e as equipas também, as seleções também, cada dia, cada jogo, eles trazem uma outra postura, uma forma de entrega. Por isso mesmo, vemos aquelas seleções que passaram, porque outras seleções africanas passaram por causa do novo modelo da disputa do próprio Mundial, que foram os terceiros melhores classificados nos outros grupos, pese embora uma outra equipa ficou como segundo. Então, quando chega a fase de mata-mata, na verdade, foi difícil resistir contra as seleções também, que têm uma qualidade um pouco mais superior. Veja só a derrota do Congo, por exemplo, a derrota do Senegal.
0: Senegal.
1: Então, foram derrotas que os próprios clubes, as próprias seleções, não se firmavam como equipas que podem fazer história para ultrapassar para outra fase. Então, foi essa vez que nós vimos aquelas cambalhotas. Mas temos que tirar. No, temos que se orgulhar pela passagem daquela fase para uma outra, onde no universo de nove equipas, novas seleções, apenas uma que tinha ficado na fase de grupos de nove tinha transitado. Então, para esta fase passaram duas, as sete ficaram. Por isso mesmo, outros países já estão a fazer festa. Caso do Cabo Verde, que foi uma recepção muito luxuosa e com muitas denominações ali em termos de festejo. Então, não falhou quase nada, mas

0: quando chega nessa fase, há seleções mesmo que têm mais ambições, têm mais qualidade, têm mais estruturas. E veja só, também não podemos esquecer, em termos do modelo do próprio de premiação, também faz parte. As seleções europeias têm mais cotações em termos dos seus recursos, e então isso também pesa. Por isso, alguns países não conseguiram transar mesmo para os oitavos ou mesmo para os quartos finais.
1: Não estaríamos aqui, volto novamente a colocar esta pergunta. Não estaríamos aqui a concordar com o selecionador italiano Gennaro Gattuso quando disse que era um exagero dar o continente africano 10 equipas para o Mundial, pois esses não tinham tanta qualidade. E não estaríamos aqui a concordar com ele com esta. Com esta vassourada.
0: Bem, eu tenho uma observação um pouco diferente em relação a este posicionamento do Gattuso. O maior número de atletas que nós temos nessas seleções que estiveram no Mundial jogam na Europa e são estrelas nos seus clubes, pese embora os africanos, por causa do racismo que reina nos clubes europeus, dificilmente convencem que são grandes jogadores, mas é isso que tem acontecido. Então, quando eles se juntam, cada jogador olhando pelo país que ele joga, e eles quando se encontram, a qualidade também é um pouco mais diferente. Agora, esta é uma evolução do futebol africano. Não pode dizer que é um exagero. As seleções africanas estão a evoluir. Mesmo nas competições africanas, quando se realiza, temos assistido bons jogos. Mesmo aquelas seleções que se fazem como estreantes, jogam muito bem. Neste Mundial tivemos, por exemplo, essa Cabo Verde que acabei mencionando, uma seleção que pela primeira vez participa no Mundial. Mas o que é que aconteceu? Pese embora foram três empates na fase de grupos, mas mesmo assim foi uma equipa que esteve muito bem e vendeu muito caro a sua derrota diante da Argentina. Então, este é uma evolução do próprio futebol. Então, os europeus vão ter que contar sempre que, quando chegar à fase do Mundial, sempre os países africanos, já não é aquela África que na altura tínhamos apenas cinco vagas, por exemplo, que uma e outra equipa ficava para ali e fase de grupos e até nem chegava a outra fase. Mas isso já tinha acontecido. Vimos que Senegal também foi surpreendente. E no Mundial passado também foi o Marrocos. Então, é a qualidade. Mesmo nas equipas africanas, agora há muita qualidade, por isso os clubes europeus sempre espreitam a África e buscam talentos e vão colocar nos seus clubes.
1: Dentre essas 10 seleções que estiveram no Mundial, agora resta Egito, Marrocos. Marrocos é a segunda vez consecutiva a chegar nos quartos de final. Na sua opinião, o que é que está por detrás deste sucesso de Marrocos, em relação aos outros países de África?
0: Eu acho que é por causa do investimento. Se nós formos ver a qualidade que a seleção de Marrocos tem, é verdade, é um país que é do continente africano, mas supera as expectativas. Mesmo quando formos olhar, por exemplo, a própria Tunísia, a Argélia, elas não têm aquela qualidade como Marrocos está a apresentar. Então, é uma evolução enorme. Tem jogadores que jogam em grandes campeonatos, mas também eles também têm boas escolas e por isso é esse sucesso que aparece por causa desta forma de organizar as suas próprias provas. É verdade, vimos o próprio Cano chegou até na final, pese embora perder na final, mas essa seleção nos últimos anos desenvolve porque a qualidade do futebol, os jogadores que eles também têm. E cada mundial há surpresas. Temos agora que eu não faço ideia, que o camisa número 8, o meio-campista, que alguns clubes agora estão a lutar a nível da Europa,
1: Um menino.
0: um menino de seus 18 anos, o outro também agora, que também não faço ideia, também foi contratado para o Bayern de Munique. Então,
1: Saibar.
0: sim, são essas qualidades. Aquela seleção é muito forte. Veja só quando jogou com a Holanda. Primeiro você vai perder.
1: A minha opinião, eu colocava a Holanda como uma das favoritas pelo jogo que fez. diante da Suécia, mas também pela qualidade pela qualidade dos jogadores que a Holanda tem.
0: Sim, o mesmo quando o Marrocos esteve a perder, já nós pensávamos que só iria se ampliar o resultado, mas foi diferente. Marrocos conseguiu empatar e suportou aqueles 30 minutos e nos penaltis acabou ganhando. Então, esta é uma evolução de uma equipa, pese embora os países, esses grandes, agora não se conformem dessa forma, e por isso tínhamos a informação de que o Ronald Koeman já não é selecionador, também como o Julen, o treinador alemão, também foi despedido.
1: Nigelman.
0: Então, há uma evolução, por isso as pessoas devem se conformar quando perderem com as seleções africanas.
1: Muito bem, são neste momento 17 horas e 51 minutos, dentro de sensivelmente 9 minutos começa este Egito Argentina, o penúltimo jogo dos oitavos de final da Copa do Mundo em futebol. Vamos chegar com música para depois voltarmos para outras notas da atualidade.

0: Hakuna Matata, a presença de Idriss Aidi. São neste momento 17 horas e 55 minutos. Vamos já a seguir falar do Nacional de Futebol da 2ª Divisão, fase provincial de Cabo Delgado, onde no portar do fim de semana aconteceram coisas que. Coisas que devem ser bem analisadas. Foi no universo de 4 jogos, foram realizados apenas 2, a metade. 2 dos jogos, um deles não terminou, o outro, que a equipa da casa não conseguiu pagar os polícias. Jackson, precisa-se pagar os polícias para um jogo?
1: Bem, não sei se tenho resposta para essa pergunta, mas aquilo que temos acompanhado, a polícia sempre recebe dinheiro para, salvo os jogos da PRM, né, que é a própria polícia, mas o resto das equipas precisam requisitar a polícia e pagar. E aquilo que acompanhamos para este conjunto do Starboy, dizem que a sua direção é um pouco complicada. É, mesmo para pagar árbitros é um problema. Então, primeiro eles não requisitaram a polícia, definitivamente. Exatamente. Mas porque os polícias têm aquela aproximação com a Associação Provincial de Futebol, com os clubes, e o responsável, um dos responsáveis, acabou facilitando, não fazer uma requisição de documento, ligar para a própria força para que eles se fizessem ao campo, mas com uma condição que era preciso pagar e as pessoas para entrar para fazer o trabalho, algo que não aconteceu, a direção do clube não assumiu e a polícia, a força que foi solicitada por um colega deles, acabou regressando e o jogo não se realizou porque as pessoas já têm um domínio daquilo que é o comportamento da direção do Starboy, de não pagar essas despesas. E, por exemplo, eu faço uma pergunta. É, só para, por exemplo, a parte da arbitragem. Eles sempre sugerem que... Aliás, eles sempre pagam no fim do jogo. Agora, por que tem que ser no fim do jogo? Se a arbitragem já está presente, as equipas adversárias estão presentes. Então, aqui está a faltar alguma civilização. Por isso, essas equipas, quando vão para esse tipo de competições, precisam de ser informadas como é que as coisas acontecem. Porque essa equipa já esteve no Langua Bar de Paquite, pese embora lá havia algum valor para se inscrever, mas o resto das despesas, talvez de ter um cartão amarelo ou vermelho que pode se pagar, mas sempre é de forma gratuita. A polícia que sempre tem estado lá é do município, que não precisa pagar, porque essa prova também o município é um parceiro. Então, foi essa razão que levou que o jogo não acontecesse e acabou manchando, porque primeiro são duas equipas da mesma cidade, Starboy e Bahia B, que deviam jogar aquela partida, e a polícia já esteve presente, já não era preciso fazer uma carta para a requisição.
0: É verdade, uma batata quente para a Associação Provincial de Futebol de Cabo Delgado. E muito depois tivemos esta situação em que, faltando 15 minutos, o jogo esteve empatado a 0 bola. O Futebol Clube de Montepés, a MRV, e a agressão do árbitro. O jogo não termina, Jackson.
1: Sim, eu acho que a equipa do Futebol Clube de Montepés tem seus objetivos para alcançar, mas é preciso que coloque as coisas como devem estar, de forma organizada. Para além desse jogo, temos aquele que está ainda em processo, aquela derrota do Ferroviário, que foi forçada pela arbitragem. As imagens até agora se repetem. Não houve nenhum fora de jogo, nenhuma falta, mas o árbitro do encontro simplesmente acaba anulando o golo. E o assistente que estava a seguir o contra-ataque do Ferroviário, mesmo na linha de limite com os jogadores, não levanta a banderola em forma de... Quer dizer, assinaram um fora de jogo, mesmo quando entra a bola, não aponta para o centro. Então, ficou uma confusão e a Associação Provincial de Futebol, pelas informações, há um inquérito que já foi feito, os árbitros que estiveram ali já foram suspensos porque são desconfiados de se envolverem participar
0: em atos de corrupção.
1: Em atos de corrupção. E isso eu acredito que a Associação Provincial de Futebol, dentro de dias, vai nos apresentar a resposta desse assunto, porque o próprio presidente já falou de que o inquérito quase já está sendo finalizado. Em relação a esse jogo, o MRV é uma equipa muito forte, já dividiu pontos com o Ferroviário, quase que o Ferroviário perdia, então, muito bem, atenção, o próprio treinador já disse, estamos há 5 anos a jogar o Provincial e queremos provar como é que se joga a pole de apuramento. E significa, nós podemos até não concordar se há condições ou não, mas a equipa já definiu que é possível, com a fraqueza, a fragilidade que o Ferroviário de Pemba mostra, a ausência do Pemba que está no Moçambola e a ausência também do Sportivo que não entrou neste ano no Provincial. Então o MRV já se candidata como uma equipa que pode ir para a pole. Então tivemos essa situação que mas atenção, vamos esperar o inquérito como é que será feito, porque aquilo que nós acompanhamos que o parece, a equipa do MRV não se conformava com o trabalho do árbitro. Um dos dirigentes entrou no campo para tomar atenção de que o jogo não devia ser. Significa, o árbitro também tinha aquela tendência de apoiar a equipa de casa. Em que modo, não sei, mas foi isso. É aí onde partiu aquela confusão. Então, o jogo ficou paralisado. Vamos ver como é que o regulamento funciona quando um árbitro sofre uma agressão igual a este jogo e nesses moldes como é que será. Então já está a deixar uma nódoa para a equipa de Montepuez quando temos ainda um processo em andamento e depois surge essa confusão e a Associação Provincial de Futebol tem essa batata quente para trazer uma decisão dos dois assuntos onde um clube está envolvido em esses dois casos.
0: Muito bem. No entanto, tivemos aqui dois jogos. O 17 de maio, finalmente.
1: Sim, conquistou a sua primeira vitória.
0: E o outro jogo foi que eu pôs frente a frente o Ferroviário de Pemba
1: e o Atlético Clube de Montepuez.
0: O Ferroviário perde por 0-1. Como é que analisa esta derrota do Ferroviário? Ferroviário que é pior, tal como disseste, na ausência do Pembinha, do Bahia, do Desportivo, era candidato número 1.
1: Mas infelizmente, eu acho que a equipa...
0: Infelizmente para os adeptos, Jackson, do Ferroviário.
1: Sim, mas infelizmente eu acho que já está a negar, a deixar essa responsabilidade. É verdade, a equipa entrou com 2 empates e depois teve uma vitória e depois teve uma outra vitória e a partir daí começou com derrotas, perdeu muito depois, pois embora esse jogo ainda não tenha desfecho, veio empatar em casa com o MRV a uma bola, de novo perde com o Atlético Clube de Montepuez. Essa derrota acontece numa altura em que a própria equipa já foi reforçada. O Mr. Zulu já disse várias vezes que iria ao mercado para ver, e até porque há um dos pontos que nós já temos tocado na última vez, que o Ferroviário desperdiçou a oportunidade de colocar a equipa no torneio Pemba-Ieto para ver, porque o torneio decorreu numa altura quando o próprio treinador principal já estava em Pemba, que havia espaço para ele analisar com quem podia contar em termos de seus jogadores. Não aconteceu, a equipa se retirou nessa prova. E hoje o Zulu andou de calças nas mãos à procura de reforços. Os reforços já vieram e é um pouco tarde, porque as equipas que estão a jogar com esse Ferroviário, eles vão com tudo. E por natureza e por tradição, o nosso Provincial sempre é difícil. Mesmo que seja uma equipa estreante, porque tem em Pemba ou na província de Cabo Delgado, tem muitos jogadores que não estão a fazer nada, que têm espaço, que até não estão a receber salário, mas eles quando vão, tentam vender a sua imagem para serem jogadores do futuro. Então, o Ferroviário, agora, por exemplo, com essa derrota, sai do 5º para o 6º lugar, que vai ser muito difícil. E aquela vitória, aquela derrota por 1-0, com a vitória do Atlético, agora fica em 2º lugar, com 13 pontos, pese embora o jogo entre o Star Boy e Bahia B ainda não foi disputado, porque o Bahia B, com a entrada dessa jornada, era o 2º classificado com 12 pontos, tem menos um jogo. E depois temos a vitória da PRM também, começa a pressionar. E então as coisas já estão ficando totalmente complicadas e cada vez mais o Ferroviário está a ver o comboio a ir. Agora, não sei se talvez estão a pensar de que o Bahia B e Pendinha B são equipas que não podem ir para a Apulia porque tem equipas principais que estão na outra prova, não sei. Mas a verdade é que há um desespero total. Quando termina o jogo deste contra o Atlético no sábado, vi ali muita gente, quer dizer, totalmente destruída em termos de ideias, porque só para ser de Montepeciro para Pemba, uma equipa gasta mais de 10 horas de tempo. Agora, como é que uma equipa se desloca-se nessas condições, encontra uma equipa que está no seu local, no seu meio, com todas as condições criadas e não consegue fazer? E atenção, o golo que o Ferroviário sofre foi marcado na segunda parte. Eu não vi uma jogada bonita na segunda parte, nem uma defensiva, belíssima defensiva do guarda-redes. Significa que esta equipa agora já está a voltar na preparação da época, quando seria uma altura para fazer bons jogos, pese embora esta foi a última jornada, okay? O Ferroviário tem um jogo a menos contra a Ibo, não foi. Ouvi que os locomotivos pediram, não tinha condições para deslocar-se a Ibo, a Associação Provincial de Futebol concordou, e é um jogo a menos, e agora vamos atrás dos outros jogos da segunda volta. Se o Ferroviário quer se firmar como uma equipa que quer representar a província de forma condigna na Apulia de Apuramento, vai ter que mudar a sua forma de jogar e entrar de forma diferente na segunda volta para melhorar a sua classificação.
0: Jackson, as duas equipas de Montepeixe estão muito fortes.
1: Se escutasse a entrevista do treinador Paulo Correia, disse que nós estamos totalmente preparados em todos os aspectos, com a dispensa de alguns jogadores das equipas do nosso Moçambola, falo-me do Bahia, assim como do Peninha. O Atlético já veio buscar alguns jogadores em Pemba para Montepeixe, algo que nunca tinha acontecido. Talvez um jogador foi estudar em Montepeixe, entrar no Atlético, mas desta vez foi diferente. Vieram. O caso do Manduca, por exemplo, agora está em Montepeixe, e o Manduca, aquele que conhecemos, ainda não tem espaço no Atlético Clube de Montepeciro. Significa que o Atlético está mais preparado. Tem jogadores muito jovens, com muito talento, muita qualidade. Eu fui conversar com um dos jovens que já está a jogar nessa formação quase há 2 épocas. É um jogador que merece uma outra sorte. Até os donos lhe chamam de Camavinga. Um jogador de pais estrangeiros, mas está em Montepeciro, quase já é moçambicano, com muita qualidade. Tem mais outros jogadores. Então, o próprio Paulo Correa disse que queremos ir para a Apulia porque temos condições para lá estar.
0: São neste momento 18 horas e 8 minutos, 6 minutos deste Argentina-Egipto, neste momento 0-0, jogo equilibrado. Estamos então a analisar o Campeonato Nacional de Futebol da 2ª Divisão, fase provincial de Cabo Delgado, uma prova em que, neste momento, os líderes, é verdade, têm algumas situações para serem resolvidas. Neste momento, os líderes são os dois representantes de Montepeciro, o Atlético de Montepeciro e também o Futebol Clube de Montepeciro, estão empatados a 13 pontos. Enfim, isto faz parte do futebol. Jackson, antes de
1: Estarão empatados, desculpas, estarão empatados caso a associação homologue o resultado de 0-0 entre o MRVI e Atlético. Aliás, o próprio Fogo de Montepeixe.
0: não, se for 0-0, o Montepeciro passa. Ah, o Atlético tem quantos pontos? Tem 13.
1: Tem 13 pontos, está na segunda posição. O Futebol tem 13 pontos,
0: Sim,
1: sem contarmos com o
0: se for
1: resultado,
0: 0-0, passa para ter
1: soma
0: 14.
1: 14 pontos.
0: Sim. Soma 14 pontos. Portanto, tem aí esta batata quente, a Associação Provincial de Futebol, para este Futebol Clube de Montepeciro MRV. Recordar que não chegou ao fim, 15 minutos, o árbitro teve que cancelar o jogo e depois, na última sexta-feira, no arranque da ronda, não houve este jogo entre o Starboy e também a formação portanto, do Bahia B, puro Starboy, alegadamente por o Starboy não pagar as polícias. Uma situação caricata. Jackson, por que a nossa Associação Provincial de Futebol, como posso perguntar? Qual tem sido o trabalho que a Associação Provincial de Futebol tem feito antes de aceitar essas equipas novatas se filiarem naquele organismo?
1: Eu acho que é muito simples aquilo que eu tenho verificado. Mesmo eu, Jackson Basílio, posso ir agora dizer para a FIFA: quero colocar a minha equipa, vão aceitar. Eles não têm. E nós já tínhamos falado isso na época passada, de que a Associação Profissional de Futebol devia ter muita atenção. Por isso tivemos alguns jogos onde equipas até perdiam falta de comparência jogando em casa. Quer dizer, a equipa já deslocou-se, chegaram lá não apanhar o adversário. Então, o que é que tem acontecido? A Associação apenas recebe nomes. Quando se fez o sorteio, por exemplo, nós já tínhamos informação que são 9 equipas. Por isso, cada jornada, uma equipa fica de fora. E esta, a oitava jornada, o Pembinha B ficou de fora por causa do número ímpar das equipas. Mas no meio já havia um outro barulho. O Académica de Pemba já quis entrar no meio do campeonato. Quer dizer, uma equipa que está em Pemba, o campeonato já iniciou, quer entrar. A Associação Provincial de Futebol acabou aceitando. Mas dias depois, aquela equipa parece que estava a brincar. Não levou as coisas a sério e ficou de fora. Significa. Mesmo que comece a prova, eles podem admitir entrar uma equipa. Então, é aqui onde começa o problema. Outro problema que eu tenho dito, que tenho verificado, aqui dentro de dias vamos ter uma notificação da Federação Moçambicana de Futebol sobre o licenciamento das equipas. Não é possível uma prova começar, as equipas não vão ter o licenciamento. Porque quando termina a prova, vamos começar a ver quem está legal para ir à pula de apuramento. Então, aquelas equipas que andaram a atrapalhar as outras equipas, pensar que estão bem organizadas, não têm licenciamento, então vamos pegar o quinto classificado, só para representar a província. E vai lá e começa a apanhar goleadas, então. Eu acho que é preciso haver uma seriedade neste órgão. As pessoas devem dizer como é que as equipas, qual o perfil, o que é que as equipas podem apresentar para eles entrarem no campeonato, para não termos esses problemas. Porque esta equipa do Starboy, eu tenho muito respeito, porque eu vi que é uma equipa que tem muita massa em Pemba, mas isso não é suficiente, ter adeptos porque são deslocados. Mas como é que essa equipa está organizada? Como é que chegou a entrar no provincial? Quem colocou? Hoje em dia, os dirigentes, quando são solicitados para pagar algumas taxas, a coisa não acontece. Pessoas ficam mentalizadas que hoje vai ser um jogo, quando chega no campo, dizem: o Starboy não pagou a polícia, então não há jogo aqui. E cada um começa a voltar para casa. Estamos a voltar atrás.
0: Uma das entrevistas com um dos jogadores que nós fizemos aqui, dizia que eram 30 jogadores, mas agora restaram 12. Cada vez mais os jogadores vão diminuindo. E ele perguntava, fazia pergunta a ele mesmo, que não sabia se iriam a Montepés. Se no jogo aqui em casa, no estádio municipal de Pemba, vinham 12 jogadores, apenas o único suplente, 11 dentro, o único suplente. Ele não sabia se iria ao Montepés, felizmente foi, perdeu 3-0, isso foi bom, mas são essas dificuldades que já chegam a atingir esse nível de a jogar em casa, não conseguir requisitar a força policial.
1: Sim, Joaninho está me a fazer recordar nos anos quando o Desportivo de Moeda veio jogar em Pemba, veio com 10 jogadores. Um deles disse que foi na Machamba, então o carro lhe fugiu. Acabou apanhando o chapa. O Desportivo de Moeda entrou no campo com apenas 10 jogadores e não tinha nem suplente. Na verdade, a segunda parte, aquele rapaz veio do chapa e entrou a segunda parte. Agora, um Starboy tem 30 jogadores e são jogadores quase da cidade de Pemba. Por que é que estão a desistir? Eu acho que é preciso ter aqui uma boa direção que pode explicar qual é o nosso objetivo. Ou dizer aos jogadores: vão lá tentar vender a vossa imagem para serem futuros jogadores. Agora, se a direção não ter uma linguagem clara, dizer que esta equipa não tem salário, porque muitas equipas não estão a pagar salários. Fora do Ferroviário, por exemplo, o Bahia B, o Pembinha B, porque essas equipas têm suas estruturas. Então, aquelas outras equipas, elas simplesmente vão para estar a vender a sua imagem, para amanhã sair desta equipa e jogar uma outra. Então, se o Starboy, a direção, não sei se na verdade foi esse consenso, já explicou que aqui as condições que nós temos são essas, na verdade vão ter essas dificuldades. E falta mais uma outra viagem para muito depois. Tem uma outra viagem para jogar com o Ibo. Então são dificuldades. Não é fácil tirar uma equipa em Pemba para jogar muito depois. Uma equipa que não tem condições nem de transporte, nem de alojamento. Por isso vimos. Para Sul, só para Verdes e Machono, as equipas de Montepé neste ano melhoraram muito. O Atlético, o Futebol de Montepé, eles chegam um dia antes. Vêm aqui, chegam de manhã, fazem aqui um descanso, relaxam, vão ao estádio, ou fazem o treino de adaptação à tardinha, e dia seguinte estão a jogar. É esse futebol, é assim como nós temos que fazer. É assim
0: Estão
1: como
0: mais organizadas
1: estão mais
0: agora.
1: organizados. Mas antes, não, já vimos nos anos.
0: E os resultados estão aí.
1: Sim, nós já vimos nos anos
0: São
1: de
0: os dois líderes neste
1: Sim.
0: momento do campeonato.
1: Sim. Nós já vimos nos anos passados que o Atlético descia do carro e logo entrava no campo, sem descanso, sem almoço. Eu acho que ele até almoçava pelo caminho. Mas hoje as coisas mudaram. Então é assim. Por isso temos que louvar essas equipas que estão a se organizar. Então as outras também devem copiar. Como é que agora, ter muitas equipas enquanto não há organização, a prova acaba perdendo aquela qualidade.
0: Muito bem, Jackson. A surpresa neste momento, Yasser marca para o Egito. Argentina 0, Egito 1. Jogo que se realiza neste momento. Yasser de cabeça fez 1-0 para o Egito. Portanto, neste momento, 17 minutos. Argentina 0, Egito 1.
1: Joaninho, independente do resultado que vai acontecer quando terminar este jogo, mas essa seleção do Egito melhorou muito, tem muita qualidade. É uma dupla aí de Hassan entre irmãos treinadores, estão a fazer um grande trabalho. Essa seleção, uma seleção muito forte. Eu, o Egito, não conhecia assim como é a forma eles como estão a jogar, uma seleção que sai muito bem contra-ataque. Só veja esse golo como é que surgiu. Então, não estou aqui a elogiar o golo. Não sei qual vai ser o resultado final, mas essa seleção tem um futebol muito diferente, muito atraente, uma seleção muito forte.
0: Muito bem, Jackson, agora vamos fazer a projeção da Taça de Moçambique. Vem aí no final de semana a Taça de Moçambique. Temos este Bahia de Pemba, Sporting de Nampula, e temos o Ferroviário de Pemba, Ferroviário de Lixinga. Como é que é? Vê esses jogos?
1: Bem, são dois jogos com adversários invertidos, não é? Dois adversários da segunda divisão vão jogar contra duas equipas da primeira divisão. O Bahia de Pemba está no Moçambola, vai receber o Sporting, que está no Provincial, também que está a fazer uma boa época e quer ir a Puli para chegar no Moçambola 2027. Mas olhando para esse jogo, uma equipa como o Bahia, que reforçou muito, até neste momento fala-se de 14 reforços que estão confirmados no Bahia de Pemba, com muitas saídas também, porque Arthur Semedo sempre disse que não estava satisfeito com a equipa.
0: Não foi ele que havia construído aquele
1: Sim,
0: plantel.
1: ele já tinha respondido a essa questão, mas embora foi uma resposta de forma um pouco limitada, não é? Mas porque uma das perguntas que foi feita na apresentação, se ele conhecia o plantel, que eram jogadores totalmente dos provinciais, que um e outro era do Moçambola, e por isso ele fez aquela vassourada e entraram novos jogadores. Então, essas entradas também estão a trazer um novo fôlego, uma nova conjuntura, um novo grupo de trabalho com nova filosofia, porque foram jogadores por si selecionado de pés, embora em outro pode vir pela direção, porque isso é normal também, a direção insistir em trazer um jogador que eles querem, qualquer clube. Então, este Bahia, na minha opinião, está a melhorar muito e é um grande favorito para esse jogo contra a Sporting, pés, embora jogo da taça sempre seja um jogo da taça, não
0: É, são jogos da
1: é?
0: taça.
1: Sim, vamos esperar, porque esse Sporting, mesmo esse Sporting na época passada não estava tão mal, e este ano tem uma nova direção. Houve eleições no princípio do ano, entrou um novo presidente, um jovem, com muita energia, com muita vontade, quer ver as coisas mudarem. Então, vamos ver, mas eu acredito que o Bahia de Pemba é o favorito para passar para outra fase.
0: Outro jogo temos o duelo entre ferroviários.
1: Bem, não sei, mas o Ferroviário de Lixinga, olha só pelo resultado que teve nos dois jogos, agora saltou, se memória não atrasou, está em sétimo lugar no Moçambola, acho que é isso. Está a fazer uma boa época. Este Moçambola, que que se joga em casa, depois para sair, o Ferroviário de Lixinga está a aproveitar esses jogos de casa,
0: É
1: um
0: verdade.
1: aproveitamento de 100%. Sim,
0: 100%, é
1: bateu o
0: verdade.
1: Costa de Sol, não sei qual outro adversário foi o Ferroviário de Nacala, não sei, mas teve. Não, foi Machakene. Então, está a aproveitar o jogo de casa, então, jogando com o Ferroviário, aquilo que nós estamos a ver agora, pese embora o Ferroviário fez um bom jogo na final da taça diante do Bahia, mas nos últimos dias a equipa está a mostrar uma nova etapa com o princípio de jogo sem qualidade. Então, jogando com um Ferroviário de Lixinga, acredito que o Ferroviário de Lixinga pode ser a equipa com mais favoritismo, mas o Ferroviário, jogando em casa, vai tentar fazer melhor, mas o Ferroviário de Lixinga, na minha opinião, tem mais chance de transitar para outra fase.
0: Uma altura em que a Argentina beneficia-se de uma grande penalidade. O jogador argentino, o jogador egípcio, chega um pouco tarde no lance com Tagliafico. Portanto, Argentina, Lionel Messi, então, está na marca de penalti. Pode restabelecer a igualdade ou não. Messi já mostrou que também falha. E muitas das vezes já falhou penaltis. Então, neste momento está o Messi, então, para 19 minutos neste momento. O Messi já está preparado para este penalti. O árbitro vai conferenciando ali com o guarda-redes egípcio. Está aí Messi, então. O árbitro ainda não apitou. Agora sim, vai apitar. Vai marcar o Messi. Atira, defende o guarda-redes. É isso que eu disse. O Messi já mostrou que tem tido, nesses últimos anos, muitas dificuldades para marcar penaltis e voltou então a desperdiçar este penalti. Enfim, continua então 20 minutos jogados. Continua então Argentina 0, Egito 1 para o Mundial 2020. 26. Jackson, muito obrigado então por uma vez estar aqui conosco, onde analisamos então alguns dos principais acontecimentos desportivos aqui na província de Cabo Delgado. E até a próxima. Enquanto isso, nós vamos acompanhar então esta entrevista feita pelo nosso colega Cadribana ao presidente do desporto recreativo do distrito de Kisanga.
2: Chefe da Comissão de Desporto a nível do distrito, recebeste este material, o que é que isto vai significar para a comissão ou as equipas, o futebol em particular aqui em Kisanga?
3: Este material recebemos como um passo ainda à frente e nós temos um grande desafio aos nossos clubes do distrito. E recebendo este equipamento como bolas, nós vai nos ajudar bastante daquilo que são as nossas preocupações com os clubes, visto que existem alguns parceiros que têm olhado em apoiar o nosso distrito, no que diz respeito às bolas, e equipamentos, e redes, também apitos e alguns equipamentos da nossa equipa de arbitragem. Não estamos grato quanto a isso. E como hoje também receber esse equipamento, como bolas, garantimos que vamos dar mais um passo à frente, vamos melhorar naqueles clubes que têm uma bola, aqueles clubes também que não têm, nós vamos fazer questão de reforçar como comissão de distrito.
2: E neste momento que está, o que é que está a acontecer? Há um campeonato aqui que está a decorrer, quantas equipas é que participam?
3: A nível do posto sede, Kisanga sede, está acontecendo um torneio com oito clubes, que iniciou dia 21 do mês de junho, vai provavelmente terminar até dia 12 de outubro. A nível do Chile também está acontecendo um torneio, a nível dos postos, e temos no nosso projeto como Comissão de Desporto de criarmos um torneio do distrito, onde nós vamos levar duas equipas em cada posto, no sentido a termos o único vencedor a nível do distrito. Quem sabe num dia podemos ter uma oportunidade de um parceiro que vai precisar de um clube para disputar com outros distritos. Mas por enquanto está a decorrer o nosso torneio a nível do posto, também nos outros postos administrativos do distrito.
4: E quando é que se prevê já esse torneio distrital?
3: O torneio distrital dependerá exatamente de quanto vai terminar o torneio dos postos, mas nós, segundo o nosso projeto, gostaríamos que iniciasse pelo menos a partir da segunda semana de setembro, no sentido que vai a tempo até no fim de novembro, antes da época chuvosa, terminar o nosso torneio a nível do distrito.
4: Neste momento, quantas equipas estão em movimento em diversos torneios?
3: A nível do distrito temos 18 clubes que estão em movimento. Como eu disse no início, 8 temos aqui na sede e outros 10 a nível do posto de Bilbisa e posto de Mahat. Mas em todo o distrito temos 18 clubes que estão em movimento. Há jovens que estão a correr, há jovens que estão a sentir aquilo que é ser da juventude. E nós apelamos que eles continuem a fazer desporto, no sentido que contribua para o desenvolvimento físico do próprio jovem e não só também um divertimento para o distrito.
4: E este movimento desportivo é iniciativa das próprias comunidades ou tem um parceiro ou o próprio governo está a apoiar?
3: Primeiro foi iniciativa do próprio jovens do distrito, em particular nós como comissão, e olhando como comissão também fizemos a questão de dar a conhecer o governo do distrito. E por sua vez também o governo tem feito seus apoios para aqueles que são os parceiros que apoiam o nosso distrito. Então é do conhecimento do governo, também há parceiros que apoiam o nosso distrito.
4: Em relação ao material, as equipas têm bolas, têm equipamentos?
3: Sim, as equipas que estão na disputa têm bolas, têm equipamentos, só que existem alguns clubes que têm uma bola, outras têm duas bolas. Então, assim que a comissão recebe este apoio de bolas, vamos potenciar aquelas equipas que têm uma bola para ver se eles tenham mais uma bola, no sentido que ainda movimentam os seus treinos, ainda participam nos jogos decisivos.
4: E Kisanga é um distrito devastado pelo terrorismo. Alguns jovens já se retornaram, já estão aqui para tentar reconstruir o distrito e também as suas vidas. E, com este movimento desportivo, qual é o impacto que tem visto que o Kisanga, jovem, a população em si, vive, de certa maneira, um trauma?
3: Muitos jovens vivem ou viveram num momento de trauma. E nós, como comissão, como jovens, olhamos esta modalidade no sentido que os jovens diminuem o trauma que têm. Como sabem, o distrito sempre registra-se movimentos dos insurgentes, mas nós também temos feito palestras nas aldeias, nos postos, no sentido que o jovem seja o vigilante. E nós descobrimos que se há problema na juventude, a solução está na juventude. Então, não tendo preocupações acima do normal, então nós como comissão, nós como jovens, concentramos a juventude no sentido que eles pautem, olhem aquilo que é o bem para a comunidade, aquilo que é bem para a juventude. E pronto, aconselhamos para que também sejam vigilantes de qualquer informação. E eles também não podem compactuar os jovens em consumos de drogas ilícitas, porque às vezes eles acabam desviando a juventude daquilo que é o bem para o mal. Mas ao nosso distrito, toda a juventude está concentrada, todos os jovens olham naquilo que é o melhor. Depois do desporto, os jovens continuam a fazer suas atividades, que é a pesca, outras agricultura, outras atividades de rendimento. E o distrito de Kisanga está muito de parabéns quanto à nossa juventude, está empenhada, está a fazer aquilo que é suas atividades rotineiras, normalmente, em tempos livres. E há movimentos normais da juventude. E nos sentimos felizes quanto ao comportamento nos últimos anos da juventude a nível do distrito.
4: Há um campeonato, o campeonato provincial, dizia melhor, vai acontecer no distrito de Palama, do futebol recreativo. alguma informação tem sobre este torneio e por acaso gostariam que fosse ir para lá, caso essas condições?
3: É, quando o assunto é torneio, trata-se de competição. E nós, no nosso distrito, temos jovens que podem fazer parte nesta competição. Desporto não é ciência, desporto trata-se de mentalidade também. Então, nós como comissão, nós como jovens de Kisanga, gostaríamos também de fazer parte a esse torneio que vai acontecer em Balama. Tendo a província como o mentor do torneio, agradeceríamos que Kisanga também esteja à parte e nós estamos disponíveis, estamos em prontidão para fazermos parte desse torneio. Temos jovens que podem competir até o nível nacional. Temos talentos que podem competir até o nível nacional.
4: O diretor da Provincial da Juventude, Emprego e Desporto falou exatamente do género. Estamos a falar de as jovens, raparigas. Gostaria que também visse aqui nos campos a praticar. Qual é a situação neste momento das raparigas no que diz respeito ao desporto, particularmente o futebol?
3: Este é um desafio para o desporto feminino, mas nós, como começamos, estamos a trabalhar no assunto. Até nós já temos uma lista, já temos um clube feminino que está a nível do posto sede. Estamos a trabalhar com elas no sentido que tenhamos uma equipa fixa feminina a nível distrito. E também nós, como comissão, temos um projeto de alastrarmos as equipas femininas para os outros postos do distrito. Mas a nível distrito temos uma equipa feminina a nível do posto sede que está conosco.
4: Mas precisa de exatamente ter mais equipas para competir.
3: Exatamente, precisa mais outras equipas para competir. E nós, trabalhando, podemos ter mais equipas para competir.
4: Obrigado.
3: Obrigado.
0: Então, esta foi a conversa com Moussa G. Amad, presidente da Comissão Provincial. Comissão Provincial, não. Comissão Distrital do Desporto Recreativo, ao nível do distrito de Kisanga. Vamos acompanhar aqui agora o diretor provincial da Juventude e Desporto, ele que fala sobre o desporto na província de Cabo Delgado.
5: O desporto na província de Cabo Delgado está conhecendo momentos muito bons. São momentos bons porque é pela primeira vez que a província de Cabo Delgado, já faz muito tempo, quase acima de 20 anos, que não tínhamos duas equipas de Moçambola. E neste ano temos duas equipas de Moçambola, fala do Bahia, de Pemba, e temos o Pembinha, que é a Associação Desportiva de Pemba, que estão no Moçambola. E nós, como Direção Provincial da Juventude, Emprego e Desporto, o seu cadre testemunha isso, estamos a fazer um acompanhamento muito rigoroso. Quando eles vão fora da província, dentro das nossas possibilidades, estamos acompanhados. Lembro-me que com o jornalista Cadre Urbana já fomos na província de Nampula, cidade de Nampula, fomos em Nacala, depois no ano passado estamos em Lixinga, na altura de Pura de Apuramento, e agora vamos fazer o acompanhamento. Então, o desporto a nível nacional, Cabo Delgado, está a se reafirmar. Mas também está a decorrer neste momento também o campeonato da segunda divisão. Não é? Temos muitas outras equipas que estão lá a brilhar. E a nível de todos os distritos, com o terrorismo, de fato, houve distritos que reduziu-se bastante. Mas o desporto na província de Cabo Delgado serviu como psicólogos.
6: Mas também a arma para combater este fenómeno.
5: Sim, senhora. O desporto, neste momento, para além destes programas juvenis, o desporto, bom, começou a ter dificuldades. O que é que criou mais? Mas o desporto criou mais coesão. O desporto criou mais coesão. Nós tivemos vários campeonatos em Macomia, tivemos vários campeonatos em Moidumbe, Palma, Mocimba, aqui no Ipa já tem uma equipa. Então, o desporto aglutinou bastante. Foi uma das atividades que mais impactou, que mais usamos para poder reconciliação das famílias. Porque tudo é fácil, mas, quer dizer, podemos criar as pontes, podemos construir, as casas também podemos reconstruir, o carro podemos comprar novo, mas a confiança é uma coisa muito importante, que não é tão fácil de hoje para amanhã criar uma confiança. Então, o desporto foi daquele que nós usamos. Então, na província de Cabo Delgado, quase em todos os distritos, nesse momento, se pratica o desporto. Na província de Cabo Delgado, todos os distritos se pratica o desporto, tanto feminino e tanto masculino. E nos últimos momentos também está crescendo algumas modalidades. Nós aqui não temos patinagem. patinagem é uma das modalidades que está a crescer muito. É uma atividade em ascensão. Em Pemba, Montepuez, Xura, Anquabe e alguns distritos. Mas temos uma outra modalidade que não tínhamos, que é o badminton, que também nós entregamos um certo valor à associação para poder legalizar. E depois, neste ano, iniciamos pela primeira vez tentar a formalização das associações. Foi aí que nós entregamos a Associação de Xure, o Job Mingos, a Associação de Basquete de Montepuez. Queremos que este seja legalizado. Agora, neste momento, estamos a preparar para poder legalização de algumas as outras que lá temos. Neste ano também vamos ter o Campeonato Provincial Recreativo, que será em Balama. Também é um assunto que nós estamos bem preparados. Durante esse período aqui na Ilha de Uíbo, fomos visitar o campo. É maravilhoso. O Estado Municipal, Engenheiro Felipe Jacinto Nhusi, é daquele que nos honra bastante. Portanto, está lá com todas as benções e aqui no Uíbo se pratica. Ainda hoje mesmo nós estivemos na Ilha das Quirimbas, onde fomos entregar o material, porque nós fomos desafiados com o nosso governador, Sua Excelência Valerije Tawabo. Ele está preocupado pelo o número elevado de jovens que estão a praticar através de bolhas feitas de preservativo, de trapo. Então, é possível nós encontrarmos isso, por isso estamos a tentar a lutar a massificação do futebol 11, principalmente. Então, no cômputo geral, o desporto na província de Cabo Delgado está tendo esses desafios, mas ainda temos grandes desafios em termos de clubes. Temos o clube desportivo de Mocima da Praia, que até agora ainda não está reabilitado. Temos o estádio municipal de Xure, que foi bem erguido, mas não sei o que está acontecendo. Eu estava lá na semana passada, fui falar com o presidente do município de Xure e apresentamos a nossa preocupação, porque o nível de conservação, pelo menos eu não gostei. É verdade que o estádio foi vandalizado pelo ciclone Chido, mas tem aquelas coisas que são básicas, a questão da limpeza, a conservação do balneário, as casas que eram para os nossos dirigentes, não estão muito bem conservados. Isto é uma das preocupações. Penso que o presidente assumiu e disse que há de encontrar mecanismos. Temos o campo da Atlético de Montepuez, que também clama por uma boa reabilitação, em Balama, em Muidumbe, em Palma. O nosso desejo, em Palma, por exemplo, alguns campos estão mais lá para Quitunda, né, que são os melhores campos. Mas o nosso entendimento é que, para além de Quitunda, que é a zona mais próxima de lá, também tivéssemos Ulumbi, Quionga. Então, a questão de infraestruturas desportivas é um desafio, para além da nossa imponente infraestrutura desportiva.
6: É exatamente, senhor diretor, onde queria chegar. Neste momento, o governo da província de Cabo Delgado, o próprio governo central, que é o patrono daquele projeto, o que está a acontecer a esta preocupação? Aquele campo, aquele estádio, a quem que considera já um elefante branco, teremos um dia concluído?
5: Eu quero acreditar que teremos um dia concluído aquele campo. De fato, passa algum tempo, o nosso desejo é de ver, de fato, aquele, porque é um dos campos que tem todas as dimensões internacionais. É o maior da Zona Norte. Mas o nível de execução, seu Cadre Urbano, está acima de 70%. O que ali falta não é muito. Não está acima de 40%. Porque as infraestruturas estão bem erguidas, os pavilhões existem, todos os campos para tênis, basquete, vôlei, a piscina, tudo está. Então, o que falta? Onde vamos é mais próximo do que onde saímos. Então, quero acreditar que esse é um assunto que eu apresentei no Conselho Coordenador. O nosso ministro, Sua Excelência Kaifadine Manasse, o assunto está a levar muito a sério. Ele, no ano passado, esteve aqui, visitou. Neste ano também volta. Portanto, é um dos assuntos que o nosso ministro assumiu bastante. Tanto que Sua Excelência o ministro Kaifadine Manasse tinha mandatado uma equipe do Fundo de Promoção Desportiva. Estiveram aqui há 4 meses, foram visitar, foram fazendo o levantamento, e nós também estivemos com a Associação Provincial de Futebol. O presidente Frederico apresentou o mesmo assunto, e há um memorando que nós já assinamos neste ano com a Federação Moçambicana de Futebol. Eles se comprometeram em relevar, portanto, pelo menos o campo, né, faltando as outras componentes, como questão de portas, janelas, mas pelo menos a relva, nós já assinamos um memorando de entendimento com a Federação Moçambicana de Futebol. Estamos a aguardar a sua efetivação, mas tivemos alguns outros parceiros que também já chegaram lá, viram, para o pavilhão, que no ano passado também tinha sido demolido por causa do ciclone Chido, uma parte. Também nós tivemos um memorando de entendimento com uma associação Momosa, é uma associação que está a gerir o futsal, e nesse momento já conseguiram reabilitar. Portanto, nesse momento o nosso pavilhão está em condições, o que está a nos faltar é mesmo é restabelecimento de energia, aí já pode-se jogar o vôlei, o basquete, o futsal, entre as outras atividades esportivas que podem ser acolhidas. Portanto, no cômputo geral, o nosso estádio municipal, que de fato todos nós desejamos que se conclua, mas estamos confiantes.

0: mandatários do povo, os nossos deputados, em todos os partidos políticos, têm colocado isso. Então, este nível de exigência, temos que haverá sensibilidade, e o nosso governo, aquele comprometimento do nosso presidente Chapo, como temos visto ali com as Mambinhas, está lá a ajudar com a filiação do Mundial. Se o nosso presidente tem, portanto, esta vontade de entregar, por exemplo, um terreno, dar 100 mil meticais aos nossos atletas, esta é a vontade de compromisso do governo. Então, tenho certeza que o mesmo compromisso do governo que até tem é o mesmo compromisso que vai ter para a conclusão do nosso complexo desportivo da cidade de Pemba.
1: Senhor diretor, a província de Cabo Delgado fez-se representar, aliás, Cabo Delgado representou através de um atleta de Taekwondo, que é o Kaif Asif. O que é que isto significou ao ir na Europa para representar o país? O que é que isto significa para a província de Cabo Delgado?
0: Acolhido. Portanto, no campo geral, o nosso estado municipal, que de fato todos nós desejamos que se conclua, mas estamos confiantes que com a força que o nosso ministério, com a força do nosso governador, que está fazendo todo o esforço, praticamente todos os parceiros que passam aqui, o nosso governador nunca se esqueceu do nosso estado, e quero acreditar que aquele estado, este mandato que estamos aqui, que vai até 2029, tenho certeza que boa parte vamos ter uma boas notícias. E eu acredito que, de fato, porque todo mundo, tanto membro da Assembleia Provincial, sempre coloca as mesmas questões, tanto nas sessões, e não há ninguém que não está preocupado com aquele. Tanto que mesmo na Assembleia da República temos visto os nossos mandatários do povo, os nossos deputados, em todos os partidos políticos, têm colocado isso. Então, este nível de exigência, temos que haverá sensibilidade, e o nosso governo, aquele comprometimento do nosso presidente Chapo, como temos visto ali com as Mambinhas, está lá a ajudar com a filiação do Mundial. Se o nosso presidente tem, portanto, esta vontade de entregar, por exemplo, um terreno, dar 100 mil meticais aos nossos atletas, esta é a vontade de compromisso do governo. Então, tenho certeza que o mesmo compromisso do governo que tem é o mesmo compromisso que vai ter para a conclusão do nosso complexo desportivo da cidade de Pemba.
1: Senhor diretor, a província de Cabo Delgado fez-se representar, aliás, Cabo Delgado representou através de um atleta de Taekwondo, que é o Kaif Asif. O que é que isto significou ao ir na Europa para representar o país? O que é que isto significa para a província de Cabo Delgado?
0: Bom, a presença massiva, até eu digo assim, dos nossos atletas na arena internacional, sim. Este é um grande compromisso do Conselho Executivo Provincial, liderado pelo nosso governador, Sua Excelência Waligi Tawabo, está comprometido com o bem-estar da juventude e do desporto na província de Cabo Delgado. Repara que neste nosso mandato há sinais muito significativos sobre o crescimento. Nós, quando tomamos a posse, a primeira preocupação foi mesmo de reunir com todas as associações. E cada associação fomos ouvindo e fomos dando o apoio que for necessário, e principalmente na questão da legalização, e tentamos dar o maior o apoio. E estamos a acreditar que estamos a conseguir atingir os objetivos. Repara que o Taekwondo é a primeira vez que está estabelecendo o Uzbequistão, o nosso atleta Kaif Osman esteve lá, conseguiu em oitavo lugar. Não olhemos a posição onde ele terminou, mas temos que olhar, portanto, a presença da província de Cabo Delgado.
1: De Moçambique.
0: Ele foi representar Moçambique.
1: Através de Cabo Delgado.
0: Então, esta representação de levar uma bandeira nacional com um jovem que sai em Cariacó, que sai em Gonane, que sai em Moeda, que sai em Montepuez, para nós é uma grande valia, porque a imagem que é emitida lá fora sobre Cabo Delgado é de que Cabo Delgado está na Zona Norte, está com o terrorismo, Cabo Delgado não tem talentos, mas nós não falamos muito.
1: Resiliência.
0: A resiliência aqui é em casa. Quando se fala de resiliência em Moçambique, a primeira província que é campeã de resiliência é a nossa província de Cabo Delgado. Somos resilientes, não fugimos dos nossos problemas, assumimos e levamos os problemas em oportunidade para a dor de superação. Depois do Kaif Osman, agora temos os jovens que vão partir na próxima segunda-feira de patinagem. Então, aqui na sexta-feira...
1: Para Angola.
0: Para Angola, vamos...

0: despedir deles, são dois jovens que vão sair aqui em Cabo Delgado, em Pemba, para ir representando Moçambique a nível de Angola. Eles vão se juntar com o ícone da patinagem, o Donaldo, onde ir em Angola, vão para dentro de Angola para Moçambique. Esses todos estão a vir de Cabo Delgado. Tivemos pela primeira vez duas ações importantes. A primeira é que, primeiro, até três, o patinagem saiu para Nampula, que foi bem representado. Depois tivemos aqui a seleção sub-16 em feminino.
1: Futebol.
0: Fora na beira, ganharam, tiveram vitória, que estava lá Niassa, Nampula, Zambésia, Tete, e foram campeão. Voltaram com taça. São meninas nossas daqui. E depois tivemos o basquetebol de Montepuez, de Jirimba, que estiveram na beira. Não tiveram sucesso como desejado, como, por exemplo, primeiro, segundo lugar, não conseguiram, mas a presença pela primeira é do nosso basquete, vindo de um distrito de Montepuez. É espetacular. Estão lá a representar. E agora, com essa preparação de jogos escolares, queremos acreditar, aliás, antes de jogos escolares até, temos a questão de tênis. O tênis nós não tínhamos em Cabo Delgado, mas agora houve uma formação de tênis, já temos meninos que estão sendo formados em tênis. Neste momento, o nosso presidente da Associação Provincial de Atletismo saiu, nós temos aqui o xadrez neste ano, foi lá a Sinoia, que é uma das grandes xadrezistas, ela foi uma grande vencedora, voltou, e agora o nosso presidente da Associação de Atletismo está no Maputo.
1: Anaíra Sinoia.
0: Anaíra Sinoia, exatamente, ela representou-nos muito bem, e depois o atletismo, queremos revigorizar o nosso atletismo na província de Cabo Delgado, esses também estão lá no Maputo, numa formação. Então, nós olhamos com uma porta de esperança que melhores momentos vamos ter na província de Cabo Delgado, e agora já estou tendo informações que vamos acolher neste ano, tanto o basquete de um torneio chamado Toshiba, portanto, quase a nível nacional, todos vão se concentrar na província de Cabo Delgado. Para além daquele campeonato que tivemos no ano passado, regional, agora vamos acolher...
1: É nacional.
0: Esse é nacional, aqui em Cabo Delgado. O voleibol, tudo indica que também vamos acolher o campeonato nacional aqui em Cabo Delgado, em voleibol. Portanto, há uma esperança maior e nós estamos satisfeitos como setor da juventude e do esporte, principalmente a forma como estamos a colaborar com as associações desportivas, e foi o ponto mais alto que até tivemos, eu digo, um grande prémio, porque o nosso ministro, para a abertura da época desportiva neste ano, o nosso ministro, Sua Excelência Kaifadina Manasse, veio participar aqui na cidade de Pemba, e ele ficou maravilhado, gostou bastante do que ele viu, e tanto é que mesmo o lançamento do campeonato Chapo Chapo, também o nosso ministro esteve aqui em Cabo Delgado, isso para nos dar muita força. Então queremos acreditar que melhores momentos vamos ter no desporto na província de Cabo Delgado.
1: E qual é a expectativa das equipas de Cabo Delgado que estão a representar a província no Moçambola 2026? Neste momento, a Ação Desportiva de Pemba com 6 pontos, o Bahia de Pemba e na semana passada empatar, e com a indicação que à frente haverá melhorias. Quais as expectativas?
0: Bom, antes das expectativas, o nosso governador, governador Varji Tawabo, deu-nos uma orientação muito clara. É sempre manter as equipas no Moçambola. É isso que nós estamos aqui a trabalhar, mas não só aumentar, também queremos lugares cimeiros. Então, primeiro, nós queremos parabenizar a Associação Desportiva de Pemba, que, sendo uma equipa nova, mas tem-nos granjado bastante, e isto com 6 pontos, acreditamos que é possível se aumentar, tem feito o seu melhor, estando de parabéns. O Bahia.
1: Até porque não é nova, um novo regresso depois de 25 anos.
0: Sim, senhor, um novo regresso, e ela regressou mesmo bem, é muito forte, e isso nos encanta bastante. Então, parabenizamos aqui a Associação Desportiva de Pemba, com toda a sua vasta equipa, que tem feito mesmo para com que a felicidade volte na cara de todos nós de Cabo Delgado. O Bahia é um monstro, o Bahia é uma equipa que tem muita experiência, o Bahia que está lá, tenho certeza que também tem...
1: Vai recuperar,
0: porque mesmo na época passada ficamos meio assim, mas como é que talvez Bahia pensava que iria descer, não ia lá, mas foi nos surpreender. Então, primeiro é que o Bahia, temos um novo mister, não é? O Mister Semedo, ele é um novo, ainda não tinha iniciado a época de contratação, ele tinha que primeiro engrenar, conhecer os jogadores, como qualquer um bom treinador, não vai chegar e começar depois desfazer a equipa. Ele tinha que trabalhar com a equipa que encontrou, já havia um outro treinador. Então tenho certeza que agora que já vai arrancar a época de contratações, de transferência de jogadores, aliás, já estamos acompanhando que alguns jogadores já estão entrando.
1: Vão chegando.
0: Vão chegando. Então estamos confiantes que o Bahia vai se recuperar, vai nos surpreender. Então, com essas duas equipas, estamos confiantes que, primeiro, a questão de manutenção, não tenho dúvida, que vão se manter no Moçambola. E aí, a nossa luta nesse momento é de vermos a terceira equipa que há de haver. Penso que estamos acompanhando o que está acontecendo nessa segunda divisão. Há muita felicidade, há muito desporto que está em jogo. Então, a minha expectativa é que o Pembinha, o Bahia, vão se manter no Moçambola, e nós, o nosso desejo é de continuar nos lugares cimeiros. Tem uma coisa boa que agora que estamos a fazer, porque uma das questões era mesmo a questão de claques, apoiar. Por isso, o Conselho Executivo Provincial, nosso governador, deu este comando para adquirirmos uma machibombo de 32 lugares. O que nós desejamos é que, com este machibombo, quando for a jogar aqui, pelo menos nessas províncias mais próximas, também levemos as pessoas de lá.
1: Claques.
0: Os claques.
1: Para puxar. As equipas de Cabo Delgado.
0: Sim, senhora, eles merecem. Então, essa é uma das coisas que o nosso governador fez uma ação bem acertada, e acreditamos que com este machibombo.
2: Então, foi a conversa mantida com o diretor provincial da Juventude, Emprego e Desportos, Jonas Abjad, uma conversa então conduzida por Kadri Buana, repórter desportivo aqui, em torno dos grandes acontecimentos desportivos.

0: 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Eu fico por aqui. Jaimita, vou ler contigo.
1: Obrigada, Machona. Um abraço aí e continuação de bom trabalho, claro. Cuide-se.
0: Obrigado, Jaimita.

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0: São 19 horas e 2 minutos. 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

0: Saudações, Taça de Moçambique está na crista da onda. Neste fim de semana ficam definidos jogos dos quartos de final no Mundial das Américas. Há uma autêntica dança de treinadores. Já são 10 os técnicos afastados, entre os quais o luso-moçambicano Carlos Queiroz, das Estrelas Negras do Ghana. 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Cuidados técnicos de Michel Horácio. Boa noite, Moçambola abre alas à Taça de Moçambique. Os oitavos de final começam no sábado com 8 jogos em várias cidades moçambicanas. Com efeito, na região setentrional do país estão agendados os desafios Desportivo de Nacala, Ferroviário de Nampula e Ferroviário de Pemba, Ferroviário de Lixinga. Zona Centro, estão projetados os cruzamentos Águias Especiais de Sofala, Xingal de Tete, União Desportiva de Songo, Futebol Clube Mutupes de Gurui, Academia de Chimoio, Ferroviário da Beira. E na região meridional, ou seja, sul de Moçambique, cruzam-se Ferroviário de Gaza, Incomate de Chinavani, Ferroviário de Maputo, Liga Desportiva de Maputo e Costa do Sol, Estrela Vermelha de Maputo. Os restantes encontros ficam para domingo: Ferroviário de Nacala, Águias Especiais de Lixinga, Bahia de Pemba, Sporting de Nampula, Testa África de Chimoio, Planície de Mpadwe e Vulcano Futebol Clube, Associação Desportiva de Vilanculo. Com uma imagem pálida no Moçambola, o Xingal tenta tirar a barriga da miséria na deslocação ao Xiveve para defrontar as Águias Especiais de Sofala, responsáveis pela eliminação do Têxtil de Bungui.
1: O técnico do Xingal de Tete diz que a sua equipa vai procurar dar uma outra resposta nos jogos da fase regional da Taça de Moçambique em Futebol, edição 2026. Arthur Macassari está ciente das eventuais dificuldades a serem encaradas nesta prova, que é a eliminar, mas o querer ganhar terá que falar mais alto. Para uma equipa como o Xingal de Tete, que não ganha nos Jogos do Moçambola 2026, é obrigada a fazer alguma diferença ganhando os Jogos da Taça de Moçambique para dar alguma alegria aos adeptos de futebol em Tete. A jogar no Xiveve e perante um adversário totalmente desconhecido, que são as Águias Especiais da Beira, há que montar uma equipa mais ofensiva, com pontaria afinada e com uma defesa segura.
2: É, vamos procurar, está a ser outra prova. Vamos procurar entrar lá e ir na outra eliminatória. É sempre bom ir sempre nas eliminatórias seguintes. Então, metade é eliminar, é um jogo só, então vamos procurar tudo.
1: Técnico do Xingal de Tete, Arthur Macassari, que quer fazer diferença nos jogos da fase regional da Taça de Moçambique em Futebol. O primeiro obstáculo são as Águias Especiais da Beira, e é já no próximo dia 11 deste julho de 2026. Os outros representantes de Tete nesta prova são o DS, que joga no dia 12 deste mês no relevado da HCB diante do Mutupe de Gurue. No mesmo dia, em Copalanice de Mpadwe, joga em Manica diante do Testa África do Chimoio. RM Desporto, Cidade de Tete, Manuel Cardoso.
0: E um dos capitães dos Mambas, Edmilson Dove, é campeão da Liga Irakiana de Futebol. O presidente da República fez-lhe as honras para reconhecer o feito. Formado nas escolas do Desportivo de Tavane, em Gaza, Dove é o primeiro moçambicano a vencer tão distinto troféu no Iraque. O técnico que o lapidou, Gil Bila, anda orgulhoso.
3: O treinador responsável pela lapidação do futebolista internacional moçambicano Edmilson Dove no Desportivo de Tavane em Xaxé, Gaza, Gil Bila, manifesta satisfação pela homenagem feita ao atleta pelo presidente da República na última segunda-feira. Gil Bila diz que esta homenagem marca a história e percurso de um jovem que durante muitos anos sonhou em ser um atleta de gabarito internacional, sem medir esforços, disciplina e muita humildade que o caracterizam. Bila descreve que esta homenagem pelo chefe de Estado integra dentro do reconhecimento o saber-estar de Edmilson Dove, dentro e fora do campo, pois o sucesso alcançado nesta época no futebol iraquiano representa a conquista dos moçambicanos.
4: Estou sem palavras, sem outras razões neste preciso momento. A única coisa que eu digo sempre é que continue ele sendo uma pessoa humilde, uma pessoa com extrema responsabilidade, olhando para aquilo que ele quer atingir como jogador ao nível internacional. Então, estas são palavras que eu tenho neste momento, olhando para aquele que foi esta homenagem. homenagem que o Presidente da República e ele não reconhecer as suas raízes. Digo isso porque quando veio passar alguns dias aqui de férias, teve que sentar com aqueles ex-colegas dele, do Grupo Churri Tabane, onde houve um jogo de intercâmbio com ele, juntos a Enchilambane, e por fim um jantar com eles, com os colegas. Eu acredito que era mesmo nessa perspectiva de dizer aos seus colegas que epa, eu já estou num outro nível, mas não me esqueci, estou convosco, a qualquer momento darei o meu contributo para que um de vocês um dia, quizá, possa fazer parte deste elenco. Então, esta satisfação é enorme, Francisco, olhando para esta atitude que o Presidente da República tomou, olhando para a dobradinha que o Edmilson Dove fez.
3: Gil Bila, treinador responsável pela lapidação do internacional moçambicano Edmilson Dove no Desportivo de Itavene, em Xaxai, Gaza, reagindo com satisfação à homenagem feita ao atleta pelo Presidente da República. RM Desporto, Francisco Nelson, em Xaxai.
0: É fraca a adesão dos clubes à plataforma FIFA Connect na província de Manica. Dos 10 emblemas da segunda divisão, apenas 125 futebolistas estão devidamente registados. A FIFA Connect é uma plataforma digital que ajuda as federações e respectivas associações a gerirem e controlarem o registro de gestores, treinadores, jogadores e árbitros em qualquer parte do mundo.
5: A Federação Moçambicana de Futebol não está satisfeita pelo nível de inscrição de jogadores no sistema FIFA Connect dos clubes que militam no futebol da alta competição em Manica. Segundo a lista divulgada pela Federação Moçambicana de Futebol, Manica tem 125 jogadores inscritos no sistema FIFA Connect nos 10 clubes que militam no Campeonato Nacional de Futebol da 2ª Divisão. A insatisfação acontece numa altura em que a reabertura do sistema FIFA Connect para os clubes reforçarem os seus plantéis encerra na próxima sexta-feira. O presidente da Federação Moçambicana de Futebol, Feisal Alcidade, que visitou recentemente Manica, lamentou da situação, pois a província é uma das que tem maior número de técnicos formados na área de inserção de jogadores no sistema FIFA Connect.
6: Eu tenho conhecimento que Manica tem bons expertos na área, né? Portanto, não há desculpas. Mas depois vai falar o porquê que ele abanou a cabeça, não vou eu falar. Mas é importante que saiba que Chimoio não pode reclamar. Até o Zé Manuel é de Chimoio. Então tem que haver qualquer coisa que não está bem. Não estamos muito satisfeitos com as inscrições. Depois ele tem um levantamento. Depois é melhor anotarem isto. Porque vocês estão a formar jogadores. Vocês formam jogadores, mas depois não servem para nada. Outros clubes vêm buscar. Não estão acumulados na FIFA Connect, não é?
5: Por sua vez, o secretário-geral da Associação Provincial de Futebol de Manica, Albertino Alberto, afirmou que frequentemente esta agremiação tem recomendado aos filiados para cumprirem com todos os requisitos exigidos pela Federação Moçambicana da Modalidade.
7: Nós, como associação, sempre chamamos a atenção nas nossas reuniões técnicas das terças-feiras para que os clubes levem a sério esse tipo de processo. E tenho garantia de que as primeiras 5 coletividades, estou a olhar para a tabela classificativa, tenho certeza de que estes inseriram, conforme eu tenho dito, que são clubes também que têm tido muito contato com a associação no processo de inserção e resolução de alguns problemas que eles têm enfrentado lá no sistema. Então, perguntar se estamos ou não satisfeitos, não estamos, porque gostaríamos de ter todas as 10 coletividades com esta situação de inserção de jogadores na plataforma FIFA Connect controlado.
5: Preocupação de Manica sobre a fraca afluência de inscrição de jogadores no sistema FIFA Connect, que encerra na próxima sexta-feira. Vasco Augusto, em Chimoio.
0: Clubes de Manica andam desconectados da tecnologia. Quem ficou de fora do Nampulense deste ano é o Herati Futebol Clube. Imagine, por falta de um campo de futebol.
8: A falta de infraestruturas adequadas e divulgação dos campos de futebol impediu a participação da equipa do Red Futebol Clube do Campeonato Nacional de Futebol da 2ª Divisão FAS da província de Nampula. O presidente da Associação Distrital de Futebol em Herati, Carlos Pahula, referiu que a ausência deste conjunto Herati Futebol Clube do Nampulense é um problema que entristece a coletividade e prejudica o crescimento do desporto na região. A fonte disse igualmente que a situação mata o sonho dos jovens talentosos a chegar o mais longe e deixa a comunidade desprovida das emoções que os jogos de massa sustentam.
9: Na verdade, a Errate Futebol Clube é uma equipa que representa o distrito de Errate, que participou nas duas competições provinciais e, por sinal, no ano passado ocupou em terceiro lugar, mas este ano que falhou foram questões logísticas. Nós temos uma situação de campo de futebol 11, que nosso campo não tem uma habitação contínua e no momento que nós podemos sair ao provincial, aquele campo é que cria renda para o próprio clube. Então, promover o espetáculo sem uma habitação dificulta também a arrecadação de receitas. Então, esse é um dos fatores mais oportunidades que fez falhar com que nós entrássemos na competição provincial este ano. Mas nós temos a apostar a todo custo para o próximo ano regressar à alta competição provincial. As questões estão sendo acauteladas a nível distrito para de modo que o próximo ano regressamos a essa competição.
8: Carlos Parrula avançou ainda que diversos esforços estão em andamento para reabilitar os campos de futebol em causa.
9: Neste momento, a nossa maior preocupação é a vetação do campo de futebol. Temos algumas, mas com situações assim precárias, sem vetação nenhuma. Nos postos esmertivos temos alguns campos de futebol 11. Para Paranapa temos dois campos operacionais, mas sem condições de vetação. Já remetemos carta ao governo. O governo, junto à associação, está a par da situação. Acredito que vamos evitar todos os esforços para resolver essa situação. Porque essa situação não é só das equipas de futebol 11, mas é uma situação para a associação, uma situação para o governo distrito em geral.
8: Carlos Parrula, presidente da Associação Distrital de Futebol em Errate, e a falta de condições dos campos de futebol naquela divisão administrativa. A Rema Desporto, Calisto Pedro, Nampula.
0: É uma cidade de Nampula a caminho de completar 70 anos. O desporto associa-se às festividades da septuagenária.
10: Arranca na próxima semana a fase final do torneio municipal de futebol feminino e masculino alusivo aos 70 anos de elevação de Nampula à categoria de cidade. Com a exceção de Napipini, a fase dos postos administrativos encerrou no fim de semana passado, onde foram apuradas por posto administrativo 4 equipas, 2 em cada género, formações que vão compor o núcleo que vai concorrer à finalíssima a ser disputada um dia antes do 22 de agosto, dia da cidade de Nampula. O responsável do torneio municipal do posto administrativo de Napipini, Reinaldo Celestino, disse que a demora no apuramento dos representantes daquela área de jurisdição à fase final deveu-se a vários fatores, como é o caso de adiamento de jogos que continham equipas desfalcadas.
11: Se não chegamos a tempo de estar lá em cima como os outros postos, né? Foi através de outras equipes. Tem jogadores que estudam de manhã, então não seria possível levar toda a malta a jogar à tarde. E nos domingos decorre um campeonato de veterano, Piro Amacota, em que não temos como levar aquele tempo deles de manhã para continuar com a nossa atividade. Então só nós jogamos no sábado e domingo, às 13h, às 15h, os dois campos.
10: Os postos administrativos Urbano Central, de Natiquiri e de Napipini, dizem que estão determinados em conquistar a prova.
12: O posto administrativo no ano passado foi em segundo. Em segundo classificado de município, recebeu um troféu do segundo lugar. Então, desta vez, então, vamos bater mais para sermos em primeiro lugar.
13: Natiquiri está preparado, vem todo ele bem munido, com armaduras duras. Vamos dar nosso melhor.
11: Sim, mais ou menos isso. A ideia não foge, é a mesma. Napipini pode esperar, ele também está a ver com muita força. Sim, então este ano aqui vai ser muito diferente. Este ano queremos surpreender, visto que no ano passado não conseguimos chegar à final. Neste ano prometemos chegar à final.
10: Maurício Francisco, Esmildo Bernardo e Reinaldo Celestino, respectivamente, responsáveis do desporto dos postos administrativos Urbano Central, Natiquiri e Dinapipini, determinados a vencer a Copa Municipal de Futebol Sênior Masculino e Feminino, cuja fase final arranca na próxima semana. Nelson Tatanha, Nampula.
0: E a cidade de Maputo prepara-se para acolher neste fim de semana o Campeonato de Atletismo.
14: O Campeonato de Atletismo de Séniores Masculinos e Femininos da capital do país arranca no próximo sábado, envolvendo 6 coletividades. Trata-se do Ferroviário de Maputo, Majedi, Maotas Desportivo, Águias Especiais e 32G1. Técnico Azarias Samuel, que prova é essa que terá lugar a partir de sábado aqui no Parque dos Controladores?
15: Teremos a primeira região que vai corresponder às provas de campo e de pista. Por exemplo, de pista será 110 metros de barreira, 100 metros de barreira, 100 metros plano e masculino e feminino, 400 metros também plano e masculino e feminino, 1.500, 10.000 masculino, 5.000 metros feminino, 1.500 E as provas técnicas, teremos os lançamentos de dardo e martelo feminino, lançamento de peso e disco masculino, salto e comprimento masculino, triplo salto feminino, e no fim teremos as estafetas para masculino e feminino de 4%.
14: Vou ver agora o Badrudino Comé do Ferro Rover Maputo, que vai falar da sua presença nesse certame e também do seu clube. Badrudino, é já sábado que começa este evento. O que é que teremos de si e do seu clube?
16: Estamos preparados para o campeonato. Trabalhamos bastante todo o ano à espera deste momento e a hora já chegou. Só entrar na pista, saber fazer e o que sabemos fazer melhor.
14: O atleta do Ferro Rover Maputo, Badrudino Comé, perspectivando a sua presença no campeonato da cidade, senhores masculinos e femininos. Agora vou ouvir o técnico do Desporto de Maputo, o Lourenço Nhauli. O que é que se pode esperar da turma alvinegra nesta competição?
17: O grupo desportivo de Maputo, quando entra uma competição, é para ir ao pódio. Vai ser difícil, porque as equipas estão equilibradas, Ferroviário de Maputo, uma é de Águia Especial, o desportivo, são do mesmo nível, os atletas têm, mas o desportivo, o dilema é ser, ir ao pódio.
14: Lourenço Nhaúl, técnico do desportivo de Maputo, a participação do seu conjunto no campeonato de sénior masculino e feminino que arranca no próximo sábado aqui no Parque dos Continuadores, envolvendo 6 coletividades. Para já é tudo. Carlos Langa, saudações.
0: A eliminação no Mundial 2026 já provocou uma onda de mudanças nos bancos técnicos. Até o momento, pelo menos 10 selecionadores deixaram os cargos. Entre as principais mudanças, destaca-se a saída de Julian Nagelsmann, da Alemanha, Ronald Koeman, dos Países Baixos, após a derrota frente ao Marrocos, enquanto Roberto Martínez apresentou a demissão do cargo de selecionador de Portugal na sequência da eliminação diante da Espanha. Na América do Sul, Sebastian Becasese deixou a seleção do Equador e Marcelo Bielsa foi afastado do comando técnico do Uruguai depois da campanha abaixo das expectativas. A lista inclui ainda Carlos Queiroz, que deixou a seleção do Ghana, Miroslav Kubek, que renunciou ao comando da Chequia, Steve Clark, que encerrou o ciclo na Escócia, Ong Myung-bu, da Coreia do Sul, e Sabri Lamouchi, despedido pela Federação Tunisina. Ainda durante a competição, o Mundial está ao rubro dentro das quatro linhas, mas fora delas já começou a habitual dança dos treinadores. E por aqui encerramos as cortinas deste Jornal Desportivo, hoje com assinaturas de Adão Matimbi e de Michel Horácio. Boa noite.
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5: 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São 19h26. Para trás, os nossos compromissos comerciais após a apresentação do Jornal Desportivo. Seguimos virtualmente até ao pavilhão do Desportivo, onde está posicionado o repórter Carlos Nanga com as últimas da modalidade da bola ao cesto a nível da cidade de Maputo. Carlos Nanga, boa noite, seja bem-vindo.
6: Muito boa noite, Jemita Majaia e ouvintes do RM Desporto. Terminou em instantes com Costa do Sol e B e Clube Municipal de Boane. Vitória para a equipa canarinha por 71 a 57. Jornada 5 do Campeonato de Basquetebol sendo masculino da cidade de Maputo. Deixe-me agora ir à reportagem para ouvir primeiro o jogador da equipa canarinha, Tércio. Mais uma vitória vossa neste campeonato, a segunda em 4 jogos. O que é que foi este triunfo ante a equipa de Boane?
7: Foi um triunfo muito bom. Começamos mal o jogo, começamos bem o jogo, primeiro e segundo período, depois do terceiro ficamos um pouco distraídos. Mas o importante é que no quarto conseguimos recuperar e ganhamos. Estamos felizes por isso, vamos trabalhar para mais vitórias.
6: E esta vitória ante a equipa de Boane, o que é que traz de vocês no campeonato? Estamos na jornada número 5, vocês têm 4 jogos feitos, 2 vitórias. O que é que se pode esperar de vocês no que vem a seguir?
7: Vamos lutar para estar nos primeiros 6, pelo menos. É a nossa luta todos os anos, ficar nos primeiros 6. É isso.
6: Equipa Canarinha, equipa B, como é que vai vendo? Faz parte desta coletividade? Como é que vai vendo a vossa prestação? O conjunto em si, que toma parte deste certame?
7: Eles estão a ver bem, estão a ver bem. Sim, eles estão a ver bem. A nossa luta, estamos a lutar todos, vamos conseguir.
6: A sua luta, estando na equipa B, estar na equipa principal, pode-se pensar aí que é a sua principal aposta, anda por aí?
7: Sempre, sempre. Lutar para chegar na equipe A, sempre.
6: O campeonato, como é que vê? 10 equipas participantes, como é que para si decorre este certame?
7: Até agora está tudo bem. Perdemos com os primeiros, com as equipes que são pilares, são principais para ganhar o campeonato. Perdemos e não foi uma margem muito, muito inferior, foi uma boa margem. Então estamos de parabéns primeiro pela vitória de hoje e vamos continuar a lutar.
6: Obrigado, Tércio, jogador Costa do Sol, equipa B, que venceu nesta noite a formação do Clube Municipal de Boane por 71 a 57, 14 pontos de avanço da equipa canarinha anticonjunto que vem de Boane. Pergunto agora ao capitão da formação de Boane, Eugênio, mais um jogo que não vos corre com satisfação, derrota 14 pontos. Conta-nos lá o que aconteceu. saírem de lá infelizes?
4: É, boa noite. Ficamos um bocadinho distraídos. Entramos bem no primeiro quarto e no segundo. Distraímos-nos na segunda parte, onde eles levantaram o resultado e perdemos o jogo.
6: Perde um jogo, o que é que se passa nesta coletividade que vem de Boane? Quatro jogos, quatro derrotas. Onde é que andam as vossas forças para contrariar esse desempenho que não anda bem?
4: Dizer que tivemos problemas, não tivemos como nos encontrar todos, tivemos alguns problemas de balneário, são coisas que vamos resolver. Estamos a trabalhar, que é para vencer os próximos jogos.
6: Concretamente, o que é que pensa que há que encaixar neste conjunto de Boane, por forma que voltem àquele ponto de Maputo Província com algum sorriso?
4: O que podemos fazer, a única coisa, é trabalho. Temos que trabalhar com mais garra e determinação. E que aí tudo vai dar certo.
6: Nesta entrada no campeonato, quatro jogos, quatro derrotas, o que é que se pode pensar? Se a situação é essa, entraram com derrotas, o que é que se pode pensar de vocês a nível da meta, do objetivo em si?
4: A Vila Esperança é uma equipe nova. Estamos a entrar agora em coesão. Estamos no momento de nos conhecermos. Temos alguns novos na equipe. Na época passada estivemos a participar no campeonato da Pool para a qualificação para o Nacional. É o primeiro ano a estarmos aqui no campeonato da cidade. Acho que é uma experiência para todos. Perdemos os quatro jogos primeiros, mas ainda temos muitos jogos pela frente. Acredito eu, com mais trabalho durante a semana, que faremos melhor nos próximos jogos.
6: Este contacto com o Baxa de Maputo, o que é que permitirá para vocês, que vêm de Boane, naquilo que é a vossa construção, na vossa coletividade, por aquilo que se pensa para o futuro neste conjunto?
4: Nós temos um objetivo. O nosso objetivo é qualificar para o Nacional, é estar nos primeiros quartos, que é para qualificar para a Pool. Então, é o que eu já disse, é trabalhar, que é para chegar lá. Esse aqui é o nosso objetivo.
6: Muito obrigado, Eugênio, o capitão desta formação da Vila Esperança do município de Boane, que perdeu nesta noite frente à formação Costa do Sol B por 71-57. Um resultado que mantém este conjunto de Boane na última posição, a décima, somando, no caso concreto, quatro derrotas em igual número de jogos. Nesse sentido, tem quatro pontos. Costa do Sol está no lugar acima, está no nono lugar. Costa do Sol, que conta já com duas vitórias, passa a ter seis pontos na posição 9. Pedro Gujamita, esta é a imagem possível relativa a este encontro que se efetivou para o Pavilhão Desportivo, sendo que daqui a pouco vai começar o jogo de cartaz, a ronda número 5, entre o Costa do Sol A e a equipa do Ferro de Maputo. O Costa do Sol A ocupa o lugar número 3 com 6 pontos. O Ferro também está no lugar seguinte, o quarto também com 6 pontos. Da equipa que ganhar neste encontro pula para o lugar seguinte, que no caso concreto será o lugar número 2, que nesta altura comporta o mesmo Chaquene, que soma 8 pontos. A Politécnica está no lugar número 1 com 9 pontos, pelo que este desafio vai nos fazer perceber quem é que poderá então vencer e seguir para outra posição nesta competição da capital do país. Gemita, dentro de instante vai começar esse desafio em Costa do Sol, fora de Maputo, pelo que cá estou eu para trazer as emoções deste desafio para o nosso canal desportivo da Rádio Sabique, pelo que o ouvinte mantenha-se ligado a este canal para que fique atualizado relativo a este desafio que inicia dentro do instante este palco que se situa na zona baixa da nossa capital moçambicana. Gemita, sempre que por cá haja novidade, voltarei a intervir nesta emissão noturna do Eurem Desporto, desta terça-feira, do dia 7 de julho de 2026. Estamos juntos, Gemita.
5: E aberta, Carlos Langa, até já e continuação de bom trabalho aí. Cuide-se.
6: Obrigado. Para si também, a continuação de bom trabalho, que nos atualize relativo ao desporto moçambicano, internacional, tendo em conta que, nesta altura, está a ter lugar o desafio entre o Egito e a Argentina.
5: O Egito ainda em vantagem, continua tanto em vantagem, 71 minutos jogados, Egito 2, Argentina 0, é? Você ouviu muito bem, 71 minutos jogados, Egito 2, Argentina 0. Assim vai o desporto, são 19h34, boa viagem.

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está prestes a fazer história na Copa do Mundo. 79 minutos jogados, Argentina 1, Egito 2. 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

0: para ouvir na íntegra daqui a bocado. São 19h52, juntamos novamente a antena, o Carlos Langa. Como vão as coisas por aí?
1: Muito boa noite, Jamita Majai, ouvintes do canal do Desporto da Rádio Moçambique, pavilhão do Desportivo na Baixa da nossa capital, onde já estão a bater-se o Ferro de Maputo com o Chá do Sol, com 5:24 para o final deste primeiro quarto. O jogo para já está com um ponto de avanço para a equipa ferroviária, que vence por 6-5. Ferroviário 6, Chá do Sol 5. A equipa canarinha acaba para já de conseguir mais pontos, pelo que poderá passar a estar à frente no marcador, tendo em conta que tem lances livres a equipa canarinha para tentar converter esses lances, de forma que possa estar à frente no marcador deste encontro da ronda número 5 do campeonato de basquetebol de seniores masculinos da capital moçambicana. Pelo que o Costa do Sol passa a ter 7 pontos, Ferroviário com 6, numa altura que o jogo está com 5 minutos para o final, mas no basquetebol o resultado altera a cada momento. Ferroviário para já com 9 pontos, Costa do Sol com 7 pontos. O tempo esse não para, vai correndo, 4:40 para o final deste primeiro período. Pelo que Jamita, o resultado em si reflete o equilíbrio que vamos vendo na quadra. As equipas essas vão se fechando, atacam e conseguem os pontos que vão tendo neste encontro. Uma partida que é presenciada com um público que veio número considerável para as emoções de basquetebol. Deste desafio que tem lugar nesta noite de terça-feira aqui no Magalhães Desportivo, na Baixa da nossa capital. E Jamita, nesta altura estamos com 4 minutos para o final deste primeiro período. Ferro Verde Maputo 9, Costa do Sol 7, numa altura que o técnico canarinho pede o desconto de tempo, naturalmente para poder dar alguma orientação aos seus jogadores, que nesta altura estão com uma diferença de 2 pontos favorável à equipa locomotiva, com o Ferro Verde treinado por José Macuacua. Pelo que esta realidade do momento, 4 minutos para o final do primeiro período, 9 para a equipa de Ferroviário, 7 Costa do Sol. Vamos aqui, Jamita, sempre que possível atualizar o andamento deste encontro. Disse que é um desafio que é acompanhado com um público esse que está aqui a dar aquela motivação, aquele calor, aquela força para os jogadores façam melhor neste encontro. Recordo que no jogo inicial que aqui acompanhamos palco, a equipa Costa do Sol B venceu a Vila Esperança do município de Boane por 71-57, Costa do Sol B 71, Vila Municipal de Boane 57. Costa do Sol B que passa a ter nesse sentido 6 pontos, ocupando o lugar número 9, enquanto a equipa da Vila Esperança de Boane mantém-se no último lugar, o décimo, com 4 pontos, resultantes 4 pontos e 4 derrotas que até agora teve a equipa de Boane neste encontro, nesta competição. Para já, Jamita, olhamos para o marcador, 4 para o final do primeiro quarto, Costa do Sol 7, Ferro Verde Maputo 9. Pelo que Jamita, para já é essa informação que eu queria deixar ficar aqui nesta emissão do RM Desporto. Assim que o jogo vai decorrendo, irei atualizar a cada instante como é que está este encontro, que é jogado com algum equilíbrio, com algum equilíbrio acima de tudo, com os jogadores então a tentar fazer o melhor neste encontro, mas a verdade é que nesta altura o resultado dá 2 pontos de avanço da equipa ferroviária Costa do Sol. Jamita, siga daí com a emissão do RM Desporto nesta noite que o Egito para já vai batendo-se com a Argentina à procura de uma vaga na meia-final do Campeonato Mundial de Futebol que decorre na América. A última informação que eu tive aqui é que o jogo estava empatado a 2 golos. Oxalá que a equipa africana possa, agora tenho uma informação que recebo das pessoas que estão aqui perto.
0: 3-2.
1: Argentina 3, Egito 2.
0: Pois é, 90 mais 3 minutos, foram concedidos mais 7 minutos, o que vale dizer que faltam 4 minutos. Resultado é esse, Argentina 3, Egito 2. A ver como termina esta partida. Vamos então acompanhar atentamente.
1: São coisas, mas tudo que vinha acompanhando aqui a equipa egípcia vinha com uma vitória 2-0, uma vitória 2-0. Não conseguiu conservar esta vantagem. E tal como Jamita disse, o jogo está na ponta final. A equipa de Messi tem tudo para passar para a meia final desta competição. É um Mundial, como estamos a acompanhar. É um Mundial, quanto a mim, decorre de uma forma diferente. As equipas vão se batendo, outras vão mantendo-se nesta competição, outras vão despedindo-se deste campeonato, não conseguem fazer o melhor nesta Copa de Futebol que decorre na América. Jamita, volta a olhar para o marcador deste desafio. Ferroviário 12, Cristal do Sol 9, quando estamos com 3 minutos para o final do primeiro quarto. Jamita, siga daí, assim que a informação cá for possível se atualizar, voltarei a intervir nesta emissão no turno do Aramente Porto, do terça-feira, do dia 7 de julho de 2026.
0: Até já.

0: Voltou a interromper este tema musical. A ouvir na íntegra, logo a seguir as notícias. Acerte o seu relógio. São 20 horas em todo o território nacional. Juntamos à antena o Carlos Calisto. Boa noite.
1: Boa noite. O Ferroviário de Maputo defronta no sábado a Liga Desportiva de Maputo em partida dos oitavos de final da Taça de Moçambique em futebol a nível da zona sul do país. O embate está agendado para as 14 horas no campo do Afrim, na zona industrial da Machava, no município da Matola. Ainda no sábado, o Costa do Sol joga frente ao Estrela Vermelha de Maputo no campo dos Canarinhos e o Ferroviário de Gaza mede forças com o Incomate de Xinavane no campo municipal Mariengwabi, em Xaixai. No domingo, o Vulcano Futebol Clube recebe a Associação Desportiva de Vilanculo no campo do Costa do Sol. Na zona centro do país, no sábado, a União Desportiva de Songo recebe o Mutupes do Gurue no campo da HCB, a Academia de Chimoio joga diante do Ferroviário da Beira no campo da Soalpo e as Águias Especiais de Sofala defrontam o Xingal de Tete no campo municipal da Beira. No domingo, o Teste África de Chimoio bate-se com o Planície de Impádue no campo da Soalpo. Na região norte do país, jogam no sábado Desportivo de Nacala Ferroviário de Nacala no campo de locomotivas da Maiaia e Ferroviário de Pemba Ferroviário de Lixinga no estádio municipal de Pemba. Já no domingo, o Ferroviário de Nacala recebe as Águias Especiais de Lixinga no campo de locomotivas da Maiaia e o Bahia de Pemba defronta o Sporting de Nampula no estádio municipal de Pemba. Eladio Kumbana é dado como certo na Associação Desportiva de Pemba. O jogador que esteve ligado ao Ferroviário de Lixinga poderá ser apresentado a qualquer momento como a mais recente contratação do Pembinha. Entre as contratações estão Armando Rui, ex-Associação Desportiva de Vilanculo, Hermínio, ex-Machaquene, o Jomo, ex-Ferroviário de Lixinga e Lionel, ex-Muxanga Futebol Clube. Entretanto, o técnico Amid Termamad é agora o técnico da equipa da Associação Desportiva de Pemba B. A primeira jornada do Campeonato de Atletismo da cidade de Maputo é disputada no sábado no Parque dos Continuadores, nos escalões de seniores, em masculinos e femininos. Aguardado com expectativa entre os amantes da modalidade, o certame contará com a participação de atletas representantes dos clubes Ferroviário de Maputo, Magelhos de Maputo, Ferroviário das Mootas, Águias Especiais e Desportivo de Maputo. O diretor técnico da Associação de Atletismo da cidade de Maputo, Azarias Samuel, disse que os atletas estão prontos para dar o início da prova no sábado.
2: Vai corresponder às provas de campo e de pista. Por exemplo, de pista será 110 metros de barreira, 100 metros de barreira, 100 metros plano em masculino e feminino, 400 metros também plano em masculino e feminino, 1.500, 10 mil em masculino, 5 mil metros feminino, 1.500. E as provas técnicas, teremos os lançamentos de dardo, e martelo feminino, lançamento de peso e disco masculino, salto de comprimento masculino, triplo salto feminino, e no fim teremos as estafetas para masculino e feminino de 4%.
1: Arranca no sábado no Parque dos Continuadores a primeira jornada do Campeonato de Atletismo de Seniores Masculinos e Femininos. O campo municipal de Dondo, na província de Sofala, poderá ser inaugurado a 25 de setembro deste ano. A informação foi avançada pelo presidente da Federação Moçambicana de Futebol, Faisal Sidat, no final da visita à infraestrutura, que é financiada pelos fundos do projeto FOOL da FIFA, com a participação do município local. Na atualidade desportiva internacional, a seleção angolana sênior masculina de basquetebol defronta as similares do Senegal, Costa do Marfim e da República Democrática do Congo no grupo F da segunda fase das eliminatórias africanas de 27 a 30 de agosto em local a indicar na corrida ao Campeonato do Mundo a decorrer em Doha, no Catar, em 2027. Os angolanos garantiram a passagem à etapa decisiva ao terminarem entre os três primeiros classificados do grupo D, juntando-se ao Mali e ao Egito. No grupo B, seguiram igualmente para a fase seguinte a Costa do Marfim, Senegal e a República Democrática do Congo, seleções que passam agora a disputar com Angola as duas vagas diretas reservadas ao grupo F, além da possibilidade de lutar pelo estatuto de melhor terceiro classificado entre os dois grupos da segunda fase. A derradeira janela das eliminatórias africanas é disputada entre 25 e 28 de fevereiro de 2027. No final desta segunda fase, qualificam-se para o primeiro Mundial da FIBA com palco no Médio Oriente, os dois primeiros classificados de cada grupo, sendo a quinta vaga africana atribuída ao melhor terceiro colocado entre os grupos E e F. A Série E é composta pelas seleções dos Camarões, Guiné-Conakry, Tunísia, Nigéria, Sudão do Sul e Cabo Verde. O treinador Roberto Martínez confirmou esta segunda-feira que deixou o comando técnico da seleção portuguesa de futebol minutos depois da derrota frente à Espanha por uma bola sem resposta que ditou a eliminação dos portugueses nos oitavos de final no Mundial de Futebol 2026. Na conferência de imprensa, após o encontro, o técnico espanhol revelou que o ciclo chegou ao fim e explicou que a continuidade nunca esteve em cima da mesa caso a seleção não conquistasse o Campeonato do Mundo. A eliminação da seleção brasileira de futebol nos oitavos de final do Campeonato Mundial de 2026 aumentou a pressão sobre Carlo Ancelotti, mas não abalou a confiança da Confederação Brasileira de Futebol no treinador italiano. Mesmo após o primeiro grande fracasso no comando técnico do Brasil, a entidade confirmou sua permanência até 2030. Além do respaldo, Ancelotti continuará recebendo o maior salário entre todos os técnicos que disputaram o Mundial. O treinador italiano recebe cerca de 5 milhões de reais por mês no contrato firmado em 2025, o equivalente a 61 milhões e 950 mil meticais. Pelo novo acordo, válido até 2030, o salário terá um reajuste de 20%, fazendo com que o italiano passe a receber 6 milhões de reais mensais, cerca de 74 milhões e 250 mil meticais. Muito dinheiro, não é? Estas foram as notícias a esta hora. Boa noite.
0: Informação certa e na hora exata com Carlos Calisto. São 20 horas e 7 minutos. Boa viagem. Egito fica então por terra. 3-2, resultado final a favor da Argentina, que aguarda agora pelo vencedor do encontro que vai opor a seleção da Suíça à Colômbia, agendado para as 22 horas.

0: Pois é, te quero desse lado bem ligado a este canal dos campeões. Afinal, esta é a sua melhor companhia radiofónica. São 20:18, de volta ao pavilhão do Desportivo. É contigo, Carlos Langa.
1: Muito boa noite, Jemita Majaia, ouvintes do canal do Desporto da Rádio Moçambique. Está-se a jogar o segundo quarto de Costa do Sol, 31, Ferroviário 20. São 11 pontos de avanço da equipa canarinha ante o conjunto do Ferroviário. 31 para Costa do Sol e 20 para a formação de Ferroviário de Maputo. Quando estamos com 2 minutos e 50 ao final do segundo quarto, uma vantagem tranquila para a equipa canarinha, treinada por Milagre Macomi, ante uma forma menos boa para a formação de Ferroviário, que este ano é treinado este conjunto por José Macuacua. Um Costa do Sol que entrou para o segundo período já com outra pujança, com determinação, a conseguir estar em cima do jogo perante esta equipa do Ferroviário. Recordo que no primeiro quarto, o Costa do Sol vencia por 13-12, tinha um ponto de avanço a equipa canarinha ante a equipa do Ferroviário, isto no primeiro quarto, onde o equilíbrio era a nota dominante, mas neste segundo quarto, o Costa do Sol está em cima, vai fazendo aquilo que projetou para este encontro, daí que neste momento tem 11 pontos de avanço ante a formação do Ferroviário Maputo, um Ferroviário que a instante conseguiu marcar mais 3 pontos. Nesta altura, Ferroviário 23, Costa do Sol 31. Nesse caso concreto, são 8 pontos de vantagem para a equipa canarinha ante a formação do Ferroviário. Pelo que Jamita, vamos aqui aguardar para ver quem é que sairá daqui com este triunfo neste jogo, jornada 5, campeonato de basquetebol masculino a nível da nossa capital, Maputo. Pelo que nesta altura a equipa canarinha está à frente, com duas equipas que entram para esta ronda 5 igualadas em termos de posição na classificação. Costa do Sol tem 6 pontos no terceiro lugar. Ferroviário é quarto classificado também com 6 pontos. Daí a equipa que sair vitoriosa neste encontro dá um passo na classificação, a tentar naturalmente chegar ao segundo lugar. Nesta altura, este lugar é ocupado pelo Machaquene, que soma 8 pontos. A Politécnica é líder da competição com 9 pontos. Público esse vai chegando neste palco para as emoções de basquetebol nesta terça-feira, noite do dia 7 de julho. Vão dando aquela força, aquele calor, aquela animação para que na costa dos jogadores façam então melhor neste encontro. Recordo que no jogo que também tivemos aqui neste palco, a formação Costa do Sol B venceu a equipa de Vila Municipal, de Vila Esperança, do município de Boane, por 71-57. Pelo que aqui o Costa do Sol B acabou triunfando nessa formação de Boane por esta marca de 14 pontos. 71 Costa do Sol B e 57 formação da Vila Esperança de Boane. Jamita, essas são as emoções do basquetebol, sempre acompanhamento aqui neste canal desportivo da Rádio Moçambique. É tudo que é desporto, estamos em cima do acontecimento. Nesta noite é o basquetebol, numa noite em que a formação do Egito que ficou fora do Mundial de Futebol, perdendo ante a Argentina por 3-2. Deixe-me, Jamita, ouvir algumas opiniões relativas então à derrota da equipa egípcia ante a formação Alves Celeste Argentina por 3-2. Deixe-me ouvir aqui este jovem que estava aqui aplaudindo com a vitória da formação da Argentina frente à formação do Egito. Muito boa noite.
2: Boa noite, boa noite.
1: Seu nome?
2: Marcos Alex.
1: No basquete, dividindo o futebol, estavas aí alegrando, assistindo o basquete.
2: Sim, sim, sim. A também acompanhar o jogo de futebol da Argentina e o Egito.
1: E como é que olha para uma seleção africana que começa a ganhar, depois de uma remontada do Egito, da Argentina, ganhou o jogo?
2: Bom, infelizmente, né, a seleção africana, mais uma seleção africana foi para baixo. Ficamos só com o Marrocos no campeonato, espero que consigam representar. Mas como um fã de Messi, também estou alegre com essa vitória da Argentina. E também dizer que para este Mundial estamos a ter muitas surpresas com a pausa de hidratação e com aquela pausa depois de 75 minutos, que estava a perder ainda a Argentina 2-0. conseguimos ver uma mudança a partir de 79, que conseguiram revirar, foi bonito de ver.
1: Na sua ótica, aquela pausa que deu força à Argentina, bafou o Egito.
2: Sim, para conseguir mudar a estratégia e conseguir revirar o jogo.
1: E agora, sou uma africana, a seleção ficou lá, o Marrocos. O que se pode esperar deste conjunto marroquino, que no último Mundial foi quarto classificado?
2: Bom, eu acredito que eles ainda podem passar, apesar de estarem a jogar contra a França, né, que vão ter um desafio muito grande. França é um dos favoritos nesse campeonato, mas vou apoiar os Marrocos e espero que eles passem dessa fase, mas não vai ser nada fácil.
1: África, ou seja, a língua portuguesa fora do Mundial. Espanha ontem venceu o Portugal 1-0, Brasil perdeu também frente à Noruega, Cabo Verde também ficou frente à Argentina. Como é que olha para a nossa língua neste Mundial, que vai ficando eliminatória após eliminatória?
2: Bom, conseguimos puxar até onde foi possível, né? Porque conseguimos até os 16 avos, o que foi muito bom, mas infelizmente não temos sido muito consistentes quanto à classificação primeiro, né, para o Mundial. São poucas equipes de falantes da língua portuguesa que vão, geralmente só temos Portugal e Brasil, mas conseguiram puxar o seu máximo e deram o seu melhor.
1: Olhando para os participantes que até agora estão lá, está a França, está a Espanha, a Argentina, também a Bélgica, como é que também o Marrocos está lá? Quem é que está com alguma potencialidade para conquistar este Mundial que decorre na América?
2: Bom, esse Mundial está muito competitivo, está cheio de surpresas. Eu, como disse antes, estou a apoiar a Argentina, mas como favorito, no meu ponto de vista, está a França. É uma equipe que está muito forte e está muito consistente. E está muito consistente com as suas vitórias. Mas também temos equipes que estão a trazer surpresas, como por exemplo a Noruega com a Haaland, que está a jogar muito bem. Haaland também já está aí com 7 golos. A última partida dele foi excepcional. Então, eu acho que ainda não está decidido, né? Mas acho que como favorito, neste momento, temos a França e eu estarei a apoiar a Argentina.
1: Obrigado, Jamita. Uma opinião de um adepto moçambicano de basquetebol, pavilhão de desportos do Alvinegro, vivendo as emoções deste jogo de basquetebol, mas também atento ao Campeonato Mundial de Futebol. Foi vibrando aqui quando viu a remontada da formação da Argentina ante o Egito, que acabou vencendo por 3-2. Pelo que Jamita, estamos tempo um intervalo nas Costas do Sol, Ferro Velho Maputo, vantagem para a equipe canarinha, que vence por 39-25. Isto há um intervalo. Costa do Sol 39, Ferro Velho Maputo 25. Recordo que no primeiro quarto Costa do Sol vencia por 13-12. Pelo que, para já, Jamita, siga daí com a emissão noturna do RM Desporto, com as novas do desporto moçambicano e também do mundo, naturalmente com destaque para o Mundial de Futebol, que viu hoje mais uma equipa africana a cair nesta Copa Planetária.
0: Agora com apenas um sobrevivente, que é o Marrocos. São 20 e 26. Boa viagem.

Estamos a caminhar a passos bem galopantes para o término deste período de emissão. São 20h32. É sempre um prazer contar consigo. Oitavos de final do Mundial 2026 na ordem do dia. Esteve perto de ser consumada a surpresa da Copa do Mundo de 2026, em que a Argentina esteve a breves instantes de cair perante o Egito e de haver um novo campeão do mundo de futebol depois de uma exibição quase perfeita por parte da seleção do Egito. A história esteve perto de voltar a ser feita, com os faraós a ficarem muito perto de chegar pela primeira vez aos quartos de final de um Mundial. O resultado final da partida foi de 3-2 a favor da turma sul-americana, que teve de puxar dos galões para concretizar a reviravolta épica nos 11 minutos finais do tempo regulamentar. Comece a ser um dos heróis da partida ao assistir o primeiro e finalizar o segundo. Agora a Argentina irá defrontar nos quartos de final deste Mundial o vencedor da partida entre a Suíça e a Colômbia, que está agendado para as 22 horas.

0: E mesmo para mexer consigo, estamos já a 15 minutos do término deste período de emissão. Voltamos a espreitar o pavilhão do Desportivo. Carlos Lanca.
1: Muito boa noite, uma vez mais, Jamita Majai, ouvintes do canal Desportivo da Rádio Moçambique. Faltam 5 minutos e 30 ao final deste terceiro quarto. Vantagem de 25 pontos para a equipa canarinha ante o Ferroviário. Rocha do Sol, 50, Ferroviário, 25. Uma vantagem que revela claramente aquilo que vamos vendo na quadra. Rocha do Sol é melhor em todos os aspectos, daí que vai conseguindo estar à frente no marcador perante esta formação do Ferroviário. Deixe-me dizer que ao intervalo, Rocha do Sol vencia por 39 a 25, tinha 14 pontos a equipa canarinha ante a equipa locomotiva. Isto no intervalo, vencia por 39 a 25. No primeiro quarto, Rocha do Sol vencia por 13 a 12, tinha, nesse caso concreto, um ponto de avanço ante a equipa locomotiva da capital. Jogo jornada número 5, campeonato de basquetebol de sénior masculino da cidade de Maputo. Nesta altura, mantém-se então essa vantagem de 25 pontos para a equipa Rocha do Sol ante o Ferroviário, quando estamos com 4 minutos e 20 para o final deste terceiro quarto. Um encontro para recordar o nosso amigo ouvinte, RM Desporto, coloca frente a frente duas equipas que estão igualadas na tabela classificativa em termos de pontuação. Rocha do Sol é terceiro com 6 pontos, Ferroviário é quarto também com 6 pontos, pelo que a equipa que sair daqui com vitória vai em frente, vai ter essa diferença pontual ante a equipa que vai perder. Pelo que, se o Rocha do Sol ganhar, passará a ter 8 pontos e o Ferroviário terá 7 pontos nesta competição, que é liderada pela Politécnica, que soma 9 pontos. O Machaquene é o terceiro classificado com 8 pontos. Recordo que esta prova é disputada por 10 equipas, sendo uma que vem de Boane, que é a formação da Vila Esperança, da Vila Municipal de Boane, que hoje perdeu o Rocha do Sol B por 71 a 57, pelo que a equipa de Boane hoje fez o jogo 4.

0: e a Friburgo, a derrota 4 neste campeonato. Se bem que nos jogos que até agora efetivou, ainda não sorriu, ainda não ganhou nenhum encontro. Razzoli, esse, no caso concreto, a equipa de Boani é décima classificada, última no caso concreto. Razzoli B nona classificada e soma até o momento 6 pontos. Para o Razzoli, em jogos que efetivou, ganhou 2 vitórias e perdeu outras 2 vezes. Pelo que regressamos para este encontro, que mantém-se com 50 para Costa do Sol e 25 para o Ferroviário, quando estamos com 2 minutos e 50 para o final deste terceiro quarto. Deixe-me, Jamita, aqui ouvir uma senhora que está aqui presente neste palco. Muito boa noite, em direto aqui na emissão do RM Desporto, a sua noite de terça-feira aqui no pavilhão. É amante de basquetebol?
1: Sou, sim. Boa noite. Sou muito amante de basquetebol.
0: Assim, saiu de casa para passar uma noite vendo este desporto?
1: Sim, sim. Passei. Gosto muito do basquete. É bonito ver como estão a portar-se as equipes. O Costa do Sol está com uma defesa e um ataque muito bom.
0: Nesse caso, a sua equipa favorita?
1: É o Costa do Sol.
0: Está aí a ganhar?
1: Está a ganhar, sim.
0: Agora veio sozinha?
1: Não, vim com os meus filhos, que também são jogadores de basquete.
0: Então. É acompanhar os filhos, nesse caso?
1: Sim, vim com eles assistir os séniores, porque eles são júniores.
0: Nesse caso, é uma desportista?
1: Sou.
0: Só o basquete que acompanha, o futebol?
1: Futebol, sim, e também natação.
0: Decorre aí o Mundial de Futebol, está acompanhando?
1: Todos os dias, não falha. Estou a vir agora do jogo da Argentina e o Egito.
0: E como é que vê? Uma equipa africana que estava à frente do marcador, depois perdeu com a Argentina. Como é que olha nesse sentido?
1: Olha que se calhar alguma coisa está a falhar com as nossas equipes africanas, porque conseguimos chegar aos 80 e tal minutos sempre com vantagem, mas depois passam-nos, então alguma coisa está a falhar.
0: Tal como foi o Cabo Verde também.
1: Sim, sim, sim, sim. Mas Cabo Verde foi uma equipe que mostrou confiança do princípio ao fim, lutou e foi gratificante ver.
0: Marrocos ficou aí frente à França. O que é que espera deste conjunto?
1: Penso que a França vai ter um trabalho difícil com o Marrocos. Nós vamos torcer para o Marrocos, eu acredito que o Marrocos vai ganhar, mas vai ser um jogo difícil.
0: Língua portuguesa com 3 representantes, Portugal, Brasil e Cabo Verde, todos eles ficaram pelo caminho.
1: Sim, ficaram, é triste, estamos com muita esperança no nosso CR7, também no Brasil, Cabo Verde, mas acreditamos que o próximo Mundial viemos mais fortes, mais resilientes, com muita experiência e vamos ver muitas, muitas diferenças.
0: E das equipas africanas, todas estão fora, o Egito ficou nos oitavos de final, Marrocos está aí. O que é que pensa que poderá fazer este conjunto, a única seleção que ainda está lá no Mundial?
1: Eu acredito que vai ser uma das 4, que vai estar o Marrocos, vai estar lá com certeza. E vamos lutar para pelo menos estarmos nos lugares cimeiros. Mas eu acredito que o Marrocos vai dignificar-nos, nós africanos.
0: Obrigado. O seu nome?
1: Juvénia. Mapilele.
0: Juvénia Mapilele, adepta do basquetebol e do desporto no seu corpo geral, a deixar a sua nota, a sua opinião relativo ao desporto, em caso concreto o basquetebol, que está aqui a acompanhar o pavilhão do desportivo, e também o Campeonato Mundial de Futebol, que acontece no México, Estados Unidos da América e também Canadá. Pelo que Jamita, relativo a este encontro que neste momento está a acontecer, já com segundos para o final deste terceiro quarto, Costa do Sol 52, Ferroviário 27, uma vantagem tranquila para a equipa canarinha, que é treinada por Milagre Macomi, perante um Ferroviário que tem como técnico principal José Macuacua. Recordo que no outro jogo que se efetivou hoje, jornada 5 campeonato de basquetebol masculino, a formação do Costa do Sol B venceu a equipa Vila Esperança do município de Boane por 71 a 57. Jamita, siga daí com outras notas de desporto nacional e internacional. Assim que por cá haver novidade, voltarei a intervir nesta emissão noturna do RM Desporto, terça-feira, 27 de julho de 2026.
2: Abraço, Carlos Lank. Pois é, aqui você não fica fora de jogo. No Rio Futebol, Cristiano Ronaldo realizou o seu último jogo em campeonatos do mundo na derrota de Portugal por 0-1 com a Espanha nos oitavos de final. Igualou um recorde bastante indesejado. Nenhum jogador perdeu mais do que o capitão da seleção portuguesa em fases finais. O avançado português de 41 anos é agora, de forma partilhada, o atleta com mais derrotas de sempre na competição. Em 27 jogos, Ronaldo perdeu 8 dos 27, igualando António Carvajal, do México, entre 1950 e 1962, Myung Bo-ong, da Coreia do Sul, entre 1990 e 2002, Eung Min-son, da Coreia do Sul, entre 2014 e 2026, e ainda Matthew Leke, da Austrália, entre 2014 e 2026. Ronaldo venceu outros 12 encontros e empatou 7. Antes do encontro com a Espanha, Cristiano tinha perdido no Mundial 2022 com Marrocos por 0-1 nos quartos de final e Coreia do Sul por 1-2 na fase de grupos. Na edição de 2018, perdeu com o Uruguai por 1-2 nos oitavos de final. Em 2014, não passou da fase de grupos, tendo sido goleado pela Alemanha por 0-4. E, em 2010, foi afastado pela Espanha, também nos oitavos, por 0-1. Por fim, na estreia, em 2006, França ganhou nas meias-finais por 1-0 e Portugal voltou a perder no jogo do terceiro e quarto lugares com a Alemanha por 1-3. Por outro lado, Messi, com quem disputou a Bola de Ouro durante décadas, é o jogador mais vitorioso de sempre em campeonatos do mundo. O avançado argentino soma 21 vitórias, mais 4 do que Klose e 4, de, neste caso 5, do que Cafu e Mbappé. Assim vai o desporto. Boa viagem. Obrigada pela preferência.

0: para ouvir na íntegra logo a seguir as notícias. Acerta o seu relógio, são 21 horas em todo o território nacional. Juntamos novamente à antena o Carlos Calisto. Boa noite.
1: Boa noite. O Ferroviário de Maputo defronta no sábado a Liga Desportiva de Maputo em partida dos oitavos de final da Taça de Moçambique em futebol a nível da Zona Sul do país. O embate está agendado para as 14 horas no campo do Afrim, na zona industrial da Machava, no município da Matola. Ainda no sábado, o Costa do Sol joga frente ao Estrela Vermelha de Maputo, no campo dos Canarinhos, e o Ferroviário de Gaza mete forças com o Incomate de Xinavane, no campo municipal Mariengwabi, em Xaixai. No domingo, o Vulcano Futebol Clube recebe a Associação Desportiva de Vilanculo no campo do Costa do Sol. Na zona centro do país, no sábado, a União Desportiva de Songo recebe o Mutupes do Gurue no campo da HCB, a Academia de Chimoio joga diante do Ferroviário da Beira no campo da Soalpo e as Águias Especiais de Sofala defrontam o Xingal de Tete no campo municipal da Beira. No domingo, o Teste África de Chimoio bate-se com o Planície de Impádue no campo da Soalpo. Na região norte do país, jogam no sábado Desportivo de Nacala, Ferroviário de Nacala, no campo de locomotivas da Maiaia, e Ferroviário de Pemba, Ferroviário de Lixinga, no estádio municipal de Pemba. Já no domingo, o Ferroviário de Nacala recebe as Águias Especiais de Lixinga, no campo de locomotivas da Maiaia, e o Bahia de Pemba defronta o Sporting de Nampula, no estádio municipal de Pemba. Eladio Kumbana é dado como certo na Associação Desportiva de Pemba. O jogador que esteve ligado ao Ferroviário de Xinga poderá ser apresentado a qualquer momento como a mais recente contratação do Pembinha. Entre as contratações estão Armando Rui, ex-Associação Desportiva de Vilanculo, Hermínio, ex-Machaquene, o Jomo, ex-Ferroviário de Xinga e Lionel, ex-Muxanga Futebol Clube. Entretanto, o técnico Amidi Tramamad é agora o técnico da equipa da Associação Desportiva de Pemba B. A primeira jornada do Campeonato de Atletismo da cidade de Maputo é disputada no sábado no Parque dos Continuadores, nos escalões de seniores em masculinos e femininos. Aguardado com expectativa entre os amantes da modalidade, o certame contará com a participação de atletas representantes dos clubes Ferroviário de Maputo, Magalhães de Maputo, Ferroviário das Mootas, Águias Especiais e Desportivo de Maputo. O diretor técnico da Associação de Atletismo da cidade de Maputo, Azarias Samuel, disse que os atletas estão prontos para dar o início da prova no sábado.
2: Vai corresponder às provas de campo e de pista. Por exemplo, de pista será 110 metros de barreira, 100 metros de barreira, 100 metros plano em masculino e feminino, 400 metros também plano em masculino e feminino, 1.500, 10 mil em masculino, 5 mil metros feminino, 1.500. E as provas técnicas, teremos lançamentos de dardo e martelo feminino, lançamento de peso e disco masculino, salto e comprimento masculino, triplo salto feminino, e no fim teremos as estafetas para o masculino e feminino de 4%.
1: Arranca no sábado no Parque dos Continuadores a primeira jornada do Campeonato de Atletismo de Seniores Masculinos e Femininos. O campo municipal de Dondo, na província de Sofala, poderá ser inaugurado a 25 de setembro deste ano. A informação foi avançada pelo presidente da Federação Moçambicana de Futebol, Faisal Sidate, no final da visita à infraestrutura, que é financiada pelos fundos do projeto FOOL da FIFA, com a participação do município local. Na atualidade esportiva internacional, a seleção angolana sênior masculina de basquetebol defronta as similares do Senegal, Costa do Marfim e da República Democrática do Congo no grupo F da segunda fase das eliminatórias africanas de 27 a 30 de agosto em local a indicar na corrida ao Campeonato do Mundo a decorrer em Doha, no Catar, em 2027. Os angolanos garantiram a passagem à etapa decisiva ao terminarem entre os três primeiros classificados do grupo D, juntando-se ao Mali e ao Egito. No grupo B, seguiram igualmente para a fase seguinte a Costa do Marfim, Senegal e a República Democrática do Congo, seleções que passam agora a disputar com Angola as duas vagas diretas reservadas ao grupo F, além da possibilidade de lutar pelo estatuto de melhor terceiro classificado entre os dois grupos da segunda fase. A derradeira janela das eliminatórias africanas é disputada entre 25 e 28 de fevereiro de 2027. No final desta segunda fase, qualificam-se para o primeiro Mundial da FIBA com palco no Médio Oriente, os dois primeiros classificados de cada grupo, sendo a quinta vaga africana atribuída ao melhor terceiro colocado entre os grupos E e F. A Série E é composta pelas seleções dos Camarões, Guiné-Conakry, Tunísia, Nigéria, Sudão do Sul e Cabo Verde. O treinador Roberto Martínez confirmou esta segunda-feira que deixou o comando técnico da seleção portuguesa de futebol minutos depois da derrota frente à Espanha por uma bola sem resposta que ditou a eliminação dos portugueses nos oitavos de final no Mundial de Futebol 2026. Na conferência de imprensa, após o encontro, o técnico espanhol revelou que o ciclo chegou ao fim e explicou que a continuidade nunca esteve em cima da mesa caso a seleção não conquistasse o Campeonato do Mundo. A eliminação da seleção brasileira de futebol nos oitavos de final do Campeonato Mundial de 2026 aumentou a pressão sobre Carlo Ancelotti, mas não abalou a confiança da Confederação Brasileira de Futebol no treinador italiano. Mesmo após o primeiro grande fracasso no comando técnico do Brasil, a entidade confirmou sua permanência até 2030. Além do respaldo, Ancelotti continuará recebendo o maior salário entre todos os técnicos que disputaram o Mundial. O treinador italiano recebe cerca de 5 milhões de reais por mês no contrato firmado em 2025, o equivalente a 61 milhões e 950 mil meticais. Pelo novo acordo, válido até 2030, o salário terá um reajuste de 20%, fazendo com que o italiano passe a receber 6 milhões de reais mensais, cerca de 74 milhões e 250 mil meticais. Muito dinheiro, não é? Estas foram as notícias a esta hora. Boa noite.
0: Informação certa e na hora exata com Carlos Calisto. São 21 horas e 7 minutos. Continuação de uma boa noite e ótima escuta onde quer que se encontre e com quem quer que esteja. Para os incomodados, vão os nossos votos de rápidas melhoras. Voltamos ao pavilhão do Desportivo, ao encontro do Carlos Langa.
3: Muito bem, Jaimita Mazaia e ouvintes do canal do Desporto da Rádio Moçambique. Estamos com 2 minutos e 20 segundos para a final deste jogo entre Ferro Velho Maputo e Machado Sol, com a vantagem para a equipa canarinha, que vence por 67 a 32 pelo Machado Sol. Olhando para este resultado, está com tudo para conseguir triunfar este encontro. O jogo de destaque da ronda 5 campeonato de basquetebol e sénior masculino da cidade de Maputo. Pedro Chazzoli está com uma vantagem de mais de 30 pontos relativo à formação do Ferroviário. Chazzoli, que veio para este encontro com 6 pontos no terceiro lugar. Ferroviário também com 6 pontos, ocupava o quarto lugar, pelo que vamos ver como é que terminar este desafio. Verdade é que esta altura 70 para o Costa do Sol, 32 para a equipa do Ferroviário, com 1 minuto e 30 para o final deste encontro. Recordo que no outro jogo que efetivou-se nesta noite, o Costa do Sol B venceu a Vila Esperança de Boane por 71 a 57. Quem faz, como é que olha para este jogo que está já a chegar ao fim?
4: Bom, a superioridade do Costa do Sol é evidente, não era nada de surpresa, mas o que incomoda é o quão o Ferroviário ficou tão aquém do jogo, não é? A diferença é significativamente grande, 70 a 32. Quer dizer, é um péssimo trabalho que o Ferroviário está a fazer, ou basquete neste caso. Então o único comentário que eu posso fazer é esse. Não se esperava que nesta altura do ano, numa prova que é o campeonato da cidade, o Ferroviário estivesse tão mal como está. Parece estar em pré-época, parece não estar a treinar, parece ter menos treinos que Costa do Sol. Não sei se é um processo de número de treinos e quantidade. Não percebo, não consigo perceber. Mas nesta altura do campeonato já não se justifica essa diferença. Então estragaram o espetáculo de basquete que essas duas equipas normalmente proporcionam. Estamos a ver um jogo em que o Costa do Sol está a jogar praticamente sozinho.
3: Quem faz? Eu sei que é de basquetebol, mas é desportista. Numa noite de terça-feira em que o Egito ficou de fora do Mundial, perde frente à Argentina por 2 bolas sem resposta, depois de ter começado com vantagem de 2 bolas.
4: As equipas africanas, infelizmente, têm que aprender a jogar os últimos minutos, se calhar. Este é um lado primeiro que nós temos que olhar o que é que se passa do nosso lado. As equipas africanas todas, a partir do minuto 80, não têm capacidade de se bater ao nível mais alto. Isto mostrou-se agora, é uma das conclusões a que eu chego. Outra é que, de facto, há coisas que as arbitragens ajudam os mais fortes, infelizmente. Quer dizer, a arbitragem está a ser forte para os fortes está a ser tendenciosa, só está a ser boa para os fortes e muito má para os mais fracos. Então, algumas coisas de arbitragem. Mas o mais importante mesmo, tiremos esta coisa da arbitragem. Vamos lutar contra a arbitragem porque estamos a vir muito de longe. Somos equipas, seleções de quem não se espera chegar muito longe. Então temos que chegar lá e não nos surpreendermos com o facto de estarmos a conseguir jogar taco a taco com os outros. Porque somos humanos, as equipas jogam, praticamente todos os jogadores jogam na Europa, em grandes campeonatos. Então não se podem surpreender quando estão a ganhar face à Argentina. Os últimos 10 minutos dos jogos das equipas africanas têm que ser revistos e tem que haver ciência para resolver isso.
3: Obrigado, Elidio Caifage, um homem do desporto, do basquetebol, falando deste jogo que terminou com o Cristal do Sol a vencer o Ferroviário por 70-33, pelo que sigo para o interior do pavilhão, para que possamos ter a reportagem deste desafio. Cristal do Sol 70, Ferva de Maputo 33. Vamos tentar colher a opinião possível deste encontro que terminou em instante, pavilhão do Desportivo. Tentar ouvir aqui o Seifane. Peço aqui para ouvir o Nilton Seifane. Seifane, muito boa noite. Como é que vê este jogo que termina? Pelo que vou ver aqui o Nilton Seifane, capitão do Cristal do Sol. Nilton Seifane, muito obrigado, boa noite. Ganhou este jogo, como é que foi?
5: Foi um jogo bom, na perspectiva do objetivo que nós tínhamos, que era ganhar o jogo. Felizmente conseguimos traduzir aquilo que nós havíamos preparado durante a semana. Aliás, segunda e terça, segunda-feira, em relação a este adversário. Um adversário direto nosso. E já temos alguma lição estudada em função dos outros embates que já tivemos. Mas cada jogo é um jogo, encaramos este jogo como uma nova batalha. Mas nada ainda está ganho. Ainda temos muitos jogos pela frente, há que manter a concentração e, acima de tudo, parabenizar a minha equipe, porque soube bater-se bem e conseguimos pelo menos marcar 70 pontos. Esperávamos acima de 70 pontos, mas vale pela vitória.
3: E esta vitória, o que é que significa para o seu conjunto, para aquilo que definiram?
5: Na perspectiva de dinâmica de grupo, de trabalho, é sempre positivo quando tu encontras o teu adversário direto e vences. Então vamos manter a concentração. Nada está ganho ainda e ainda podemos cruzar com este adversário nos próximos embates.
3: Obrigado, Nilton Seifane, capitão de Costa do Sol. E esta vitória da sua equipa ante o Ferro Verde Maputo por 70-33. Sigo viagem para a banda locomotiva na perspectiva de ouvir um elemento desta coletividade que está ali, o técnico principal, a conversa com os seus jogadores. Falo-vos do José Macuacua, que este ano passou a treinar esta coletividade verde e branca da nossa capital. O Cristal do Sol, com este triunfo, passa a somar 8 pontos, quando o Ferroviário terá 7 pontos. O Cristal do Sol no terceiro lugar com estes 8 pontos, enquanto o Ferroviário mantém-se no quarto lugar com 7 pontos. Faço então esse compasso de espera, de forma que possamos ouvir uma reação da banda do Ferroviário, que este jogo que teve lugar nesta noite de terça-feira, jornada 5, campeonato de basquetebol, sendo masculino, sendo Maputo, termina então com triunfo para a banda canarinha. Estão ali a conversa com o técnico José Macuacua. Recordo que ainda nesta noite, Cristal do Sol B venceu a equipa de Vila Municipal e Vila Esperança do município de Boane por 71-57, pelo que esta vitória da equipa canarinha B coloca esta equipa a somar 6 pontos e ocupa o nono lugar, enquanto que a equipa da Vila Esperança de Boane mantém-se no décimo lugar com 4 pontos, resultantes de 4 derrotas em igual número de jogos. Vamos então, estando aqui à espera dessa reação pela banda do Ferroviário. Este técnico está ali nessa conversa com os seus jogadores após um jogo que não correu satisfatoriamente. Perdeu o Ferroviário 33-70 ante a formação do Ferroviário. Recordo no primeiro quarto que o Chatzol vencia por 3-12. No segundo quarto, o Chatzol vencia por 39-25. E no terceiro quarto, o Chatzol vencia por 52-28. E termina o jogo com 70 o Chatzol. 33 para a equipa do Ferroviário de Maputo. Pelo que está ali o técnico principal nesta conversa com a que leva algum tempo, mas não temos como. Vamos ter que aguardar então esse espaço, essa possibilidade de ouvir este homem que treina então a formação do Ferroviário de Maputo. Mas vou tentar ouvir aqui a Ruth Muyanga. A Ruth diz que não tem palavra a dizer. Ela faz parte do departamento de basquetebol da equipa do Ferroviário, mas que diz que não tem nada a dizer. Pelo que Jemita Majaia e ouvintes do canal do Desporto da Rádio Moçambique, vamos aguentar aqui, dizendo que esta competição de basquetebol da capital moçambicana em cenário masculino junta 10 equipas, sendo que uma vem de Boane. Essa que hoje, neste desafio, não venceu, perdeu então ante o Chatzol B. Pelo que este campeonato que hoje fez rodar mais uma jornada, vai prosseguir com outros jogos de ronda número 5. Mas enquanto isso não acontece, deixe-me também ouvir aqui o Caifás, que está ali já fugindo. Peço para ouvir aqui o Caifás, o filho do Ilito Caifás. Muito boa noite, mas o jogo ganham. Como é que foi este encontro em que saem daqui com 70 pontos, com 33 para o Ferroviário?
6: Estamos felizes pela vitória, sim. Já viemos de dois jogos consecutivos onde marcávamos acima dos 100 pontos. Era um dos nossos objetivos, não conseguimos cumprir. Mas ganhamos, que é o objetivo principal. E pá, vamos até ao próximo jogo.
3: Próximo jogo, o Chatzol, para aquilo que definiram, as coisas estão a correr perfeitamente?
6: Até então, sim. Ainda não temos derrota neste campeonato. É um bom sinal. É sinal de que estamos no caminho certo.
3: Caminho certo para o título.
6: Amém. É isso mesmo.
3: Obrigado, Milton Caifás, jogador do Chatzol, e a vitória da sua equipa. Então, já aqui vou dizendo, por 70-33 ante o Ferroviário Maputo, jornada 5, campeonato de basquetebol de senior masculino da nossa cidade de Maputo. Creio que agora é possível ouvir o técnico José Macuaco. Coach, muito boa noite, em direto aqui na emissão do RM Desporto. Peço deste lado, coach, mais um jogo, a derrota. Como é que foi este encontro em que saí daqui com esta derrota?
7: Foi um mau jogo. Tá? Parabéns à equipa de Costa do Sol. E nós temos que melhorar, temos que treinar.
3: O que é que, na sua opinião, não correu devidamente hoje?
7: Tudo correu-nos muito mal.
3: Encontra a saída no seu conjunto?
7: Claramente, eu acredito nos meus jogadores com a minha alma.
3: Tua alma para mudar e ganhar jogos?
7: Claramente.
3: O campeonato hoje perde, está na sua fase inicial. O que é que definiu para si, para o clube em si?
7: Pronto, nós queremos ganhar o campeonato. O Ferroviário entra numa competição sempre para vencer. É nesse sentido que nós vamos trabalhar.
3: E quanto a si, como é que olha para este evento, para esta prova que tem 10 equipas?
7: É uma prova interessante, é uma prova que as equipas de Maputo beneficiam-se muito bem e temos que aproveitar e desfrutar.
3: Obrigado, José Macuaco, técnico da equipa do Ferroviário, que perdeu nesta noite ante o Costa do Sol por 70-33. Deixa-me tentar ouvir o jogador da equipa que locomotiva. Creio que está aqui o Baggio Chimonzo. Vou tentar ouvir aqui este jogador da equipa do Ferroviário. O Baggio, muito boa noite. Em direto aqui nesta emissão do RM Desporto. Mas está aí. Vou tentar fazer um compasso de espera, forma que possa ouvir então o jogador Ferroviário, para fecharmos direto do RM Desporto, para o pavilhão do Desportivo, onde estivemos aqui a acompanhar as emoções do basquetebol, com estes dois encontros que estamos aqui a dar conta nesta nossa emissão do RM Desporto. Pelo que não está fácil, mas vou tentar fazer um compasso de espera, forma que possa ouvir então este jogador, Baggio Chimonzo. Muito boa noite. Como é que viu este encontro sair daqui derrotados?
8: Bom, não nos correu nada bem, não foi nada daquilo que viemos trabalhando. Foi um mau jogo para nós, já que parabenizar, dar mérito ao adversário. Já foi um mau dia. Infelizmente as coisas não nos correram bem e só temos que continuar a trabalhar para sermos melhores.
3: Obrigado, Bádio Chimons, o jogador da equipa do Ferroviário, assumindo que a sua equipa nada fez para ganhar este encontro. Pelo que Jaimita Majai, ouvinte, tudo fica um votos de uma noite para todos que estão ligados a este canal desportivo da Rádio Moçambique. Saudações.
0: Abraço, Carlos Langa, e boa viagem de regresso a casa. São 21 horas e 20 minutos. Eu fico por aqui com a promessa de cá voltar oportunamente. Sou Jaimita Majai, amei a sua companhia. Desejo-lhe a continuação de uma boa noite e ótima escuta a restante programação deste canal dos campeões. Tchau, tchau, fica bem e cuide-se.
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1: Ora viva, muito boa noite, já vamos com 30 minutos depois das 20. Sejam todos bem-vindos ao espaço de emissão que está a iniciar. Onde moram os amigos de verdade. Juntos vamos caminhar até muito bem perto da meia-noite, com muita música dos anos 80, 90, 70, 60. De vez em quando 50. É uma viagem ao passado sem sair do presente, recordando as grandes relíquias. Uma daquelas cassetes que marcaram a geração da boa música. Então hoje não vamos fazer diferente, vamos continuar na mesma cena. Segunda, terça e madrugada de sábado. O ritmo é para os Madoda. Vamos olhar as notícias que marcam a atualidade, com destaque para o Mundial de Futebol. Vamos interagir através da caixinha e da turma 8090, que está sempre ativa para receber as vossas mensagens. Na turma, via aberta. Na caixinha 8439-29501 para as mensagens. Play no gravador. 1998 na abertura.

É cassete do projeto Cabló, cantada pela cantora Marise, produzido por Joy Delgado e foi lançado oficialmente em 1997. Com sucesso absoluto em 98, 99. Mimabo. Este é o 80-90, traz os cassetes.

É uma relíquia. É o famoso sucesso do Zuclo, do Projeto Universo. Faz parte do álbum intitulado Universo, embora o álbum tenha recebido lançamento digital em forma de disco em 1995. Uma música que marcou também a geração da boa música, aquelas que frequentavam as pistas de dança nos anos 97, 98, 99. Altura em que a geração do ouro ainda tinha a oportunidade de sair para noites dançar. Hoje é só conto, é só um conto de fado. Veja aí.

0: Que grande cassete! Amor inesquecível.
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0: É a música do Pato. Foi lançado oficialmente a 8 de março de 1996. Faz parte do álbum Somos Irmãos, que também marcou a geração da boa música. Daqui a pouco vamos olhar o Mundial do Futebol. Às 22 horas temos, portanto, o lançamento do jogo. Vamos lá ver aqui. 22 horas, Suíça, Colômbia. Depois da Argentina ter eliminado mais uma equipa africana. Argentina, olha, a fazer estragos. Eliminou Cabo Verde, agora eliminou Egito por 3-2.

e já está nos quartos de final à espera do vencedor do jogo Suíça-Colômbia, que vai iniciar às 22 horas. Portanto, vamos acompanhar em forma de informação, minuto a minuto, durante essa partida.

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2: 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Fechamos com Janota, Larga Osso. Se eu fosse milionário, a minha esposa não trabalharia para ninguém. Grande Janota. Ainda ouvimos Pato Amor Inesquecível, a Splash com Fé, Projeto Universo com Zuc Love, Cab Love e Mima Boa no arranque. Fique desse lado para quem está aí pela primeira vez para ouvir músicas que marcaram a geração da boa música. Geração 80, 90, 70, 60 até 50. Todos estão aqui, vivem aqui no seu programa 80, 90. Já sabe que estamos em contagem regressiva para o baile da Maxixe, 8 de agosto. Baile do Maputo, 5 de setembro. Vamos lá ver se desta vez não falha, não é? Já adiamos várias vezes. Vamos lá ver se desta vez não falha. Então já fizemos menção que a Argentina está a ser carrasco para as equipes africanas. Eliminou o Cabo Verde, agora eliminou hoje o Egito por 3-2. Segue para os quartos de final, onde fica a espera do vencedor do jogo Suíça-Colômbia. Jogo este que vai iniciar daqui às tantas, 22 horas pontualmente. A última partida dos oitavos de final. Os quartos arrancam já na quinta-feira às 22 horas com esse França-Marrocos. O único representante africano em prova. De seguida, às 21 de sexta-feira, Espanha-Bélgica. Espanha que eliminou Portugal. Um jogo difícil para Portugal, que morreu mesmo na praia, já no apagar das luzes. No sábado, Noruega-Inglaterra, às 23 horas. E às 3 da madrugada de domingo, Argentina e o vencedor do jogo Suíça-Colômbia fecharam os quartos de final. As semifinais arrancam na terça-feira às 21 e quarta-feira às 21, portanto, e para a atribuição do terceiro e quarto lugar, sábado às 23 horas e a grande final domingo às 21 horas. A fechar o Mundial de Futebol 2025.

Portanto, já arrancou o jogo, Suíça, vamos lá ver aí, Suíça-Colômbia, já rola a bola, minuto 2, 0-0. Jogo que vamos acompanhar em forma de informação, daqui a pouco vamos trazer mais pormenores em torno desta partida. Joga-se os primeiros minutos iniciais para Suíça-Colômbia. Vamos também fazer a nossa primeira incursão para trazermos as primeiras mensagens da noite na turma e na caixinha. Na turma está o José Nhapoça, que diz: meus sonhos, acho que o árbitro jogou ou fez uma aposta a favor da Argentina. Não é possível dar-lhe uma vantagem por 3 vezes. O Dércio do Chimoi diz: mesmo aquele penalti, eu não vi nada errado, só que eu achei que sabia que isso poderia acontecer. O árbitro já garantiu um confirmado dele com sucesso. Estão-se a queixar do árbitro. Será? O Jorge Sinete de Maputo: boa noite, turma. Gostaria de saber quem marcou os golos da Argentina. Portanto, vamos atualizar aí mais adiante. O Sérgio Mati também reclama, diz: uma arbitragem que atua a favor da agenda da FIFA. Realização não mostra as imagens duvidosas a favor do Egito. Este VAR, não estou de acordo. É o Sérgio Mati. O Luiz Raul de Nampula diz: oh, que pena, nosso Egito. Egito 3, Argentina 2, ficamos por terra. A Dona Amélia diz: exatamente, o campeão é o que eu disse. Eles devem mudar o sistema de jogo, deu aquilo que estão a dar, parabéns. Enfim, ganhou quem marcou mais golos. Assina Dona Amélia Citói. O Mano Boni diz: o Egito na segunda parte recuou muito, apostava contra-ataque. A partir desse momento, a Argentina foi crescendo e deu o bode, deu o que deu. Hoje sofreram. Milagrosa, olha a Milagrosa, a nossa colega. Em todos, diz ela, comentamos, e se estamos aqui é para isso, senão cada qual estaria no seu ângulo, no seu celular. Só, estamos aqui para comentar. Oh, Milagrosa. Está ativa a Milagrosa, muito bem. O Carlos Nyaneng apenas deu força aqui à equipe do Egito, deixou ficar o prognóstico, o resultado. O resultado final é Argentina 3, Egito 2. Mabucho, o grande praiano da Praia de Xaxá e Mabucho, a residir cá em Maputo, cada um tem o seu sistema de jogo, sentado no seu ângulo. Tem também o seu comentário. Portanto, é aquilo que os Madodas foram escrevendo na altura em que acompanhavam o jogo Argentina, portanto, Egito. Reclama-se muito da arbitragem, não sei se qual é a sua opinião. Para quem está a me ouvir agora, também pode escrever. Também concorda que a arbitragem foi tendenciosa a favor da Argentina ou não? Então escreve aí para a turma ou para a caixinha. Na caixinha já sabe que responde pelo número 84392951. É para lá onde vamos, na caixinha. Ora viva, meu grande Mabunda, como vai? Conectado ao programa dos Madodas 8090, a partir de Chimoio. Desejo-lhe excelente noite e um bom trabalho. Saudações a todos, Madodas. Maria de Fátima, Jorge na área. Maria de Fátima, quanto ao jogo, não esteve a acompanhar o jogo Argentina-Egito? Boa noite, mestre. Sou sério aqui em Lixinga, no bairro Matola. Mando um abraço para todos os campeões do 8090 que estão na área. Obrigado aí. Ora viva, muito boa noite, turma dos Madodas. Estou na linha, arriscando o chão. Mando cumprimentos para todos os meus compatriotas do 8090. Aqui escreve menino Arrijuan em Lixinga. É a cena. Arrijuan.
Outro, ora viva, boa noite, estou na área, sou de lamentar a derrota do Egito, não esperava Reginaldo a partir de Kobe. Olha, bola redonda. Agora, queixa-se da arbitragem, Reginaldo, qual é o seu comentário, o seu pensamento? Também a arbitragem contou para esse resultado, esta eliminação do Egito. Qual é a sua opinião aí? Boa noite, meu DJ Mabunda. Já estou dentro das quatro linhas, equipado com a camisola número 8090. Até a meia-noite, aqui o A16 em clima. É o charado A15, o A16. Este é de clima. Quanto ao jogo A16, esteve a ver o jogo ou não? Boa noite, mano Mabunda. Já estou a arriscar o chão. Viva a Argentina. Nordino Mangamel, a partir de Tenga. Ora viva, muito boa noite, meu mestre. Mabunda, recebe desde já as minhas saudações. Estou pronto para viver os bons momentos que vivemos, das músicas dos nossos tempos. Desejando muita saúde à família Manissa e os filhos. Sou Hélio de Ulene. Estamos juntos, mestre, a rascar o chão. Continua desse lado. Viva, muito boa noite. Lamentar o jogo entre Argentina e Egito. Teve tudo para ter passaporte carimbado aos quartos de finais, mas brincou com a bola. Parabenizar a Argentina, a nossa esperança africana. Agora é só Marrocos. Enfim, mandar um beijo para a esposa Eulália, as filhas Rossi e Epifânia. Saudações a todos os desportistas ligados a partir da Beira, na Munhava, na zona de Machipiza. Aqui o José Miguel. Obrigado, José Miguel. Ora viva, muito boa noite, mano. A África já está a mostrar o futebol, mas os fazedores do futebol estão a odiar a evolução da nossa África. Eu já usei botas de ferro, cavar o chão com o nervo do resultado de hoje. João Chundiza da Beira vai cavar o chão com o nervo. Não é para menos, é só ficamos com um representante, Marrocos. Outro, boa noite, RM Desporto, boa noite, malta do 80-90. Saudações para a família, espero que Marrocos leve até a final. A única esperança de África, Jacinto Amada, a partir de Maputo, no Chopal. Oh, Jacinto, vamos lá rezar. Ora viva, muito boa noite, grande Mabunda. Bem-vindo às Relíquias, triste com estes acontecimentos das equipes africanas. Não conseguimos gerir os últimos 10 minutos, mesmo cenário que aconteceu com o Senegal. Hoje dói muito. Sou Mulima, da Plana Caniz. Ora viva, muito boa noite. Estou de volta para após um ano. Sou dos Santos de Sousa. Saúde a toda a família dos Santos de Sousa. Vamos trabalhar e dançar com a turma 89. Ora viva, muito boa noite, Mabunda, aqui estou acabadinho de entrar a bordo da nave 80-90, é outro nível de fato, remember the time, campeão que dorme, a onda leva, este é o Jix na Bay. Viva, muito boa noite, mano Mabunda. Passei para marcar a minha presença, é o Azé Mutual na área. Obrigado, Azé Mutual. Estou a gostar das cassetes, estou a amar a sequência musical. Quem é este? Azé Mutual, na cidade de Elixim. Ora viva, muito boa noite, meu DJ. Como está de saúde? Aqui está tudo bem. Pelos vistos, está bem disposto para nos servir boa música. Zuco do passado, futebol é imprevisível. Quem seria? Quem diria? Egito ia perder, embora jogava com o Messias da bola, mas tinha tudo para dar certo. Deco, na escuta. Oh, Deco.
Viva RM Desporto, boa noite, ligado a partir da cidade de Maputo, no bairro ferroviário, a cidade de Maputo. Sou Gon Alves. Ei, Gon Alves. Ô, Gonçalves, aqui está Gon Alves. Passa a música de Casamu. Ora viva, muito boa noite, Cota Mabunda, aqui Babucho José Conforme, estou ligado a partir da cidade de Tete, parabéns para a Argentina. Estou ligado ao programa dos Madodas nas quatro linhas, Mabunda, daqui não arredo o pé, viva a Argentina. E de quem é a mensagem? Não assino... Ora viva, o Egito jogou muito, mas o árbitro não ajudou, a minha opinião. Tainaira. Esse árbitro, temos que puxar a orelha, esse árbitro. É, acabou com o nosso sonho. Tanta gente a chorar do árbitro. Fez estragos. Ok. Quanto à arbitragem do desporto, é desporto. Quanto à arbitragem do desporto, é desporto. Quem é esse? Didi Cole. Ô, menino Nicole, o que queres dizer com isso? Voltas, portanto, desenvolver a sua ideia, menino Nicole. Boa noite, mano. Foi um grande jogo, não faria sentido ir para casa, mas já foi. Cristiano Vinícius Júnior, quanto à arbitragem, estava boa. Sem o Egito é que meteu água. A primeira vez ouvir comentar sobre a arbitragem de uma maneira positiva. Diz que a Argentina, ou melhor dito, o Egito é que meteu água. Boa noite, aqui Celestino Olímpio. Vejo que a arbitragem estava a favor da Argentina. Boa noite, RM Desporto. O árbitro carregou a Argentina pelas costas para os oitavos de finais. Vintos de Nampula. Ora viva, RM Desporto. Ora viva, o programa dos Madodas. Aqui, Frederico Timóteo Pelembe, de Guava. Foi mal. Quero desejar uma boa noite. Mandar beijinhos para a esposa minha, José Fusam. Pedir a música dos Irmãos Verdade, qualquer que seja. A Argentina sempre foi favorita. E foi favorecida. Diz... Estamos mal. Boa noite, mano Mabunda. Esta noite está sendo ótima. O sonho de hoje, cadê o seu puto? Saúdo a todos os campeões da RM Desporto. Estou sintonizado. Sabe, mano, a arbitragem meteu água. João Zacarias Chunguana. O puto vai estar aqui na madrugada de sábado. Como ele vai à escola, entra no período da manhã. Então, para não atrasar as aulas, sou... pode estar cá conosco na madrugada de sábado. A maneira quando dos 2-0, Ronaldo já esperava pelo Messi embarcarem juntos, mas é pena, Messi é maestro, não pode abandonar a orquestra. A mensagem é de quem? Leo de Maguanini. Ora viva, vamos ler mais duas só para terminar. Isto não para, são tantas mensagens. Boa noite, mestre. Das cassetes, recai da beira. Mando cumprimentos para todos os ouvintes do RM Desporto. Mais duas só para terminar. Boa noite, só posso dizer que a Argentina está forte, mas Marrocos vai fazer boa coisa. Mandar um forte abraço para todos da terra da boa gente, Eusébio de Inhambane, mas em Nampula. Oh, está em Nampula, vai perder o bairro. Já sabe que Machixe é 8 de agosto, o baile. Oh, está em Nampula. Boa noite, meu grande Mabunda. Estou triste com a eliminação do Egito. Aqui é o Sundi Muniz, da Zambeza Nhansunz. Vamos parar por aqui, porque as mensagens... não terminam. Falta pouco. Não, podemos continuar. Faltam só 4. 1, 2, 3, 4. Vamos às 4 últimas mensagens desta primeira série. Boa noite, mano Mabunda, mestre das relíquias. Peço a música de Mino Vanille, qualquer que seja. Armando Arturo, do bairro Tsalala. Obrigado aí, Armando Arturo, do bairro Tsalala. Continua aí.

Quando ontem para uma bunda aqui, Cotar lindo, Macamo de Xamancul, parabéns Argentina, mando um boa noite para toda a família Macamo, Beto, Berta, Xandinha, Elininha, e beijinhos para eles, muito bem, agradecemos aí. A última, finalmente, quanto à arbitragem do desporto, são coisas do desporto, pai, Argentina tem forte, Argentina é forte, esse é o menino com... Ok. Então trouxemos aí as primeiras mensagens. Vamos espreitar o jogo.

Então vamos ao acompanhamento minuto a minuto entre Suíça e Colômbia, a contar para os oitavos de final do Mundial 2026. O pontapé de saída já foi dado pontualmente às 22 horas. A bola, como fizemos menção, já está a rolar. O BC Place é o palco deste jogo, recinto com capacidade para 54.500 espectadores. Vai receber, portanto, está a receber, neste caso, o último duelo do Mundial 2026 em solo canadiano. A Suíça tem boas recordações do recinto da partida desta noite. Os comandados de Murat Yakin somam 2 triunfos em 2 jogos disputados em Vancouver, no Mundial. A Armada Suíça primeiro assegurou o primeiro lugar do Grupo B, com triunfo contra o Canadá por 2-1. Isso a 24 de junho. Seguiu-se a nova vitória desta feita contra a Argélia por 2-0 nos 16 avos de final, a 3 de julho. Já a Colômbia de Leão Luiz Soares e da Águia de Richard Rios chega aos oitavos após o triunfo pela margem mínima contra o Ghana por 1-0 de Carlos Queiroz nos 16 avos de final. O avançado do Sporting entrou em campo no minuto 8, assistiu Ares. 6 minutos depois, o médio do Benfica entrou para o intervalo. Os comandados de Néstor Lourenço tinham terminado no grupo de Portugal, grupo K, no primeiro lugar. O duelo contra a Ghana precipitou ainda assim uma péssima notícia para a Colômbia. John Córdoba está fora do Campeonato do Mundo devido a uma lesão no adutor sofrida nos primeiros minutos dos 16 avos de final. A preparação colombiana da fase eliminar ficou marcada por um surto de gripe que condicionou vários elementos do plantel no duelo contra Ghana.

0: O árbitro da partida é o Ivan Berton, natural de El Salvador, mexicano, Guilherme Pacheco, chefiado a equipa da VAR. O vencedor deste duelo vai defrontar a Argentina na madrugada de domingo em Kansas City. A seleção dos Pampas bateu o Egito por 3-2 nos oitavos em jogo dramático. Nos primeiros minutos desta partida, Luís Soares tem demonstrado muita agressividade e a pressionar. Desta feita, o Elvid foi ao chão após a entrada musculada do avançado do Sporting. Paciência é a palavra de ordem no seio da equipe suíça. Os comandados de Yakin dão a bola à Colômbia, transportam segurança no esquema 4-5-1 em bloco, médio-baixo. Procuram aproveitar desconforto confiteiro em posse. James é o farol, deixando o corredor direito para Munoz. A Colômbia procura Luís Dias em situação de 1-1. Portanto, estas são as primeiras indicações desta partida, que já está no minuto 18. Vamos confirmar aí. Mais uma atualização, agora minuto 24, Suíça 0, Colômbia 0. Então, isto que podemos avançar para estas primeiras notas da partida. Vamos continuar a acompanhar.
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1: 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Black Box. Ouvimos também Robinay. Witchfield. Real to Real. São cassetes que marcaram a geração da boa música.

0: lançado, portanto, num single em novembro de 1999, com sucesso absoluto nos anos 2000. Para fechar a sequência One More Time, depois do Black Box, ainda ouvimos Robin Ice e Witchfield, Real to Real, foram as cassetes que você ouviu aí na sequência.
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0: Vamos à atualização do jogo. Estamos a acompanhar em forma de informação. Já atingimos o minuto 45. Confirma aí. Minuto 45. Mantém-se, portanto, Suécia 0, Colômbia 0. Joga-se já o tempo de compensação. 2 minutos estão a cumprir. E compensação. Daqui a pouco o jogo vai terminar.

Já fizemos menção que a Argentina eliminou o Egito por 3-2. Está já nos quartos de final à espera do vencedor do jogo Suíça-Colômbia, que já entrou para o tempo de compensação referente à primeira parte e mantém-se o 0-0.

James Rodrigues já fez história, o capitão da Colômbia, que representou o Futebol Clube do Porto entre 2010 e 2013, igualou ao David Ospina no topo da lista dos jogadores com mais partidas disputadas pela Colômbia. Neste caso, são 131 jogos pela camisola colombiana.

Nesta ponta final da primeira parte, ambas as equipes estão mais incisivas na procura, na capitalização dos erros dos adversários, a procurarem quem errar menos ou errar mais, neste caso, vai sofrer o primeiro tempo. Está tudo igual no que diz respeito a...

apenas só falta para confirmarmos o termo da primeira parte, não. Termina, já o árbitro apitou para o termo do jogo. E no que diz respeito à primeira parte, vamos lá aí, atualização, mesmo o intervalo 0-0, portanto mantém-se o nulo entre a Suíça e a Colômbia, o último jogo dos oitavos de final do Mundial de Futebol. Já é sabido que o vencedor desta partida vai jogar com a Argentina nos quartos de final, no domingo, às 3h.

Daqui a pouco vamos à turma para trazer as novas mensagens que já chegaram à turma dos Madodas 80-90. Vamos correr para a caixinha. O que é que se passa com a caixinha? Parou? A caixinha parece que parou de correr. Vamos lá ver se tem aí alguém que ficou na penúltima série. Ficou fora de jogo o Malika Elixinga. Diz-lhe boa noite, RM Desporto. Passei para saudar a todos os ouvintes do canal. Sou o mais novo, Hassan, simplesmente Assa, ligado a partir de Malika. Ah, ok, em Lixim. É o mais novo, seja bem-vindo, é a primeira vez que nos escreve. Outro campeão que escreveu mais uma vez, boa noite, Mano Mabunda, boa noite, turma dos Madodas 80 e 90. Peço ouvir a música de Patrick Nunca com tema Vano Vamissava, João Zacarias Chunguana, de Maputo, cidade. Meu DJ, se possível, passar uma música de Pen Pen. Os africanos levaram mesmo 3-2. Que pena. Abraço vai para o Cota Rafik, o Rapaz Verde, muitíssimo. Azaia Maguel, HX Vilancuz, o homem de Tottenham, pobre, que tiveram o número do Rasta na beira, pessoas para me enviar. Deco Macaneto, o Rasta na beira já desapareceu. Ora viva, muito boa noite, meu DJ. Problema das equipes africanas é mesmo concentração. No fim, Mafico da Munhava. Ora viva, muito boa noite, RM Desporto. Hoje passei para felicitar a minha Argentina, que soube sofrer com dentes de garras. O coletivo foi forte. Ilídio em Chimoio. Ora viva, muito boa noite, Cota Mabunda. Estou ligado ao programa dos Madodas 80-90. Aqui é o grande campeão, Madai, a partir do Zimpeto. Ora viva, muito boa noite, Mano Mabunda. Peço a música de Burro Velho, Cota Roberto.

Vamos à turma, está o Cota Eugênio Gove. Boa noite, turma, dos 80, 90. Boa noite, mestre, dos mestres, meu DJ favorito. Já estou nas quatro linhas sobre a eliminação do Egito. Tiveram emoção antes do apito final do jogo. O árbitro também meteu água. Eugênio Gove, a partir do bairro Matlemel. Quem descobre este programa, daqui não sai, daqui não arreda pé. Está o Cota Arturo, o Zunga Zunga, do Arturo Zunguen de Maputo. Diz ele, boa noite, grande equipe dos 80, 90. Epa, essas coisas não foram bem para os africanos. Temos que acreditar que a equipe, quando é grande mesmo. A Argentina é grande, não resta dúvida. Perdemos, não houve favoritismo. Fica para a próxima. Ontem foi Portugal, aos 93 minutos a cair. Hoje foi Egito. Na segunda parte, Arturo Zunguen. Continuaremos a apoiar a única seleção que está no Mundial, por mim, não foi o árbitro que fez com que o Egito caísse por terra. É o Zunga Zunga. Boa noite, mestre. Esta mensagem para os filhos da Zambésia e Maputo, para a esposa Irmelinda. Muita paz. África, como disposto, não vai como dói, como sabe. Uau! Esta parte aqui no fim. Alemão, volta a escrever esta parte no fim. Qual é a ideia aí? Coisas doce. Boa noite, meu DJ Mabunda. A Argentina foi carregada. É sabido por todos nós que a FIFA quer que Messi seja campeão, ganhe a bola de ouro. Esse Mundial não está no seu melhor. Mesmo o golo anulado do Egito, se fosse a favor da Argentina, era claro que o VAR nem chamaria o árbitro principal. Ou algo programado mesmo. Jamie Tembe, a partir de Maracuene. Oh, Jamie. Boa noite, mestre. Sou alemão Nhar, agora sim, de Chamanculo. Viva Madodas 80-90 no campo a circular em Jalivala, Chimangane, Murumbene. Saudações e peço a música do Pai. Domicílio Tembe, na África do Sul, na cidade de Matei e Telmo. Boa noite, grande Mabunda. Essas músicas estão a me fazer lembrar o primeiro dia em que entrei na África do Sul, em 1997. Sou o Domicílio Tembe, a partir da cidade de Matei e Telmo, na África do Sul, a 900 km da cidade de Maputo. Por fim, viva Lionel Messi. A Catarina, nossa fiscal, boa noite, ligado. Lamentamos, portanto, a eliminação do Egito. Um bom trabalho para ti, menino, aí na cabina. Catarina, a partir de Quilimane. Está o Cota Nhanenga, dona Saforita. Quanto a Copa do Mundo realizar-se na Índia, será assim? O que é que se passa aí? O que é que se passa aí quando a Copa do Mundo ser realizada na Índia? O Cota Nhanengue. Ok. O Tomás Damião de Maputo. A Argentina está a ser carregada pelo VAR. Está o Cota Oliveira da Coca-Cola. Vocês também não dormem. Estão, não querem esquecer. Lembram-se no penúltimo cano. Eles nos fizeram isto. A CAF protegeu o Egito. Porque é grande. A África também lembra-se disso. Já se esqueceram, Oliveira. O Felipe Germano, Niassa, viva Argentina. Argentina, oi, força Lionel Messi. Já estou nas quatro linhas, como sempre, ligado ao programa. Quem descobre este programa, daqui não sai mais. De quem descobre, não arreda pé. Hoje vou arrumar as cassetes, como sempre. Este é o menino Cole, que está aí para arrumar as cassetes. Mano Boni de Maputo, pegou pesado. O que é que se passa, Mano Boni? Está também o diretor Helder da escola primária do 1º de maio. Outros que jogam pelas nações europeias, viram, vão vingar-se assim. Diretor Helder na área. O que é que se passa, seu diretor?

0: Naquela cabina acontece magia que só quando chegam as nossas telas tudo já foi cozinhado, só para servir à mesa. Para mim a confiança em algumas vezes a VAR é mínima. Cota Barbosa de Nampula que escreve a mensagem. O jogo foi bom, mas todos sabemos que este Mundial tem favoritos. Eu não houve revisão dos lances suspeitos. Na segunda parte, quando outras seleções jogam no Mundial, a Argentina joga no CAN. Oh. São as mensagens que caíram na turma 80-90. Acerta o seu relógio, em Moçambique são 23 horas.
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0: É tempo para trazermos as notícias a esta hora. Boa noite, junto Carlos Calixto.
2: Boa noite. O Ferroviário de Maputo defronta no sábado a Liga Desportiva de Maputo em partida dos oitavos de final da Taça de Moçambique em futebol a nível da Zona Sul do país. O embate está agendado para as 14 horas no campo do Afrim, na Zona Industrial da Machava, no município da Matola. Ainda no sábado, o Costa do Sol joga frente ao Estrela Vermelha de Maputo no campo dos Canarinhos e o Ferroviário de Gaza mede forças com o Incomate de Xinavane no campo municipal Mariengwabi, em Xai-Xai. No domingo, o Vulcano Futebol Clube recebe a Associação Desportiva de Vilanculo no campo do Costa do Sol. Na zona centro do país, no sábado, a União Desportiva de Songo recebe o Mutupes do Gurue no campo da HCB, a Academia de Chimoio joga diante do Ferroviário da Beira no campo da Soalpo e as Águias Especiais de Sofala defrontam o Xingal de Tete no campo municipal da Beira. No domingo, o Teste África de Chimoio bate-se com o Planície de Impádue no campo da Soalpo. Na região norte do país, jogam no sábado Desportivo de Nacala Ferroviário de Nacala no campo de locomotivas da Maiaia e Ferroviário de Pemba Ferroviário de Lixinga no estádio municipal de Pemba. Já no domingo, o Ferroviário de Nacala recebe as Águias Especiais de Lixinga no campo de locomotivas da Maiaia e o Bahia de Pemba defronta o Sporting de Nampula no estádio municipal de Pemba. Eladio Kumbana é dado como certo na Associação Desportiva de Pemba. O jogador que esteve ligado ao Ferroviário de Xinga poderá ser apresentado a qualquer momento como a mais recente contratação do Pembinha. Entre as contratações estão Armando Rui, ex-Associação Desportiva de Vilanculo, Hermínio, ex-Machaquene, o Jomo, ex-Ferroviário de Xinga e Lionel, ex-Muxanga Futebol Clube. Entretanto, o técnico Amidi Tramamad é agora o técnico da equipa da Associação Desportiva de Pemba B. A primeira jornada do Campeonato de Atletismo da cidade de Maputo é disputada no sábado no Parque dos Continuadores, nos escalões de seniores, em masculinos e femininos. Aguardado com expectativa entre os amantes da modalidade, o certame contará com a participação de atletas representantes dos clubes Ferroviário de Maputo, Magalhães de Maputo, Ferroviário das Mootas, Águias Especiais e Desportivo de Maputo. O diretor técnico da Associação de Atletismo da cidade de Maputo, Azarias Samuel, disse que os atletas estão prontos para dar o início da prova no sábado.
3: Vai corresponder às provas de campo e de pista. Por exemplo, de pista será 110 metros de barreira, 100 metros de barreira, 100 metros plano e masculino e feminino, 400 metros também plano e masculino e feminino, 1.500, 10 mil masculino, 5 mil metros feminino, 1.500. E as provas técnicas, teremos lançamentos de dardo, e martelo feminino, lançamento de peso e disco masculino, salto e comprimento masculino, triplo salto feminino e no fim teremos as estafetas para masculino e feminino de 4%.
2: Arranca no sábado no Parque dos Continuadores a primeira jornada do Campeonato de Atletismo de Seniores Masculinos e Femininos. O campo municipal de Dondo, na província de Sofala, poderá ser inaugurado a 25 de setembro deste ano. A informação foi avançada pelo presidente da Federação Moçambicana de Futebol, Faisal Sidate, no final da visita à infraestrutura, que é financiada pelos fundos do projeto FOWALD da FIFA, com a participação do município local. Na atualidade esportiva internacional, a seleção angolana sênior masculina de basquetebol defronta as similares do Senegal, Costa do Marfim e da República Democrática do Congo no grupo F da segunda fase das eliminatórias africanas de 27 a 30 de agosto em local a indicar na corrida ao Campeonato do Mundo a decorrer em Doha, no Catar, em 2027. Os angolanos garantiram a passagem à etapa decisiva ao terminarem entre os três primeiros classificados do grupo D, juntando-se ao Mali e ao Egito. No grupo B, seguiram igualmente para a fase seguinte a Costa do Marfim, Senegal e a República Democrática do Congo, seleções que passam agora a disputar com Angola as duas vagas diretas reservadas ao grupo F, além da possibilidade de lutar pelo estatuto de melhor terceiro classificado entre os dois grupos da segunda fase. A derradeira janela das eliminatórias africanas é disputada entre 25 e 28 de fevereiro de 2027. No final desta segunda fase, qualificam-se para o primeiro Mundial da FIBA com palco no Médio Oriente, os dois primeiros classificados de cada grupo, sendo a quinta vaga africana atribuída ao melhor terceiro colocado entre os grupos E e F. A Série E é composta pelas seleções dos Camarões, Guiné-Conakry, Tunísia, Nigéria, Sudão do Sul e Cabo Verde. O treinador Roberto Martínez confirmou esta segunda-feira que deixou o comando técnico da seleção portuguesa de futebol minutos depois da derrota frente à Espanha por uma bola sem resposta que ditou a eliminação dos portugueses nos oitavos de final no Mundial de Futebol 2026. Na conferência de imprensa, após o encontro, o técnico espanhol revelou que o ciclo chegou ao fim e explicou que a continuidade nunca esteve em cima da mesa caso a seleção não conquistasse o Campeonato do Mundo. A eliminação da seleção brasileira de futebol nos oitavos de final do Campeonato Mundial de 2026 aumentou a pressão sobre Carlo Ancelotti, mas não abalou a confiança da Confederação Brasileira de Futebol no treinador italiano. Mesmo após o primeiro grande fracasso no comando técnico do Brasil, a entidade confirmou sua permanência até 2030. Além do respaldo, Ancelotti continuará recebendo o maior salário entre todos os técnicos que disputaram o Mundial. O treinador italiano recebe cerca de 5 milhões de reais por mês no contrato firmado em 2025, o equivalente a 61 milhões e 950 mil meticais. Pelo novo acordo, válido até 2030, o salário terá um reajuste de 20%, fazendo com que o italiano passe a receber 6 milhões de reais mensais, cerca de 74 milhões e 250 mil meticais. Muito dinheiro, não é? Estas foram as notícias a esta hora. Boa noite.
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0: Minutos. Estamos de regresso com as relíquias. Votos renovados, uma feliz noite para si que está aí. Sabe que se quiser escrever para nós, já temos aí a caixinha que responde pelo número 8439-29-501. 8439-29-501 para as mensagens. Então deixe ficar o seu comentário em torno do Mundial. Pode opinar também pelas cassetes que você vai ouvir. Aqui estamos a recordar o passado. Então vamos a isso, mais uma sequência.

Ficou para trás Zé Carlos com Era Romântico. É de 1999. Numa altura em que já joga-se a segunda parte do Suíça Colômbia 0-0. Minuto 58.

Nunes de Lala. Bom dia. Despedida. De contra. É de 1999. Mas que cassetes. Muitos já não se recordavam, outros já nem têm essas cassetes. É só aqui. Lá vamos nós.

1999, Arrieto e Furtado. Amor demais.

Uma feliz noite para si que está a ouvir essas cassetes. Olha, a viajar até sabe bem. Quem está na estrada a ouvir isso? Que doçura! Vamos a ela!

23 horas e 32. Este é o 8090, é o programa que traz as relíquias cassetes. Recordamos aqui nas noites de segunda, terça e madrugadas de sábado. Músicas que nos dias de hoje já não se tocam, vocês já não se recordam os títulos. Veja essa, veja essa.

Ilusão de Paris. Ilusão. 1999. A década 90 foi fechada com ouros, com chave do... No que diz respeito à música tropical, foi um grande momento, 89, 88. Mais uma proposta para ouvir, veja só.

Deus. É muito trabalho para trazer essas cassetes. Um trabalho do DJ mais novo, DJ Cole, tem trabalhado muito durante o dia. Essas músicas são preparadas ao longo do dia, não é esta noite. Agora é só para descarregar aquilo que foi preparado ao longo do dia. Vamos avançar. Mais uma cassete. Alguém recordas? Escreve aí.

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2: Aqui você recorda o passado. Mas que cassetes, vocês recordam essas músicas? Ah, já não, não é? É verdade. Agora, a geração 2000 que está a ouvir pode pensar que são músicas novas. E é de 1998, 99, 97, 90, o melhor momento da música tropical de Cabo Verde. Foram altas cassetes. Agora, hoje em dia já não se toca isso. Você não há de ouvir em nenhuma discoteca isso. Nem por lapso. Eu não toco isso. Toco um kizomba agora, né? É outro estilo. Estas são passadas. Não é kizomba. São passadas. Nem sabe o que é passada. Então, você pode reviver essas músicas. Já no dia 5 de setembro, Maputo, vamos ter o nosso baile 80-90, onde vamos tocar isso ao vivo e vocês arriscarem o chão. Quem está na turma já está a ver os preparativos, a lista, não é? Já estamos com... Estamos quase a entrar 30 participantes até aqui. Até setembro, acreditamos, vamos chegar aos 100 participantes. Agora entrou na onda Maxixe. Vamos a ver se Maxixe pega. Maxixe é dia 8 de agosto, no Clube de Desportos Nova Aliança. Vamos estar lá na Maxixe, no dia 8 de agosto, também para o baile. Enyemban, vamos ter muito coco, muita água de coco, muita tapioca, muitos bolinhos de sura. O Luciano Cândido a preparar a festa. Vamos lá ver, não vamos adiar, vamos lá ver, nada de adiamento, já adiamos muito. Vamos fazer a festa acontecer. Então vamos trazer essas músicas, né? Você vai dançar isso e outras. Aqui um cheirinho, né? É um cheirinho que vamos trazendo. Estas fomos preparando ao longo do dia com o menino Colo, né? O DJ mais novo. Que tem trabalhado comigo para pesquisar. Isto dá trabalho. Quem está a ouvir assim pensa que é fácil. Ai, já apanhamos tudo aí a tocar. Não. Para vocês desse lado é que é fácil, porque vocês podem tirar os títulos. Nós vamos atualizando os títulos. Vocês podem escrever numa cábula. Vai escrevendo os títulos. Depois procura. Algumas tem no YouTube, outras não vai apanhar. Mas algumas vai apanhar no YouTube. Então tira os títulos, vai registando se gosta deste estilo de música tropical, vai registando os títulos, depois facilita, tem um ano, nome do artista, o título da música. Agora imagina para nós que temos que investigar isso. Menino Colo, diga aí, ele fica durante todo dia, depois me liga à tarde, olha, já temos a sequência pronta, tem isto, tem aquilo, veja só o trabalho. Pois eu lá vou ver, tem isto, tem aquilo, isso tem. Pronto, e passamos aqui o luxo, né? Parece ser fácil, mas não é fácil, né? Eu reconheço este trabalho deste menino que tem-me ajudado muito. Então, ele que investiga as músicas, as sequências ao longo do dia. Pois lança para o mais velho, né? E eu descarrego aqui, é mais fácil só descarregar. Mas já foi pensado ao longo do dia. Então, não é fácil. Então, vamos avançar. Espreitamos o jogo agora, né? Vamos espreitar o jogo para não perdermos o andamento do jogo. O que é que temos aí? Já terminou? Vamos confirmar aí o resultado final. Aguardamos aí sua confirmação. Quem que vai jogar com a Argentina? Ainda não terminou, estamos já na ponta final, minuto 89.

Suíça 0, Colômbia 0. Está a cheirar prolongamento. Só pode. Vamos ter prolongamento. Suíça 0, Colômbia 0. Vamos espreitar como é que anda o jogo nesta altura. O que é que temos aí? Se já temos aí algumas notas para esta segunda parte, só aguardo aqui sua confirmação. Atenção que neste jogo o presidente da FIFA, Gianni Infantino, está a assistir o jogo. Está na bancada, na tribuna de honra, a acompanhar o jogo. Já fizemos menção que a Colômbia está a jogar em casa. Grande apoio. Neste momento o estádio está em pé. Todo mundo a apoiar aí a Colômbia. Vamos lá ver. Está a jogar em casa. Muito apoio nesta ponta final da partida. Os colombianos querem sair com uma vitória ainda no tempo regulamentar. Vamos lá ver se vão conseguir. Mas a Suíça também não está adormecida. Continua viva. E o jogo vai até os 5 minutos. Portanto, 5 minutos de compensação para o termo deste jogo. Cheira prolongamento, já dizem eles. É verdade, cheira prolongamento. Nós também já dizíamos que vamos ter prolongamento. A última meia hora fica marcada por intensidade das duas partes. Um jogo intenso nesta última meia hora. Pouco mais, muita desinspiração numa tarde em Voscover. Muito tranquila para Vargas e Kobel, salvo raras exceções. Portanto, está um jogo intenso, mas às vezes adormecido, enfim, nesta última metade do jogo. No minuto 74 houve uma paragem para refrescarem, né, os jogadores. Portanto, o jogo parou no minuto 74. Prosseguiu até esta parte sem muita, sem muita informação. Só temos agora aqui no minuto 87 que dão conta que é a última meia hora. Fica marcado por muita intensidade no jogo. Também já verem um prolongamento à vista.

Então vamos a isso, vamos esperar o prolongamento. São 5 minutos de compensação, estão cumpridos 2, 3 agora. 3 minutos de compensação dos 5. Aquele instante termina o jogo. Estamos a acompanhar. Está difícil sair o adversário da Argentina, né? Que já está lá à espera. O camarote à espera depois de ter eliminado o Egito. Por 3 bolas. Duas, é isso? Vamos confirmar, só para não dizer as neiras. Argentina 3, Egito 2, está confirmado. Então vamos às mensagens.

Boa noite, Balma Bunda, peço a música do Burro Velho, Roberto Maci. Oh, Roberto, já não temos muito tempo, né? Viva melhor DJ do mundo, estou a arriscar o chão, lamentar para nós africanos, futebol é assim, ganha quem mais marca, saudar a turma dos 80 e 90, geração do ouro, sou da Uci Melo, na beira da Uci Melo. Está na turma da geração do ouro, peço para a Mano Mabunda para me atualizar o horário do programa 80 e 90. Ah, o 80 e 90 é segunda das 21 até meia-noite, excepto dias temos prolongamento de vez em quando, terça das 21 à meia-noite e sábado da meia-noite às 5, já com o menino mais novo, o menino Colo, o DJ aí, que tem ajudado nas cassetes. Vamos avançar, outro campeão. Boa noite a toda a malta do 80 e 90, saudações para a família, espero que Marrocos nos leve até o final. A única esperança de África, Jacinto Amada de Maputo, no Chopal. Muito bem, Jacinto. Boa noite, Capitão Mabunda. Parabenizar a seleção argentina. Boss Messi, peço a música do grupo Safar com título Paula ou Magumba. Aqui, Samuel de Boquiço, mais conhecido por homólogo da Matola. Sabe porque algumas cassetes que vocês pedem não passam? É que nós já tocámos lá atrás. Nós estamos a dar. Nós vamos investigando outras cassetes que nunca passaram. Como essas vocês estavam a ouvir? Essas que passaram há pouco tempo. Agora a malta macumba. Já tocámos muito, né? Então nós estamos a avançar. Boa noite. Tenho dito que este Mundial é surpresas. Reviravolta. Peculiares. Boa escuta para todos. Muito bem, obrigado aí. Boa noite, Remo Desporto. Aqui, Eugênio de Lavel. Argentina mereceu a vitória. Jogo muito bom. Parabéns para o grande Messi. Continua a brilhantar com seu futebol. Há quem diz que Messi é enviado de Deus. Os fãs de Cristiano Ronaldo não vão gostar dessa, né? Boa noite, mano. A única esperança de África é Marrocos. Gervásio Hermínio, a partir de Tete, em Angônia. Gervásio. Obrigado aí, Gervásio. 24 sobre 24, acompanhando o RM Desporto. Os argentinos mostraram seu poder, poderio. Messi é o cara. Gostei muito do jogo do Egito. Escreve a partir da província de Inhambane, distrito do Muin, localidade do Golo. Sou José Naftal Nhambir. José, baile 80-90 na Machixe. Assunto árbitro esteve bem no meu ponto de vista. Boa noite a todos que escutam o programa dos Madodas. Muito bem, fica aí. E contamos consigo no baile Machixe, 8 de agosto. Ali no Clube de Desportos Nova Aliança. Boa noite, locutor, um bom trabalho a todos os fãs da Argentina. Eu não estou a conseguir dormir por não conseguir me esquecer como a Argentina virou resultado. Me ajudem, eu quero dormir, mesmo tempo quero me lembrar sempre de Messi. Aqui Falcão da cidade de Tete. Essa Argentina foi o nosso carrasco, eliminou o Cabo Verde, agora eliminou o Egito. Ai, ai, ai, ai. Boa noite, senhor locutor. Em serviço, o programa está doce. Argentina é uma equipe mãe. Sou Fábio Antônio, a partir de Tete. Muitas músicas da minha infância, com uma caneta na mão para recuar as cassetes, sob orientação do meu pai. Que Deus tenha, meu pai amigo. De quem esta mensagem a recordar o pai? Veja só. É mesmo o programa dos Madodas. Quem? Sou Edgar, 33, de Machantene, Futebol Clube. Edgar, obrigado aí a recordar o seu querido pai. É que essas cassetes, nos dias de hoje, não se toca. Vocês não vão ouvir isso, nem por lapso. Talvez uma e outras, mas muito difícil. Há outras que é difícil. Essas estávamos a tocar, não sei se vocês ouviram os títulos. Ainda se recordava mesmo? Já não se recordava. Boa noite, Mano Mabundo. Sou Luís Fernando Amuse, da Vila da Marinha, na Catembe, em Cassane. Estou na escuta. Continua aí na escuta, na Catembe.
Boa noite, Palma Bunda. Se a Argentina ganhou, é porque merece. Mais um africano perdido na Argentina. Sérgio Enampula, um bom trabalho, Sérgio. A Argentina foi o nosso carrasco. Boa noite, Palma Bunda. Estou ligado a partir da Beira, na companhia do programa 80-90. Ele pôs o programa Onanga. Onanga é amanhã. É amanhã. É, hoje é 80-90. Boa noite, 93.1. Manda um ala para o meu cunhado Mário João Alide. Um beijão para a esposa, os filhos, família ligada a partir do bairro de Nhagói. É, Cota Salvador Mahum. Cota Salvador. Ora viva, muito boa noite. Nosso trabalho é forte. Alguns podem encontrar, outras não. Confirmo, eu, o homem da relíquia. É o menino Cole. É o menino Cole. É verdade, menino. Algumas podem apanhar, outras não vão apanhar no YouTube. É? Mas aproveitem, tirem os títulos, né? Tirem os títulos. Também vocês podem investigar. Podem ter esse reprodutório. É fácil para vocês, porque estão a ser atualizados os títulos, os tempos das músicas, os anos. É um pouco mais fácil. Boa noite. Quem marcou os golos da Argentina? É verdade, ainda não atualizamos. Vamos lá espreitar, eu havia esquecido. Vamos lá espreitar quem marcou os golos da Argentina. Cadê o jogo? Sumiu? Parece que já tiraram o jogo. Vamos lá ver, vamos lá ver.

O jogo, Egito entrou melhor no minuto 15. Egito marcou por Ibrahim. Jogava-se 15 minutos. Egito entrou bem, marcou 1 a 0. No minuto 21, grande penalidade. Só podia ser o maestro, Lionel Messi. E... o que se passou aqui? O que se passou no, na penalidade? Lionel Messi falhou o penalti? É verdade mesmo, estou a ver aqui. No minuto 21, Lionel Messi, penalti. Mas falhou. No minuto 58, VAR. O que, que aconteceu? Anulou o golo de Abdel Raouf. Abdel Raouf, no minuto 58. No minuto 62, 67, melhor. De novo, Abdel Raouf marcou 2 a 0 para Egito. E estávamos bem. No minuto 79, Romero, da Argentina, marca o 2-1, reduz, né? 2-1. Ei, só podia ser, né? Por isso dizem que é filho de Deus, é enviado de Deus. No minuto 83, Lionel Messi marca 2-2. Ah, a reviravolta começou aqui. A reviravolta começou com o maestro. Lionel Messi, no minuto 83, marca o 2-2. No minuto 90+2, jogava-se o tempo de compensação. Quando todo mundo acreditava que teríamos prolongamento, que a Argentina ia morrer nas grandes penalidades, o Fernandes marca no minuto 90+2 o 3-2. Foi morrer na praia. Jogou-se mais 3, 4, 8, 9, 12 minutos. 90+12. O árbitro apertou. 3-2. Ficamos por aí. Meu Deus. E nesse período foi o momento mais difícil para a equipa africana, para o Egito. Muitas cartolinas amarelas. Minuto 90+3. Chobert viu a cartolina amarela, pois Fatino viu a cartolina amarela, Atia viu a cartolina amarela e Hassan também. E Hassan não tem vermelho, tem dois amarelos. Ah, o coach. É outro Hassan, são dois Hassans. O técnico também viu o cartão amarelo. Hassan também. O outro Hassan em jogo também viu a cartolina amarela. Aí já estavam todos com a cabeça perdida. E no minuto 90+12, o árbitro apitou. Assim foi o jogo Argentina-Egito. Egito entrou bem, estava a vencer. Mas com o homem que foi enviado de Deus, como vocês dizem, virou o resultado. Vamos voltar à outra partida. Já terminou ou não? Temos prolongamento já.

Ainda joga-se, vamos lá ver, é isso mesmo, só para confirmar com certeza, ainda estamos em jogo ou não? Ou já iniciou o prolongamento? Aguardo só aí a confirmação. Vamos confirmar daqui a pouco. Já sabem que a internet leva um pouco. Quem está acompanhando através das imagens está um pouco acelerado que nós estamos a acompanhar via internet, né? Tem um tempo de diferença, uma margem mínima de diferença. Então vamos atualizar aí. Vamos atualizar aí se já terminou. Só espero aí a confirmação. Tudo indica que ainda não. Continuamos em jogo. Já há tempo. Do prolongamento. Aguardo aí só para tirarmos a limpo. Cadê o jogo? Daqui a pouco vamos atualizar.

Portanto, tanta desesperação só podia dar o prolongamento. No minuto 93, a Colômbia pediu grande penalidade com afinco após a queda de Campas na grande área, na sequência do duelo com Mujen, mas o árbitro não viu, o jogo prosseguiu. Minuto 95 foi. Agora estamos com minuto 96, mantém 0-0.

Temos também muitos cartões nesta partida, 2 para a Suíça, 2 também para a Colômbia. Na Suíça viu o cartão amarelo, Xhaka no minuto 51 e depois Denis, minuto 59. Para o lado da Colômbia, Luís Soares viu no minuto 60, no minuto 95, Sanches também viu a cartolina amarela. Portanto, 2 de cada lado.

Esta é a última partida dos oitavos de final do Mundial. Já sabe que na quinta-feira arranca, portanto, os quartos. Vamos lá ver aí com o jogo da seleção africana. França-Marrocos, às 22 horas para o arranque dos quartos de final. Na sexta-feira, às 21 horas, Espanha-Bélgica. No sábado, às 23 horas, Noruega-Inglaterra. No domingo, às 3 da madrugada, Argentina e o vencedor do jogo, Suíça-Colômbia. A Argentina está na bancada à espera. Depois, na segunda-feira, descansa-se. Na terça, temos as semifinais, às 21 horas. Quarta, terça, quarta também, às 21, semifinal. Depois, no sábado, o jogo de atribuição, o terceiro, quarto lugar, às 23 horas. E a grande final, no domingo, às 21 horas, a fechar o Mundial de Futebol. Portanto, são contas para fazer nos próximos dias. Oxalá que Marrocos vai à final. Tem que bater a França na quinta-feira.

A Suíça mexeu o xadrez, neste momento está com melhor frescura em relação ao seu adversário, portanto, a Colômbia. A Suíça mexeu e com essas mexidas está a apresentar maior frescura nesta ponta final e início do prolongamento. Vamos ver o que é que vai dar a este prolongamento.

0: Portanto, já vamos ao prolongamento, terminou o tempo regulamentar, tanta desesperação e falta arte, só podia dar mesmo prolongamento. A Colômbia controlou o esférico na primeira parte, sem sobressaltos, a boleia de James Rodrigues, mas ficou mais perto de ser feliz na segunda parte, através de uma transição rápida. Lema recuperou a bola em zonas de subida. Soares, James trocaram de toques simples e rápidos. Puerta tentou a sorte em jeito no minuto 22, num remate coladíssimo ao médio do Racing, e foi afastado pelas mãos milagrosas de Cobel. A pausa para a hidratação ajudou a Suíça a recuperar o fôlego e a identificar o elo mais fraco da defesa colombiana. Reider aproveitou o adiamento do Monos, que garantiu a largura do ataque cafeteiro para romper pela esquerda. Camilo Vargas disse presente no minuto 30. Na segunda parte, Yakim trocou o Jahari por Sou. Ao intervalo, tirou os dividendos. A Suíça ganhou critério, formou mini sociedade para ferir o corredor direito colombiano, defendido por Munoz e Puerta, em vez de James. A hora do jogo ainda assim precipitou a nova vaga amarela, com a mesma atividade das anteriores. A falta de inspiração, receio de cometer erros fatais, reduziram o impacto ofensivo das ambas equipes na meia hora do jogo final. A Suíça terminou por cima, mas não evitou mais uma hora de prolongamento. Portanto, a Suíça terminou melhor o jogo, mas não conseguiu evitar o prolongamento. Então estamos lá. Prolongamento agora, minuto 102. Mantém-se 0-0 e vamos continuar a acompanhar esse prolongamento até o fim, se não houver penalidade.
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0: Estivemos a brincar nos anos 90, agora vamos baixar, Nino Cole. Vamos para os anos 80. Vamos para os anos 80. Estivemos muito tempo nos anos 90. Vamos aos anos 80.

1965, Angelita de Ashiane. Meu Deus, que cassete, há quanto tempo não víamos essa, ô menino. São relíquias. Olha esta, 1972.

esperança. Replay 1973, veja só, alguns nem haviam nascido. Si. 1980.

Julia Graciela, anúncio do jornal 1980, mas que cacete. 1973.

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São relíquias, Roberto Carlos, debaixo dos caracóis, ficou para trás. Numa altura em que assinalamos a passagem do minuto, sinto que mantém-se Suécia 0, Colômbia 0. As relíquias continuam.

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0: Dá cheirar as grandes penalidades. Minuto 19.
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0: 119. Suíça 0, Colômbia 0. Já entramos para o minuto 20, a caminho das grandes penalidades. Enfim, são coisas do futebol. 1986. Ei!

Vamos às grandes penalidades. Terminou o prolongamento a 0-0. Penaltis agora. O primeiro penalti já foi convertido, Colômbia está à frente. Portanto, primeiro está aí 1 para a Colômbia, 0 para a Suíça.

Marco Quintero. Quintero marca para a Colômbia abrir o ativo nas grandes penalidades, 1 a 0. Ficou para trás UB40, On Please Don't Make, de 1983. São as relíquias do passado. Vamos avançar.

Atenção que a Colômbia falhou o segundo penal. Agora estamos a 2-1, maior para a Suécia, já está à frente. Portanto, a Suécia marcou por intermédio de Xhaka, 1-1. Depois, Sanche, da Colômbia, vamos lá ver, da Colômbia, falhou. E Amatuni marcou o 2-2. Portanto, 2-1. Agora sim, Colômbia também marcou através do Campas, marcou 2-2, mas com desvantagem de uma grande penal. Então, 2-2.

A Suíça está com um pé, portanto, na próxima fase, vamos lá ver. Colômbia falhou uma grande penalidade. Agora 2-2.

Isto está complicado. A Suíça também falha uma grande penalidade. A Kanji falhou. Agora, vamos lá ver aí. O quê? Hernandes volta a falhar. Oh, meu Deus. A Colômbia falha o segundo penalti, né? E ficou 2-2. Agora, a Suíça...

marcou 3-2 por intermédio de Iten. Depois Luiz Dias marca o 3-3. Portanto, continua bem. 3-3. A Colômbia falhou 2 grandes penalidades, a Suíça falhou 1.

Mas a vantagem vai para a Suíça, vamos lá ver, parece que já não há mais nada aí, né? 4-3, será? Vamos confirmar daqui a pouco.

De Arte Campa, Susana. È una reliquia di 1989. A Suíça está nos quartos, vai jogar com a Argentina.

Black Camp, Toda Noite, já não fez. São relíquias. Onde é que se toca essas músicas no dia de... Veja essa.

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2: Chegamos ao fim do programa e também fim do jogo após as grandes penalidades. Já sabe que a Argentina já conhece o seu adversário nos quartos de final. Portanto, a Argentina vai jogar no domingo às 3 da madrugada com a Suíça nos quartos de final. Será a última partida dos quartos. No sábado vamos ter Noruega-Inglaterra às 23 horas. Na sexta-feira, Espanha-Bélgica às 21 horas, quartos de final. E o arranque é já amanhã, portanto, vamos ter esse França-Marrocos hoje. Hoje ou quinta-feira? Quinta-feira. Sim, quinta-feira. Quarta-feira, não temos nada. Dia de descanso para hoje. Amanhã, quinta-feira, às 22 horas, França-Marrocos. Sexta-feira, Espanha-Bélgica. Sábado, Noruega-Inglaterra. Domingo, Argentina-Suíça, a fechar os quartos de final. Já sabe que as semifinais vão ser jogadas na terça e quarta-feira, às 21 horas de terça primeiro, depois 21 horas de quarta, os dois jogos das semifinais. Jogo de atribuição do terceiro e quarto lugar, sábado, 23 horas, e a grande final, que vai estar a Marrocos, acredita, já está lá Marrocos, domingo, às 21 horas, vamos acreditar, é o fecho do Mundial de Futebol. Nós também ficamos por aqui, na esperança de que você gostou do nosso reprodutor. É o reprodutor dos Cota, dos anos 80, 90. O programa volta no madrugada de sábado, da meia-noite até às 5 da matina, com a presença do DJ Colo, para a dupla da madrugada. Até lá, fui, até mais logo.
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6: Olá amigo, bem-vindo a um novo dia, um dia que inicia aqui no seu canal desportivo da Rádio Moçambique. Meu nome é Floriberto Costa, é sempre um prazer renovado estar aqui consigo, iniciar o dia ao seu lado. E estaremos juntos até quando forem 5 horas e até lá amigo, bons olhos o vejam e boas coisas aconteçam na sua vida. O nosso encontro inicia desta forma.

Quisemos iniciar o nosso encontro de hoje nesta voz moçambicana pertencente a Ivo Mael, que trouxe-nos amor para todos. Desejamos amor para todos que estão conectados a nós. O amor sempre vence. O amor é bonito, o amor faz bem, o amor torna-nos saudáveis. Foi cantado aqui por Ivo Mael, apesar dele estar a reclamar aqui da ausência da mulher e acaba dizendo para chamar a polícia. Mas é preciso chamar a polícia mesmo. Não sei, acho que são um daqueles arranques do Ivo Mael. Trouxe-nos mais três temas musicais: Mamá, Seguiu-se Magoado e por fim Samora Machel. Foram composições e interpretações desta grande voz aqui no seu canal desportivo da Rádio Moçambique. Boa viagem, amigo.

continuamos a levar o melhor de nós, é música, e convidamos Phil Baby, que trouxe-nos Sacudiu e Basou. Sim, Sacudiu e Basou. Há vezes que quando temos queda na vida, não adianta, amigos, estarmos aí no chão a choramingar. Temos que nos sacudir, irmos embora e continuarmos a ir atrás dos nossos sonhos. Só assim que poderemos concretizar. Seguiu-se Josefina Wakama Falala, ainda na mesma voz. E depois convidamos aqui Ney Malfredo para nos trazer dois temas musicais que já vão lá 15, 17 anos. Mas continuamos a explorar aqui no seu canal desportivo da Rádio Moçambique. O primeiro, Rima Kayamili. Seguiu-se Poeira, aqui neste que é seu cantinho de coração.

Amigo, continuamos a dar o melhor de nós assim nesta madrugada bonita em que temos enorme, mas enorme prazer em contar consigo. Ouvimos aqui Moyawango, pertencente a Júlia Duarte, que depois trouxe-nos um dos seus últimos trabalhos, Amor com Amor se Paga. Depois deu lugar ao Nuno Abdul, ao lado de Mimai, que trouxe-nos Quente Mandou, e cantou Néria. O Nuno Abdul, já ao lado de Neymar Alfredo, são vozes nacionais que cantam e encantam aqui na sua pista dos campeões. Estamos a sobrevoar o solo pátrio.